0: edição da Voz do Brasil, eu, Mariana Jungmann e Luciano Seixas.
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0: Na costa do Amapá, que foi descoberta uma nova riqueza do Brasil.
1: A Petrobras anunciou a existência de petróleo num poço que está sendo perfurado pela empresa.
0: Assim que concluída a perfuração, será feito o levantamento da quantidade de petróleo na região.
1: Hoje, autoridades visitaram um navio sonda da empresa, embarcação adaptada para a perfuração de poços em águas profundas e ultraprofundas.
2: Com a descoberta da Petrobras da presença de petróleo em poço perfurado na margem equatorial, uma comitiva do governo federal visitou nesta segunda-feira o navio sonda da empresa. A embarcação está localizada em região de águas profundas no litoral do Amapá. De acordo com a presidente da Petrobras, Magda Chambriard, o poço começou a ser perfurado em outubro do ano passado e em mais alguns dias deve ter o trabalho de avaliação concluído.
3: Nós descobrimos óleo, né, no Poço Morfo, mas que até agora confirmou todas as nossas expectativas de um potencial relevante de petróleo na margem equatorial, mais especificamente no litoral do estado do Amapá. Esse poço vai acabar nos próximos talvez 15, 20 dias, né? Vamos ver quando é que ele acaba. Logo a seguir, nós temos que delimitar essa descoberta, ou seja, a gente tem que saber quanto é que de petróleo tem de fato nessa área, né?
2: Na semana passada, a Petrobras já havia confirmado a presença de hidrocarbonetos na região. Os hidrocarbonetos são compostos orgânicos formados exclusivamente por átomos de carbono e hidrogênio e onde são encontrados indicam presença de petróleo e gás natural. Com a exploração de novos poços, a Petrobras pretende garantir segurança energética para o futuro. Como destaca o ministro de Minas e Energia, Alexandre Silveira.
4: Que a gente possa se orgulhar de ter sim, 90% da nossa energia elétrica limpa e renovável e 50% da matriz geral. E, portanto, nenhum brasileiro em sã consciência pode abrir mão da sua soberania e das suas riquezas naturais para poder combater miséria, combater fome, fazer desenvolvimento.
2: O poço onde a Petrobras encontrou petróleo está localizado a cerca de 175 quilômetros da costa do Amapá, a uma profundidade de quase 2.900 metros. De acordo com a Petrobras, atualmente cerca de 80% do petróleo extraído no Brasil vem do pré-sal. Essa exploração deve chegar ao pico até 2035. Indicando a necessidade de outras fontes de combustível fóssil. Reportagem Luana Karen.
0: Como deve ser o ensino de arte nas escolas? O Ministério da Educação homologou diretrizes para o ensino do componente curricular na rede de educação básica.
1: O documento estabelece que o ensino deve ser organizado em quatro eixos: artes visuais, dança, música e teatro.
0: O anúncio dessas diretrizes ocorreu hoje. A repórter Thaís Antônio acompanhou tudo e traz os detalhes ao vivo pra gente aqui no estúdio. Boa noite, Thaís.
5: Boa noite, Mariana. Boa noite, Luciano e ouvintes da Voz do Brasil. De acordo com as novas diretrizes, o ensino de arte nas escolas deve aproximar os estudantes das diferentes formas de fazer e vivenciar a disciplina. E para isso ser feito, a arte deve ser dividida em quatro componentes curriculares: artes visuais, dança, música e teatro. O texto complementa a Base Nacional Comum Curricular, que estabelece os conhecimentos, competências e habilidades esperados dos estudantes ao longo da educação básica. Com isso, as escolas passam a ensinar conteúdos, métodos e processos de criação em arte como prática educativa e não apenas como atividade secundária ou recreativa. Outro destaque é a aproximação entre professores, artistas e mestres e mestras das culturas populares. A resolução reconhece a importância de incluir esses saberes no processo educativo por meio de um trabalho colaborativo com professores de artes visuais, dança, música e teatro, como explica o ministro da Educação, Leonardo Barchini.
6: Primeiro, a gente fortalece as quatro linguagens separadamente, elas obviamente atuam em conjunto, mas a gente fortalece cada uma das quatro linguagens: as artes visuais, a música, a dança e o teatro. E a gente reconhece que na formação de professores com essas diretrizes, também precisaremos ter habilitação em cada uma dessas especificidades, dessas quatro linguagens, teremos que ter formação específica. Então, isso eleva o ensino das artes a outro nível.
5: A resolução também define orientações para a organização do currículo, a distribuição dos professores, a estrutura física e pedagógica das escolas e os processos de avaliação. Todas essas medidas devem considerar princípios como equidade, acessibilidade, inclusão e justiça social. Mariana e Luciana, com vocês.
1: Obrigado pelas informações, Thaís Antônio.
0: A malária é caracterizada por febres altas, calafrios, tremores, dores de cabeça, podendo estar associada também a vômitos e náuseas.
1: Causada principalmente pela picada de mosquitos infectados, a maior parte de casos da doença estão no norte do país.
0: Mas no ano passado caiu o número de infectados pela malária, bem como de óbitos em função da doença.
7: A malária contaminou cerca de 118 mil pessoas no ano passado, 15% a menos do que em 2024. Os resultados foram apresentados nesta segunda-feira, durante um congresso da Sociedade Brasileira de Medicina Tropical. O número de mortes em função da doença também caiu, especialmente na região amazônica, que concentra o maior número de casos, como disse o ministro da Saúde, Alexandre Padilha.
8: 2025, nós tivemos uma redução de mais de 50% dos óbitos por malária, mais de 40% de redução de malária em terra indígena, mais de 40% de malária em áreas de assentamento rural, assentamentos na região amazônica brasileira, que é uma das duas regiões com maior incidência de casos de malária. E tivemos o menor número de internações por malária.
7: Em menor escala, a infecção pode ocorrer devido à transfusão sanguínea, compartilhamento de agulhas contaminadas ou da gestante para o bebê. Mas o principal modo de transmissão é pela picada de fêmeas infectadas do mosquito Anopheles, também conhecido como carapanã ou mosquito prego. De acordo com o presidente da Sociedade Brasileira de Medicina Tropical, Gustavo Romero.
9: Por isso, a gente tem às vezes muita dificuldade, né, de definir exatamente aquela população que efetivamente está em risco, né? Os mosquitos se mexem, né? E os mosquitos crescem com as variações climáticas, que é outro detalhe importante que a gente deve levar em consideração. E muito frequentemente populações que estão mais vulneráveis estão mais expostas à picada desses mosquitos. E por isso que a malária se transmite com tanta eficiência, né?
7: Se diagnosticada a tempo, a malária tem cura e o tratamento é eficaz. Após a confirmação da doença, o paciente recebe o tratamento gratuitamente em unidades do Sistema Único de Saúde. Inclusive a tafenoquina, medicamento que previne novas manifestações da malária. Por ser administrado em dose única, ele impede que o paciente abandone o tratamento, como explica o infectologista Marcos Lacerda.
10: Comparando com as medicações que são tradicionalmente usadas para malária, que vão de 7 a 14 dias, resulta num benefício muito grande para o paciente. É que as pessoas se tratam enquanto tem febre, geralmente 2, 3 dias, depois ela para de usar a medicação. E isso então faz com que as recaídas aconteçam. Praticamente metade dos casos que estão registrados hoje no Brasil são de recaídas. Então, uma medicação que iniba a recaída é uma medicação altamente estratégica no controle da malária no país.
7: O medicamento está disponível tanto para pacientes maiores de 16 anos e com mais de 35 quilos, quanto para crianças a partir de 2 anos e com peso mínimo de 10 quilos. Reportagem Graziele Bezerra.
1: Entre junho e julho, foram confirmados 21 casos de sarampo no estado de São Paulo.
0: Neste fim de semana, o ministro da Saúde, Alexandre Padilha, esteve no estado, em Grajaú, acompanhando a vacinação contra a doença.
1: E comentou que o reforço na imunização visa prevenir a circulação e a transmissão do sarampo.
11: Em 2026, nós já temos aqui na cidade de São Paulo cerca de 20 casos também com relação de importados, são cepas que circularam nos Estados Unidos e no Canadá. E esse esforço é para manter esse bloqueio, para não permitir que aconteça em São Paulo em 2026, o que aconteceu em 2019, quando começou um surto assim e se propagou para ter 20 mil casos de sarampo em 2019. Naquele momento o Brasil perdeu o certificado de livre do sarampo. Reconquistamos o certificado em 2024 e queremos manter São Paulo, o estado de São Paulo e o Brasil livre do sarampo.
0: para crianças de 6 a 11 meses, a dose aplicada durante a estratégia é considerada dose zero e não substitui as doses previstas no calendário nacional de vacinação aos 12 e aos 15 meses.
1: Para as demais idades, os profissionais de saúde verificam a necessidade de vacinação de acordo com a faixa etária e a situação vacinal de cada pessoa.
0: A cada hora, mais de 1000 vidas são perdidas devido às doenças cardiovasculares em todo o mundo, segundo a Organização Mundial de Saúde.
1: Estima-se que cerca de 18 milhões de pessoas morrem anualmente em decorrência de condições que afetam o sistema circulatório.
0: De acordo com a Sociedade Brasileira de Cardiologia, o Brasil ocupa o nono lugar em número de mortes cardíacas.
1: E hoje, 17 de agosto, marca o início da Semana da Saúde Vascular, que promove conscientização, prevenção e diagnóstico precoce.
12: Seu Manuel Arruda da Silva tem 80 anos. Quando precisou ser atendido para tratar de um ferimento, descobriu um grave comprometimento na circulação. Uma cirurgia vascular conseguiu inicialmente melhorar o fluxo de sangue, mas a amputação da perna direita acabou sendo inevitável. Hoje, 8 meses depois, seu Manuel agradece pela vida.
13: Eu estou aqui ainda. Estou aí, contando a história.
12: Histórias como a de seu Manuel Arruda ajudam a explicar por que as doenças que comprometem a circulação continuam sendo um importante problema de saúde pública. Elas estão entre as principais causas de morte no país. Muitas dessas condições se desenvolvem de forma silenciosa. Por isso, a prevenção e o diagnóstico precoce são fundamentais para reduzir complicações e salvar vidas. O cirurgião vascular do Hospital Universitário de Brasília, Paulo Saad, alerta para hábitos e cuidados que podem prevenir doenças vasculares.
14: Controlar a glicemia, controlar a pressão, controlar as gorduras no sangue e cessar o tabagismo.
12: O aposentado Humberto dos Santos, de 62 anos, sofreu um infarto em 2022. Após o episódio, teve um AVC que comprometeu a fala e os movimentos. Desde então, faz tratamento no Hospital Universitário de Brasília. O filho, Leandro dos Santos, que o acompanha no tratamento, fala sobre um vício que colaborou para agravar o quadro de doenças cardiovasculares de seu Humberto.
15: Ele sempre foi fumante, né?
16: E aí vocês acham que a causa principal foi essa?
15: Creio que seja, né? Cigarro.
12: O especialista Paulo Saad fala sobre alguns sinais que indicam que é hora de procurar um médico.
14: Um paciente que caminha uma curta distância e já começa a ter dor. Aquele paciente que faz o esforço e tem dor no peito. Então, esses sinais significam que o músculo que está trabalhando, se você tem uma obstrução da circulação, esse oxigênio não chega na quantidade necessária. Esses pacientes precisam procurar ajuda urgentemente.
12: A informação é uma aliada dos pacientes na hora de reconhecer sintomas precoces, procurar atendimento no momento certo e adotar medidas que melhoram a qualidade de vida. Por isso, na semana de 17 de agosto, é comemorada a Semana da Saúde Vascular, período dedicado à conscientização sobre doenças que afetam o sistema circulatório. Reportagem Luciana Colares de Holanda.
1: Hoje também é Dia do Patrimônio.
0: A data foi criada para marcar a importância de preservar a arte, a cultura e a história que estão por trás de tantas tradições brasileiras.
1: O patrimônio pode ser material, como conjuntos de casarões históricos ou determinados prédios e igrejas, ou imaterial, quando está ligado a festas tradicionais, por exemplo.
0: Hoje, mais cedo, eu conversei com o presidente do Instituto do Patrimônio Histórico e Artístico Nacional, Davidson Guzmão, sobre a preservação e a conservação dessa memória coletiva. Acompanhe. Presidente Davidson Guzmão, bem-vindo à Voz do Brasil para a gente falar de história, cultura, nesse Dia do Patrimônio, né? Eu queria que o senhor começasse, então, explicando por que que a gente precisa de um dia para marcar esse tema e quais são as provocações que essa data faz.
17: Mariana, primeiro quero dizer que é um prazer estar aqui para a gente falar de algo que é tão importante para o reconhecimento da diversidade cultural brasileira, que é o patrimônio cultural. Uma das nossas principais atribuições e competências é a ampla divulgação e promoção do patrimônio cultural, exatamente para que essa diversidade seja reconhecida não só pelo Estado, mas que ela seja reconhecida e percebida também pela sociedade. E é por isso que a gente tem um dia dedicado ao patrimônio cultural, o dia 17 de agosto, que é um dia que foi escolhido em razão do nascimento, a data de aniversário de

0: programação.
1: Esse ano o tema é patrimônio criativo, inclusão produtiva, trabalho e renda. Exatamente para marcar uma dimensão do patrimônio cultural, que é a dimensão da cidadania e da produção de renda, da possibilidade de trabalho e renda para pessoas que vivem do patrimônio cultural. Vou dar um exemplo, o ofício de paneleiras lá em Goiabeiras, um bairro lá no Espírito Santo, né, em que a gente tem um bem cultural que é o ofício de paneleiras, um saber tradicional relacionado ao fazer a panela, né, que é produzida, a panela de barro que é produzida onde é feita a famosa moqueca capixaba.
0: Aquela panela tradicionalíssima de fazer a moqueca capixaba, né?
1: Exatamente. E que tem uma dimensão, uma relação muito direta com o mercado, que, portanto, afere renda, né? Ofere renda para aquelas paneleiras. Então, esse é um exemplo importante, mas a gente tem vários outros, né, de pessoas, de detentores que vivem diretamente do patrimônio cultural, de centros históricos que são dinamizados a partir do patrimônio que é reconhecido, desse centro histórico que é reconhecido, em algumas das nossas cidades no país.
0: E aí a gente tem uma programação prevista, as pessoas podem checar essa programação onde, como é que funciona?
1: Isso, a gente tem uma programação em todos os estados do Brasil, nós teremos atividades, essa programação ela está disponível no portal do IFAM, www.ifam.gov.br. Quem quiser acessar e ver o que vai estar acontecendo no seu estado, pode acessar a programação lá no portal do IFAM na internet.
0: Lembrando aqui que IFAM se escreve com PH, né?
1: Exato.
0: Que é Instituto do Patrimônio Histórico e Cultural. Presidente, no próximo ano também vamos ter outra celebração importante, que são os 90 anos do IFAM, né? Quais são os principais desafios que ainda permanecem em relação à preservação do patrimônio?
1: Isso, ano que vem o IFAM completa 90 anos e nós estamos aí pensando numa série de atividades e programação que deve ocorrer ao longo do ano todo. Em termos de desafios, a gente tem vários desafios, porque o patrimônio cultural, ele se relaciona com o dia a dia das pessoas, com o dia a dia das cidades. E aí eu posso aqui, acho que nomear dois. Um que está na ordem do dia e que a gente tem discutido muito é no que a gestão do patrimônio se relaciona, por exemplo, com as mudanças climáticas, né? Então, o aumento da intensidade de chuvas, das temperaturas, como que isso se relaciona com o patrimônio cultural na gestão dos centros históricos, que cuidados nós devemos ter e como nós devemos pensar ações de prevenção, adaptação e mitigação a essas mudanças climáticas. Esse é um desafio que está na nossa ordem do dia e que nós estamos pensando como tratar desse enfrentamento às mudanças climáticas no âmbito da gestão do patrimônio cultural. Um outro desafio é aquele que, na verdade, é um desafio e é, ao mesmo tempo, diretriz para a gestão do patrimônio cultural, que é a gestão compartilhada. Então, a articulação com estados e municípios, a articulação com a sociedade civil organizada para a gestão do patrimônio, para que essa gestão, ela de fato, ela seja compartilhada entre os órgãos de poder público e a sociedade.
0: Pois é, e é importante que a sociedade mesmo se envolva, né, presidente, nesse tema, cobre a preservação do patrimônio na sua cidade, no seu estado. Como que é possível fazer isso?
1: Bom, hoje a gente tem a participação social como um princípio que atravessa a maioria das políticas públicas no Brasil, inclusive a de patrimônio cultural. Então, hoje, a sociedade, as pessoas podem procurar os órgãos de patrimônio de sua cidade, do seu estado, podem procurar o IFAM tem representação, tem superintendências em todos os estados e podem procurar também as instâncias de controle social que trabalham com patrimônio cultural, os conselhos de cultura e, em alguns casos, os próprios conselhos de patrimônio que existem nos municípios e nos estados.
0: Lembrando, né, presidente, que até para deixar um pouco mais palpável para as pessoas, quando a gente fala de patrimônio, a gente está falando tanto daquele casarão histórico, aquele prédio antigo, aquela igrejinha, mas também do fazer cultural muito típico. Tudo isso é dever nosso, como sociedade, ajudar a preservar, né? O senhor mencionou aí as paneleiras, por exemplo. Tudo isso é patrimônio e é dever da sociedade proteger, né?
1: Exato, é tudo isso e muito mais. Na verdade, a gente faz uma divisão entre patrimônio material e imaterial, mas quando a gente está falando de patrimônio, a gente está falando de valor, na verdade, sobretudo, né? Então, é importante a gente entender que o patrimônio material, as edificações, as obras de arte, elas são reconhecidas e entendidas como

0: integrantes da nossa identidade, como elementos que ajudam a compreender a nossa história, as várias memórias e identidades que existem no país, porque são atribuídos valores a essas coisas. Da mesma maneira, as várias celebrações, os conhecimentos tradicionais, os fazeres, os saberes, né, lugares que são importantes, né, para a compreensão das memórias dos vários grupos formadores da sociedade brasileira, para usar o termo da Constituição, também são importantes. É o chamado patrimônio imaterial.
1: É isso aí. Nós conversamos com Davidson Guzmão, presidente do Instituto do Patrimônio Histórico e Artístico Nacional. Falei errado mais cedo. Instituto do Patrimônio Histórico e Artístico Nacional. Muito obrigada, presidente, pela sua entrevista aqui à Voz do Brasil.
0: Obrigado, Mariana. A gente está à disposição da Voz do Brasil e de todos os brasileiros para conversar sobre o patrimônio. Essa é a nossa função, o nosso métier e é, sobretudo, a nossa alegria.
2: Concursos federais têm novas nomeações e convocações.
1: As medidas publicadas no Diário Oficial da União contemplam aprovados nas duas edições do Concurso Público Nacional Unificado e no Comando do Exército.
2: Todas as nomeações foram homologadas antes do início do período de defesa eleitoral.
1: Para o CPNU 2, estão autorizadas 69 nomeações de candidatos de nível superior. E para a primeira edição do CPNU, são 40 vagas de contratação temporária.
2: Quem está na lista de espera do primeiro concurso público unificado deve realizar uma nova manifestação de interesse entre os dias 24 de agosto e 4 de setembro pelo aplicativo SouGov ou pela versão web do serviço mediante login.
1: Quem não se manifestar no prazo será excluído do banco de candidatos aprovados em lista de espera de todos os cargos do CPNU 1, inclusive para fins de contratação temporária.
2: Abertas as inscrições para o selo Patrocinadores do Futuro 2026.
1: Uma iniciativa que pretende reconhecer a contribuição de empresas e entidades para a promoção, para a proteção previdenciária de seus trabalhadores e associados.
2: A participação é gratuita e voluntária.
1: As inscrições vão até 31 de agosto e são realizadas por formulário eletrônico disponível no site gov.br/previdência.
2: O regulamento completo e as orientações também estão disponíveis no portal do Ministério.
1: Do governo federal.
2: Uma realização da Secretaria de Comunicação Social da Presidência da República.
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2: Fique agora com as notícias do Poder Judiciário e do Congresso Nacional. Boa noite.
1: Uma boa noite, até amanhã.
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5: Poder Judiciário inicia a 33ª semana Justiça pela Paz em Casa.
6: Para STJ, prisão em flagrante de mãe em estado diverso da morada dos filhos não impede concessão de regime domiciliar.
5: TSE inaugura o Centro de Divulgação das Eleições 2026, o CDE.
6: Boa noite, eu sou Arthur Filho.
5: Eu sou Walter Lima.
6: A partir de hoje até sexta-feira, 21 de agosto, o Poder Judiciário Brasileiro se mobiliza na 33ª semana Justiça pela Paz em Casa.
5: Coordenada pelo CNJ, em parceria com os Tribunais de Justiça estaduais, a iniciativa promove mutirões de julgamentos e audiências para dar rapidez aos processos de violência de gênero, além de realizar ações de conscientização em todo o país. Carolina Chaves.
7: A campanha é realizada 3 vezes ao ano, nos meses de março, agosto e novembro. O foco é fortalecer a política judiciária no combate à violência doméstica e familiar contra a mulher. Segundo o presidente do STF e do CNJ, ministro Edson Fachin, esta semana, mais uma vez em todo o Brasil, os tribunais de justiça prepararam programações especiais.
8: Será o nosso esforço concentrado de julgamentos, de audiências e mutirões voltados à proteção de mulheres em situação de violência. Os números nos impactam. Os números mostram um judiciário que tem pressa.
7: Na última edição, realizada em março deste ano, foram proferidas mais de 16 mil sentenças, realizadas mais de 10 mil audiências e concedidas 11.648 medidas protetivas de urgência.
6: O fato de uma mãe ser presa em estado diferente de onde filhas menores residem não impede por si só a concessão da prisão domiciliar.
5: Essa conclusão é do STJ, Fátima Uchoa.
9: Durante viagem de ônibus interestadual, a mulher foi presa em flagrante e teve a prisão preventiva decretada após serem encontradas drogas na mochila dela. A defesa informou que a mulher era mãe de duas meninas menores de 12 anos e pediu a prisão domiciliar. O Tribunal de Justiça do Paraná negou o pedido porque as crianças já estavam com a avó em outro estado. Mas no voto que prevaleceu na sexta turma do STJ, o ministro Og Fernandes explicou que mesmo com a gravidade da acusação e a expressiva quantidade de droga apreendida nesse caso, essas circunstâncias isoladamente não impedem o regime domiciliar.
6: O Tribunal Superior Eleitoral inaugurou hoje o Centro de Divulgação das Eleições 2026, o CDE.
5: O espaço instalado no TSE em Brasília foi preparado para atender aos profissionais de imprensa envolvidos na cobertura das eleições de outubro deste ano. Rimac Souto.
10: A inauguração foi feita pelo presidente do TSE, ministro Cássio Nunes Marques.
11: A ideia é que o Centro de Divulgação das Eleições seja mais do que um espaço de trabalho para os profissionais que acompanharão as eleições. O objetivo é que se torne um ambiente de diálogo aberto com a Justiça Eleitoral, em que a transparência e o acesso à informação não encontrem quaisquer obstáculos. O trabalho realizado por vocês, jornalistas, de dentro e de fora do país, é essencial para que a sociedade tenha acesso a informações corretas e contextualizadas sobre o processo eleitoral. Nunca é demais sublinhar que uma imprensa livre e participativa é sinônimo de democracia. A Justiça Eleitoral tem na imprensa uma aliada por compartilhar com ela a paixão pela democracia e pela informação de qualidade.
10: Ao inaugurar o CDE, o ministro também lançou a campanha Eleições 2026, Coisa de Pele.
6: Comissário de bordo demitido por se recusar a tomar a vacina contra a Covid-19 deve receber as verbas rescisórias.
5: O TST entendeu que ele tinha uma justificativa médica para não se vacinar. Simone Moura.
12: O comissário da Gol foi demitido por justa causa em novembro de 2021, durante a pandemia. Ele disse que não tomou a vacina porque tinha risco elevado de trombose. Inclusive, apresentou o laudo médico que indicava a contraindicação à vacinação. Mas a empresa alegou que o atestado não tinha respaldo científico. A justa causa foi mantida na primeira instância, mas o Tribunal Regional do Trabalho do Rio de Janeiro afastou a punição. No TST, ao analisar recurso da Gol, o entendimento é que a recusa à vacina pode, em tese, ser considerada ato de indisciplina ou insubordinação.
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6: A você, uma boa noite.
5: E até amanhã.
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13: Eu sou Paula Groba.
14: E eu sou Ricardo Nakaoka.
13: E estes são os destaques de hoje do Jornal do Senado, que começa agora.
14: Senado terá esforço concentrado e fim da escala 6x1 pode entrar na pauta.
13: Avança projeto que prevê biometria de recém-nascidos para evitar troca e tráfico de bebês.
14: Instalada comissão sobre MP que amplia crédito para motoristas.
13: Boa noite.
14: Boa noite.
13: Mesmo com as campanhas eleitorais em curso, o Senado vai manter a agenda de votações. O presidente do Senado, Davi Alcolumbre, convocou os parlamentares para um novo esforço concentrado de 31 de agosto a 4 de setembro.
14: Entre os temas que podem ser analisados está o fim da escala de trabalho 6x1. Os detalhes com a repórter Raíssa Abreu.
15: Os senadores e senadoras voltam a se reunir para votar temas prioritários na semana de 31 de agosto a 4 de setembro. setembro. O anúncio foi feito pelo presidente Davi Alcolumbre. Na pauta, o fim da escala de trabalho 6x1, a PEC da Segurança Pública e a criação da Política Nacional de Minerais Críticos e Estratégicos.
16: Então eu decidi, como presidente do Senado, que uma semana seria semipresencial e a outra semana de esforço concentrado presencial. Então eu queria que os gabinetes fossem avisados, as assessorias avisadas, para que no próximo esforço concentrado nós estejamos todos aqui presentes no plenário, se for possível, os 81 senadores.
15: Essa é a segunda data de esforço concentrado de votações do segundo semestre. Na primeira, de forma semipresencial, foram votados, por exemplo, o projeto que cria o Programa de Desenvolvimento da Indústria de Fertilizantes e uma medida provisória que socorreu vítimas de desastres naturais. Esforço concentrado é como se chamam as reuniões centralizadas em períodos curtos, na tentativa de votar projetos urgentes, apesar do período eleitoral, quando os parlamentares estão em campanha em seus estados. Esse ano, 2/3, ou 54 das vagas do Senado estão em disputa. 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
13: A troca de bebês e o tráfico de crianças são riscos que podem ser evitados com mais segurança e identificação nas maternidades. Um projeto aprovado pela Comissão de Constituição e Justiça prevê a coleta de dados biométricos do recém-nascido logo após o parto.
14: A medida busca garantir a identificação segura do bebê e dar mais proteção às famílias. Os detalhes com o repórter Bruno Lourenço.
17: Pelo texto, o procedimento de identificação biométrica deverá registrar as impressões digitais da mãe e a dos pés do bebê. Essas informações constarão da declaração de nascido vivo. A relatora, senadora Roberta Cioli, do Republicanos de Roraima, defendeu a medida.
18: Exigência de vinculação individualizada e rastreável entre a identificação biométrica da mãe e do recém-nascido, destinada a assegurar a autenticidade, identificação e a integralidade das informações registradas.
17: A senadora doutora Eudócia, do PSDB de Alagoas, reforçou que a iniciativa aumenta a segurança do registro civil e previne a troca, o roubo, as adoções irregulares e o tráfico de bebês.
19: E aí nós iremos mudar a história dos nossos recém-nascidos para não terem o risco de serem trocados ou de ser confundido contra o bebê, enfim, de ter algum tipo de fraude.
17: A proposta passará por um turno suplementar de votação na CCJ antes de poder seguir diretamente para análise da Câmara dos Deputados.
13: O presidente da Comissão de Relações Exteriores defendeu um acordo para evitar uma escalada comercial com os Estados Unidos. Isso porque uma disputa comercial pode ter impactos diretos na economia e nas relações entre os dois países.
14: Diante do novo tarifaço americano, o governo brasileiro abriu um processo de reciprocidade e o Senado acompanha as negociações. O repórter Pedro Pincer tem mais informações.
20: O governo brasileiro anunciou a abertura formal do processo para avaliar se o tarifaço dos Estados Unidos contra exportações nacionais será respondido com base na lei da reciprocidade econômica, que é um novo mecanismo da legislação brasileira para disputas comerciais. O Palácio do Planalto informou que o procedimento foi iniciado a partir do compartilhamento do pedido pela Secretaria Executiva da Câmara de Comércio Exterior com os demais integrantes do seu Comitê Executivo de Gestão. O consultor legislativo do Senado, Marcos Túlio Bezerra, lembrou que o Brasil pode pôr sobre a mesa pautas essenciais para os Estados Unidos, como direitos autorais que afetam as big techs e patentes de medicamentos.
21: Então, se com a ameaça das medidas, a possibilidade de adoção das contramedidas aqui pelo governo brasileiro, o governo já consiga ser bem sucedido em retomar a negociação, a gente já considera que a lei vai ter um sucesso.
20: Em nota, o presidente da Comissão de Relações Exteriores, senador Nelsinho Tradi, do PSD de Mato Grosso do Sul, afirmou receber com atenção à decisão do Poder Executivo. Para o senador, o Brasil precisa estar preparado para agir quando necessário, sem esquecer que as relações bilaterais com os Estados Unidos ocorrem há mais de 200 anos e que todas as possibilidades de entendimento devem ser buscadas antes de uma escalada comercial.
13: Quem trabalha ao volante, o veículo é ferramenta de trabalho e fonte de renda. Mas na hora de trocar o carro ou renovar a frota, o acesso ao crédito pode ser um obstáculo.
14: Para facilitar esse financiamento, o Congresso vai analisar uma medida provisória sobre o tema. A senadora Leila Barros foi eleita presidente da comissão mista, que vai examinar a proposta. A reportagem é de Marcela Cunha.
0: A senadora Leila Barros, do PDT do Distrito Federal, destacou que o texto foca em uma categoria que hoje reúne mais de 2 milhões de brasileiros: motoristas de aplicativo, taxistas, entregadores e motofrentistas. Esses trabalhadores dependem de seus veículos diariamente, mas esbarram na burocracia dos bancos na hora de financiar um novo modelo. Ao assumir a presidência da comissão mista, a senadora Leila ressaltou que a falta de crédito acessível acaba penalizando quem mais trabalha.
2: Quem trabalha por aplicativo sabe como é difícil chegar ao sistema financeiro apresentando uma renda variável e conseguir crédito com juros e prazos razoáveis. Muitas vezes, o resultado é continuar trabalhando com um veículo antigo e compromete uma parcela cada vez maior da renda do trabalhador.
0: Para facilitar os financiamentos, a medida provisória prevê o uso de recursos do Fundo de Investimento em Infraestrutura Social e a criação de mecanismos de garantia pública. Além de gerar renda, a proposta foca em cidades sustentáveis, incentivando frotas de baixo carbono e pontos de recarga de baterias. A relatora será a deputada Amanda Gentil, do Progressistas do Maranhão.
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13: Em 2026, o eleitor vai às urnas para escolher quem vai representar seu estado ou distrito federal no Senado. Mas, afinal, o que faz um senador? Além de participar da criação e da revisão das leis, ele tem a missão de fiscalizar o governo federal e exercer atribuições exclusivas do Senado.
14: A reportagem de Yasmin Rodrigues explica como funciona esse trabalho e por que o Senado tem um papel central na democracia brasileira.
23: O Senado Federal é uma das duas casas do Congresso Nacional e representa os estados e o Distrito Federal. Senadores e deputados federais apresentam, discutem e votam propostas que podem virar lei. O Senado também tem o chamado papel revisor. Depois de aprovada em uma das casas, a proposta é analisada pela outra, que pode fazer mudanças antes da aprovação final. Para o presidente do Senado, Davi Alcolumbre, o trabalho dos parlamentares é uma responsabilidade de todos.
24: Isso não é uma missão de um homem, nem de uma mulher, nem da mesa diretora. Isso é a missão dos 81 senadores, de todos os partidos constituídos no Brasil, de 513 deputados federais e deputadas, porque só a união pode transformar verdadeiramente a vida das pessoas.
23: Senadores e deputados também têm a função de fiscalizar o Poder Executivo. Isso significa acompanhar as ações do governo federal, avaliar políticas públicas, analisar as contas da Presidência da República e criar CPIs. Mas o Senado tem atribuições que são exclusivas da Casa. Uma delas é aprovar as autoridades indicadas pelo Presidente da República, como ministros dos tribunais superiores, o Procurador-Geral da República, diretores do Banco Central e embaixadores. Outra é autorizar operações de crédito da União, dos estados, do Distrito Federal e dos municípios. E, por fim, o Senado é responsável por julgar o Presidente da República em um processo de impeachment, depois que a Câmara dos Deputados autoriza a abertura do processo.
14: Com trabalhos técnicos de Eliseu Caires, o Jornal do Senado fica por aqui. Acompanhe agora as notícias da Câmara dos Deputados. Boa noite.
13: Boa noite e até amanhã.
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25: Câmara aprova diretrizes para desenvolvimento do futebol feminino.
26: Deputados reduzem a carga tributária para resseguradoras nacionais.
25: Parlamentares regulamentam a profissão de conservador-restaurador.
26: Boa noite. Avança na Câmara a proposta que regulamenta a profissão de conservador-restaurador de bens culturais. A medida era uma demanda histórica da categoria, como informa a repórter Paula Bittar.
27: A Comissão de Constituição e Justiça da Câmara aprovou uma proposta que regulamenta o exercício das profissões de conservador-restaurador de bens culturais e de técnico em conservação-restauração de bens culturais. De acordo com o texto aprovado, poderá atuar como conservador-restaurador de bens culturais móveis e integrados quem tiver diploma de curso superior na área, reconhecido pelo Ministério da Educação ou expedido por instituição estrangeira e revalidado no Brasil, ou mestrado ou doutorado na área expedido por instituição brasileira reconhecida pelo Ministério da Educação ou por instituição estrangeira e revalidado no Brasil, desde que tenha elaborado dissertação ou tese em tecnologia da conservação e restauração de bens culturais móveis e integrados e comprove pelo menos 5 anos de atividades técnicas e científicas próprias do campo. Também poderão exercer a profissão aqueles com diploma de outros cursos superiores que exerçam atividades na área há pelo menos 5 anos até a data de publicação da lei e os que tenham concluído até a data de publicação da lei curso de especialização na área observada a carga horária mínima exigida pelo Ministério da Educação. Entre as atribuições do conservador restaurador de bens culturais móveis e integrados estão realizar procedimentos de conservação e restauração em bens culturais, ministrar aulas relacionadas ao tema, desenvolver e coordenar projetos e pesquisas científicas sobre o tema e elaborar laudos técnicos, orientar e supervisionar acondicionamentos e acompanhar o transporte de obras de valor histórico, artístico e cultural como courier. Já para atuar como técnicos em conservação e restauração de bens culturais móveis e integrados, é preciso ter curso de educação profissional técnica de nível médio na área, no Brasil ou no exterior.

realizar exame técnico do estado de conservação de bens culturais móveis e integrados e auxiliar em eventos como seminários e exposições sobre o tema. Entre os deveres e responsabilidades do conservador, restaurador e do técnico estão assumir apenas trabalhos que possam

0: para os profissionais e para as universidades. Segundo ela, os profissionais pleiteiam essa legislação.
1: Eles tinham apresentado essa iniciativa com então o deputado Chico Alencar, que nesse ano não exerceu um mandato federal. E eu apresentei, portanto, esse projeto, que depois foi qualificado pelas contribuições das universidades que têm o curso, como é o caso da UFPEL, na Universidade Federal do Pará, conhecendo a formação e o trabalho, que contribui enormemente para a preservação de bens culturais, o nosso patrimônio, a valorização da carreira, o incentivo à formação técnica, se aproxima de padrões internacionais, né? De conservação e restauração.
0: A proposta considera bem cultural móvel o objeto de natureza artística, histórica, documental, científica e tecnológica. Isso abrange obras de arte, documentos, artefatos arqueológicos, etnográficos e de cultura popular e elementos paleontológicos de ciências naturais, científicos e tecnológicos, possíveis de serem deslocados ou transportados. Já o bem cultural integrado está vinculado à superfície construída de um bem imóvel ou da natureza. Isso inclui pinturas artísticas ou decorativas, retábulos, esculturas, ourivesaria, cerâmica, azulejaria, estuques, relevos, elementos decorativos e tecnologias que envolvam os elementos construtivos e os materiais de construção empregados nas vedações, revestimentos e acabamentos. A proposta que regulamenta o exercício das profissões de conservador, restaurador de bens culturais e de técnico em conservação, restauração de bens culturais segue agora para o Senado, a menos que haja recurso para votação antes pelo plenário da Câmara. Da Rádio Câmara, de Brasília, Paula Bittar.
2: Educação.
3: Beto Preto, do PSD, exalta a expansão dos cursos de medicina nas universidades estaduais do Paraná. O deputado cita a criação do curso de medicina em Apucarana e o lançamento da graduação no campus da Unespar em Paranavaí, além do curso de enfermagem em Paranaguá.
4: Na opinião de Beto Preto, a ampliação das vagas em cursos da área de saúde contribui para a formação de profissionais que atuarão no Sistema Único de Saúde. O parlamentar reforça que as graduações são gratuitas e oferecem oportunidades para estudantes da rede pública.
2: Saúde.
3: Paulo Soares, do Podemos de São Paulo, apresentou projeto que visa descentralizar e regionalizar os serviços do SUS, usando estruturas hospitalares atualmente desocupadas em cidades menores para ampliar atendimentos e reduzir mortes em filas de espera.
4: Paulo Soares cita a cidade de Bauru como exemplo, com a morte de 1.123 pacientes à espera de leitos nos últimos 5 anos. O congressista cobra mais atenção do governo federal às regiões interioranas, com a disponibilização de profissionais e equipamentos.
2: Previdência.
3: Rodrigo Hollenberg, do PSB do Distrito Federal, apresentou projeto que amplia o acesso ao benefício de prestação continuada. A proposta eleva para meio salário mínimo por pessoa o limite de renda familiar e permite descontar gastos com alimentação especial, medicamentos e terapias.
4: Rodrigo Hollenberg também defende a regulamentação da avaliação biopsicossocial. Ele sustenta que a medida é necessária para garantir o acesso efetivo das pessoas com deficiência aos benefícios previstos em lei.
3: Dani Cunha, do PL do Rio de Janeiro, defende projeto que permite a pais ou responsáveis por crianças e adolescentes com deficiência trabalhar sem perder o benefício de prestação continuada. Pela proposta da deputada, a remuneração de até 10 salários mínimos não entraria no cálculo da renda familiar.
4: Dani Cunha afirma que a regra atual desestimula o retorno ao mercado de trabalho, especialmente de mãe solo, já que qualquer aumento de renda pode resultar na perda do benefício da criança. Ela acrescenta que o texto também autoriza a dedução de despesas com o tratamento da deficiência.
2: Comissões.
3: Luiz Lima, do Novo, do Rio de Janeiro, destaca os resultados da CPMI do INSS na investigação de descontos indevidos em aposentadorias. De acordo com o deputado, a comissão ajudou a identificar operadores financeiros, servidores e entidades suspeitas de participação nas fraudes.
5: A gente teve a felicidade de mostrar para o Brasil ser um facilitador até para a Polícia Federal e para o STF das pessoas envolvidas. Servidores do próprio INSS, operadores financeiros, recebedores de propina, sindicatos de fachada. Então a gente tem mais de 20 pessoas hoje presas e percebeu o quanto o brasileiro dispõe de tempo e de inteligência.

0: polícia para fraudar, para enganar.
1: Luiz Lima acrescenta que três entidades investigadas teriam desviado mais de 6 bilhões de reais de aposentados, com descontos mensais que chegavam a R$50. Na avaliação do deputado, a CPMI contribuiu para recuperar recursos e dificultar a repetição das fraudes.
2: Segurança Pública.
3: Bom Gás, do PT gaúcho, defende a aprovação de projeto que criminaliza a misoginia, entendida como ódio ou discriminação contra mulheres por sua condição de gênero. O deputado pondera que esse tipo de conduta alimenta a violência e viola a dignidade das mulheres.
1: Bom Gás pede que a Câmara vote logo a proposta, já aprovada pelo Senado. O parlamentar rejeita a ideia de que o projeto promova censura contra homens, mas diz que o objetivo é responsabilizar quem incentiva ou dissemina práticas de discriminação contra as mulheres.
3: Roberto Monteiro Pai, do PL do Rio de Janeiro, agradece a aprovação de uma moção de louvor ao filho Gabriel Monteiro na Comissão de Segurança Pública. Segundo o deputado, a homenagem reconhece a atuação do ex-vereador no combate à criminalidade.
1: Roberto Monteiro Pai também destaca o trabalho da policial civil do Distrito Federal, Deise Andrade, no enfrentamento ao feminicídio e à violência sexual contra crianças. O parlamentar ressalta a importância das ações de combate à violência contra as mulheres.
2: Economia.
3: A Câmara aprovou um projeto que reduz tributos pagos por empresas resseguradoras nacionais. O repórter Marcelo Lascher nos conta quais as medidas propostas.
4: O plenário da Câmara aprovou o projeto que reduz a carga tributária para resseguradoras nacionais. Resseguradoras são empresas que assumem parte dos riscos das seguradoras. Elas são responsáveis por uma espécie de seguro do seguro, usado principalmente em operações de grande valor ou com potencial para gerar perdas elevadas. O principal benefício proposto pelo projeto é a redução da alíquota da Contribuição Social sobre o Lucro Líquido, a CSLL, que hoje é de 15% e passa a ser de 9%. A proposta foi apresentada pelo deputado Isnaldo Bulhões Júnior, do MDB de Alagoas, com a justificativa de que as resseguradoras nacionais perderam mercado a partir de 2019, com a eliminação de restrições à atuação de resseguradores estrangeiros. Segundo Isnaldo Bulhões Júnior, as resseguradoras estrangeiras não recolhem no Brasil CSLL e imposto de renda sobre pessoa jurídica, como as nacionais. Por isso, o projeto também isenta as empresas brasileiras de um adicional do imposto de renda. O projeto recebeu parecer favorável do relator, deputado Fernando Monteiro, do PSD de Pernambuco, mas não teve apoio do governo, como explicou o deputado Ayrton Faleiro, do PT do Pará.
5: Nós estamos tratando de um projeto que ele traz implicações financeiras, ordenamento de despesa, impactos nas finanças. Nós estamos numa reta final de governo, que tem um plano econômico em curso, que tem compromissos com a sociedade para fazer entregas. É hora de nós trazermos e aprovarmos aqui coisas que vêm trazer impacto financeiro.
4: Para o relator, Fernando Monteiro, a arrecadação pode inclusive vir a aumentar, mesmo com benefício fiscal. Segundo ele, a proposta beneficia as empresas nacionais e pode forçar as estrangeiras a abrirem subsidiárias no país. Já o autor da proposta, Isnaldo Bulhões Júnior, disse que não há prejuízos para a arrecadação.
6: Não há um equívoco, não há nenhum prejuízo, não há nenhum problema. Apenas equaliza a empresa nacional, a empresa brasileira, dentro da concorrência com as empresas estrangeiras.
4: O projeto que reduz a carga tributária para resseguradoras nacional seguiu para análise do Senado. Da Rádio Câmara de Brasília, com informações de Antônio Vital, Marcelo Larcher.
2: Desenvolvimento Regional.
1: Leonardo Gadelha, do Podemos, reivindica o aumento da quantidade de água da transposição do Rio São Francisco destinada à Paraíba. O deputado afirma que o volume previsto atualmente para o estado é insuficiente para atender às demandas da população e do desenvolvimento regional.
3: Leonardo Gadelha argumenta que os canais da transposição comportam uma vazão superior à autorizada pela Agência Nacional de Águas. O parlamentar pede uma revisão da distribuição entre os estados do Nordeste diante do risco de agravamento da seca com a ocorrência de fenômenos climáticos extremos.
2: Transportes.
1: Euclides Petersen, do Republicanos de Minas Gerais, propõe financiar a modernização, ampliação e recuperação de aeródromos públicos de interesse regional. A ideia é criar um programa nacional que use incentivos fiscais para captar recursos de pessoas físicas.
3: Pela proposta, os contribuintes poderiam destinar parte do imposto de renda a projetos aprovados pelo governo. Segundo Euclides Petersen, a medida amplia a conectividade aérea e estimula o desenvolvimento econômico, o turismo e o acesso a serviços públicos no interior.
2: Trabalho.
1: Chico Alencar, do PSOL do Rio de Janeiro, defende a aprovação de um projeto de sua autoria que estabelece o fim dos penduricalhos, que são parcelas adicionais incorporadas aos salários de funcionários dos três poderes e que extrapolam o teto constitucional de R$ 46 mil brutos.
3: O legislador cita que 91% dos magistrados recebem acima do teto e, em sua avaliação, a medida vai combater a desigualdade salarial no país. Chico Alencar também cobra do Senado a aprovação do fim da escala 6x1 como medida de combate à desigualdade social.
1: Daniel Almeida, do PCdoB da Bahia, apoia as reivindicações da Campanha Nacional dos Bancários. O deputado destaca a recomposição dos salários, o reajuste do vale-refeição, a participação nos lucros e melhores condições de trabalho nas agências e no regime remoto.
3: Daniel Almeida também pede mudanças nas regras dos planos de saúde dos bancos públicos. Segundo o parlamentar, alterações normativas dos últimos anos fizeram os bancários arcarem com uma parcela crescente dos custos.
2: Meio ambiente.
1: Delegado Matheus Laiola, do União do Paraná, apresentou o projeto que proíbe a caça esportiva em todo o país. A proposta altera a lei de proteção à fauna e também revoga dispositivos que tratam da regulamentação dessa modalidade de caça.
3: Segundo o delegado Matheus Laiola, a caça esportiva não pode se sobrepor à proteção dos animais e à preservação da biodiversidade. O parlamentar afirma ainda que a medida busca eliminar brechas na legislação e reforçar a proibição de práticas de caça voltadas ao lazer.
2: Esporte.
1: A Câmara aprovou uma política de incentivo ao futebol feminino no país. O repórter Antônio Vital tem mais informações sobre a proposta.
7: A menos de um ano da realização da Copa do Mundo Feminina no Brasil, o plenário da Câmara aprovou o projeto do governo que define diretrizes para o desenvolvimento do esporte no país. O projeto inclui o futebol feminino como prioridade da política pública esportiva nacional, com foco na profissionalização e na equidade de oportunidades. O texto também exige a elaboração de um plano de legado social, esportivo e financeiro da Copa do Mundo da modalidade, prevista para ocorrer entre 24 de junho e 25 de julho do ano que vem em 8 capitais. A proposta prevê que o Ministério do Esporte deverá promover condições favoráveis para o futebol feminino e incentivar a igualdade salarial e a participação de mulheres na gestão do esporte e na arbitragem. O projeto limita a inscrição de atletas não profissionais em competições oficiais. Na principal divisão nacional, o limite será de 4 atletas amadoras por equipe, com redução gradual até alcançar a total profissionalização do esporte. O texto prevê ainda a criação de protocolos para combater a discriminação, a intolerância e a violência contra as mulheres no esporte. A medida abrange atletas, árbitras, treinadoras, torcedoras e demais profissionais. O projeto recebeu parecer favorável da relatora, a deputada Jaque Rocha, do PT do Espírito Santo. Ela acrescentou na proposta diretrizes como a proteção da integridade física e psicológica das jogadoras, o combate ao racismo e à violência. No plenário, o relator foi o deputado Ayrton Faleiro, do PT do Pará, que defendeu medidas de incentivo para a modalidade.
5: Achamos por bem que a gente incentive o futebol feminino. O futebol, na sua essência, ele cumpre uma função de integração, de convívio social. E quando a gente fala de futebol, a gente vem em primeira visão muito o futebol masculino. Mas se a gente for para, inclusive, os interiores de cada um dos nossos estados, nós vamos ver lá um crescente movimento também nos clubes profissionais da participação feminina.
8: Isso para o torcedor que não tem a noção do quão fraco é o nosso time. Nosso time é muito fraco. Muito, muito fraco. Parabéns ao presidente e parabéns principalmente ao Capa, que está há 10 anos nos enganando, trazendo os Alejandro da vida aqui para nós. Tá errado? Tá errado? Por que não tinha nenhum menino da base, nenhum centroavante da base? Um a gente sabe que está na seleção, e os outros três? Tá errado, escolhas erradas, formação errada. Eu acho um absurdo a gente jogar em casa com o time, desculpa, o Remo, sem ser menosprezar o Remo, mas um time como o Remo, e nós não jogar com o 9. Ah, mas é o nosso esquema que está dando certo. Não dá certo, não tem qualidade para fazer gol, chega na cara do gol, não faz. Então não tem como, tá tudo errado.
9: Tá aí o torcedor colorado bem decepcionado, né? Mas dizendo o que todo mundo aqui, acho que o Pedro sabe, né? Que o time é fraco.
10: Bom, muito bem. Agora eu quero saber do Bertoncello como fica a situação do Inter, que conclui esta rodada com apenas 5 vitórias dentro do Campeonato Brasileiro e engrossa a sua situação, complica a sua situação dentro do Campeonato Brasileiro. Diz Bertoncello.
11: Pois é, Pedro, o empate ele faz o Inter sair da zona de rebaixamento, vai a 24 pontos, é o 16º colocado. A questão é que o Inter chega a 7 partidas sem vencer no Brasileirão. Tem apenas 3 pontos nos últimos 21 disputados no campeonato. A última vitória foi no dia 16 de maio contra o Vasco, antes da Copa. Então, repito, no momento, sim, o ponto faz o Inter sair do Z4, mas apenas 16º colocado com 24 pontos. E Pedro, pois faço uma sublinhada aqui com relação à campanha, sim, do Inter no Beira-Rio, né? 36% de aproveitamento em 12 jogos, venceu apenas 3.
10: Nos últimos 7 jogos, o Inter não ganhou no Campeonato Brasileiro. O que que isso indica, hein, Vaga?
12: Não, é assim, é um sofrimento do torcedor. Hoje aqui 30 mil torcedores, Pedro. Torcedor indo embora aqui do Beira-Rio agora, depois de ver isso aí. Cara, é inacreditável o que fizeram os atacantes do Internacional no jogo de hoje. Porque o Inter teve postura, o Remo não ameaçou o Inter. O Remo chegou em escanteio, teve um chute aqui no primeiro tempo. Só que aí, o que que acontece? Tu não mata o jogo e vai chamando os caras. E aí tu tem 30 segundos para acabar o jogo. E o centroavante que entrou no time para fazer o gol e errou, tá lá atrás, sabe pra quê? Pra fazer uma falta pro adversário na entrada da área. Aí o centroavante faz a falta. O goleiro não pede barreira, eu nunca tinha visto isso. O goleiro do Inter não pede barreira.
10: Era longe.
12: Aí o centroavante vai pra frente do gol pra desviar de cabeça e fazer o gol. É inacreditável, Pedro. É inacreditável. Olha, eu achei que o Inter ia ganhar hoje, que a gente ia ganhar do Atlético Mineiro e ia respirar no campeonato. Nós não vamos respirar. Vai ser a sangue até o fim. Vamos sofrer, porque tem muita incompetência, o time é ruim, é muito ruim. Tem Grenal, eu não sei o que vai acontecer no Grenal. O ataque do Inter é de uma ruindade. É de uma ruindade que é inexplicável. O Carboneiro, vamos parar de ser fanzoca de jogador. Seu Carboneiro fazer postagem enigmática e ainda querer responder. Há 2 anos nós estamos com o Carboneiro no Inter, estão brigando pelo rebaixamento. Mas vamos parar de ser fanzoca de jogador, de Carboneiro, de Alejandro, de quem quer que seja. É com eles que nós estamos aí pelo 2º ano seguido brigando para não cair. Comandados, obviamente, por uma gestão desastrosa, que é uma nuvem que está aqui, que eu sempre digo, que não sai daqui. Quando a gente acha que a nuvem vai embora, ela não vai. E só vai ir em dezembro. Só vai sair daqui em dezembro. Eu temo é pelo pior, Pedro. Eu temo é pelo pior. Porque tem coisas que são inacreditáveis. E parece que eu sabia que ia acontecer isso. Eu falei no Sala hoje, é o jogo mais difícil do ano.
10: Falaste na transmissão.
12: É o jogo mais terrível do ano. Porque só quem é colorado sabe. E quem é colorado na veia sabia que esse time ruim ia entregar o jogo hoje.
10: Pois é, Diogo Olivier.
13: Ô Pedro, deixa eu votar aqui no craque Rádio Gaúcha.
10: Vamos lá.
13: Calçados Pegada. Eu vou votar num Zé, né? Um dos 3 Zés da equipe do Remo. E vou votar no Zé Ricardo, até pelo gol que ele fez. O gol dele o torna personagem do jogo. Pra mim é o craque Rádio Gaúcha, Calçados Pegada.
10: Perfeito, te acompanho e quero o voto do Diogo.
14: Eu vou no Zé Ricardo também.
10: E o Vaguinha?
12: Ah, pode ser o Zé Ricardo.
10: Pode ser, tá bom. Deixa eu ver o Jason.
12: Zé Ricardo.
15: Zé Ricardo.
10: Tem o Zé Ricardo e tem o Zé Welleson. Pode escolher.
11: E quem fez o gol foi o Vitor Bueno.
10: Vitor Bueno, sim.
11: A falta batida foi pelo Vitor Bueno.
12: Eu voto no Vitor Bueno.
10: Sim, ele fez o gol, ele fez a diferença, né? Bom, e a Keke, a Nani, aliás, vai votar em quem?
9: Eu vou votar no jogador do Inter, o Matheus Bahia.
10: Muito bem, o Bianchini?
15: Também vou no Zé Ricardo.
10: Muito bem, a torcida escolheu quem?
15: Aplicativo de GZH foi com a Nani também. Matheus Bahia, 26% dos votos e muitas críticas aqui à direção do Inter, no YouTube Gaúcho Esportes e no WhatsApp da Rádio Gaúcha. Pedro.
10: Muito bem, Nani, vamos ouvir um pouco mais do torcedor colorado e a sua decepção com tudo que aconteceu aqui no Beira-Rio.
9: Eu tô aqui com o torcedor Alexandre. Alexandre, o jogo hoje foi um pouco decepcionante com esse final, né?
16: Foi decepcionante, porque a gente achava que ia levar os três pontos. A gente teve oportunidade ali com o Carboneiro. O Carboneiro está tendo uma dificuldade de fazer gol quando ele fica mano a mano com o goleiro. E esses gols perdidos fazem falta nessa hora, né? Uma bola parada pro Remo e acaba dando nessa tipo de desfecho. É uma pena, porque a gente vem aqui para ver se o time começa a ter vitórias dentro do Beira-Rio,
9: né? Torcedor pedindo por vitórias no gigante, né? O Inter que tem esse aproveitamento muito ruim como mandante, Pedro.
10: Pois é, Lucianinho, eu imaginava que tu ias trabalhar numa festa, numa vitória do Internacional, numa vitória importante, mas eu quero saber, dividir contigo, Lucianinho, com o Bertoncello, qual é a posição do Inter neste momento. O Inter é 16º colocado, é isso, né, Bertoncello?
15: Isso, 16º colocado, bastou o empate para sair do Z4, mas 16º com 24 pontos, muito próximo ainda, Pedro, da zona de rebaixamento.
10: Ainda é uma situação de muito perigo, de muito risco, tem muito campeonato pela frente, mas tem toda uma noite de repercussão que começará contigo, depois virá com o Barão da Madrugada, enfim, nós vamos até às 3 da manhã, contando e reproduzindo aquilo que lamentavelmente aconteceu aqui no Beira-Rio, não é, Lucianinho?
17: Pois é, Pedro, velha lição, a bola pune. O Inter teve chances de matar o jogo, Carboneiro, Alejandro, mas enfim, pilhou chances desperdiçadas e no último lance, nos acréscimos, o gol de empate do Remo. O Inter sai com apenas um ponto na tabela, Bertoncello, que tira o Inter da zona do rebaixamento, mas que cria um sentimento de constrangimento, de tristeza pro torcedor no Beira-Rio, Bertoncello.
15: Impressionante, Lucianinho, o Beira-Rio não faz a diferença para o Inter neste Brasileirão, a segunda pior campanha dentre os 20 mandantes da Série A, melhor apenas que a Chapecoense, e o resultado é, sim, o Inter sai do Z4 nesse momento, mas apenas é o 16º colocado com 24 pontos.
17: Fica toda a pressão pro jogo contra o Atlético no sábado. Wagner Martins, Diogo Oliveira vão analisar o que o Inter acabou fazendo de errado para não segurar o resultado. Teremos a entrevista coletiva do técnico Paulo Pezzolano explicando também o 1-1 aqui do Beira-Rio. Tudo isso e muito mais no balanço final que está começando direto aqui da Zona Mista do Beira-Rio, a partir de agora na Rádio Gaúcha e em Gaúcha Esportes. Vamos juntos.
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17: Vamos nessa, 10:08, vamos até às 11:30 com o balanço final direto aqui do estádio Beira Rio, repercutindo o empate do Internacional, 1-1 contra o Remo, empate com gosto amargo, um duro castigo que o Inter sofre depois de sair na frente muito cedo, aos 2 minutos, gol de Carboneiro. O Inter teve chances de ampliar o marcador, mas é uma história que se repete. Wagner Martins, Diogo Olivier, o Inter não mata o jogo e sofre um gol nos acréscimos, uma falta de longe, o goleiro Matheus Cunha não defende e o Inter sai. O torcedor está indo para casa agora, nos ouvindo, nos acompanhando, muita gente também que está em casa, conectado conosco em Gaúcha Esportes, né, querendo entender o que há com o Internacional, que num jogo como esse, o Inter acaba não conseguindo segurar o resultado. Diogo, Vaguinha.
18: É que a questão central é que o elenco do Inter é um elenco fraco, a gente não está dizendo isso agora, eu não estou dizendo isso agora. O Alejandro, um jogador que eu questionei na contratação do Alejandro, até quando ele fez alguns bons jogos, porque ele vem porque foi um artilheiro lá na Série B, depois de muito tempo, e o Borré estava mal, enfim. Mas se você pegar os pecados do Inter aqui, você vai olhar para o elenco, e daí claro que você vai acabar olhando para a direção que acabou montando esse elenco. O Alejandro, ele sempre teve problemas com peso, está claramente assim acima, com pouca mobilidade. Ele faz a falta porque ele não tem força para tentar desarmar o adversário, se coloca mal. O goleiro que o Inter contratou era o quarto goleiro do Cruzeiro. Quarto goleiro do Cruzeiro. Ele fez uma barreira com um jogador, foi um segundo ali na última hora. E aí você vê que a decisão do Zé Ricardo, do Vitor Bueno, é de bater direto, porque a barreira estava com um jogador apenas, e dois, pouco. Quer dizer, são incapacidades individuais que, somadas, causam um prejuízo enorme. O Carboneiro, que fez o gol, o Carboneiro era reserva.
19: Desculpa, Diogo.
18: Tá, ele era carboneiro do ele era reserva do Wesley. O Vitinho, antes, ele era reserva do fala,
19: não, Vaguinha. É que a gente está vendo o gol aqui. O gol é do Alejandro, cara. O goleiro tem que botar barreira, certo? Tem que botar certo. Barreira. Chegamos, não pode deixar chutar sem barreira. Aí, por último, ali chegou um, acho que foi o Alex que encostou, mas não é barreira, tá? Aí a bola tá indo no gol, porque o goleiro planejou que a bola não chegaria no canto. Então ele com força, ele vai na bola. O Alejandro mete a cabeça e faz o gol.
18: Tá, mas se o mesmo Alejandro, no cruzamento, o Matheus Bahia
19: isso,
18: antes,
19: o Alejandro,
18: perfeito,
19: o Carboneiro,
18: tivesse colocado o pé, então assim...
19: É terrível, o Alex Carboneiro... pega a bola e cruza na cabeça do Alejandro aqui, não sei se ele faria o gol, mas o cruzamento vem aqui na bandeira de escanteio. O Vitinho, que é terrível. Vitinho é terrível, lesa o clube, o Vitinho.
18: Tá, mas olha aqui, ó, então você tem o Carboneiro, ele era reserva e agora... Tá ajudando como operário na linha de cinco, ele era reserva no cenário do ano anterior. Então são muitas repetições, o Inter foi perdendo qualidade ao longo do tempo e daí chega um momento dele, não é a primeira vez, eu costumo dizer sempre que a primeira vez é acaso, a segunda é coincidência, a terceira é sorte, agora 4, 5, 6 vezes tem que olhar que tem um padrão. Este pecado que aconteceu do Inter aqui, tá bem, no último lance ele fica assim um castigo, mas quantos jogos a gente disse que o Inter, olha, criou, parece que cria, tem a situação mas não faz o gol, isso é uma falsa ideia de que cria e de que produz ofensivamente, porque fazer o gol é a diferença monumental. E se você tem jogadores que não são afeitos àquela função, o Bernabé, ele faz o gol de fora da área, mas quando ele estiver dentro da área já tem mais problemas, e assim sucessivamente. Então são muitos jogadores que não têm a característica do gol, de serem goleadores, atacantes terminais, e a isso somado, isso vai causando o pecado do Inter. O Inter claramente trouxe o Remo para dentro do jogo, porque não matou a partida, o Carboneiro faz o gol e perde três situações, depois o Alejandro perde um gol. Olha, esse jogo podia ter sido 4-0. Isso não é um elogio. Aí é que tá, não é um elogio, isso é uma crítica. Você ter a chance e não fazer o gol é um problema enorme ofensivo. É por isso que o Inter é o terceiro pior ataque. E vai sofrer até o final, porque esse cenário não vai mudar. Os jogadores são os mesmos, não há reforços que entrem para fazer o Inter ser mais letal ofensivamente, e o Inter vai sofrer por isso, mas não tem nada de coincidência, isso é um problema que a direção do Inter formou ao compor esse elenco com muitas dificuldades, já aconteceu outras vezes e pode acontecer de novo.
17: Bom, tem uma enquete na nossa live ali que é o seguinte: o que explica esse empate do Inter no último minuto? Faltou matar o jogo, time recuou demais, desatenção no fim, ou o Remo mereceu pelo que jogou? Vai lá, vote em Gaúcha Esportes. Eu vou te liberar em seguida, Vaguinha, porque a partir de hoje a gente tem uma novidade, né? Enfim, vai ter uma segunda live, né, Vaguinha? Onde tu vai estar interagindo isso com a galera, né? Batendo papo e também opinando com a galera numa outra possibilidade aí de interatividade, isso, né, Vaguinha?
20: Só, Vaguinha, só não pega do pé dos gordos, viu? É ruim ser gordo, não é legal. A sociedade não nos aceita assim muito. Eu sei porque eu fui na infância, eu fui na adolescência, não, e gordo não pode ser ofensa.
19: Não,
20: cara.
19: Mas eu só posso te dizer o seguinte.
20: Tem muita gente que é traumatizada
19: não,
20: com
19: mas
20: isso.
19: Não, mas em nenhum momento.
20: Tem muita gente que leva isso para psicólogo, psiquiatra.
19: Em nenhum momento eu fui gordofóbico. Em nenhum momento.
20: Olha, Vaguinha, eu não gostei do jeito que tu chamou como defeito do Alejandro
19: não,
20: de ser gordo.
19: Para jogador de futebol, desculpa, Zé, é um defeito. Desculpa.
20: Não, pra ninguém é defeito.
19: Não,
20: segundo,
19: não, Zé. Pra jogador de futebol.
20: É um problema,
19: é
20: mas
19: um defeito.
20: Não é defeito.
19: É um defeito, na minha opinião. O jogador de futebol não pode ser gordo, Zé.
17: Bom, eu acho que a situação já tá posta. O Zé colocou o que ele acha, o Vaguinha também coloca o que ele, enfim, quis dizer, e eu acho que a gente pode seguir, né, com o nosso balanço final. Então, Vaguinha, só explicando, Vaguinha, como é que funciona exatamente o processo. É uma outra live e a gente segue aqui no balanço, porque vai ter a entrevista do Pezzolano, mas tu também vai estar reagindo, obviamente, ao que vai dizendo o técnico do Internacional, né?
19: Vai ser no meu canal e no canal da Rádio Gaúcha, no canal 2. E eu quero dizer o seguinte aqui, Zé, se eu vou ouvir de novo, se eu cometi algum excesso, eu volto ao microfone da Gaúcha para pedir desculpas. Mas, na minha opinião, no estado que está o Alejandro, acima do peso e gordo, não pode jogar no Inter. Ponto.
17: Ok. Obrigado, Vaguinha. Depois, qualquer coisa, volte conosco também, porque estaremos até às 11h30 aqui no Balanço Final, quando teremos na sequência aí o Rafael Collin comandando o debate dentro do Esporte e Companhia. Bom, 10h15, a gente vai ficar, obviamente, né, Zé Alberto, esperando aí o tempo que tiver que esperar para a entrevista do técnico Paulo Pezzolano. Acredito que pelo que aconteceu no jogo,
20: foi hoje,
17: né,
20: até os acréscimos, né? Temos que esperar.
17: Eu acho que talvez demore, né, Jason?
19: E tem uma outra situação, né, Sininho? Eu estou aqui na zona mista, esperando também a passagem dos jogadores. O debate que se estabelece para o jogo de sábado contra o Atlético Mineiro, porque é pré-Grenal. Se existir alguma ideia de preservação com esse resultado, né, Zé, Lucianinho, Diogo, eu acho que essa ideia vai por água abaixo. O Inter não vai poder rifar
17: porque
19: o jogo de sábado.
17: Porque os pontos vão ser necessários,
18: exatamente,
17: né?
18: Exatamente. Mesmo que ganhasse, mesmo que vencesse, o Inter não está em condições. Mesmo que vencesse o jogo, ele ia continuar muito premido pela questão ali da proximidade do Z4, ia escapar um pouquinho.
17: Dava uma respirada, né, Diogo?
18: Mas continuava com o jogo a mais, assim, uma respirada, mas não ao ponto de poder, sabe, rifar o jogo contra o Atlético, pensando no Grenal. O Inter não tem como fazer isso, né? Ele tem que esticar a corda, porque senão... O Inter com a corda esticada sofreu pra caramba com o Remo. Você imagina se não esticar a corda com o elenco reduzido que tem. Não vai ter outra alternativa.
20: E o Inter que tinha uma boa possibilidade de hoje, mesmo com 1-0, que é um placar pequeno, mas com a vitória acima de tudo, é terminar um dia bem interessante. Afinal, anunciou o Eliasson e está aí por ser anunciado, quem sabe aí o Sanabria, que se a gente não tem a certeza que vão ser soluções para o ataque, são alternativas que estão sendo buscadas pela diretoria. O final do dia acaba em função até dos problemas do Alejandro e também do jeito que o jogo terminou, aquilo que poderia ser capitalizado como um dia bem positivo para o Inter se torna um dia negativo, ou pelo menos nem tão positivo como poderia
17: mas,
20: ser.
17: Mas a gente está no futebol há muito tempo, né? Zé Alberto, Pedro, que narrou o jogo, Diogo Olivier, o Jason também, que já tem uma carreira de muito tempo. Eu estou há 28 anos só trabalhando, fora que eu já vi de futebol antes. Estava desenhando que o Inter ia fazer isso hoje, né? Porque quem perde tanto gol, na cara do gol, sabe que a bola vai punir em algum momento. Né? Sabe que a bola vai punir. E o Inter, como tem, né, Diogo, muitas dificuldades técnicas no seu time, daí junta tudo, né, Diogo Oliveira?
18: É que o gol perdido não é acaso, né, Luciano? Esta é a questão. A gente, às vezes, tem a falsa ideia de que é o seguinte: olha, se o time... Eu vejo muitos treinadores falando isso, né? Até entendo, para tentar se defender. Enfim, olha, se o time não estivesse criando, eu estaria preocupado. Mas ele está criando, só não fez o gol. Daqui a pouco a bola vai entrar. Só que você pega um universo de baixa qualidade técnica e o segundo turno avançando e o fim do ano chegando... Aí, se a bola não entrar, não importa ter muitas chances para fazer o gol. Se não fizer o gol, perde. E aí sofre. E isso não é acaso. Jogadores que não têm assim, a qualidade e a rotina de serem matadores, eles vão sofrer. E isso está acontecendo. Os jogadores que o Inter tem para decidir, a gente não está dizendo agora, são jogadores que, num cenário de não muito tempo atrás, eram reservas. Não eram os jogadores para decidir, eram para entrar no segundo tempo e tentar sustentar que os titulares eventualmente não faziam. Então, a qualidade, o Inter vem perdendo muita qualidade. E nessa hora decisiva,

0: né? O Jason, tu não pode correr risco não mais pode. Naquela altura do jogo, né? Bota uma parede, vai ali no CT e busca aquela barreira que o pessoal usa pra treinar, sabe aquela barreira? Tem os bonequinhos, bota na frente, sabe? Não dá pra correr risco àquela altura do jogo. E o Inter correu o risco, o goleiro não alcançou. Até não sei se teve, né, Zé e Jesus. O Jesus é que estava daquele lado.
1: Teve,
0: né?
1: O desvio do Alejandro.
0: Teve um desvio do Alejandro.
2: Eu fiquei com a impressão, no momento, eu ainda não vi, né, Diogo,
1: teve,
2: o lance.
1: A gente viu no replay aqui, teve.
2: A minha impressão é: se o desvio do Alejandro foi fundamental para o Matheus não chegar na bola. Essa é a questão. Porque teve o desvio. Foi muito claro o desvio e ela morrendo bem no canto direito. Matheus acabou não chegando. No momento da organização do Remo para a cobrança da falta, estava atrás do gol, e eu via os jogadores do Remo posicionados na área, Lucianinho, sabe, erguendo o braço, pedindo aquela bola leve para a área, né? Eu não sei se houve algum combinado, né, para tentar até, quem sabe, distrair os jogadores do Inter, porque o Vitor Bueno, ele foi para a pancada com a perna direita, e foi com força, acertou o canto direito, teve o desvio do Alejandro. Mas me pareceu que o Remo se posicionou para aquela última bola, para o tipo assim, levanta para a área e vamos ver o que acontece.
1: É que ele tomou, o Vitor Bueno toma a decisão de bater direto quando a barreira praticamente não existe.
2: Pode ser, né, João?
1: Ele
2: pode
1: não
2: ser.
1: Precisa
0: porque
1: daí...
0: Porque a ideia que eu tinha é que ele ia cruzar.
1: Claro, eu tava com a impressão. Seria lógico, a bola era de frente,
2: eu tava com longe. Os jogadores do Remo, todo mundo foi para dentro da área. E eu fiquei com a impressão de que, bom, ele vai levantar e ver o que acontece. Mas, na verdade, ele acabou sendo muito feliz, acertando com força de longe e teve o desvio do Alejandro no meio do caminho.
1: Teve o desvio e, claro, que isso pode atrapalhar, enfim. Mas com menos jogadores da barreira, não tem que fazer uma grande volta para tirar um obstáculo que é a barreira. Ele bateu forte no canto onde não estava o goleiro e aí a bola foi com força, não deu tempo de fazer a reação. Mas são coisas somadas. Alejandro, o Inter contratou porque não tem condições de contratar um atacante melhor. Matheus Cunha, a mesma coisa, não tem condições de contratar um goleiro melhor, então vão se somando erros, né? O Alejandro faz uma falta de quem não tem condições assim de fisicamente suportar o jogo. Ele entrou para segurar a bola, foi para isso que ele entrou, e aí ele faz uma falta agarrando o jogador, porque ele fisicamente, ele foi o jogador do Remo, tomou a frente dele. Então são sucessões de erros de jogadores que têm uma capacidade menor, que no final da conta você coloca no caldeirão. É o Vitinho que perde o gol, o Carboneiro que perde o gol, é o goleiro que não faz a barreira, é o Alejandro que faz a falta na hora que não tem de fazer, é o pé do Alejandro que não é colocado na área com gol feito, né? São erros sucessivos de jogadores que são muito menores do que a história do Inter já propiciou, que somados causam esse castigo.
0: É, o filósofo Muricy Ramalho, a bola pune.
1: Totalmente.
0: A bola
1: totalmente.
0: Pune. O primeiro Inter foi tempo punido já ficou hoje. Claro. Porque já teve chance também no primeiro tempo de fazer gol e perdeu. Ou seja, o Inter fez o primeiro gol, né? Se eu não estou enganado, Zé, Jason e Diogo, aos 2 minutos, é isso?
2: 2, 3 minutos.
0: Dois, três minutos. É.
2: Primeiro ataque.
1: Não tem imaginação, no primeiro ataque. Bem construído.
0: Comecei a escrever minha coluna pro Diário Gaúcho assim, dizendo, olha, o Inter faz o gol, parecia que ia ser um jogo tranquilo. E até a certo ponto foi, né? Porque o Remo, no segundo tempo, ameaçou mais, o que é normal para quem tá perdendo. E o Remo meio assim... Sem medo, né? O Remo não teve medo de arriscar.
1: O Remo riscou tudo. O Remo termina o jogo com o Zé Ricardo apenas, que a gente até elegeu o melhor em campo, muito por isso, como único volante. Ele nem é um cara assim, um super marcador. Ele foi tirando jogadores, volantes e meias e colocando jogadores de frente. Ele arriscou tudo. Ele deu o contra-ataque pro Inter e o contra-ataque apareceu várias vezes, Lucianinho. É que o Inter não teve a capacidade de matar. O Carboneiro saiu na cara do goleiro no começo do
0: jogo. Aliás, o Carboneiro, ele tá se especializando nisso, né? De perder gols na cara do goleiro. E isso é fatal, né?
1: Esse é um pecado fatal.
0: Pecado capital, como diria aquela novela lá dos anos 70. Enfim, é um pecado capital um atacante que perde o gol na cara do goleiro.
1: E é um problema que o Inter tá trazendo. Cria muito. Você não pode ter 6 chances claríssimas de gol, fazer um gol só.
2: As trocas do
1: Vai
2: Remo,
1: acontecer sempre.
2: Eu tô buscando aqui, Diogo. Todas as trocas do Léo Condé, jogadores do meio para frente. Vitor Bueno, autor do gol, né, um desvio do Alejandro, claro, na cobrança de falta. Patrick, Galeano, Aleph Manga, David Braga, que é um jogador que atua no meio campo, pode marcar também, mas sai muito pro ataque. Todos do meio para frente. Né? Já no caso do Inter, teve muita troca também para recompor aí sistema defensivo, tentar segurar um pouco mais o jogo.
1: Para fisicamente tentar segurar, né? Sai Alan Patrick, entra Caleb, que não consegue reter a bola como o Alan Patrick estava fazendo. O Bruno Henrique sempre sai ali por 25, 30, entra o Paulinho.

0: Depois entra o Juninho para fazer a linha de 5 ali, né? Em vez de ser com 2 zagueiros, aí sim com 3 zagueiros. Mas talvez a mudança do ponto de vista tático, a gente olhar um pouco para o adversário, que começou a mudar o cenário do jogo, foi quando entra o Galeano, um atacante, no lugar do Marcelinho, que é lateral direito. Aí o Pikachu, Iago Pikachu, que estava jogando numa segunda linha adiantado, vira lateral e ele coloca mais um atacante, quer dizer, ele coloca a rigor 2 caras que estavam sendo atacantes pelo lado direito. E a partir daí ele começa a encurralar o Inter, que vai recuando, recuando, e acaba cedendo o seu campo para no volume, como aconteceu, foi no volume o gol, né? Uma falta ali, num arranca-rabo ali, um segura para cá e para lá, tem uma falta, e o Remo consegue o gol. O Inter vai sofrer demais porque não, esses jogadores não mudarão. Essa incapacidade... permanece, vai ser filme de terror até o fim.
1: Tu pode contratar o jogador que está vindo, até a informação que vocês trouxeram, Zé Alberto e Jason, mas é um jogador a se somar a um elenco que vai continuar e que vai ter que dar conta dessa situação que o Inter tem. Sai da zona do rebaixamento, né, Bertoncello? Soma um ponto, mas fica ali numa situação ainda difícil, tendo obviamente um jogo ainda em casa contra o Atlético Mineiro no sábado, mas um jogo que poderia ter um ambiente muito mais tranquilo. O Inter mesmo se coloca numa pressão maior, Bertoncello.
2: E confirmando, Lucianinho, a vinda do Sanabria, que é uma especulação ainda, mas uma especulação bem fundamentada, vinda lá da Itália, o Sanabria talvez seja o homem para o ataque central. O Eliasson, que já chegou e já foi confirmado, o Eliasson talvez seja uma alternativa, alguém para a função de lado. Carboneiro, do Vitinho, essa são. O Inter compõe o ataque por falta de quantidade, nem é só de qualidade.
1: Bom, Bertoncello, quero ver contigo. 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Bertoncello, deixa eu dar uma passada contigo aí na nossa interatividade. E só antes, vamos só repassar a tabela de novo, Bertoncello. Uhum. Porque me preocupa a situação da ponta de baixo, onde a dupla Grenal está por ali. Vamos pegar um ponto, de repente, de corte, de uma situação um pouco acima do Z4 e como é que está depois desta rodada aí que foi finalizada hoje?
3: Vamos manter aquele corte que o Vaguinho ele propôs do 12º, que é o Vitória, que é um time muito bom no Barradão, mas muito ruim jogando fora dele. Então o Vitória, 12º colocado, tem 29 pontos. O São Paulo, uma fase incrível, não vence desde abril pelo brasileiro, é 13º colocado com 27 pontos. O Santos teve a grande vitória desta rodada dos times que estão brigando para não cair. Fora de casa bateu o Vasco. O Santos é 14º colocado com 25. Aí o Grêmio, 15º, também com 25 pontos. Um saldo pior em relação ao Santos. E o Inter é o primeiro time acima do Z4. 16º com 24 pontos. E aí o Z4 é formado por Mirassol, 23. Remo, 23. Vasco 22 e Chapecoense 11 pontos.
1: Só que eu te coloco um detalhe que preocupa para o Internacional. A gente olhando ali a pontuação do São Paulo para baixo.
3: Certo.
1: O São Paulo tem 22 jogos, o Santos 22, o Grêmio 22, o Mirassol que está atrás 22. Excelente e o Vasco ponto. Que está dentro também 22. Uhum. E o Inter já tem ele e o Remo, os dois têm 23 jogos. Esse é um detalhe que a gente tem que colocar um asterisco, e esse asterisco é preocupante pro Inter.
3: O asterisco veio por conta dos playoffs da Sul-Americana, inclusive os jogos atrasados de São Paulo e Santos são entre eles, é o clássico Sansão, São Paulo e Santos, por isso que eles têm um jogo a menos. O do Grêmio, a partida atrasada é contra o Botafogo fora. E do Mirassol, a partida atrasada é contra o Flamengo fora.
1: Essa é a sorte dos demais.
3: Exatamente. Ali, né? De todos os outros ali, o Inter é o único que tem 23 partidas em 23 rodadas.
1: E o Vasco, o Bertoncello, tem 22, ele pega quem, tu lembra?
3: Deixa eu pegar aqui.
1: Chapecoense? Que é o que falta ali dos que tu citou.
3: É.
1: Botafogo pega o Grêmio, tem o Atlético Mineiro que tem 22, o Bragantino tem 22 jogos também. Flamengo, 22 é com o Mirassol, não quis te dar uma bolinha nas costas, mas só pra ver o Vasco, porque o Vasco também tem 22, né? 22 jogos, o Vasco é penúltimo no campeonato, hein? Tomou uma lambada ontem em casa, 3-0 e é penúltimo. A turma que tem 22 jogos, tá? Chape, Vasco, Mirassol, Grêmio, Santos, São Paulo. Então, Santos e São Paulo se enfrentam. Botafogo e Grêmio se enfrentam. O Atlético Mineiro também tem 22, o Bragantino 22 e o Flamengo, que tem 22, pega o Mirassol. Então é entre esses aí, o Chape, Bragantino ou Atlético Mineiro, que o Vasco vai ter o jogo atrasado.
3: Isso, Chapecoense e Vasco em Chapecó. É a partida atrasada então, imagina, para Vasco e para Chapecoense.
1: O Vasco, por mais que esteja um horror, o Vasco vai pegar a Chape lá, que a Chape está com 11, né? Praticamente rebaixada. Então...
3: Esses jogos sem data ainda, né? Porque a CBF espera que os times caiam das Copas, né? E aí vai liberando datas e ele remarca esses jogos. Então é isso, né? De todos os times que estão brigando para não cair ali do 13º para baixo, apenas Inter e Remo fizeram os 23 jogos.
1: Bom, aproveitando que eu tô contigo, 10h30 marcou o sinal da Gaúcha, a gente vai até às 11h30 com balanço, depois tem debate no Esporte Companhia, Rafael Collin, e daí o bicho vai pegar. Quero saber do que a galera tá mandando na nossa live aqui em Gaúcha Esportes, o que o pessoal tá comentando, Bertoncello, e também no nosso sempre presente WhatsApp 996995218.
3: Tem muitos recados aqui, a interatividade é muito forte no balanço final, aqui pelo chat do YouTube, arroba Gaúcha Esportes, o VZ, arroba VZ, fala saudade dos times do Inter com o D'Alessandro, nos tempos do Fernandão, estamos relembrando 20 anos da Libertadores e o time comparado com o de hoje é inexistente. Mensagens pelo WhatsApp, o Marcos Guedes de Bento Gonçalves, o Inter não tem um camisa 9, infelizmente vamos sofrer até o fim por falta de um 9. Abraço, parabéns pela transmissão, o Inter é uma vergonha, Pesolano. Sempre. Opa, chegou o Pesolano.
1: Vamos lá, Zé Alberto, prioridade total, entrevista do técnico do Inter aqui no balanço final.
2: Paulo Pesolano já vai ser colocado aí para a primeira pergunta, vamos aqui fazer. Boa noite, Paulo, Zé Alberto, Rádio Gaúcha. Ficou nítido assim a decepção do torcedor, dos jogadores, certamente sua também, pela maneira como aconteceu o empate, aquilo que foi um controle do Inter no jogo, mas teria sido determinado esse empate pela imperícia do próprio Internacional?
4: Boa noite para todos. É inacreditável como foi o empate, ele não teve oportunidade de gol, estava controlado, mas empataram, não tem nada para falar. Un golpe duro para nos, sin duda. El golpe más duro que recibimos en el campeonato. No tengo miedo de falar eso. Un golpe muy duro. Más, tenemos que trabajar y redoblar esfuerzo. Tenemos que ganar el próximo juego en casa. No estamos ganando y eso es una realidad. Y necesitamos de 3 puntos. Y hoy esa última jugada fica toda una decepción. Podía ser todo perfecto. Si no recibíamos el gol, era un juego, o algo que era perfecto. Mas isso fez que hoje foi uma decepção para todos. Para nós, para todos, essa tristeza que nós temos. Hoje tínhamos que ganhar em casa. Não se deu. Assim que nada, afrontar, levantar-se rápido e o próximo jogo ganhá-lo.
5: Pesolano, boa noite. Leonardo Mal, Rádio Bandeirantes. Dá para dizer que a principal diferença desse jogo para os duelos contra Flamengo e Palmeiras é a eficiência no aspecto ofensivo. Dentro disso, é possível dizer que o Inter... dentro do, não só da comissão técnica, mas dos jogadores, entrou em um salto alto para o duelo contra o Remo, dados resultados muito positivos contra duas das principais potências do futebol brasileiro? E o que é dito para os jogadores depois do jogo? Como é o formato da cobrança para o grupo depois de um jogo onde a vitória estava muito clara, as chances apareceram, não foram aproveitadas e com um gol no fim da partida, o empate foi o resultado no Beira-Rio. Obrigado.
4: Foi isso, não vou aproveitar a oportunidade que tínhamos. Y esa es la realidad, no tengo otra. ¿Sí? La eficiencia en los otros juegos, tuvimos menos oportunidades, fuimos más eficientes, ahora tuvimos más y no fuimos. Y la bronca que el rival tampoco hizo daño para hacer un empate, para no sufrimos nada. Entonces, más decepcionante aún. Así que nada, levantar la cabeza y el próximo juego, así, intentar ser más eficaz.
6: Tudo bem, Pesolano? Boa noite. Marcelo Salzano, Rádio Guaíba. Você colocou o Alejandro no segundo tempo e ele acabou não tendo uma boa atuação e errou gol, acabou errando também, fazendo aquela falta que originou o gol de empate. Diante disso, você a partir desse momento começa a descartar esse jogador até pela chegada do Eliasson e também o Sanabria, que deve ser anunciado aí a qualquer momento? Obrigado.
4: No, descartar nunca a ninguém. É um jogador que se está dedicando muito e tudo, mas aconteceu essa falta, aconteceu, mas é um desgaste grande. Eu respeito e intento melhorar a todos e vou utilizar a todos até o último dia. A seguir trabalhando e que siga melhorando. A Sanabria, não sei se está falando alguma coisa. Acho que vai chegar um centroavante mais. E depois o Elinson já chegou, assim que nada, vamos tentar aproveitar a cada um deles.
7: Boa noite, Pezzolano. Gabriel Camargo, Rádio Grenal. Não quero parecer repetitivo, mas esse mesmo grupo passou pelo mesmo momento em 2025. Sei que você não estava aqui, mas alguns jogadores tiveram problemas na parte anímica de conseguir recuperar a confiança na reta final do campeonato. O que fazer para que esses resultados negativos, principalmente no Beira-Rio, não prejudiquem o aspecto anímico desses mesmos jogadores, porque o grupo é praticamente o mesmo da temporada passada? Obrigado.
4: Ah, temos que trabalhar muito nisso, sim. Porque... E falamos, o jogador sabe o jogo que se fez, que mereceu ganhar, que fez tudo para ganhar. Mas o merecimento no futebol não existe. E isso o jogador faz em crer, em acreditar no que está fazendo. Estamos em detalhe de ganhar. Mas o anímico e tudo isso temos que trabalhar nós. E ele mesmo. ¿Sí? Saber que estamos num clube gigante, que vai pesar, sem dúvida. Ah, tenemos que ganar, tenemos que trabalhar e temos que sacarlo adelante, sacarlo para frente.
8: Resolando aqui, Alexandre Ernest, do programa Intervenção. É claro que a fala sobre a motivação ou a 2025 e tudo mais, ela tem que estar presente, né, no contexto. Mas hoje o Inter é o penúltimo mandante, vamos dizer assim, né? Só perde para Chapecoense na questão dos seus domínios. Como é que vocês conversam isso, né, a respeito de um momento e até mesmo de um local que sempre foi parceiro do Inter, né, nos principais confrontos e glórias e tudo mais? E também, por último, a questão da Copa do Brasil, né? Vocês pensam que o Campeonato Brasileiro vai ter que ser muito mais levado como prioridade ante a competição de mata-mata? Obrigado.
4: Primeiro, sim. Estamos con esa dívida acá en casa, inacreditable como se escapa el juego de hoy, como no pudimos ganar juegos que merecíamos ganar, mas es una realidad, hoy tenemos una dívida muy grande en casa. O se me fala por qué, claro, fica difícil de entender, cómo se va el juego hoy, fica difícil de entender, ¿sí? Mas sin duda tenemos que mejorar, ¿por qué? Porque nuestra salvación, nuestra, ficar en primera división está en casa, no está afuera. Y tenemos que ganar en casa. Es una clara realidad. Tenemos que trabajar sobre eso. Y después, sin duda, lo más importante es brasileirão. Es lo más importante. Mas estamos en un club gigante que tiene que dar importancia a todo también. Sí. Entonces, vamos a darles 100% de importancia al próximo juego. Después, como falei siempre, juego a juego. Mas sin duda, lo más importante es brasileirão. Así que seguiremos trabajando para comenzar a ganar. Estamos muy perto. Usted me fala que tiene cosas inacreditables. Hoy aconteció algo que no entiendo, ainda no entiendo.
9: Pezzolano, Jairo Vinck da Baldassi TV. Está muito perto de vencer, a gente vê, né? Só que o Inter está muito longe de um centroavante. Faz mais de 50 dias que o Borré foi embora e o Inter não consegue apresentar um centroavante. Tu chega a indicar alguém, o mercado, o Inter está prospectando, porque o Inter... Tá claro que precisa ser um centroavante, porque não tem quem faça gols.
4: Sempre falamos internamente, sempre falei internamente, sempre estavam todos falando coisas, sim? Todos estamos trabalhando para o melhor para a Inter. Sempre lo falei, sempre lo voy a falar. Se chega uno, é porque o clube pode trazer, vai venir. Se não chega, com estos jogadores nós temos que fazer um bom trabalho, como se está fazendo. Está faltando solo... El detalle del gol y hoy esa bola que entró en contra. Mas tenemos que pensar lo que tenemos, pensar en lo que... En la cosa que tenemos nos que mejorar internamente y próximo show, ganar. ¿Cómo? Y ganar. Ya no hay llanta ser mejor que el rival, merecer. Hay que ganar. Así que trabajaremos para el próximo show ganar.
10: Resolando aquí, Douglas de Moliner, Canal Colar Reporter y AM Colorado. Até em questão de confiança e outras coisas que a gente já citou aqui durante a entrevista, o que tem me chamado muito a atenção também no Inter são erros individuais em tomadas de decisão. Só nessa reta final de jogo contra o Remo, por exemplo, a gente pode lembrar uma cobrança de falta rápida aos 48 minutos do segundo tempo, que o Inter tenta pegar a defesa de surpresa do Remo, mas poderia ter matado o jogo ali. A falta, né, cometida pelo Alejandro, frontal, que o jogador do Remo estava de costa, e a gente viu todo o teu esforço para pedir mais gente na barreira antes da cobrança ser batida, né, que acabou culminando no, resultando no gol do Remo. Como se trabalha isso? Como é que tu vai, né, melhorar a tomada de decisão dos teus jogadores?
4: Temos que tentar melhorar essa tomada de decisão. O que você falou foi certo, tudo certo. Assim que trabalharemos em cada seus detalhes e melhorar. É uma realidade, tudo o que você falou.
11: Professor Pezzolano, Adriano Garcia, Rádio Galera. Dentro desse trabalho, dentro disso tudo, o Inter jogou nesse retorno 12 pontos disputados e apenas 3 conquistados. O quanto isso pode, a gente fala de prejudicar, mas o que fazer para que isso melhore daqui para frente?
4: Ganhar. Você me pergunta, é isso. Hay que meter las opciones que tenemos y intentar seguir por la misma línea que lo estamos haciendo. Igual yo lo estamos haciendo bien. Mas es una realidad, el aprovechamiento es muy bajo. Y eso cómo se hace, internamente trabajar, dar la cara y el próximo juego ganar. ¿Sí? Como teníamos que haber ganado hoy.
12: Profesor, Rafael de Vério, GZH. A gente não se encontrou ainda depois do sorteio da Copa do Brasil, né? O Alexandre perguntou pro senhor ali, né? Sobre o rival e o confronto vai ser contra o Grêmio. E para saber a sua avaliação sobre esse confronto, que chega nas quartas de final, mas em meio a esse cenário do Campeonato Brasileiro. É bom, é ruim ter um Grenal agora? O senhor já viveu todos os lados desse Grenal, mesmo tendo um ano aqui só.
4: Ah, todo lo que viene siempre en la vida es bom, né? Hay que aceitarlo y hay que enfrentarlo. Y estamos los dos muy similar. Así que nada, hay que saber jugar esos juegos. Cuando vos estás en cuarto de final, semifinal o lo que sea de cualquier campeonato, ya vos se nos colle. El que venga va a ser forchi, va a ser duro y saberlo jugar. Y un Grenal es muy lindo para Sidashi también. Así que disfrutarlo e intentar pasar sin duda, ¿no? Eso sería muy bom para todos.
13: Pezzolano, aqui tudo bem? Taigor Jank, canal A Dupla e Debate Raiz. Você traz um relato de um jogo que aconteceu, onde o Inter foi melhor, dominou, mas não conseguiu vencer. Fiz um levantamento rápido de jogos como esse que aconteceram no Campeonato Brasileiro. Atlético Paranaense em casa, 3 pontos que o Inter perdeu. Flamengo em casa, 2 pontos. Remo em casa, fora de casa, 2 pontos. Galo fora de casa, 3 pontos. Bahia em casa, 3 pontos. São Paulo em casa, 2 pontos. Mirassol em casa, 3 pontos. Botafogo fora, 2 pontos. Flamengo em casa, 2 pontos. Palmeiras fora, 2 pontos. São 24 pontos que o Inter perde em jogos como esse, onde você vem aqui falar que o Inter jogou melhor, porque de fato jogou melhor, mas não conseguiu o resultado. Quando a gente ouve você falar, parece que você não consegue ver muita explicação. Você até citou isso durante a entrevista. Você se sente assim, um pouco perdido, sem saída, sem ter explicação de um time que joga melhor para produzir 24 pontos que são jogados fora no campeonato, que poderiam colocar o Inter em outra condição da tabela?
4: Não sei se perdido, mas ficou surpreso todo o que você falou. ¿Por qué? Porque es inacreditable lo que acontece. Inacreditable. Oye, lo que aconteció, inacreditable. Entonces vos me fala, fica perdido, ¿no? Fico sorpreso. ¿Qué está aconteciendo? ¿Por qué acontece esto? ¿Por qué se van los juegos así? Nunca había acontecido en mi vida. Cuando vos pierde peor, el rival es mejor. Capaz que vos es mejor en un juego y pierde. Acontece, 2 juegos acontece. Mas tanto juego, inacreditable. Entonces, hay que seguir trabajando e intentando mejorar. Y lo que falamos, ganar. Intentar capaz que no ser mejor, ser peor y ganar. Hoy necesitamos ganar. Así que nada, lo único que sé es trabajar frente a la adversidad, redoblar esfuerzo y no falar. Falé desde el primer día que yo llegué aquí. Falar poco y hacer mucho. Estamos intentando hacer mucho. Mas está acontecendo que não se está dando, né? Os resultados. Así que nada, hoje não é que falar mais, é que esperar o próximo jogo, trabalhar e ganhá-lo.
14: Obrigado, prefeito.
2: Paulo Pezzolano e sua entrevista coletiva aqui no Estádio Beira-Rio. Agora, Lucianinho e demais amigos, Alberto. Olha, o Pezzolano não é sentir o golpe, eu tô tentando achar uma expressão
1: abatido.
2: Assim. Ele tá abatido, visivelmente,
1: abatimento,
2: ele tá frustrado com o jogo, tá, não acusou ninguém, não teve nenhum tipo de contrariedade dele com ninguém. Com atenção só.
1: Ah, olha, alguém atenção. Mais vai falar.
2: Não, quarta de manhã, o Thiago Rocha tá dando aqui, quarta de manhã tem a representação e terça-feira tem a apresentação do Niklas Eliasson. Mas então tá dizendo, Lucianinho, ele tá... Esse jogo abateu muito ele, acho que ele não teve tempo ainda de superar a própria frustração, como a torcida do Inter também, né? Nitidamente ficou frustrada ao terminar a partida. Então é daqueles jogos, eu estou tentando me lembrar qual foi um técnico, eu acho que era eu tenho a impressão que não era do tempo do Coudé, aquela partida pro Fluminense. Que depois, lembra que depois ele falava volta e meia que o Fluminense tem jogos que às vezes abatem o técnico. Acho que de hoje talvez o Pezzolano não vá guardar pela importância que possa ter, como o Coudé falava repetidamente depois do que aconteceu naquele jogo do Fluminense pela Libertadores da América. É jogos que marcam o treinador, mas ele estava nitidamente contrariado, não expôs nenhum tipo de responsabilidade de alguém, assim, não expôs ninguém. Mas eu vi um Pezzolano hoje frustrado, extremamente frustrado. Ele não estava preparado para vir falar desse empate.
1: Muito bem, o balanço final na repercussão aí do empate do Internacional com, eu ia dizer, derrota, Diogo Oliveira, porque o ambiente aqui, enfim, o que paira no ar é um empate com gosto de derrota, né, Diogo?
0: Foi uma derrota.
1: É.
0: Foi uma derrota.
1: Acho que indiretamente acabou sendo, né, Diogo?
0: Tinha de vencer o jogo. Se o Inter não conseguir vencer jogos no Beira-Rio, ele vai cair. É assim. A campanha que não ganha em casa. São 3 meses sem vencer em casa e contra um adversário direto. Era um adversário direto. O abatimento do Pezzolano, primeiro, é visível. Mas, assim, a minha explicação para o abatimento dele é que ele é um treinador inteligente. Ele está vendo que ele não há mais muito o que fazer. Quando vem uma pergunta sobre o erro do Alejandro, que faz uma falta com o jogador de costas, e aí depois o erro do goleiro em colocar um na barreira, um erro infantil, e aí sabe? E ele, a pergunta é longa, e ele, na hora de responder, diz: você tem razão, é isso mesmo, a gente vai tentar melhorar. Aquilo ali é um técnico que, assim, ele não tem como fazer o Alejandro dentro da área, a bola fraca na frente dele, colocar o pé em vez de furar em bola e acertar o gol dentro da pequena área sem goleiro. Ele não tem como fazer isso, entende? Ele não tem outro centroavante. Não tem, o Inter não conseguiu contratar, o Inter perdeu o Borré um tempão e não veio ainda o outro centroavante. Então ele entrou o Alejandro porque ele precisa trocar os jogadores.
1: Semana passada, 2 de julho, foi a data que o Borré deixou o Inter.
0: Então, assim, eu apenas discordo e acho que tem um pouco de retórica aí, porque ele também não vai colocar a culpa nos seus jogadores, porque ele precisa deles para tentar sair dessa situação. É que essa ideia de que você é melhor porque cria e não faz o gol, isso é um erro, né? Não é assim que funciona. Não fazer o gol, mesmo criando, é um pecado grave. O futebol é feito de gol, você tem que fazer gols para vencer. Então eu questiono essa questão de que é o melhor, foi melhor, mas não fez o gol. Puxa vida, o que está acontecendo? Está acontecendo que é um padrão que se repete. Incapacidade técnica para fazer o gol. E isso é um problema gravíssimo, seríssimo. O Inter não é o terceiro ataque do campeonato apenas, o segundo pior ataque, por nada, não é acaso. Não é coincidência, como em algum momento ali da entrevista pode aparecer. Isso é um padrão que se repete. Jogadores que não têm a terminalidade, ali a rotina dentro da área, de fazer o gol, não tem o centroavante, não tem um atacante que faz 2 gols e precisa de 8 chances para fazer 2 gols, ou 1 gol, como fez o Carbonero hoje. Isso aí não é acaso. Isso aí é uma questão técnica dos jogadores, de um elenco que vem sendo diminuído há bastante tempo. E me parece que a entrevista dele é um pouco isso. É um cara que está vendo as perguntas e ele sabe que não tem mais o que responder. Inclusive, né, Lucianinho, Zé, quem nos ouve, respostas curtas. Ele não é de dar respostas curtas, mas assim, não tem mais muito o que responder. O que ele vai dizer? Que o Alejandro estava jogando mal, que fulano não joga pouco, que o Vitinho era reserva, que o Carbonelo era reserva. Ele não pode dizer isso numa entrevista, né? Então me parece assim um treinador com esgotamento. A parte dele ele está entregando, mas tem uma outra que também não pode entrar em campo e decidir.
1: Mas eu tenho uma questão para te colocar, Diogo e Zé, por favor, e Jason, fiquem à vontade aí. Que é a seguinte, a gente estava até conversando, Jason, há pouco ali, a gente estava com o Bolívar aqui na zona mista. A impressão que ficou é de que no segundo tempo o Inter, tudo bem, deu a bola pro Remo, mas deu demais a bola pro Remo, né, em termos de posse. Eu, vendo o jogo, fiquei com essa impressão. Até esse dado eu não tenho, Diogo. Tu que é o homem que daqui a pouco tem os dados aí. No segundo tempo, a impressão que ficou para mim é de que o Inter entregou demais a bola pro Remo no segundo tempo. E daí também coloca um risco maior de daqui a pouco ter um revés num resultado que era de vitória.
0: É, no segundo tempo, a posse de bola do Remo, tô olhando aqui, 67%.
1: Imagina,
0: é muito,
1: Diogo, é
0: muito.
1: Muita coisa.
0: No Diogo. Primeiro tempo foi 54 pro Remo, 46 pro Inter. Meio parelho, né? Enfim,
1: mas mais de 60 é muito,
0: aí
1: Diogo.
0: De fato é grave. Mas mesmo assim...
1: É que isso não ganha jogo, né? Vamos combinar, mas mata o jogo, né?
0: Assim, não foi uma nem duas chances, foram três, assim... O Carbonero teve duas chances claríssimas. O Bruno Henrique teve uma de dentro da área, sozinho.
1: O Alan Patrick teve uma chance de chute no lado esquerdo, Diogo. Ele dá o passe para trás.
0: Se uma dessas duas é convertida, sem goleiro praticamente, ou quase isso, o jogo muda completamente o cenário. Aí o jogo ficava relativamente tranquilo. Às vezes você vai perdendo gols. E aí nervosismo, são jogadores que não estão acostumados, alguns deles, não todos, né? A estar nesse ambiente de ganhar, enfim, estão sempre nessa situação de sofrer demais. E aí o Inter foi penalizado por isso. Né? Se o Inter mata o jogo, se o Carbonero faz aquele gol no começo do segundo tempo, eu sei que se a minha avó não tivesse morrido, estava viva, mas é que a gente está no debate de jogadores que não tem tanta qualidade assim e por isso eles perdem os gols, não é acaso. Mas se aquele gol acontece, aí não tem 67% de posse de bola para o Remo, aí o jogo estava acabado ali. Né? Mas, enfim, você tem razão no seguinte... O único jeito que a gente está vendo o Inter jogar é esse, né? Ele só tem como jogar como entregando a bola para o adversário e jogando no contra-ataque. Se não sai o gol do contra-ataque, acabou. E isso é um problema de fato.
1: Faltando 8 para as 11, depois do balanço, tem Esporte Companhia com Rafael Colin e debate. O debate hoje vai ser quente a partir das 11h30. Daqui a pouco, Rafael de Vera vem com as notas de GZH.
2: Zaninho,
1: fala, Zé Alberto.
2: Estamos aqui, tudo bem?
1: Zé chegou aqui, agora estamos juntos. E a gente estava falando aqui quando o jogo terminava, né? Um pouquinho mais das impressões da coletiva. Me passou, e eu comentei contigo agora aqui fora do ar, um abatimento. Olha, eu já vi treinadores abatidos com um resultado que não é bom. Mas me passou uma ideia de um Pezzolano quase nocauteado, Zé Alberto.
2: Não, hoje foi. Hoje ele estava, a decepção dele por tudo que aconteceu. As próprias, se a gente for ouvir bem assim, as respostas dele, por exemplo, na primeira, aquela da que eu perguntei se tinha faltado perícia para o Inter, o Pezzolano, ele disse, não, deu tudo certo. Até o último lance, não deu tudo certo. A questão essa dos gols, que depois foi tocada por ele, a questão dos gols perdidos, ela não deu certo. Era pro Inter ter feito 2 ou 3 gols no Remo. E por
1: se isso, faz os gols, dá certo e não tem um empate.
2: E aparentemente, por imperícia, o Inter acabou não fazendo os gols. Até tô cobrando mais os gols perdidos do que podendo cobrar a falta que o Alejandro. O Alejandro errou muito. Mas não foi ali, eu acho que faltou a decisão que o Inter teve no primeiro lance. O Inter começa o jogo mostrando eficiência e depois, então, mas o que ficou da coletiva também, eu acho que ele só faltou ele dizer, realmente o Sanabria está chegando. Ele confirmou, claro, o Elisson já estava confirmado, ele não entrou em detalhes até de previsão, de movimentação do jogador, mas ele praticamente confirmou que está chegando, ele está chegando um centroavante aí. Com as informações que a gente cruza com o que vem da Itália, então tá...
1: Pois é.
2: É o Sanabria mesmo, só que o Sanabria, né, tem números que... Os números, a carreira dele até, digamos que ela promete, ela sustenta, mas os últimos números o Felipe Duarte trouxe hoje não são assim legais, tomara que no Inter seja diferente.
1: E eu até fui, Zé, no Instagram do Sanabria, Instagram oficial do jogador, que está para ser confirmado pelo Inter, né? A informação que vem da Itália de que ele está viajando para Porto Alegre.
14: e assina contrato até 2029, dezembro de 2029. 6 dias atrás, a última postagem, ele estava de vacaciones, férias. Aí tem que ver a questão para chegar e jogar, né?
1: Tem isso, né, gente?
14: Tem isso, Lucianinho.
0: Mas assim, ó...
1: Só que o Inter, né, Diogo, precisa de alguém para ontem.
0: É, quero ter todo cuidado, assim, também para não crucificar o Alejandro, enfim, não quero fazer isso, né? Não, acho que nem é a nossa função, assim, colocar um cara para Cristo e tal. Mas o Alejandro, ele tá meio de férias, né? Ele entra e não consegue competir. Hoje ele falhou porque ele não consegue competir, ele demora, ele tá sem mobilidade para girar, para fazer, para tomar a frente no lance. E não tem outro jogador para entrar, né? O Alan Patrick, ele vai ter de sair porque ele não suporta o jogo inteiro. Então tem que colocar alguém para fazer a função ali na frente. E é só ele que tem, não tem outro, entende? Então o Sanabria, se ele chegar com um pouquinho mais de força física, ele já vai estar entregando mais que o Alejandro. E a gente está falando de uma régua absurda, assim, para o padrão que o Inter precisa para não ser rebaixado, né? A gente está falando de um jogador com centroavante que não consegue dar resposta física mínima, que se apresentou não nas condições ideais, e um outro que estava de férias. É difícil, eu fico tentando me colocar no lugar do Pezzolano. Eu não estou aqui absolvendo o Pezzolano e dizendo que ele é o melhor técnico do planeta, como alguém de repente pode dizer. Não é isso, né? Ele também comete equívocos. Eu lembro
1: Matheus
0: quando ele...
1: Bahia.
0: Eu lembro lá no Bruno Gomes, quando foi lateral esquerdo, ele errou pra caramba, mas...
1: Matheus Bahia ali, Diogão.
0: Foi bem no jogo, hein?
1: Foi bem. Então, tá, vamos chegou ouvir, na zona mista, aí vamos
14: lateral
1: lá.
14: Lateral esquerdo do Inter vai falar.
15: Em vista ao adversário, a situação na zona de rebaixamento, jogo de 6 pontos e como reverter isso até pro torcedor, aonde está a esperança do torcedor colorado?
16: Cara, acho que hoje a gente não foi tão efetivo quanto os outros jogos, né? Não acredito que a gente fez um jogo ruim. Sei que a gente não fez um jogo igual como a gente fez contra o Flamengo, contra o Corinthians em casa, mas criamos muitas chances, não concluímos, faz parte do futebol também. Mas acredito que o torcedor não vai deixar de estar com a gente, porque se ele veio hoje é porque ele acredita no que a gente fez nos últimos jogos. E sim, a gente não fez um jogo igual aos outros, mas acho que eles não vão deixar de acreditar na gente por causa disso.
17: Para o torcedor, Matheus, como que está a reação do grupo com esses gritos de vergonha, de vaias? Mais uma vez, hoje o time não consegue vencer dentro de casa, internamente, como que o grupo reage a isso?
16: Cara, é torcedor, é emoção. O torcedor vem na esperança de ver o Inter ganhar. Então não tinha sentimento pior para eles, né, do que a gente não vencer. Então a gente no vestiário ficou muito triste ali, mas já acabou o jogo. A gente não pode ficar mais remoendo isso, sendo que a gente, no sábado a gente tem um jogo muito difícil aqui em casa de novo. Então a gente precisa virar a página, a gente sabe que a gente precisa fazer diferente para poder ganhar o jogo sábado.
18: Matheus, você acha que a oscilação do Internacional é o principal problema da temporada? Por que que o Inter não consegue repetir em uma sequência de jogos as mesmas performances, por exemplo, contra Palmeiras e Flamengo?
16: Cara, é difícil porque se nas oportunidades que a gente fez, a gente tivesse feito o gol, a história seria outra, né? A gente não teria feito um jogo ruim, a gente não teria oscilado. Então, é do futebol, a gente não conseguiu concluir quando a gente teve a chance, mas não acredito que a gente tá oscilando. Acho que hoje a gente não conseguiu efetivar o resultado, né? Que a gente poderia ter resolvido o jogo bem antes. Mas não acredito que a gente tá oscilando, não. Acho que a gente fez um bom jogo, não como os outros, mas não se trata de uma oscilação.
14: Aí, a assessoria liberou apenas 3 perguntas. Bom, Matheus Bahia, que tá suspenso, não vai enfrentar o Atlético Mineiro no próximo sábado.
1: É, Diogo, esse é um problema que tem o peso. Bom, só ele ficou com o terceiro cartão, né, Zé?
2: Só ele. E nem o Pezzolano levou o cartão.
1: É, nem o Pezzolano.
2: Eu até fiquei olhando, porque o Pezzolano, ele foi ao árbitro depois. E é possível, o árbitro poderia até dar cartão amarelo, mas então...
1: Como ele reclamou, né?
2: Ele foi lá, falou com o árbitro, não sei toda a conversa, se foi...
1: Sim, realmente... mas não tomou cartão, né?
2: Não, porque teria se mostrado o cartão. Não foi mostrado, então não tem
3: problema. Eu até tô vendo pela súmula se vai sair alguma coisa,
2: inclusive para mas eu acho que não,
3: vai dar gol contra, né?
1: Pelo desvio, tu diz, Bertão?
2: Mas será? Acho que não, viu? Eu acho que não, porque o Geisel estava vendo do lado, bem próximo, e eu estava vendo do ângulo oposto, eu estava vendo do outro lado. Eu achei, tanto é que eu achei que a bola tinha feito uma curva grande.
14: Ela segue o trajeto, só que ela sobe um pouco mais.
2: Exatamente, acho que não é para colocar...
0: Não sei se o Matheus Cunha ia conseguir chegar não, ele demora demais para reagir na cobrança de falta ali, né? Mas enfim, isso
1: não dá pra gente saber. Teve um delayzinho para ele chegar.
0: Não tem como saber.
14: Na conversa que nós tivemos com o Bolívar aqui no off, né, Lucianinho?
1: Isso.
14: Ele fala algo muito interessante, ele diz que conversa com o Klemmer, né? Os dois, poxa, jogaram juntos, por óbvio. E ele disse que o Klemmer falava pra ele que essas faltas de longe, a barreira serve de referência pro batedor. Ele sabe, o batedor, que se ele mirar na barreira, ela tá protegendo o canto direito do goleiro ou esquerdo, onde ela estiver posicionada. E que se ela passar, bom, uma coisa ele sabe, vai no gol. Foi o que arriscou hoje o Vitor Bueno, tomando talvez como referência os dois jogadores posicionados pelo Matheus Cunha, e aí teve o desvio do Alejandro. No momento do desvio, eu tento ali no depoimento inocentar, de certa forma, até o Matheus Cunha, mas olhando na TV, essa bola, ela não vai para o lado, né? Ela parece que ela segue o trajeto, ela vai reta, ela sobe um pouco, mas ela cai no mesmo canto em que ela, desde o início, teve o seu trajeto, Diogo.
0: Era para ser um na barreira.
14: Pode ser?
0: Só foi o segundo no último instante. Dois na barreira? Olha, no último lance, coloca os jogadores na barreira como
1: todos os goleiros fazem. Foi o que eu brinquei, Diogo. Vai lá, busca no CT ali aquelas barreiras que os jogadores usam para treinar.
2: Eu tava tentando me lembrar.
0: Ficou mais fácil pro Ricardo, jogador do Remo, colocar a bola no gol.
2: Eu tava tentando lembrar algo mais recente, porque eu tinha uma lembrança muito remota não, para o Diogo não é remota. Uma vez que, jogando contra o Atlético Mineiro no Beira-Rio, o antigo goleiro, o ex-goleiro já falecido, Gasperinho, do Internacional, ele mandou tirar a barreira do Éder, da frente do Éder. E o Éder teve complicações, ele chutou o Gasperinho naquele jogo, o Gasperinho levou vantagem, o Éder não fez gol de falta sem barreira. Mas mais recentemente, aí para mais gerações, o Irã, vocês lembram uma vez que o Irã disse que ia tirar a barreira pro Ronaldinho? Que aconteceu? No Grenal, o Ronaldinho bateu uma falta, ela bateu na cabeça da barreira, até acho que foi um dos últimos lances do jogo. Bateu na cabeça da barreira e traiu o Irã, e o Ronaldinho olhava pro Irã e fazia sinal assim com a mão, abre. É uma questão, não é polêmica, mas ela é técnica para goleiros, e essa fala do Klemmer, ela é muito importante.
1: Bom, estamos no balanço final, 11:01 da noite desta segunda-feira, Inter 1, Remo 1. O Jason Lisboa passou agora então o Matheus Bahia, foram três perguntas, mas antes passou o Vijagra, né?
14: Falou o Vijagra, mas uma entrevista muito rápida, ele também já por si só fala pouco, né? É monossilábico, e ele respondeu a dois questionamentos, o segundo foi meu, ele fala sobre a reação para o jogo de sábado contra o Atlético Mineiro, a gente pode ouvir? Vamos ouvir, então.
1: Vamos ouvir agora, porque acho que não Vijagra... vai passar ninguém por
14: aí. Não, já fechou a zona mista. Fala Vijagra sobre o jogo de sábado, e ele vai ser também perguntado sobre o que aconteceu aqui no Beira-Rio.
19: O Atlético Mineiro, o Inter vem numa fase meio complicada e hoje acabou escapando os dois pontos. Qual a projeção que você faz para dar essa virada de chave na temporada e até visando esses dois confrontos decisivos pela Copa do Brasil?
20: Sim, sí, bueno, primeiro temos um partido importante acá contra o Mineiro. Primeiro pensar en ese partido, después se viene el Grenal, así que nada, o sea, a trabajar día a día para poder sacar adelante estos partidos que vienen.
14: ¿Cuál es el sentimiento após todo lo que aconteceu ahora aquí en Beira-Rio?
20: No, amargo, un sabor amargo, porque queríamos llevarnos los tres puntos y no pudimos, pero bueno, hay que seguir trabajando día a día y poder sacar adelante la situación.
14: Tá aí. É um sentimento de frustração pelo que fala o Vijagra. O vestiário sentiu muito, o próprio Matheus Bahia, também há pouco a gente ouviu o lateral do Inter, ele falou sobre isso. O Felipe Duarte, que hoje acompanhou o Inter e conseguiu informações também sobre o Sanabria, ele me manda mensagem aqui, Lucianinho, dizendo que o Sanabria voltou de férias dia 11 de agosto. Hoje é dia 17, portanto, há uma semana atrás, de fato, ele estava de férias, de vacaciones, estava treinando de forma separada, certa com o Inter, vem para Porto Alegre, vai ter que provavelmente ainda depender, quem sabe, de mais alguns dias de preparação, de intertemporada, para ficar, quem sabe, à disposição do Paulo Pezzolano.
1: Bom, daqui a pouco tem o Esporte Companhia com Rafael Collin, o debate, olha o elenco aqui que eu vi, Simon Bianchini, Antônio Oliveira e Maurício Saraiva. Que isso?
2: E o Bertoncello fica?
1: Tu não. Fica também, Bertoncello? Não, Bertoncello tem. Tem que estar cedo amanhã, não dá.
2: Não, mas.
1: A Fiorella tá esperando. Não, é que
2: normalmente ele
5: permanece. Eu gosto, é verdade, né, Zé? É bom.
2: Vai, ser,
5: é
2: bom. Vai ser já sem o Bertoncello, já vai ser um espetáculo.
21: Vai, ele toma uma postura mais agressiva, o Bertoncello.
1: Assim? Não, o Bertoncello vira outra pessoa.
21: Vira outras pessoas. Exatamente.
1: É
21: uma outra personalidade.
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2: É, o Lucianinho, vamos.
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2: Vamos começar a fazer uma projeção que parece.
1: Vamos projetar, porque tem jogo sábado, né?
2: Jogo sábado, embora teve torcedor que a Nani ouviu e que ele falou, disse, não, vamos ganhar hoje, ficar tranquilo, porque tem o Grenal, não, antes do Grenal tem Inter e Atlético, que agora ficou da muito
1: Grenal
2: mais...
1: Grenal é só na outra semana.
2: Ficou muito mais importante o jogo contra o Atlético Mineiro. O Inter não tem o Matheus Bahia, seria uma troca simples, vai entrar o Bernabé, só que a entrada do Bernabé, que é uma probabilidade, ele voltar para a lateral esquerda, implica aí numa mudança do esquema que vem sendo utilizado pelo Inter, em que o Bernabé é figura importante no meio campo. A gente começa a pensar se teria uma outra possibilidade, quem sabe o Aguirre, Brian Aguirre, atuar como lateral esquerdo para que o Bernabé fique... como meia, como ele vem jogando.
1: Foi no jogo anterior que o Matheus Bahia acaba saindo e entra o Aguirre. Foi, né? Foi.
0: Isso, entra na esquerda. O Inter termina o jogo com o Juninho, com o Ronaldo, com o Aguirre na esquerda. A gente até referiu assim, muitos jogadores de qualidade média para baixo.
1: Aí o grupo é curto, né?
0: Curto é apelido. Eu fico me lembrando do Cudê, lembra que ele reclamava de grupo curto?
1: O Cudê tava até agora. Se tivesse aqui, tava até agora falando do grupo curto.
0: Nossa.
21: Daqui a pouco o esquema com três zagueiros, não sei se seria uma possibilidade.
2: Também.
21: Né, Zé? Porque sim, em tese é um time, acho, melhor do que o do Remo, Atlético Mineiro, né?
0: Mas assim, o Bernabé na lateral esquerda é um erro grave. O Bernabé na lateral esquerda é uma avenida... E aí o Inter perde a jogada ofensiva que ele conseguiu criar nessa redução, nessas limitações, que é o Bernabé ali por dentro.
1: Tu mexe em duas coisas, né?
0: Não vai mexer. Olha só a situação do Inter. O Aguirre, improvisado na lateral, um jogador que estava para ser negociado há pouco tempo, ele é uma solução para a lateral esquerda sem o Matheus Bahia.
2: Com os três zagueiros, como o Geison está falando, daria para o Inter utilizar o Bruno Gomes como ala pela direita. E aí pode até sair o Vitinho também, o Inter fazer uma outra composição. O Bruno Gomes fica pelo lado direito como ala e aí com três zagueiros. O Félix Torres, possivelmente, o Mercado e o Maripan. E aí o Bernabé, ele não é o penúltimo homem da segunda linha. Ele passa a ser o último, mas não como lateral, e sim como ala. Só que o ala tem algumas funções que são funções de lateral também, mas é uma maneira do Bernabé ficar mais liberado para fazer aquilo que ele vem fazendo, que hoje em dia ele é terceiro homem de meio campo.
21: Sabe que durante o jogo eu fiz referência, ele não saiu, mas o Mercado, em um determinado momento no segundo tempo, ele começa a soltar mais a perna esquerda, a mexer na perna esquerda, bota a mão na altura da coxa, sabe? Vai fazendo movimentos com a perna do tipo, precisando soltar ela. Não sei, Lucianinho, não sei se pro final de semana, daqui a pouco, pensando a longo prazo, né? O Mercado não possa até receber algum tipo de descanso. Já aconteceu recentemente, né? Então daqui a pouco o Pezzolano pode voltar a dar descanso pro Mercado. Repito, ele não saiu, mas nitidamente durante o jogo eu flagrei ele por mais de uma vez mexendo ali na perna esquerda, fazendo movimentos de tipo soltar a perna, porque ele tava sentindo alguma coisa.
1: Mas esse é um detalhe que a gente está trabalhando com o Inter hoje e vai trabalhar certamente com o Grêmio a partir de agora. Como vai ser a postura da dupla Grenal nos jogos do fim de semana, Bragantino e Atlético Mineiro, tendo um Grenal na quarta-feira seguinte, né, mata-mata, Copa do Brasil. Será que Grêmio e Inter, no caso estamos falando do Inter hoje, o Inter vai fazer algum tipo de preservação, os dois tendo que somar pontos, que ganhar jogo?
2: Eu acho que o rebaixamento, a ameaça de rebaixamento é mais grave para qualquer um dos dois, Lucianinho.
0: Olha, o Pezzolano disse isso hoje, né, Zé?
1: Essa é uma questão, né?
0: Ele disse, olha, o Brasileirão é o mais importante, não tem outra alternativa. Então não pode fazer isso, né? Não pode rifar jogos do Campeonato Brasileiro com essa pontuação que tem.
2: Eu não acredito, eu acho que o Inter e o Grêmio, me parece, Diogo, que eles estão jogando a Copa do Brasil pelo dinheiro, até onde der. E jamais passou pela cabeça.
1: Para um dos dois vai dar para continuar,
2: claro,
1: ainda, né?
2: Não, porque um vai chegar na semifinal. Jamais passou na cabeça priorizar o título da Copa do Brasil, e sim uma campanha na Copa do Brasil. Inicialmente, muito mais visando o dinheiro do que propriamente o título, que tomara venha para um gaúcho. Agora, o Campeonato Brasileiro é, se lá dá dinheiro, aqui dá prejuízo. O Brasileirão, um rebaixamento é um prejuízo, e nas situações que Grêmio e Inter se encontram e que é dito publicamente, olha, é um caso terrível de queda financeira, de prejuízo material para qualquer um da dupla Grenal. Então, por isso, eu não acredito, e isso aí não é nem especulação, é intuição, mas...
1: Uma análise falou,
2: mas não tem como priorizar, eles não tem como fazer, até porque os dois têm grupo curto também para se expor num clássico.
1: Mas o jogo do Inter, que é no Beira-Rio, enfim, me parece ter um adversário difícil. O jogo de ontem foi possível ver um Atlético que, né, ganhou com facilidade do Grêmio. Esse Atlético que vem a Porto Alegre, ele joga amanhã, né, Bertoncelo? O Atlético pela Copa Sul-Americana. É quarta? Achei que era terça o jogo.
6: É porque ele jogou no domingo, né? Até pra ter a distância ali de dias, né? Então, na quarta-feira, Atlético Mineiro e Bragantino, vantagem para o Galo, que na ida venceu por 1-0.
1: Daqui a pouco, que pode ajudar, né, Bertoncelo, é o outro jogo que o Atlético vai ter. Porque depois do final de semana de Brasileirão, tem a Copa do Brasil. E aí é terça. Também, né? É terça-feira, Atlético Mineiro e Cruzeiro.
6: É isso que é terça, eu confundi, Geisa. Tá na tela, inclusive, a agenda do Inter, e ali tem, né, o caminho do Inter.
2: Vamos fazer um cruzamento aí, quer ver? Se Grêmio e Inter, ao invés de se enfrentar, enfrentasse os mineiros e não tivesse o clássico mineiro, vamos dizer, Inter e Cruzeiro, eu tenho certeza que se alguma competição fosse sacrificada, era a Copa do Brasil.
1: Ah, sim, eu não tenho a menor dúvida.
2: O
6: clássico muda isso.
2: O clássico é que muda
1: isso. O clássico muda.
2: Por isso que quando fizeram aquela pesquisa no nosso show do Esporte Debate, eu dizia que eu não queria a Grenal.
1: Eu também disse que não. Agora quero ver os defensores. Maurício Saraiva, que vai participar do debate depois. Grenal, nesse momento, ele vai ser
0: totalmente
1: tenso, Diogo. Claro. Vai ser um problema para Grêmio Inter.
0: O Grenal, ele é fora de hora. Bom, pra gente da imprensa, é ótimo, né? É um baita de um produto. O Grenal, ele se basta. Ele vai ser sempre um grande jogo. Isso aí eu não tenho dúvida nenhuma. Né? Ele pode arrumar, desarrumar a casa, ele tem grandeza própria. Mas, primeiro, quartas de final da Copa do Brasil é pouco para o tamanho do Grenal. É pouco. O Inter, a gente poderia estar pensando em daqui a pouco semifinal de Copa do Brasil, se Inter e Grêmio enfrentassem adversários mais fracos. É sempre pior enfrentar o rival, porque isso equivale tudo. Então foi ruim para o Inter e Grêmio, que deram azar no sorteio. O clássico nas quartas de final é ruim, né? Não é do tamanho do clássico Grenal. E por fim, até se o Grêmio, o Inter pega o Palmeiras, por exemplo, se eliminado para o Palmeiras, tem um peso. Nas quartas de final, ser eliminado para o rival tem outro peso completamente diferente. Então, na situação que Inter e Grêmio estão, claramente ele, para mim, é um Grenal fora de hora, é ruim para os dois. Bom, porque perder, então, muito mais, né? Óbvio.
1: Balanço final, 11:13, ele já está nos camarins, Rafael de Vério. O senhor poderia lá se dirigir ao seu local, Rafael de Vério, junto com Jason Lisboa?
2: Quer que eu conduza?
1: Fala, Pai Gorjan, que vai ali, dá aquele incentivo, ele passa ali por Marcelo, todo mundo incentivando Rafael de Vério, que está lá para brilhar no balanço final, vai invadir o cenário agora onde está Jason Lisboa.
2: Troca aqui, ó, sai aqui.
1: Não, tu fica juntinho do lado, tá, claro, quero ver vocês todos aí.
2: Não, tá ótimo.
1: Ele tá. Temos muitas caras bonitas nessa reta final. Se o jogo foi feio, a cara é bonita na live, pelo menos isso, né?
2: Peraí que eu vou passar o retorno aqui pro Rafael de Vério. Ele vai te ouvir, tá, Lucianinho?
1: Tá bem. Ele tá sempre me ouvindo.
21: Tá chegando ali, ó.
1: Tem retorno pra todo mundo, aqui, isso aqui é uma... Depois eu
21: vamos
1: vou
21: reposicionar aqui.
1: Nosso time aqui, ó. Nosso time não tem. Tem tudo.
21: Tem tudo, tá sobrando.
1: Tá sobrando.
21: Aí, ó.
1: Eu vou só abrir aqui o meu GZH já pra começar a corneta no Diverio, né? Óbvio. Eu não vim aqui pra concordar com ele, pra discordar, Diverio.
7: Claro, mas é o mínimo que eu espero. A gente tem que ter um debatezinho aí, né?
1: Temos que ter um debate, mas eu acho que a gente vai chegar em muitos denominadores comuns aí. Deixa eu abrir aqui, ó. Tô indo lá.
7: Tô abrindo o meu também aqui, porque eu já não me lembro
1: editorias,
7: mais.
1: Editorias, aqui, ó. Tô indo lá, ó. Editorias, que tu abre no aplicativo, vai lá no Inter, e daí a gente vai ver as notas GZH. Aliás, recebi um recado do Duda Pinto. Atenção, jornalismo, hein? Temporal já pelos lados da fronteira, lá em Santana do Livramento. Então, o clima já tá mudando aqui em Porto Alegre. Um dia foi quente, deu uma refrescada no fim da tarde, início da noite, mas lá na fronteira já teve chuvarada e temporal com raio e tudo mais. Bom, Diverio, vamos começar então, começar pelo início, né? Com perdão da redundância, é uma nota já que certamente caiu no último lance.
7: Claro, porque o goleiro Matheus Cunha levou um gol de falta, eu até errei, foi aos 49, já tinha passado o tempo. Aos 49 do segundo tempo, uma falta que tu vai olhar, Lucerinho. É de muito longe. Assim,
1: eu já tava aqui, né? Eu tava sentadinho esperando o balanço final. A TV tem uma TV, o Zé tá vendo do meu lado aqui uma TV, ó.
7: Muito longe. A quantidade de erros, Lucerinho, que culminaram, que ocorreram pro Inter levar esse gol, é uma falta pro Inter, aos 47 e pouco do segundo tempo. O Caleb bate rápido, ou alguém bate rápido pro Caleb, em vez de esperar, matar o tempo, esperar um pouco mais. Bom, aí a bola sai em tiro de meta, ele não conseguiu cavar um escanteio para deixar a bola por ali. Aí a bola vai pro ataque, o Remo dá um balão, a bola sobra, o Alejandro faz uma falta num jogador que tá de costas pro jogo. O Remo tem vantagem, o Inter evita a vantagem do Remo. E aí saiu o gol de falta, tinha dois jogadores na barreira e um mais um no meio do caminho. E o Matheus Cunha é culpado por isso aí, 4,5.
1: 4,5, acho que ninguém discute, né? O goleiro que toma o gol aos 49 tem a nota diminuída.
7: Ainda mais desse jeito.
1: Desse jeito. Bom, vamos começar com os defensores, Bruno Gomes, que sempre é uma nota...
7: Todos eles, vamos lá, iam ter nota maior se não fosse aquele último lance, né? O placar é muito importante pro jogo, é basicamente tudo. É. Então o Bruno Gomes, 5, eu acho que não ajudou a segurar o resultado.
1: Não comprometeu, mas também não conseguiu ajudar a reduzir danos. Maripan.
7: Ele fez uma partida ok, ia ser 7 a nota dele, se não fosse o último gol. Mas aí, né, faz parte do grupo que levou o último gol, 6.
2: Deixa eu fazer uma observação sobre o Maripan. Não é uma correção, não é uma crítica. Mas o que eu notei do Maripan é o seguinte: tem um problema do Maripan na jogada ofensiva. Com aquela altura dele, mais de 1,90m.
1: Acho que é 1,93m.
2: Ele tem bom posicionamento, ou pelo menos ele ao contrário, ele tem posicionamento que os jogadores até não marcavam ele hoje, mas a bola ou não ia nele, ou ele não procurava a posição ideal. Me chamou muito a atenção. Eu acho que o Inter ainda talvez não tenha um tempo para uma jogada do Maripan, uma jogada ensaiada na bola ofensiva. Me chamou muito, porque na bola defensiva ele leva muita vantagem. Ele se posiciona, ele afasta, mas na bola ofensiva ele me pareceu meio perdidão nas cobranças. Ele e os cobradores que não procuram ele também. Então, é observação, não teve nada a ver com a atuação dele.
1: Nota 6, portanto, para Maripan. Mercado, Gabriel Mercado.
7: Partida segura do Mercado. O Mercado tá muito bem. Só que, né, Lucerinho, 6. Vai fazer o quê? 1-1 contra o Remo em casa.
1: É. Tu é o professor aquele que tá dando as notas, mas daí tu lembrou que no final da aula teve uma bagunça.
7: É, não tem o que fazer.
1: Assim, todo mundo perdeu ponto na nota final.
7: Com certeza.
1: Matheus Bahia.
7: Eu acho que ele era o melhor em campo, foi o melhor jogo do Matheus Bahia.
8: Concordo.
7: Ah, tava bem no jogo. Tinha deixado, ele deu o passe pro Carboneiro, ele deu um passe pro Alejandro.
8: Perfeito. Ele ia ser o duas assistências, eu votaria nele melhor em campo fácil, porque o gol que o Alejandro perde é um passe perfeito do Matheus Bahia.
7: E aí, né, Diogo? Bom, resultado derrubou a nota dele também, 6,5.
1: Bom, 6,5, que não é uma nota ruim, mas poderia ser melhor a nota do Matheus Bahia. Vamos pro meio campo, Vijagra.
7: Acho que o Vijagra fez uma boa partida, foi pouco ajudado pelos companheiros, 6.
1: 6, Bruno Henrique.
7: Bruno Henrique cansou antes do normal hoje, 50 minutos dessa vez, 5,5.
1: É que daí pesa a sequência, né? Do desgaste de Corinthians, de Palmeiras, enfim, jogos com alta intensidade.
7: É, mas ainda assim, né, foram 8 dias.
1: E aquele momento, Diogo, em que o Pesolano faz as duas trocas, porque ele troca fôlego exatamente nos dois, né? Tanto no Alan Patrick quanto no Bruno Henrique.
0: Ele estava perdendo o controle do meio campo porque o técnico, o Léo Condé, ele estava fazendo trocas para colocar o time para frente. Ele já tinha tirado o Marcelinho lateral e colocado o Galeano atacante, baixado o Pikachu para ser lateral direito. Quer dizer, pesou dois caras do lado direito. O Vitor Bueno, que entra no lugar do argentino, o Leonel, é um meio ofensivo. Ele estava ganhando o meio campo e parte disso decorria de ter dois jogadores que chegam uma parte do jogo e não conseguem mais entregar fisicamente, né? Por isso saem os dois, por isso que entra o Paulinho e o Caleb nos lugares do Alan Patrick e do Bruno Henrique.
1: Aproveitando, então, vamos inverter a ordem ali, vamos já dar nota do Alan Patrick, então, já que ele saiu um pouquinho antes, ô Diver.
7: 5,5, ele teve lucidez, mas faltou força, né? E nesse momento de lucidez, ele deixou o Carbonero dentro do gol para fazer um gol. E aí o Carbonero não fez. 5,5.
1: 5,5. Seguindo o Vitinho.
7: O Vitinho.
1: Ah, Vitinho.
7: Teve um lance, Lucianinho, que o Vitinho recebeu uma bola pela direita, o Bernabé entrava pelo meio, ele se armou, enquadrou.

0: estádio.
1: É, aí eu tenho quase certeza, Diogo, que ele não tentou cruzar.
2: Não é possível, pelo amor de Deus.
0: Então é pior ainda.
2: Aí é pior.
1: Tentou fazer o gol. Ele não tentou cruzar. Ele tentou cruzar.
2: Sim, eu também acho.
1: Ele não tentou. Poderia ser, acho. Tentou fazer o gol quase sem ângulo. Não. Ele viu o Bernabé e outros que entravam por ali. Acho que o Alejandro estava entrando por ali. E tentou cruzar. E a bola pegou do lado de fora do pé. O popular espirro taco. E deu a impressão que a bola tinha até quicado na frente dele, mas não é muito provável que isso tenha acontecido, não. Mas foi um lance grotesco.
2: Como tava 1-0 aquela hora ali, a torcida chegou a rir, sabe? Porque era uma ruindade engraçada, é uma coisa divertida, assim. Só que, claro, 1-1 não tem graça em mais nada, né?
3: É, nota 5 para Vitinho, portanto. Bernabé.
2: 5,5. Acho que já jogou melhor do que hoje e já jogou pior do que hoje também.
3: É, essa nota aqui, ele fez o gol... Só por isso talvez tenha essa nota, que precisaria menos, né?
2: Não,
3: que perde 3. Tudo bem, fez uma, perdeu 3, né?
2: Ah, sim. Não, o Lucianinho, é uma coisa engraçada. Se ele não tivesse perdido nenhum gol, tivesse feito dele, ele talvez tivesse levado até 7, né? Porque fez o gol e tal. E se ele não tivesse feito o primeiro gol, talvez essa nota seria 2, sei lá eu. Não pode perder 3 gols como o Carbonero perdeu.
0: Do
2: então...
0: começo do segundo tempo, no tapa do Alan Patrick, assim, não sei se vocês tiveram essa sensação aqui no estádio também. Mas ficou ali plasmado uma sensação assim, ih, vai acontecer de novo, como em tantos jogos do primeiro turno, que cria e não faz o gol, e aí
3: o jogo do
0: que
3: Corinthians produz, teve um empate no final, não foi? Aqui no Beira-Rio, Bertoncelo, não foi?
4: Foi contra o São Paulo, não foi?
3: O São Paulo,
4: São Paulo, né? Que o Caleri faz o gol ali.
3: Tá, mas como é que foi o jogo com o Corinthians aqui?
2: O Inter ganhou lá. Não teve.
3: Ah, então era o São Paulo esse jogo, então.
2: É.
3: Porque eu lembro de estar fazendo, acho que eu que sou o azarado, que eu tava fazendo um balanço final aqui.
4: Isso.
3: E também aconteceu de ser um gol no final, assim. No...
4: O Flamengo também foi mais ou menos assim, né? O Flamengo faz o gol no segundo tempo com Samuel Lino. Não tinha criado tantas chances,
3: né?
4: Mas faz o gol.
3: Corinthians, era o São Paulo.
4: Era o São Paulo.
1: Vendo os lances do Carbonero, os dois do primeiro tempo e o do segundo tempo, eu não vou dizer que eu absolvo ele, mas o segundo tempo eu tiro um pouco a responsabilidade, porque a bola ia no gol, pelo menos, e o goleiro fez uma grande defesa. Mas os do primeiro tempo...
3: Bom, seguindo aqui, meu caro Rafael Diverio, nota de Paulinho.
2: O Paulinho, eu acho que ele renovou o fôlego do Bruno Henrique, até foi um pouco afobado, assim, mas, 5,5.
3: Caleb?
2: Fez duas boas jogadas, uma delas é essa tabela com o Matheus Bahia, que o Alejandro perde o gol. Se afobou naquele último lance, por isso 5,5.
3: 5,5, bom.
2: É a última nota.
3: É a última nota, porque o Alex e o Félix Torres, né, não tiveram tempo suficiente, não tem nota. E
0: o Alejandro já ganhou nota?
3: Agora. Nota da última nota para fechar.
0: Vocês tinham ficar com receio de dar nota para
2: você. Não, o Alejandro foi o vilão da noite. O futebol tem disso também. E nessa noite de vilão dele, ele errou um gol sem goleiro. Depois ele fez uma falta de costas, num jogador que estava de costas pro gol aos 49 do segundo tempo. Falta frontal. E ainda botou a cabeça na bola que desviou e enganou, de certa forma, o Matheus Cunha. Então, o Alejandro não tem nada de positivo para dizer para ele.
3: Imagina.
1: Ah, não, mas então vamos...
3: 3 incidências para ele.
1: Então vamos diminuir essa nota, eu acho. Porque teve duas bolas atravessadas, Odivério. Uma no campo de defesa, quando ele tentou começar uma jogada. E a outra no campo de ataque.
2: Que o zagueiro atropela ele, né?
1: Exatamente. Então quer dizer, olha...
2: Foi tudo errado.
1: O 3 tá bom, ficou lucro.
2: Olha, eu vou dizer o seguinte, o Pezzolano, o Tiger fez uma pergunta muito interessante para ele, apresentou uns pontos ali, né, de quantos pontos o Inter deixou de ganhar em partidas que o Inter, que eles considerou melhor do que o adversário e tal, e que, de certa forma, a gente também, e o Pezzolano disse que não entende, que nunca tinha acontecido na carreira dele, o Pezzolano foi muito bonzinho, ele não entende os jogadores, ele sabe por que foi, porque o Inter não tem, porque entra o Alejandro, porque tá o Vitinho titular, porque tem... O goleiro era o terceiro reserva do Cruzeiro. Essas coisas vão se acumulando e uma hora elas cobram a conta. Eu só não vou dizer que esse jogo do Inter teve uma carinha de 2016, porque ano passado eu tinha certeza que o Inter ia ser rebaixado e o Inter não foi, sabe-se lá como. Então, eu só digo isso, porque hoje foi uma atuaçãozinha daquelas.
1: Eu quero aqui saudar a palavra que me pareceu durante o jogo e depois no comentário, na sequência, a melhor palavra pro que falta pro Inter. Porque é muito duro chegar e falar... que um profissional falta ele ou falta um grupo qualidade. É duro, eu não gosto quando dizem que falta qualidade para nós. Então eu, da mesma maneira, eu procuro evitar esses termos mais fortes. Agora, Diogo Olivier foi extremamente, para mim, pra

0: mim, viu, Diogo? Não pensa que o mundo pensou assim, mas eu estou pensando, se serve.
1: Diga.
0: A palavra perícia, faltou perícia para o Inter. Tanto é que eu repeti.
2: Tu usou esse termo na entrevista.
0: Pesolano, eu gostei tanto, sabe? Achei tão adequada essa palavra para não ferir profissionais, mas ao mesmo tempo para dizer que faltou aquilo para o qual eles são treinados. Que eu tô com essa, viu, Diogo Olivier? Fechei meu trabalho aqui.
1: Obrigado, Zé.
2: E também vamos fechar o balanço final. Obrigado, Diverio.
3: Valeu, valeu.
2: Obrigado. Bom, Geiso e Zé, o destaque final?
0: A apresentação é só na quarta-feira. Mas amanhã, terça, tem a apresentação de Niklas Eliasson, novo jogador. E o Sanabria está por vir aí, as informações que vêm da Itália são essas, deve ser o novo centroavante do Inter.
4: E para o jogo de sábado contra o Atlético Mineiro aqui no Beira-Rio, pelo Brasileirão, antes do primeiro Grenal da Copa do Brasil, o Matheus Bahia, por enquanto, é o único desfalque confirmado que tem o técnico Paulo Pezzolano na montagem dessa equipe.
0: Deixa eu fazer aqui uma correção, a apresentação dele é quarta de manhã.
2: Perfeito. É, então, porque vai amanhã folga geral, então quarta-feira.
0: Posso terminar também com um pedido de desculpa, eu tô errando muito hoje.
2: Pode.
0: Mas foi uma desculpa de ontem, nós fizemos aquele baita programa ali com o Tinga e com o Fabinho, e em determinado momento, durante a transmissão, eu repeti, por erro, e falta de memória também, né? Que o jogo, se o São Paulo ganhasse por 3-2, a decisão da Libertadores...
2: Se pra ti faltou memória, imagina pra mim, então.
0: Não, mas eu tive quem ajudasse, o Valtinho, o Gonçalves Walter Gonçalves Santos Júnior me diz, olha Zé, não era assim. Então, quer dizer, o jogo contra o São Paulo há 20 anos, ele não tinha gol qualificado, a diferença de um gol levaria para uma prorrogação, até isso eu disse que não tinha. Então, desculpa aí que...
2: Não precisou nada disso na época, né?
0: Não.
2: Resolveu na hora.
0: E ontem também.
2: Bom, Diogo, fechado aí contigo, abraço Diogo Oliveira, muito obrigado, nosso comentarista. Obrigado ao Vaguinha também que esteve conosco, ao Pedro Ernesto. O Colin já está conectado, já está no estúdio. Quero saber se o Barão está na área.
5: Está chegando.
2: Está aí?
5: Aqui, tá vendo.
2: Deixa eu ver. Chega aí.
5: A voz. Chegou. Olha aí, ó.
2: Simon, nem te chamei, sabe? Porque tu vai falar no debate depois.
1: Fala, gigante.
2: E aí, Barão?
1: Tudo bem?
2: Que elenco hoje, hein, Barão?
1: Ah, elenco bom demais, cara. Assim fica fácil conduzir um debate com Simon Bianchini, Antônio Oliveira e a presença especial de Maurício Saraiva.
2: Que loucura, hein?
1: É, mas num momento bem ruim da dupla Grenal.
2: Não, assim, hoje vocês vão ter vocês vão ter que debater até as 4 da manhã, vai pedir uma hora aí a mais.
1: É, e eu me desloquei agora de Canoas até aqui o estúdio, cara, o que tem de gente ainda saindo de Porto Alegre.
2: Te ouvindo.
1: Tem gente na estrada dando carona pra gente, pra acompanhar esse debate impressionante. E eu só não tava no estúdio agora, porque eu tava debruçado aqui na tabela dos próximos jogos do Galo e do Bragantino. Porque isso que tu trouxe no balanço é muito pertinente, que são os jogos do fim de semana antes do primeiro Grenal da Copa do Brasil. O Inter pega um Galo que vocês estavam debatendo, o Inter tem que poupar, talvez tenha que poupar, o Grêmio talvez tenha que poupar alguns jogadores. O Inter pega um Galo que na terça tem o clássico contra o Cruzeiro. O Grenal é quinta. Então o Galo também está preocupado com o clássico contra o Cruzeiro. Mas o Bragantino, no caso do Grêmio, joga nessa quarta agora, e o Bertoncello pode confirmar pra gente, contra o Atlético e perdeu em Bragança.
2: Exato.
1: E a tendência é que seja eliminado da Sul-Americana nesse meio de semana.
2: Isso.
1: E aí o Bragantino não tem jogo no meio da semana que vem.
2: Não.
1: Pra,
2: o Grêmio só pensando nisso,
1: né? Pra preservar contra o Grêmio. Então, pode ser que Inter e Galo ainda se enfrentem com times mistos. Talvez o Galo esteja com o mesmo pensamento que o Inter e os dois jogam com time misto, ou não sei.
2: Isso
1: a gente vai debater. Se Inter e Grêmio, ou no caso do Inter, pode se dar o luxo de jogar com time misto num momento desses. Porque aqui, ó, Lucianinho, ó, tudo bem que a prioridade são os 45 pontos, Brasileirão, mas tchê. Cara, o torcedor vai entender isso, é Grenal, são dois Grenais cujo perdedor deixa de ir para uma semifinal, o vencedor vai estar numa semifinal entre os quatro e vocês estão debatendo aí.
2: Quem perder vai estar no meio do tumulto do brasileiro.
1: E agora eu vou meter uma lenha na fogueira com o Diogo também, se quiser ficar pro debate. Ó, eu duvido que a dupla Grenal esteja pensando, ou que o torcedor vai entender que a dupla Grenal esteja pensando só no dinheiro da Copa do Brasil. A torcida que tá nos ouvindo agora, o pessoal tá sedento por título também, por taça no armário, por comemorar, vibrar. Isso tu tá se tu tem a chance de ir pra uma semifinal de Copa do Brasil, tu vai priorizar mesmo o Brasileirão e não vai querer em três jogos estar de repente numa Libertadores do ano que vem, ganhar uma Copa do Brasil, botar título no armário e estar numa Libertadores do ano que vem?
2: É. Tudo isso e muito mais no Esporte Companhia com ele, o Barão da Madrugada. Ninguém é de ninguém hoje.
1: É.
2: Até as três da manhã.
1: E o homem do debate acirrado, da polêmica, é, de jogar os números por lixo.
2: Não, hoje ele vai fugir.
1: Esse vai pipocar ele hoje.
2: Vai pipocar, que os números precisa de número, ele vai pipocar.
1: Eu tava ouvindo ele dizendo, não, eu gosto de participar, eu adoro, e tal, mas tá saindo de fininho num momento desse.
5: Tô bem representado.
2: É. Não, mas o quadro é maravilhoso. Maurício Saraiva, Antônio Oliveira e Simon Benchini, junto com Rafael Colli, que vai comandar o Esporte Companhia. O balanço fica por aqui, a produção da Isabelle Castro na externa, Richard Borges, Rafael Bueno, Flávio Mota e Matheus Niederauer, os nossos cinegrafistas, Yuri Carvalho e o Peter Rosa, na técnica, mais cedo estava o Marcelo Figurelli, Vitor Chay de Paulo, Fernando Rodrigues, Fabrício de Carvalho, Wilson Vieira, Rafael Ferreira, Thomas Caran, Cristian Rafael e Pietro Pezzi, e a turma das lives, Matheus Furtado, Henrique Gomes, Lorenzo Castro, Leonardo Farias, Guilherme Góes e Rafael Monteiro. Deixa eu ver se o pessoal mandou aqui o final da enquete que a gente tinha proposto também aqui no balanço. O Matheus me manda aqui, ó. O que explica esse empate do Inter no último minuto? Faltou matar o jogo, 46%. O Remo mereceu pelo que jogou, 38%. O time recuou demais, 9%, e desatenção no fim, 7%. Obrigado a tu que participou aí do outro lado, que fez esse balanço final conosco. Vem chegando Esporte Companhia. Antes tem o intervalo comercial. Abraço gigante. Muito boa noite. Boa terça-feira a todos. Tchau.
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1: Vamos nessa então, meus amigos. 11 horas 37 minutos, começando mais cedo o Esporte e Companhia com um debate. Depois desse resultado frustrante para o torcedor colorado que fez a sua parte, cerca de 30 mil torcedores presentes no Beira-Rio, muitos ainda na escuta aqui da repercussão do jogo, uma vitória encaminhada, 3 pontos na tabela, para dar aquela sensação de alívio, de um pouco mais de tranquilidade, mas aí o gol de falta, praticamente no último lance da partida, e aí o torcedor já fica ansioso, preocupado, a frustração no vestiário, frustração da comissão técnica, enfim, tudo isso já foi debatido no balanço, mas a gente vai aprofundar essa discussão, até porque tem mais uma rodada de campeonato brasileiro no fim de semana, antes do primeiro clássico Grenal das quartas de final da Copa do Brasil. No debate hoje com a gente, Maurício Saraiva, Antônio Oliveira e Simon Bianchini, e vocês todos que queiram participar aí, mandando mensagem. Se quiser, pode mandar também direto no meu Instagram, no @rafael.colin. Maurício Saraiva, obrigado aí pela presença no estúdio. Qual é o teu destaque de abertura nesse debate que está começando e vai avançar pela madruga, Maurício?
2: Olha, meu bom Rafaelzinho, boa noite para todo mundo. Eu gravei há pouco lá para o GE.globo/RS. Aliás, eu fiz uma coluna no site irmão GE.globo/RS e um vídeo pro meu Instagram, no @seumaurício. E à medida em que eu ia escrevendo e depois falando no comentário, né, na avaliação do jogo, eu me senti como aquele cara que vai na portaria dar explicação. Porque no meu texto, eu digo que o Internacional jogou o suficiente para botar 3-0 no Remo. Aí eu vou lá na portaria e explico que o meu atacante que fez um gol, ele também perdeu outros 3 gols de cara para o goleiro. Eu explico que o Bruno Henrique também perdeu gol, que o Internacional foi deixando o Remo vivo, o Remo melhora no segundo tempo, porque pior ele tinha sido antes do intervalo. O Internacional, à medida que vai perdendo titulares, a diferença de qualidade de quem entra é muito gritante. A noite mais infeliz do ano do Alejandro, que errou tudo que tentou, tudo, tanto na frente quanto defensivamente, quando tentou ajudar, acabou fazendo uma falta inacreditável de tão infantil. Depois ele bota a cabeça na bola para tentar evitar que a bola fosse ao gol, e essa bola sai do goleiro justamente porque toca na cabeça do Alejandro. A barreira curta demais, pequena demais, montada pelo goleiro. E aí, Rafaelzinho, eu tô aqui na portaria chamada Rádio Gaúcha, dando explicação de como é que o Inter joga para ganhar de 3-0 e joga 2 pontos no lixo e negocia pontos que ele não podia negociar. O Inter fez 1 contra o Remo, que é candidato direto, adversário direto para não cair. E agora todos os jogos que vêm a seguir, os adversários são melhores do que o Remo, seja pelo tamanho do escudo do Atlético Mineiro, do Santos, do Vasco, do Bahia fora de casa, seja porque de fato tem melhores jogadores. Então essa noite é aflitiva, é preocupante. Na matemática, o Inter sai do Z4, e eu perguntei no vídeo, pergunto agora para os seus ouvintes: e daí que saiu do Z4 empatando em casa com o Remo? Está candidatíssimo a ir para o Grenal, o primeiro dos Grenais da Copa do Brasil. O Inter é muito candidato para ir dentro do Z4.
1: Destaque inicial de Maurício Saraiva e agora de Simon Bianchini. Obrigado também pela tua presença, Simon. Boa noite, Barão. Tudo bem?
3: Boa noite. Olhando os cálculos, né, a gente tem aquele número mágico de 45 pontos para fugir do rebaixamento. Não é uma garantia, afinal já teve time caindo uma vez na história, bem verdade, com 46. Mas o Inter, para chegar nesse número mágico, precisa de mais 21. Faltando 15 rodadas, ou seja, o aproveitamento, né, vai ter que subir um pouquinho. O Inter, ele compete, ele disputa, mas eu fecho com o seu Maurício. Falta qualidade, principalmente para acabar as jogadas. O Inter empilhou chances, principalmente no primeiro tempo, no segundo também foi um pouco relapso. O Remo não criou tanto assim, mas ficou vivo até que achou um gol no finalzinho do jogo, no desvio do Alejandro. Que acho difícil ter condições de seguir tendo muitas oportunidades. Já tinha perdido espaço para uma improvisação, que era o Patrick, agora chega o Sanabria. Tem o Eliasson, que não é da função, mas é mais uma peça ofensiva. Então dificilmente ele vai ganhar grandes minutos até o final do ano. É preocupante a situação do Inter? Sim, mas eu vejo o Inter competidor e imagino que consiga ainda os pontos necessários para escapar. Vai ser muito difícil. O Inter em 2026 não sonegou essa realidade, sempre jogou limpo com o torcedor. E tem a Copa do Brasil, que é um clássico, e que eu tenho medo que a dupla Grenal coloque força demais pela rivalidade e acabe morrendo na semifinal. E daí, lá adiante, quem passar desse clássico daqui a 10, 15 dias, acabe focando demais na Copa do Brasil e esqueça do Brasileirão. Afinal, vai estar dois jogos de uma vaga indireta para Libertadores e quatro de um grande título de uma bolada financeira. Então, a preocupação, acho que para Grêmio e Inter, tem que seguir sendo o Campeonato Brasileiro. Acho que tem qualidade ambos os times para fugir, mas o sinal tem que ficar bem ligado, independentemente de quem passar na Copa do Brasil.
1: E o torcedor vai aceitar que a dupla Grenal priorize o Campeonato Brasileiro? E de que forma seria essa priorização? De que forma as comissões técnicas trabalhariam dois Grenais e aí um deles vai passar? De que forma trabalhariam uma semifinal? Que se tu passar, tu já tá na Libertadores, não passa só o campeão pra Libertadores. Campeão e vice da Copa do Brasil estão na Libertadores do ano que vem. Que dilema, que situação complicada, mas a gente tá aqui pra debater. Antônio Oliveira, completando o nosso time de debatedores. E aí, Antônio, tudo certo? Boa noite, teu destaque de abertura. Obrigado pela presença.
0: Boa noite, Colin. Muito obrigado aí pelo convite. Pois é, né? A gente se acostumou nos jogos do Inter, tanto em vitórias, empates e derrotas, com uma coletiva pós-jogo do Pezzolano que não, às vezes não era das mais positivas, mas que ele sempre deixava aquela resposta motivadora, que o torcedor ficava assim, poxa, o Inter pode melhorar. E hoje a gente viu um Pezzolano muito abatido, talvez a coletiva mais abatida dele, com respostas em que dava para ver nitidamente assim que ele parece estar dando o máximo, o máximo, o máximo, e as coisas não estão acontecendo. Eu acho que é importante os times saberem diferenciar agora a Copa do Brasil e o Campeonato Brasileiro. Tem os dois lados da moeda. Obviamente o torcedor quer que Inter e Grêmio vençam esse clássico Grenal, é muito importante, principalmente pela rivalidade, mas também porque vale 9 milhões de reais, né, a premiação da Copa do Brasil para quem avançar. Depois, na semifinal, tem mais dinheiro envolvido, indo para uma final e vaga na Libertadores também. Mas é importante focar no Campeonato Brasileiro. E puxando por esse lado do Inter, o Pezzolano até fala na coletiva, né? O foco vai ser jogo a jogo. Então ele dá a entender que todo jogo agora para o Inter é uma final, como ele já vinha né, lidando dessa forma. A questão que fica também é que empatar com o Palmeiras, empatar com o Flamengo, mas para depois empatar com o Remo, fica complicado, né? Acho que o torcedor trocaria uma derrota para Palmeiras ou uma derrota para Flamengo, que são adversários dificílimos e que o Inter foi muito elogiado pela atuação, por essa vitória contra o Remo, que para um time que não quer ser rebaixado, vencer o Remo em casa é, olha, primordial.
2: Eu tô fazendo... Isso que traz o Antônio é muito interessante, viu, Rafaelzinho? Porque nos pontos corridos, considerando que o primeiro critério é número de pontos e o segundo critério é número de vitórias, mais vale você ganhar um de três jogos perdendo os outros dois do que fazer uma série invicta de três jogos sem perder nem ganhar. Porque aí você soma só três pontos e você não soma o quesito o número de vitórias. Então, por mais maluco que seja, como trouxe o Antônio com toda a razão, são três jogos, 9 pontos. Se o Inter fizer três empatando, 1-1 e 1, que é o que está acontecendo, depois da Copa ele só empata, ele não tem vitória, ele sangra, joga lá em cima, sua em bicas, empata. Este resultado de 3 empates, ele não é tão bom quanto você perder 2 partidas e ganhar 1, porque aí você ganha no critério número de pontos e ganha no critério número de vitórias.
1: Eu estou fazendo 2 perguntas aqui e já gostaria que vocês entrassem nesta discussão. Quem tá pior, Inter ou Grêmio? E se o Matheus Cunha falhou no gol do Inter? Pra mim, eu tô fazendo a pergunta e tô provocando a discussão, só que pra mim não tem discussão. Matheus Cunha era uma bola perfeitamente defensável, essa falta cobrada de longa distância pelo jogador do Remo,
3: mesmo
1: com o desvio do Alejandro, porque o Jason, prestei atenção no relato do Jason, e ele disse, ela só subiu um pouquinho mais, e foi na mesma direção. Ela não desviou para o lado, ela desviou para cima, um pouquinho para cima. E o Matheus Cunha não chegaria se a bola desviasse, não chegou. E se ela não desviasse, ele também não chegaria nessa bola.
2: Eu sei que não existe meia gravidez, mas eu posso meio concordar com você, Rafael?
1: Pode, deve.
2: A falha,
3: afinal,
2: a falha do...
3: nós temos um goleiro, né? O seu Maurício foi goleiro.
1: É isso aí.
2: Dos piores que eu vi jogar.
3: Eu não vi jogar, mas eu confio no teu potencial.
2: Mas até por isso, Simon, eu acredito que a falha principal do Matheus Cunha é subestimar a cobrança com pouca gente na barreira. Uma barreira, alguém diria, pois é, mas se tivesse seis caras na barreira e ela fosse na direção do Alejandro e ele pulasse, você teria o gol do mesmo jeito. Uma barreira montada com mais gente, ela seria também uma barreira mais concentrada. A barreira de dois foi assim, ah, eu vou pular, essa bola está indo aqui na direção da minha cabeça, não foi uma barreira com o nível de concentração que exigia a última bola do jogo. E aí eu vou ter que relativizar, rapazinho, o seguinte, a falha para mim é a montagem da barreira, porque eu poderia dizer que se o Everton toma esse gol, é uma bola defensável para o padrão do Everton. Para o padrão Matheus Cunha, era uma bola que ele não podia pegar, porque ele não tem esse recurso técnico. O Everton, sim. Essa bola que entra no Everton do Grêmio, eu diria, rapaz, com aquela envergadura, com essa qualidade de goleiro, essa bola que não muda de direção, ele tinha que pegar. Mas para o Matheus Cunha, Rafaelzinho, é o que dá o teto dele, é mais baixo. Então, para o que ele pode entregar, ele não conseguia pegar aquela bola, não.
1: Simon, tu discordas pela pergunta que tu fizeste?
3: Não, eu acho que não foi uma falha. Concordo com o seu Maurício que talvez uma melhor elaboração iria inibir que ele tentasse aquele cruzamento, que é um misto de chute, vai ver o que faz na área. Daqui a pouco qualquer desvio ali poderia ser mortal pro Matheus Cunha. Então acho que faltou uma prevenção melhor do goleiro, mas eu acho que o desvio sim muda a trajetória em direção ao gol. É um toque sutil, mas ele já tinha ido para o outro canto, não daria tempo para voltar como teve o desvio. Acho que é um movimento equivocado do Alejandro, por isso eu não coloco no Matheus Cunha a responsabilidade pelo gol. E a outra pergunta eu vou responder depois, quem está pior entre Grêmio e Inter.
1: Eu volto a dizer que para mim tem a falha e uso um termo xarope assim, mas é o legítimo bracinho de jacaré. Que já falaram.
3: Mas é a piada lá do Wallace que fez o vídeo.
1: Ah, é verdade, né?
3: É, o Wallace. É,
1: puxa, sabe? Vida, cara. Ó, eu falei sem saber isso aí, cara. Então, se já tem essa avaliação lá de onde ele jogou, pelos próprios jogadores, pelo que vazou, então de repente ele é isso aí mesmo, cara.
3: É, eu tenho uma crítica a ele, pela amostragem no Inter. Acho que ele primeiro renovou, não tem aquela desconfiança que se tinha em cima do Anthony, do próprio Rocher. Mas eu tenho uma crítica a ele. Uma crítica construtiva. Ele não segura bolas tranquilas firme.
0: Também já reparei isso.
3: Ele soca tudo.
1: Uhum. E já teve jogo aí que ele não saiu do gol. E
3: dá rebote em todas, cara.
1: E assim, eu acho ele muito problemático.
0: Eu tava olhando agora enquanto falava com a linha o replay do lance. Uhum. E realmente, o Alejandro ele desvia, a bola vai em linha reta, só que no desvio dele, no final, ela pega uma curvinha. Então, assim, dá a entender que aquele desvio do Alejandro também interfere. Mas eu vou na linha do que disse o Simon, do que disse o Maurício, da barreira. Não que um terceiro jogador ali impedisse o Vitor Bueno de chutar direto no gol. Não que, um terceiro jogador, a bola ia bater nesse terceiro jogador. Não. Mas talvez com esse terceiro jogador ali, o Vitor Bueno olhasse, olha, acho que não é uma boa bater. Tentar jogar na área. E ele vai
2: exatamente,
0: com o Vitor direto no gol.
2: É uma barreira, assim, para usar poesia, já que nós estamos chegando à meia-noite, é uma barreira feita nas coxas.
1: Uhum.
2: Não é uma barreira concentrada, não é uma barreira do tipo, vai, esse é o último lance, vou botar cinco caras aqui, eu vou proteger o canto, porque essa bola não pode entrar de longe. Vamos lá, aí grita lá do gol, não pula, fica fixo. Ou qualquer coisa dessa natureza que bota uma barreira mais concentrada. Quando você bota dois, Rafaelzinho, você está dizendo para o batedor, olha, pode bater que eu pego. E não é uma boa mensagem, ainda mais para um goleiro cujo teto é mais baixo, né? Se a gente falar nos principais goleiros do futebol brasileiro, nós não vamos botar o Matheus Cunha entre os 10. O Inter consegue trazê-lo do Cruzeiro justamente porque lá ele já estava fora dos planos, ele tinha caído para terceiro ou quarto goleiro. O menino Otávio, que tem 20 anos, assumiu a titularidade na lesão do Cássio. Então, o teto do Matheus Cunha é esse aí. Ele era banco no Flamengo, onde comprometia menos, porque o time também era de melhor qualidade. Ele no Cruzeiro foi para ser titular e perdeu a posição não só para o Cássio, ele perdeu a posição para o menino, que era o terceiro goleiro, que é o Otávio. E é esse o goleiro que o Inter traz. Da mesma forma como agora o Inter está trazendo um centroavante que tem em 11 anos de carreira 70 gols. Como é que você vai cobrar que ele seja o goleador do Inter? Bom, o pensamento mágico vale, o imponderável vale, por isso que o futebol é tão encantador. Quando você vê o Mancini, que era lateral direito, o Geninho transformou num atacante e goleador. Foi para Roma jogar de atacante. Então, essas coisas do futebol são autorizadas. Mas o Inter está trazendo um centroavante que em 11 anos de carreira tem 70 gols. Consegue pensar nisso? Esse é o acréscimo que o Inter tem? É o que ele pode buscar. Porque o principal jogador que ele escolheu, e escolheu certo, que é o goleador da Libertadores, ele não consegue trazer. Custa 3 milhões e meio de dólares, o time dele ainda está na Libertadores, o cara é goleador da competição. Então, na prateleira do Inter, vai vir o Matheus Cunha e vai vir o Sanabria. E o Elisson.
3: E aí que está o seu Maurício. O Alex Arce não vem mais, pelo que disse o Vaguinha, né? Trouxe, adiantou ontem a informação de interesse do Sanabria. E até acho que seria um movimento equivocado o Inter trazer esses dois centroavantes por um simples motivo. Acho que os dois jogadores não topariam. Os dois são companheiros de seleção. No Inter, a gente vê o Pezzolano jogando só com um centroavante. E essa é a função dos dois. Então, eles não iriam disputar a vaga aqui para ir para a seleção também. Então, acho que realmente o Sanabria é o que o Inter tinha que apresentar alguém. E acho que para ser o Sanabria é o plano B, C, né? Porque o Alex Arce proposta, esse jogador precisa estrear já no sábado, gente. O Inter precisa ter um jogador em atividade no sábado para ganhar minutos, entrosamento. O Eliasson vai ser assim também. Para quinta-feira tá à disposição pro Grenal. O Inter precisa de um centroavante para ontem. Então o Sanabria deve chegar nas próximas horas aí em Porto Alegre, treinar e sábado no mínimo ficar no banco para fazer isso aí pensando no Grenal e mais adiante também nas outras partidas do Inter no Campeonato Brasileiro. Mas o Alex Arce para mim era, pelo que eu vi, pelo que eu busquei de informações dos dois jogadores, talvez estivesse mais pronto para o momento do Inter do que o Sanabria.
2: Ah, eu não tenho dúvida, eu não tenho dúvida. O Arce chegava aqui jogando, ele descia a escada do avião titular. O Sanabria, eu não tenho essa certeza.
4: E o, bom, o Alejandro, nossa, assim, ó.
3: Não dá para crucificar o Alejandro, gente.
4: Opa!
3: Vamos lá. O primeiro semestre era pau e pau no Borré. Daí o Alejandro entrou, ajustou o time do Inter. Eu lembro de elogios ao Alejandro. Não fez jogos tão ruins. Ele oscila, ele tem um problema físico nítido, né? De luta contra a balança, enfim, tem que se esforçar. Mas, gente, olha só, ele já foi artilheiro de Campeonato Brasileiro. E talvez, com pressão, ele não lide bem. Por exemplo, no Atlético Mineiro ele não foi bem. No Bragantino fez alguns gols, no Vitória foi bem. Então, em clubes de massa, como o Inter e o Galo, ele não rendeu. Talvez seja até um aspecto psicológico dele não conseguir dar resposta. Mas no Inter ele teve alguns momentos que, bom, ele bancou o Borré.
4: E aí, Antônio e Maurício, sobre Alejandro.
2: É que hoje o Alejandro tem uma infelicidade. Eu não vou botar na conta dele o gol, porque ele teve a melhor das intenções. Ele pula para tentar evitar que essa bola entrasse, que batesse nele fosse escanteio, que batesse nele o goleiro pegasse com mais facilidade. Então ele pulou numa intenção que eu não posso dizer que o gol é responsabilidade dele. Mas antes disso, é ele quem comete a falta e ela é absolutamente infantil. E antes disso, tecnicamente, todo gesto técnico dele na partida foi equivocado. Ele fez faltas desnecessárias, ele na frente perde jogadas de pivô, de passe e de conclusão que ele não poderia perder para jogar no Inter com a qualidade que se espera que alguém jogue no Internacional. O Vaguinha estava muito brabo, eu vi o recorte do Vaguinha no pós-jogo, falando do gol, mas para mim a questão do gol é um acidente de percurso. Tecnicamente a entrada dele foi ruim, porque ele errou tudo. E quando eu estou dizendo errou tudo, não é força de expressão. Se você selecionar lance a lance do Alejandro hoje, ele não tem nenhum acerto técnico. Seja com a bola, na função ofensiva mesmo do 9, seja quando ele tenta ajudar e faz faltas como essa que ele fez no campo defensivo, completamente inútil, completamente desnecessária, afobada. Para mim essa é a falta preguiçosa, Rafael.
4: Uhum.
2: O bom marcador não é faltoso.
4: Tem que saber a hora de cercar e a hora de realmente bater. Faz parte, o juiz é que vê o que vai fazer.
2: o mau marcador ou o marcador preguiçoso, que dá na mesma, é o cara que faz assim, ó. Ah, eu vou lá, o cara tá com a bola. Eu vou lá e vou derrubar ele. Marquei. Não, você não marcou. O cara continua com a bola, o time dele vai botar a bola na sua área, provavelmente passou a semana inteira treinando a bola aérea ofensiva que você entregou de bandeja para ele. Então a marcação preguiçosa é a marcação faltosa. A do Alejandro não vou chamar de preguiçoso, porque como ele é atacante, ele só não sabe marcar. É diferente de marcar preguiçosamente. Mas geralmente o defensor, bom, o Rafael, toda vez que eu vejo um zagueiro ou um volante fazer a falta no cara que tá com a bola na linha lateral virado para a bandeirinha de escanteio, eu consigo pensar só no treinador e a minha solidariedade com o treinador naquela hora em que existe a privação completa da cognição do jogador. A falta a ele, a inteligência do momento. Você não pode fazer uma falta em alguém que tá de costas pro seu gol e virado para a linha lateral, virado para arquibancada, e os caras fazem a falta para fazer. Aí isso tem outro nome que eu não vou dizer nem agora, meia-noite.
4: 11h58, falta só 2 minutinhos para meia-noite. costumam chamar isso de burrice. Antônio Oliveira.
0: Pois é, Colin. O Alejandro, quando ele é contratado no início do ano, o torcedor, em nenhum momento, acho que criou uma expectativa de que chegaria no Inter um super centroavante, um cara que, enfim, resolveria todos os problemas do Inter, mas uma alternativa, e esperava também uma melhora do Borré. Acho que o primeiro semestre do Alejandro, que teve momentos positivos e que o torcedor talvez tenha se empolgado um pouco, passa muito por essa expectativa baixa que tinha sobre ele. Agora, o Alejandro pós-Copa do Mundo, e aí a gente pode falar também sobre essa questão física dele, a volta dele demorou para entrar em forma física e parece que ainda não retornou a sua melhor forma dentro de campo, é muito ruim essa volta do Alejandro, é muito ruim. É um jogador que hoje teve talvez a sua pior atuação no Inter, porque fica pouco tempo em campo, perde um gol que, olha, é o gol que o centroavante mais quer na vida, que é a bola no pé dele, sem goleiro, só ele empurrar para dentro do gol. Ele participa de forma muito ruim no gol que o Inter sofre, principalmente pela falta, né? O jogador do Remo de costas, na intermediária, sem oferecer muito perigo, e ele vai lá, tromba com o jogador, o desvio. Então, mais uma vez, assim, e não só pela atuação do Alejandro, mas pela falta de efetividade do Inter no ataque, mostra que como o Inter precisa desse centroavante.
4: Vamos para a notícia na hora certa, uma pausa rápida para ouvir as informações trabalhadas pelo nosso departamento de jornalismo, também para a gente tomar uma aguinha, um cafezinho, e voltamos em seguida com mais debate, Maurício Saraiva, Simon Bianchini e Antônio Oliveira. 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
5: 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Homem é encontrado morto em Novo Hamburgo. A polícia suspeita que ele seja o autor do assassinato de jovem de 19 anos na cidade. Câmara de Alvorada vota auxílio financeiro para mulheres vítimas de violência doméstica nesta terça-feira. Petrobras confirma a descoberta de petróleo na Foz do Amazonas, no litoral do Amapá. Tempo seco em Porto Alegre agora faz 18 graus. A terça-feira será dividida entre temporais com granizo e calor de até 35 graus no Rio Grande do Sul. Há alertas para ventos de até 100 km por hora em áreas da Campanha, Sul e Fronteira Oeste. No restante do estado, o tempo deve ser firme. 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
5: O trânsito é tranquilo nas rodovias gaúchas, sem registro de acidentes. Em Porto Alegre também não há ocorrências em atendimento, conforme a IPTC.
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5: Homem é condenado a 13 anos de prisão por adulterar leite com água e ureia no estado.
7: A sentença da segunda vara judicial da comarca de Guaporé, na Serra. A pena deverá ser cumprida inicialmente em regime fechado, mas o condenado poderá recorrer em liberdade. Ele também deverá pagar uma multa. O valor não foi divulgado. executores do esquema de adulteração do leite. Ele, que não teve o nome divulgado, atuava em um posto de resfriamento em Guaporé e utilizava da posição para adulterar os produtos. A frase consistia na adição de água, ureia e produtos químicos como soda cáustica no leite para aumentar o volume do produto comercializado. As substâncias também mascaravam irregularidades nos controles de qualidade, tornando o leite potencialmente nocivo à saúde dos consumidores. Da redação, Júlia Osório.
5: Polícia busca histórico de saúde e de proteção à menina de 4 anos que chegou sem vida à UPA da capital.
6: A Polícia Civil aguarda elaboração de laudos para saber a origem das lesões encontradas na cabeça e no corpo da menina, identificada como Samile Valentina Borba Ramiro, de 4 anos. Segundo a delegada Alice Fernandes, não se sabe ainda se os hematomas têm ou não relação com a morte da criança. Samile chegou sem vida à UPA Bom Jesus na madrugada de segunda-feira, levada por uma tia e pelo companheiro dela. Conforme a delegada, eles relataram que a criança tinha convulsionado e que as lesões seriam de uma queda enquanto brincava. A Polícia Civil trata o caso como suspeita de maus-tratos seguido de morte e busca informações com unidades de saúde e conselho tutelar, além de ouvir familiares e outras testemunhas. No momento, não é apontada a autoria. Da redação, Isadora Garcia.
5: 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Notícia na hora certa, volta na Rede Gaúcha, a 1 hora da madrugada. Da redação, Viviana Fronza.
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1: Nós voltamos aos postos de combustíveis aqui de Porto Alegre. Alô, Thiago Bittencourt.
2: Rodando, né, Andressa? A gente falou do posto da Santana, a audiência tá boa, viu? A gente saiu de lá, tinham pelo menos 10 carros aguardando para abastecer, depois que a gente disse que tava mais barato o preço do litro da gasolina comum.
1: Em outro ponto, a gente achou mais barato ainda, né, Guilherme Milman? Bom dia.
3: E aqui não teve reajuste ainda, viu? E é, inclusive, o valor mais barato, desde o início dessa blitz que a gente tá fazendo desde o início da manhã.
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5: De volta com o Esporte e Companhia, meia-noite, 6 minutos, com debate, contando com a presença do Maurício Saraiva, do Simon Bianchini e também do Antônio Oliveira. 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Meia-noite e 6. Eu tô colocando duas perguntas e convido o ouvinte a ir no meu Instagram para responder, @rafael.colin. Quem está pior, Inter ou Grêmio? Quem está pior, Inter ou Grêmio? No meu Instagram, @rafael.colin. E se o goleiro Matheus Cunha falhou no gol do Remo, na cobrança de falta, um empate em 1-1 no último lance da partida. Pessoal, antes da gente avançar, Rafael, Maurício, Simon.
6: Rafael.colin, né?
5: Isso aí, @rafael.colin.
6: Tá, tô votando lá também.
5: Tá bom, valeu, Simon. Simon, Maurício e Antônio, antes da gente avançar para quem tá pior, Inter ou Grêmio, e consequentemente analisar o futebol dos dois, eu ainda quero falar algumas coisas do jogo. A gente falou do Matheus Cunha, a gente falou do Alejandro, a gente... Assim, ó... Eu quero que vocês falem também do Carbonero, que tem muita gente criticando, mas ele fez o gol. Mas também errou um monte de gol. E eu concordo com o Maurício, podia ser 3 ou 4-0, e a gente tá falando um empate em 1-1. Por quê? Porque o Carbonero não fez os gols, mas ao mesmo tempo não tem centroavante, e ele é o cara que tá ali pra definir muitas vezes. Eu acho ele muito útil pro Inter, deixar bem claro que eu acho ele muito útil. Mas, claro, não pode errar tanto gol. E a presença do Alan Patrick acaba sendo importante para esse jeito de jogar. Só que é o seguinte, o Pezolano, que estava sendo tão elogiado, e o próprio torcedor compreendeu a forma que o Inter está jogando, de esperar um pouco mais o adversário. O gol cedo facilitou esse tipo de jogo, porque daí tu faz o gol e até não tem aquela pressão do estádio, e tu recua um pouco mais, e assim que o Inter criou várias outras chances, tendo espaço. Só que no final, com as trocas, ele não abusou de recuar demais o time, chamar demais o Remo. Tô falando do Remo. Não era um Palmeiras, um Flamengo. De chamar demais o Remo pro campo do Internacional.
7: Eu acho
8: o que aconteceu...
7: Pode falar, Maurício.
8: Vai você, Antônio. Não, vai você.
7: Eu acho que sim. Eu acho que ele chama o Remo, mas eu também acho que o Inter acaba não tendo peças para manter aquela intensidade do primeiro tempo. E não só nesse jogo, nos outros também. Acho que o Inter não tem uma reposição à altura pro Alan Patrick, não tem uma reposição à altura hoje pro Bruno Henrique, que é um jogador que há 3 anos atrás, talvez, a gente ainda debatia, poxa, o Bruno Henrique tem que ser titular do Inter, e hoje ele é um titular meio incontestável, talvez, jogador mais veterano, mas que ainda tem qualidade, e mais qualidade que o Paulinho, né? E outras peças a gente pode pensar nesse aspecto também, que o Inter não consegue manter essa qualidade ofensiva, digamos assim. E aí passa também por essa questão do centroavante, né? O Carbonero não é o definidor, Não é o cara que está acostumado a colocar a bola para dentro da rede, mas ele é atacante. E o atacante, quando tem o campo aberto, tem que fazer também. Então, pode falar, Maurício.
8: É porque hoje, Antônio, o Carbonero, ele perde chances. Ele faz um gol muito bonito, muito bem feito, a jogada toda é muito bem construída, mas os gols que ele perde são os gols que ele não poderia perder, pelo menos não todos os que perdeu, porque ele recebe a bola exatamente na condição que ele mais gosta, né?
7: Exato.
8: Ele recebe a bola em progressão e em velocidade, ele não tem que driblar ninguém, ele conduz a bola, carrega a bola, fica ele o goleiro, e ele toma a decisão certa, tirar do goleiro, mas com o gesto técnico errado, porque ela sai, ela não dá nem na trave. Nas duas vezes que ele tentou, uma tirou do goleiro e tirou da trave, foi tiro de meta. E a outra, no segundo tempo, já que era o gol de matar a partida, porque o Remo tinha crescido, aquele 2-0 ia botar o Remo de novo no outro lugar, ele chuta e o goleiro defende. A bola do jogo, no segundo tempo, o Carbonero perde botando o goleiro a defender. E ainda no primeiro tempo, ele tem uma jogada aí sim pessoal muito bonita, ele faz um giro, bate da entrada da área, ela passa muito perto do gol. Mas vai começar a sobrar pro Pezzolano, porque afinal de contas, o time dele que joga bem e não ganha do Remo, não ganha do Palmeiras, não ganha do Flamengo, escuta, isso tem responsabilidade do treinador. Ah, tá faltando conclusão. Então o treinador tem que treinar mais conclusão. Tá faltando qualidade. Eu sei, cada vez que sai um titular do Inter, quem entra vindo do banco é bem menos. A qualidade cai bastante. Mas as coisas são responsabilidade do comandante. Quando a gente diz que o Inter jogou bem, e é o que eu estou dizendo, o Inter jogou bem para fazer 3-0, placar final 1-1, eu não posso inocentar o treinador dizendo que tudo está na conta do jogador que é fraco, jogador que cometeu erros como o Alejandro cometeu. Há também uma postura, que é o que o Rafaelzinho traz, que contra o Remo, o Internacional veio jogar 30 metros do seu gol. A falta cometida pelo Alejandro é na intermediária do Inter. Ora, se o centroavante do Inter está fazendo gol na intermediária do seu time, é porque o time todo está muito para trás. E aí não são os jogadores. Aí tem a ver com o treinador. Senão fica muito confortável. A gente dizia no caso do Grêmio que tudo que está ruim, o Luiz Castro é o capitão da história. No Internacional, quando dá ruim, que é você jogar bem e não ganhar, o inocente é o Pezzolano. Bom, aí é confortável demais, né? O comandante está pelo bônus e pelo ônus. Então, hoje, a torcida claramente tem mais paciência com o Pezzolano, reconhece que ele faz muito com pouco, mas quando vem um resultado como esse contra o Remo, porque o Inter está muito atrás, dito pelo Antônio, dito pelo Rafael com razão, essa conta vai começar a chegar no treinador. Se o Inter não ganhar do Atlético, e eu acho muito razoável que não ganhe do Atlético no fim de semana no Beira-Rio, mais vai crescer para ele essa conta, porque talvez o Inter esteja entrando no Z4 de novo, dependendo de resultados paralelos. E na quarta-feira da semana que vem tem Grenal de Copa do Brasil. Não tem como ficar inocente para sempre o treinador de um time que está um ponto acima do Z4.
9: 3 jogos a dupla Grenal contra o Remo, que é uma das novidades, depois de tantos anos voltando à primeira divisão do futebol brasileiro, e nenhuma vitória. O Inter empatou lá em Belém do Pará e o Grêmio, acho que era Páscoa, o Grêmio empatou em 0-0 e o Remo perdeu o pênalti com o Everton defendendo. E o Inter no Beira-Rio empatou com o Remo. Então, acho que isso diz muito sobre a realidade de 2026 de Grêmio Internacional. Seu Maurício, Colin e Antônio, estou observando aqui a tabela, pensando nos adversários diretos contra o rebaixamento para a dupla Grenal, tá? O Remo joga contra o Fluminense no Rio. Dificilmente vai fazer uma vitória. Estou projetando aqui uma vitória Fluminense, condições normais de temperatura e pressão. Por mais
10: projetando
9: Fluminense,
10: antes do Grenal, né? Se a dupla pode estar na zona de rebaixamento.
9: Eu estou acreditando que Grêmio e Inter não vão estar na zona de rebaixamento no Grenal.
10: Vamos
9: pelo
10: lá.
9: Menos antes do primeiro Grenal.
10: Tá, Remo e Flu.
9: Sábado, 4 da tarde.
10: O Remo empatando, ele iguala o número de pontos do Inter, se o Inter não
9: ganhar. Mas aí nos critérios acho que não passa. O Santos recebe o Mirassol. O Mirassol vem em queda, tomou 5 ao natural do Flamengo, né? Que acho que é um placar expressivo. E também contra o Grêmio mostrou que não é o mesmo time do ano passado.
10: É na Vila Belmiro?
9: Sim, só que o Santos é instável. Mas eu acredito que o Santos possivelmente vai ganhar esse jogo, né? E o Vasco visita o Palmeiras em São Paulo. acredito que o Palmeiras tem que reagir na temporada no Brasileirão. Então, tô acreditando que esses três adversários não vão vencer nessa rodada. Tá? E claro, e o Colin trouxe essa perspectiva do Atlético Mineiro, que vem a 9 jogos de invencibilidade. O Atlético joga na quarta.
10: Terça.
9: Na quarta.
10: Quarta, eu tenho como terça aqui, mas vamos confirmar.
9: Só confirma.
8: Qual é o jogo? Qual é o jogo?
9: Atlético e Bragantino.
10: Quarta-feira, 19 horas.
9: Eu tava falando. E na terça seguinte. Então, acredito que o Atlético vai preservar contra o Inter, na Copa do Brasil, porque joga 3 dias depois contra o Cruzeiro, em
10: isso,
9: Minas.
10: Isso.
9: Obviamente, pelo clássico da Copa do Brasil. Então, acredito que o Atlético desqualificado, mas assim, vamos lá. O Inter tem boas chances de fazer um bom resultado, tá? E o Grêmio contra o Bragantino, eu acho que tem jogo, tá? Acho que o Grêmio vai ter o Vila Sante, vai ter o Marlon, vai dar uma sacudida, né? Sábado de noite eu conversei com alguém da direção do Grêmio, tava apurando uma informação, e o que me falaram, o Grêmio precisa no mínimo voltar desses dois jogos com 3 pontos, não deu contra o Atlético, vai ter que jogar a vida. Contra o Bragantino. Então...
10: Antes do Grenal.
9: É. O Grêmio não colocou o Marlon e o Vila Sante. Gente, vamos lá. Esses dois jogadores não melhoraram o Grêmio da água pro vinho, mas deram pelo menos mais competitividade. E são duas lideranças que mudam também a questão anímica dentro de campo. E são muito melhores de quem jogou, do que o Doide e que o Pedro
10: Gabriel. Ao não jogar com Vila Sante e Marlon contra o Galo, eu só não falei dessa forma ontem no Sala para não querer ser definitivo no Sala de domingo, mas eu pensei em dizer. O Grêmio entregou o jogo.
9: Rifou.
10: O Grêmio rifou o jogo contra o Atlético
9: Mineiro. Foi o mesmo Grêmio antes da parada.
10: Isso aí. Exatamente.
9: Porque quem mudou um pouquinho o Grêmio, assim, ó, mas muito pouco, mas já deu uma carinha diferente.
10: Vila Sante.
9: Marlon e Vila Sante.
10: É, Marlon também.
7: É o meio de campo sem Vila Sante.
8: Eu vou torcer com todas as minhas vísceras que esse otimismo do Simon se confirme no campo. Mas eu não tenho nenhuma certeza para poder segui-lo antes, sabe? Eu vou torcer para ele estar certo, e aí segunda-feira eu digo, pô, o Simon fez uma leitura espetacular.
9: Obrigado.
8: Porque quando eu
9: vou
8: vejo
9: torcer mais ainda.
8: Sangrar, imagina, vai torcer
9: não
8: mais ainda.
9: Não quer botar, sabe? O carro assim lavado, seu Maurício?
8: Não, deixa o meu aqui, tá pago, tudo, deixa ele aqui.
9: É, não, tô de olho, teu vale mais que o meu.
8: Ô, Simon, é que para mim, eu vejo assim, ó, o Inter sangrar. Suar para ganhar do Remo e empatar. O Inter sangrar, suar para pontuar com o Palmeiras e pontua. Aí você pensa, um jogo fora da curva. E depois você vê que o Palmeiras está perdendo ponto para todo mundo. Aí você vê o Flamengo no Beira-Rio. Aqui sim, a volta da Copa do Mundo. O Internacional faz aquele empate, estava ganhando até o finalzinho. Mas todos os elogios que a gente fez recentemente para o Inter evoluindo, é o Inter que joga melhor e não ganha. A única vitória dele é contra o Corinthians, aí sim, na Copa do Brasil.
9: São 7 jogos pós-Copa, classificação. Uma vitória.
8: É uma vitória, e no Campeonato Brasileiro apareceu um recorte para mim. O Inter não tem vitória desde maio contra o Vasco. Escuta, não tem como deixar o treinador longe disso. Por mais que eu também reconheça que o técnico faz um trabalho tão bom quanto possível para o material humano que ele tem em mãos, ele não ganha desde maio. E aí eu preciso usar um critério de justiça, que é o Luiz Castro, comandante do outro lado, que se atrapalha porque conseguiu começar contra o Atlético Mineiro com o mesmo meio campo que perdeu para o Bolívar. Isso aqui é indefensável. Isso aqui é batom na cueca. Estamos além da meia-noite, vou dar um exemplo.
10: Arranhão começar nas um costas. Jogo
8: com Noriega, Dodi...
9: Já te complicou com isso aí, Noriega, São
8: Maurício? Não. Eu sou muito pianinho. Eu tô velho também, né, Sérgio? Mas o falta especialmente é você pegar e repetir Noriega, Dodi e
10: Nardone
8: contra o Bolívar e perde. Dá 3 semanas, você repete. Mas em que universo paralelo você acredita que pode dar certo o que já deu errado contra um time que é inferior ao Atlético Mineiro? Então, quando o treinador erra esse tipo de erro, é como se ele tivesse uma camiseta embaixo da camisa principal dele dizendo assim, me demite. Mas não vai acontecer, já está dito pelo Pelaip que não. Vamos fazer o lado do Internacional. Há um treinador que faz muito com pouco, mas muito com pouco. Quando você não ganha de ninguém desde maio, vai cair para você a conta. Não tem como isolar essa responsabilidade só para os jogadores, ou só para a direção, que faz uma gestão ruim. Então, eu, por isso que, voltando à origem, eu não tenho a confiança que tem o Simon de que no Grenal, no meio da semana que vem, nós tenhamos os dois fora do Z4. Eu tenho muito temor de que pelo menos um deles entre.
9: Mas, seu Maurício, aqui pelo cálculo que eu fiz os resultados paralelos, né? Mirassol fora, Remo no Rio contra o Fluminense, né? E o Vasco fora contra o Palmeiras, mesmo que a dupla não faça sua parte nesse próximo final de semana, tudo indica, em condições normais de temperatura e pressão, mas a gente nunca sabe se isso vai se concretizar, mas que eles não vão entrar. Mesmo que percam seus jogos.
8: É que tem que dar lógica em todos os jogos que você trouxe, em que o Mirassol não ganha, em que o Vasco perde pro Palmeiras, tem que dar lógica em todos eles.
9: Mas os três são fora, seu Maurício.
8: Eu sei, então tem que dar lógica em todos eles.
9: Ninguém tá jogando bem desses três também. O mais provável é o Mirassol aprontar.

0: do Mirassol e do São Paulo jogou pouco, quase nada. Depois, quando foi casar o desempenho com o resultado, tomou 3 do Atlético e era para ser 5. Mas eu quero muito estar errado e quero muito aplaudir o Simon na segunda-feira que vem, se os resultados que ele projetou aí derem, porque são os resultados da lógica.
1: E eu quero responder outra pergunta do Colin. Quem tá pior é o Grêmio.
2: O Grêmio tá pior?
1: É o que eu acho. Acho que o Inter compete. Falta qualidade. Pro Grêmio falta competitividade, que o Grêmio apresentou contra o Mirassol e contra o São Paulo, é bem verdade, mas contra o Atlético voltou a ser o velho Grêmio, né, do Luiz Castro. E falta qualidade também.
2: Tá mostrando aqui o VT, já vamos avançar nessa discussão, tá mostrando o VT de Inter e Remo. O Alejandro, aos 44, o Remo tem uma chance na meia lua da grande área.
1: O Aleph Manga
2: bateu, ela foi desviada para fora, mas o Inter tava querendo sair pro contra-ataque, a bola foi tocada no Alejandro, que tava quase na meia lua.
1: E olha o cruzamento ali do Alex.
3: Sim. É um passe do Félix Torres, eu acho, pro Alejandro.
2: E aí o Alejandro, desatento, o jogador do Remo antecipa e o Alejandro fica no meio do caminho, perde essa bola, e ali já poderia ter saído o gol de empate do Remo. E é impressionante como o Inter não marcou lá na frente para atrapalhar a saída de bola. Ele recuou, entra Félix Torres, fica o Inter com 3 zagueiros, com uma linha de 5. E eu repito, para enfrentar o Remo.
3: O passe dele agora ali, eu também.
2: Mais um passe errado. Ele errou tudo, realmente, como o Maurício falou. Tudo. Absolutamente tudo. E assim,
1: cabisbaixo, ó. Cabisbaixo. Sentindo que o momento não era bom.
2: É. E assim, ó, desses prognósticos que tu falou aí, o Remo com empate, o Inter perdendo, tá? O Remo com empate, ele iguala em pontos, mas ele não ganha em saldo. Ele não ganha em número de vitórias e o saldo do Remo é muito ruim. Só que o Mirassol tem 6 vitórias e o Inter tem 5. Se o Mirassol empata com o Santos, que até é mais viável
1: pra mim,
2: do que o Remo empatar com o Fluminense...
1: A grande possibilidade de surpresa nos resultados paralelos é esse.
2: É.
1: Eu acho que Remo e o Vasco perdem seus jogos.
2: É, eu também acho. Mas o Mirassol contra o Santos, um empatezinho, o Inter perdendo pro Atlético Mineiro, o empate já coloca o Mirassol na frente do Inter, porque o Mirassol tem 6 vitórias e o Inter tem 5.
3: Mas isso é ruim também, né? Porque como são muitos times embolados na parte de baixo da tabela, esses times vão acabar se enfrentando e aí o torcedor fica dividido. Uhum. O que é melhor, né? Nesse caso, por exemplo, se o Mirassol perde, o Inter não sai... O Inter continua fora da zona de rebaixamento. Mas aí o Santos ganha...
2: E dispara.
1: E já vou dizer outra coisa aí, ó. Inter não vai viajar, jogou em Porto Alegre, teve uma semana de descanso pra hoje, joga sábado em Porto Alegre, vai estar ganhando reforços, depois joga só na quinta-feira. Nada de preservar, Pezzolano. Nada de preservar, não tem nem aquele risco de, tá pendurado, não, é outra competição. E o Luiz Castro também. Nada de preservar. Vai ter 4 dias voo fretado pra todo mundo, já começou preservando contra o Atlético Mineiro, o Vila Sante e o Marlon. Nada de preservação lá em Bragança Paulista também. Tanque
0: agora,
1: cheio pra Grêmio e Inter.
0: Agora eu tô com a relatoria. Tô com a relatoria, Simon Bianchini, pela seguinte razão.
2: Vai dar bastante discussão.
0: No sala de redação, o Vaguinho acusou o César de se vacinar, porque depois de perder para o Atlético, o César que é um sub-15 nos Grenais. O Vaguinho hoje, depois de se atrapalhar com o Remo, daqui a pouco não sei se vai para o mesmo caminho. O Grêmio Internacional, em uma semana, definem a sua vida na Copa do Brasil. Logo, a Copa do Brasil, o confronto Grenal, toma do Internacional e do Grêmio uma semana, de uma quarta-feira para outra quarta-feira. Isto aqui não pode ser razão, motivo, para o Inter e o Grêmio dizerem, pois é, eu tive que botar atenção nos Grenais da Copa do Brasil e me atrapalhei. Nós estamos em agosto. A outra semana vai ser início de setembro. E o campeonato termina em 2 de dezembro. O Grêmio Internacional precisa ter o tamanho de quem usa voo fretado, de quem paga 18 milhões de folha salarial, de quem paga 20 milhões de folha salarial. Senão a gente vai estar tratando com bibelô. E os caras que ganham o que ganham, com a condição que eles têm para treinar, para se hospedar e para viajar, eu não vou tratar de bibelô. É time titular sábado, é time titular domingo e é time titular na outra quarta-feira.
1: E é quinta, né, São Maurício? Mais um dia. Não tem por que preservar.
0: O primeiro Grenal é quarta ou quinta?
1: Quinta.
0: O primeiro, agora da próxima semana.
1: Quinta.

0: dois na quinta.
1: É. Ah, é quinta? Eu tava contando os dois na quarta-feira.
0: Não,
1: os dois
0: seu na Maurício, olha pro só. Inter é sem viagem, joga no sábado e na outra quinta-feira. Pro Grêmio é voo fretado, Bragança Paulista desce ali em Guarulhos, vai até aquela cidade ali do lado. Atibaia. Atibaia no resort, lá que era do Luxemburgo, tinha participação do Luxemburgo. Volta pós-jogo, domingo à noite tá em Porto Alegre, segunda já treina. Não tem motivo algum pra preservar.
1: Tô com você.
0: Daí sim, ó, caso vá bem nessa outra rodada agora, nessa que antecede o primeiro Grenal, na rodada do outro final de semana, Inter em Salvador e Grêmio contra Chapecoense, dá pra cogitar preservação, porque é entre os dois Grenais, mas tem que ir bem nesse final de semana de agora.
2: Meia-noite 26. A gente estava olhando aqui, Maurício, 47,5 do segundo tempo, o jogo ia até os 49. O Inter tinha uma falta.
0: Agora vai ser a falta.
2: Na ponta direita de ataque do Internacional. Faltando 1 minuto e meio.
3: E ela é cobrada rápida, né,
2: Coelho? Ela é cobrada rápida.
3: Tanto que quando volta o replay, a bola já tá em jogo.
2: E o Kaique, né?
3: Não, o Caleb.
2: Caleb, desculpa. Tão ruim que eu esqueci até o nome. O Caleb invade a área.
0: Você tira nas pernas do Patrick.
2: Você atira nas pernas.
3: Patrick dá um carrinho até de costa, meio estranho.
2: Aí
3: né?
2: É tiro de meta. E o Inter volta desesperado pro campo de defesa, faltando 30 segundos, um minuto. Volta desesperado pro campo de defesa. E o Simon fez um alerta, uma constatação. O Inter passou a semana inteira treinando. O Inter faz trocas no segundo tempo. E não tem capacidade de marcar alto o Remo para dificultar a saída de bola de um time fraco.
1: Volta nesse modo bibelô que eu particularmente, não é uma regra geral que eu não tenho essa autoridade. Mas o que eu vejo é que não dá para tratar de bibelô jogador de futebol que tem a condição de trabalho que tem. Os dois tiveram a semana inteira para treinos. O Internacional teve ainda mais o domingo para treinar ou para descansar, porque passou o início da semana com duas folgas, treinou até ontem. E aí, como você disse, Rafael, teve troca, são cinco, meio time, portanto, meio time de linha você pode trocar. Então não há razão que defenda, que justifique o Inter enfrentar o Remo botando o seu centroavante a cometer uma falta na intermediária do seu campo. Aqui é batom na cueca, e batom na cueca não se explica.
2: É, isso aí. Destaque final, Antônio Oliveira. A gente teria muita coisa, temos muita coisa ainda para conversar, mas e aí, que mais?
3: Pois é, eu vou na linha do que o Simon falou. Eu acho que agora é força total, até porque a gente tem falado mais sobre o Inter por conta do jogo de hoje, de ontem no caso agora, né? Mas eu acho que o Inter, como ele disse, né, pensando como uma final, né, e depois pensa na Copa do Brasil, que não é a prioridade do momento, como ele disse, mas tem esse ponto também. O torcedor quer que o Inter ganhe, e o torcedor tem razão também em querer. Tem a questão de uma possibilidade de título que a gente olha assim, olha, não é viável, mas que quando vê, ganha um jogo, ganha outro, está um pouco mais próximo. Mas é isso, acredito que a semana tende a ter esse tom pro Inter de priorizar o Campeonato Brasileiro e aí ter os titulares contra o Atlético Mineiro, que não deve ser um jogo fácil também, mas imaginando que o Atlético Mineiro é um time melhor que o Remo, talvez o Inter entregue mais a bola para o Atlético e possa explorar esse contra-ataque, que é o estilo de jogo que o Inter aparentemente tem preferido e se deu melhor assim contra Palmeiras, contra Flamengo. Contra o Remo foi diferente porque aí teve que propor o jogo, a questão é que precisa ganhar. E se for para ganhar por 1-0 segurando o jogo até o fim, eu acho que o torcedor assina embaixo. Então tem que ganhar da forma que for, se for 5-0, 1-0, tem que ganhar para pelo menos voltar a pontuar dessa forma no campeonato e aí tirar essa fase ruim.
2: Hoje o torcedor já estava assinando embaixo esse 1-0 defensivo.
3: Com certeza.
2: O torcedor estava assinando, só que sai o gol e aí já muda tudo, é impressionante.
3: E eu acho que essa postura do Inter no fim do jogo era muito sobre isso, sabe, Colin? De precisar da vitória a qualquer custo.
2: Sim.
3: Não, hoje não tava. No início do jogo até tinha a questão da atuação. Quando a gente vê o Inter fazendo gol com 3 minutos, olha, pode golear, pode fazer um placar elástico. Agora, no fim do jogo ali, a partir dos 25 do segundo tempo, 30, eu acho que o todo mundo só esperava assim o apito final. E eu acho que os jogadores também, olha, a gente precisa segurar esse resultado.
2: E a torcida compreendendo, né?
3: Não é o ideal, né? Sim. Ainda mais contra o Remo, como tu falou, um adversário muito mais frágil. Mas na situação que o Inter tá, qualquer 1-0 é válido.
2: Eu até acho que a torcida compreendeu esse novo estilo e tava aceitando a vitória magra de 1-0 e também ter recuado. Até acho que isso também... Claro, um ou outro deve ter... Uma minoria deve ter pensado, ah, recuou demais. Mas recuou demais. E pagou um preço por ter recuado
3: Chamou
2: demais.
3: O Remo, né?
2: Aí é que tá. Olha só, os três piores ataques do Campeonato Brasileiro. Chapecoense... 23 pontos, que é um time de segunda divisão, jogando a primeira divisão. 23 pontos. Vasco, 23 gols. Vasco, 23 gols. E Vitória, 23 gols. Tá? Depois vem a dupla Grenal, com apenas 24 gols. Em 22 jogos o Grêmio e em 23 jogos o Internacional.
0: Eu tava brincando com o Bertoncello. É a maior seca da história do Campeonato Brasileiro da Chapecoense, são 21 rodadas sem vencer. Só que tem um problema. A Chapecoense daqui a 2 rodadas enfrenta o Grêmio, não vai demorar muito para enfrentar o Inter. Ali naquele final de semana, dia 13 de setembro, a Chapecoense recebe o Inter.
2: É o legítimo jogo.
0: Que a dupla Grenal é forte candidata a entrar pra história e facilitar essa vida pra Chapecoense. Mas antes tem o São Paulo, que é outro time que tá, ó, ladeira abaixo.
2: Tá perigando.
3: E é importante tirar ponto desses times. Tem um exemplo que é o Santos, que tá na parte de baixo da tabela. O Santos é o único time que conseguiu perder pra Chapecoense no campeonato. Perde na primeira rodada e empatou no segundo turno.
2: Tomou 4 na primeira rodada.
3: 4-2
0: na primeira rodada. Tava envolvido, era começo de ano também,
3: isso,
0: né?
3: Isso.
2: Chapecoense aí... já foi líder, então.
3: Olha, talvez, eu não lembro dos outros resultados da primeira rodada, pois mas é. Provavelmente. E depois empata no segundo turno, né? O Santos, desses 6 pontos, fez 1 ponto.
0: E com o pênalti Mandrake no finalzinho, né? Era pra ter perdido de novo.
2: Tem o destaque final, Simon?
0: Um abraço pra todo mundo, sempre uma honra estar aqui. E eu acredito na dupla Grenal esse final de semana, por incrível que pareça. Acho que são jogos até mais tranquilos e que se criou essa responsabilidade ainda maior, potencializada de vitórias. E eu tô muito confiante, viu, seu Maurício? Que os resultados paralelos vão acontecer, mesmo que Grêmio Inter não faça sua parte, que a gente tenha um Grenal, o primeiro Grenal, sem a dupla na zona de rebaixamento.
2: Destaque final de Maurício Saraiva, agradecendo essa presença ilustre no debate da madruga.
1: Eu vou torcer, obrigado eu pelo convite, Rafael, eu vou torcer muito, como eu disse, que o Simon corajosamente tenha feito essa projeção da lógica levando o Grêmio Inter a se enfrentarem no primeiro Grenal. Nenhum deles dentro do Z4, embora ambos, por certo, perto do Z4. Mas eu me desencorajo de ter essa esperança pelo que eu vejo na produção. Hoje, por exemplo, quando o Inter joga tão melhor que justificaria um 3-0 e o placar final é 1-1, não há portaria que entenda a minha explicação. Porque o fato é o placar. O placar, o resultado, ele é mais forte que o desempenho. Mas é um jogo só. Não é um jogo só. O Inter já fez outras vezes desempenhos extraordinários em vontade, em entrega, e o resultado foi empatar. No caso do Grêmio, me parece pior, porque embora tenha material humano melhor, ligeiramente, o Grêmio tem goleiro e tem centroavante, o Inter não tem. Goleiro e centroavante, o Grêmio é mal escalado, é mal trabalhado e vai permanecer assim porque está garantido pela direção que assim será até dezembro. Então, eu não tenho de onde tirar otimismo, mas eu quero muito estar errado. Tem vezes que eu acerto e fico orgulhoso, bobalhão da projeção que fiz, fico me gabando, brincando com os amigos. Olha, isso é para tu saber com quem tu tá lidando. Mas tem outras vezes que eu quero errar. Eu faço uma projeção querendo errar. E essa que eu tô fazendo agora do Grêmio do Internacional, eu quero muito estar errado.
2: Bom descanso, Maurício.
1: Beijo.
2: Valeu. Tá circulando aqui uma partezinha do jogo, isso foi no primeiro tempo, no Instagram, um recorte de um momento do jogo em que o Remo alça uma bola pra área e aí tem um bate-rebate interminável.
3: Bem no início do jogo.
2: Um bate-rebate interminável e uma sucessão de erros.
3: É bem no
2: assim,
3: início do jogo.
2: Que coisa feia, cara. Que coisa horrível. Das duas partes, mas do Inter, então, nem se fala de não conseguir tirar a bola da área. E isso durou, cara, isso durou, sei lá, um minuto ficou de confusão assim na área do Inter. E quem me fez o alerta aqui foi o Luciano Ferreira, lá de Novo Hamburgo. Que coisinha. Bom, é isso então. Bom descanso, Antônio. Bom descanso, Simon, também.
0: Valeu, Colinho. Um abraço.
2: Abraço. E, Simon, pra fechar mesmo, parabéns pra tua sogra. Como é que é o nome dela?
0: Dona Nelce, coloradaça.
2: Ela faz um pé de moleque que eu fiquei apaixonado. Ontem tu trouxe aí pra gente. E eu já tô encomendando uma caixa aqui pra ela fazer mais essa semana, que foi um negócio fantástico. Parabéns pra ela.
0: Bolinho de chuva. Só que
2: bolinho também de chuva, quero, né?
0: A questão é que o bolinho de chuva se come quando quentinho. Tá chovendo e quentinho, né?
2: É.
0: Até o pessoal queria que ela mandasse, mas não tinha como ontem durante o jogo, né? Tinha que focar na transmissão.
2: Sim.
0: Mas um beijo pra ela. Agora já tá dormindo, mas depois eu mando o corte pra ela. Sempre ouvindo a gaúcha. Colorada, mas já aprendeu que não pode secar o Grêmio por um motivo. Os dois times têm que estar na primeira divisão.
2: É.
0: O trabalho do Jean.
2: Sim.
0: E pras fraldas do Neto.
2: É, isso aí. Parabéns pra ela aí. Pô, sabe muito. Baita doceira. Agora, 12:37. Esse foi apenas o início do Esporte Companhia, pessoal. Agora tem muitas mensagens dos torcedores que eu vou ler. Tem mais participações da reportagem. Tem ainda, assim, ó, os pitacos do Sala, do início da tarde. O que o pessoal debateu sobre o jogo do Grêmio. O que o Sala debateu sobre a derrota do Grêmio para o Atlético Mineiro. O jogo foi tão ruim que a parte mais emocionante de toda a transmissão foi a mini treta do Zé Alberto com o Vaguinha. É o que diz o Rafael Gomes, de Carapicuíba, São Paulo. Agora, 12:38. Boa noite, Colin. Estou aqui, como sempre, na escuta. Ótimo programa, não perco um. Aqui é o gremista Bid, de São José do Norte. Valeu, Bid. Abraço. Quem mais aqui? Vamos lá. Por que os dirigentes do Grêmio não fazem uma intervenção no vestiário? Paulo, do bairro Petrópolis, o Paulo Pelaipe já teve uma conversa dura, uma conversa forte com os jogadores do Grêmio ontem. Depois da derrota para o Atlético Mineiro. Se vai dar certo ou não, a gente só tem que esperar aí os próximos jogos. Barão, o 9 do Inter, centroavante, quando entrou, deu uma entregada no meio do campo, quase tomamos. Aí, além de não fazer gol pra nós, ele vai lá e faz o gol em nós. O que esse Alejandro ainda faz no Inter? Enquanto ficar, vai jogar. Hoje, se tivéssemos um centroavante meia boca, com tanto passe que houve, teríamos goleado. E aí, cadê o Abel nessa hora? E o Soldado, Fabinho Soldado, que não enxergam isso. Nem falo em presidente, pois isso já não temos faz muito tempo. Tem que cair mesmo, tá indignadíssimo. O Jorge de Imbé, e tenho certeza que esse relato dele aí é o que muitos colorados gostariam de fazer no programa aqui. Rafael, Grêmio e Inter merecem cair, os dois. Abraço, Pierre de Pelotas. As direções de Grêmio e Inter. Agora o pessoal tá tocando no ponto certo. O grande problema vem de cima para baixo. Assim, ó, Luiz Castro pode... Já tá fazendo hora extra no Grêmio? Já tá. Mas, sai o Luiz Castro, vem outro treinador, vai ser o mesmo problema do cobertor curto, ou seja, do elenco limitado, elenco fraco e limitado. Poucas opções, elenco mal planejado, tanto pela direção do Grêmio como pela direção do Inter. Elencos mal planejados. Sabe aquele momento lá do fim do ano que os jogadores estão de férias e que a gente diz aqui, ó, é o momento de maior trabalho dos dirigentes, porque eles estão planejando. Essa palavra é fundamental, é importantíssima no futebol. Só que eu não sei o que eles fazem lá, se eles exageram nas festas de Natal, de Ano Novo, porque só botam, salvo algumas exceções, só botam cabeça de bagre nos elencos para ficar tomando espaço de jogadores da base. E até as bases estão com problema. Até as bases. Esses dias eu recebi um relato de que na base ficam, muitas vezes ficam forçando a utilização de alguns jovens no elenco profissional e tiram de alguns campeonatos da base em que eles ainda estão evoluindo, e aí perde na base e demitem profissional da base, e demitem treinador da base, que é o que aconteceu no Grêmio. Demitiram treinador da base, sendo que ele não estava indo muito bem nas competições, porque começaram a tirar um monte de jogador dele para forçar no profissional. E aí não rendeu o que queriam para vender no profissional e não foi útil lá no, na base, onde ele ainda estava querendo, tava precisando amadurecer. Então tem muita coisa errada, tem muito amadorismo ainda. Colin, o que falta para o Inter é qualidade. Se tivessem convertido em gols as chances criadas, teria goleado o Remo. Mas é o que tem até o fim do ano. Esse Grenal pela Copa do Brasil não empolga mesmo. Se passar, passou. E se perder, que bom. Abraços, Paulo de Rio Grande. Oremos. Mas aqui eu vou dar outro pitaco, Paulo. Eu sei que agora há um consenso aí entre os torcedores. Tipo, gremista e colorado abraçado, assim, pá, quinhaca, né, meu amigo? É, tá bravo. Quem tá pior, teu time ou o meu? Pá, tá difícil de ver quem tá pior, não sei o que, olha, não sei quem tá pior, mas na hora em que a bola rolar no Grenal, que define vaga pra semifinal de uma Copa do Brasil, eu não tenho certeza que vai encher o Beira-Rio e que vai encher a Arena. Eu não tenho dúvida de que vai encher o Beira-Rio, vai encher a Arena. Só se eu estiver realmente muito enganado. E o torcedor vai querer força máxima no fim de semana, vai querer força máxima na Copa do Brasil. E eu tô com o Simon e o Antônio e o Maurício que falaram aqui que não tem que poupar jogador. Só falta no fim de semana eles pouparem jogadores. O Grêmio já entregou o jogo pro Galo, tirando Vila Sante e Marlon. Antes do jogo, quando eu tava aqui no Esportes ao meio-dia e no Sala de Domingo, e que o Leonardo Acosta informou lá de Belo Horizonte que o Marlon e o Vila Sante nem viajaram, e antes disso a nossa reportagem já tinha falado sobre isso, que eles não iam jogar, que eles estavam fora do jogo. Eu pensei, não, o Vila Sante entrou há pouco tempo e ajustou o meio de campo do Grêmio. Agora ele vai ser poupado, preservado. Alguns defendem, mas eu não sei. Eu não acho que tá certo. E tirar Vila Sante e Marlon. O Grêmio entrega o jogo pro Galo quando tira esses dois jogadores. E como disse o Maurício, e repete o meio de campo que perdeu pro Bolívar. Faz muito tempo que eu falo, essa dupla são times iguais. Começam a trazer gringos que não conhecem a nossa aldeia. E onde é que nós vamos parar? Um abraço, Elisandro. Bom dia, galera da Gaúcha. A sorte da dupla Grenal é que ela não está mais afundada, não está mais no fundo do poço, é que os quatro últimos times do Z4 são piores do que eles. Acho que a dupla Grenal ainda escapa do rebaixamento. Abraço a todos. Wagner Pedroso, de Sertãozinho, interior de São Paulo. Rafael, esse nosso centroavante tem que emagrecer, parar de comer. Botem ele a correr na areia. Silvio Renato Colorado, de Porto Alegre. Tem que trazer o alemão de volta. Aí melhora. É o Oliveira, que manda mensagem direto das Missões, noroeste do Rio Grande do Sul. Que mais aqui, ó? Digão, de Santa Rosa, torcedor do Juventude. escutando sempre pelo aplicativo aqui em São Paulo. Periga o Juventude tá na A no ano que vem e a dupla Grenal na B. Quem mais aqui? Colin, infelizmente, digo isso para vocês. Vocês terão que cobrir a Série B do ano que vem. O jogo do Grêmio no domingo e o jogo do Inter hoje e o jogo que o Vasco fez ontem é muito jogo de time rebaixado. Ele botou em caixa alta aqui. É muito jogo de time rebaixado. Abraço, Leonel, gremista de Caxias. O Vasco criou um monte de chances contra o Santos no primeiro tempo e tomou 3-0 do Santos. Mais mensagens no 996995218. 996995218. Barão, ainda bem que a dupla Grenal pegou adversários fracos nas quartas da Copa do Brasil. O Inter pegou o Grêmio e o Grêmio pegou o Inter. Um semifinalista já está garantido na semifinal, porque duvido que exista um melhor ou pior que o outro. O nível técnico de ambos é por baixo e para melhorar precisam piorar. Abraço, Renato de Capão da Canoa. Meia-noite 47. Tem muita. Ah, as enquetes que eu tô fazendo no meu Instagram aqui, ó. @rafael.colin. Ó, o professor Otávio Rojas. Acho que o professor Otávio Rojas tá morando no litoral, né, professor? Ele manda aqui, ó. Muita aula já tive no Unificado com o professor Otávio Rojas. Lá na adolescência. E era bom, era um lugar legal, não só o professor Rojas, mas vários outros professores lá, eram craques nessa questão assim de passar a matéria e deixar o aluno atento ao que estava sendo, não perder a atenção, né? Eles eram craques nisso aí, no conhecimento e na forma de passar esse conhecimento. Sou muito grato a esses professores que eu tive lá na época do Unificado. Rafael, que decepção, diz o professor Otávio Rojas. Perder pontos para o último colocado, penúltimo, né? Dentro do Beira-Rio. É mais outro fato lamentável para a nossa sofrida torcida. Questiona aqui o professor Otávio Rojas. Onde vamos parar? Pois é. Na B, né? Inter, Grêmio... Estão caprichando para jogar a B. O Inter ano passado já não foi por detalhe, mas bota detalhe nisso, né? Meia-noite e 49 minutos. Então as enquetes, ó, que eu fiz aqui no @rafael.colin. E vou ler algumas também no Instagram. Aqui, ó. Quem está pior, Inter ou Grêmio? Grêmio 67%, Inter 33%. Goleiro Matheus Cunha falhou no gol do Remo. Pode votar ali, pessoal. Ó, vamos ver como é que tá aqui, ó. Goleiro do Inter Matheus Cunha falhou no gol do Remo. Deixa eu só abrir aqui. Bom, simples story aqui, Rafael, qual é? Agora sim. Ah, não. Não, quem está pior emparelhou aqui, ó. Tava desatualizado. Inter 52%, Grêmio 48%. Inter 52%, Grêmio 48%. Goleiro Matheus Cunha falhou no gol do Remo? Sim, 77%. Não, 23%. Podem seguir votando lá no @rafael.colin no Instagram. Abraço pro Daniel Dalzotto, que é fã do programa. Ele coloca aqui mais um dia na escuta. Um bom dia por aí. Obrigado, Daniel, pra ti também, tá? Uma excelente terça-feira. Que coisa esses dois últimos dias aí, hein? Tanto do Grêmio como do Inter. Abraço pro Brian, novo seguidor aqui no Insta. Tá chegando também pra participar. O Cláudio Bruel, o Christian, o Juliano de Lima. Só chegar aí, sejam bem-vindos no arroba rafael.colin no Instagram. Rafael Santos pedindo pra eu escutar o áudio, já vou. Ah, mano, não chegou ainda teu áudio, viu, Rafa? Manda bala aí, que em seguidinha já vou escutar. E vou ler algumas mensagens que estão chegando no Insta também. Será que o treinador, após os jogos, não reúne os atletas e não mostra os erros do jogo anterior? Poxa, são sempre os mesmos erros, assim como as desculpinhas. Façam-nos o favor, chega de entregar resultado. Abraços, Homero. É outro que perdeu a paciência, tá cansado. Marcos Dalpisol. Continuem passando pano pro Pezzolano. Vai ser nosso treinador na segundona em 2027. Diz ele aqui. O Daniel Borges tá com a gente, curtindo o programa. Rafael, os dois times são ruins. Eles que se juntem e dividam a cota da Copa do Brasil e decidam a vaga no Paro Ímpar. Fica bom para todo mundo. Grande abraço, André Pedra, de Rio Grande. É, Solismar, dos Santos, de São Lourenço do Sul, gremista. Acho que Grêmio e Inter estão praticamente iguais. Até na tabela eles estão parecidos. Mas o Grêmio só não evolui porque o treinador insiste em uma formação que não dá certo. A teimosia dele está prejudicando o Grêmio. Sobre o rival, o Inter, era jogo para ganhar. Perderam a chance, mas continuo acreditando que o Grêmio vai melhorar. Um abraço a todos. Sou fã de vocês aí da Gaúcha. Solismar dos Santos Alves. Obrigado pela mensagem. E obrigado pelo carinho aí com a gente, Solismar. Certo? Luciano Carvalho Silva. Pergunta difícil, Barão. Essa de quem está pior, Inter ou Grêmio? Diz o Luciano. É, eu acho que mesmo com o empate contra o Remo, eu acho que o Inter tá mais organizado que o Grêmio. O Grêmio tá se perdendo nessa formação aí de três volantes, que é uma formação que praticamente impede o Grêmio de atacar. Eu tô falando especialmente dos jogos fora de casa. Em casa, com o apoio do torcedor, com a garra que colocou, jogando no limite, com a corda esticada, com a garra que colocou contra o Mirassol e contra o São Paulo, fez de tudo para fazer 1-0 ali no Mirassol e 2-1 no São Paulo. Sendo que os adversários continuaram tendo chances, como em outros jogos o Grêmio permite. Então, assim, o Grêmio continua vulnerável defensivamente. E não consegue vencer fora de casa, não consegue ter boas atuações. O Inter tá muito parecido, né? Por isso que a gente tá debatendo tudo isso, mas ainda tem mais organização, é um time mais organizado. E mesmo que algumas vezes aí o pessoal tenha, alguma não, nos últimos jogos tenha priorizado, então, um time mais reativo, um time mais marcador, pelo menos ele tem um Alan Patrick para acionar, bem ou mal, criticado ou não, acionar um Carboneiro que fica várias vezes na cara do gol, um Bernabé que também faz jogadas interessantes. O Inter tem uma organização melhor e já não é mais, já é basicamente isso. Na hora de trocar, o Inter tem peças fracas, o Grêmio tem peças fracas, o Grêmio tem um Dodi no grupo, o Inter tem um Alejandro no grupo. E é aquela história, tá no grupo, vai acabar jogando. Daqui a pouco esses caras estão jogando no Grenal. Daqui a pouco esses caras estão entrando no Grenal. Né? Estão no grupo. Agora, ou se quiser, de repente, vou poupar para o Grenal de quinta, Grêmio e Bragantino e Inter e Galo, aí vão botar time misto no fim de semana, de repente acontece isso, eu sou contra. O Simon é contra, o Antônio Oliveira é contra, o Maurício é contra, a gente debateu aqui. Mas daqui a pouco eles vão de time misto. E aí? Acaba jogando um Dodi da vida, um Alejandro da vida. Mas no Beira-Rio, acho que o Alejandro não consegue jogar. Aquilo que aconteceu com o Fabrício uma vez, que a torcida pegou no pé e ele não conseguiu mais jogar no Beira-Rio. Outros jogadores também. E eu sei que tá... tem gente que não concorda, mas o goleiro do Inter já falhou bastante desde que chegou. E é um goleiro que disse na apresentação que quais são suas principais características? Ah, isso, e eu faço milagres. Como é que o goleiro diz isso na apresentação? Como é que pode, cara? Eu faço milagres. E aí uma falta do meio da rua, lá da intermediária, não foi nem na meia-lua. Ah, não teve tempo de reação. O que estão debatendo é o desvio, mas o desvio, observem a câmera de trás do gol ou de frente pro gol. Esse desvio só coloca a bola um pouquinho mais para cima, não coloca nem no ângulo. Ela não desvia para o lado, saindo mais do goleiro, tirando mais do goleiro. Ele não chegaria em nenhum dos jeitos. E saiu mal nos jogos contra o Corinthians. Seguidamente sai mal do gol. Raramente pega essa bola firme quando sai do gol. É um goleiro que demonstra insegurança. E na linguagem popular, na linguagem do futebol, claro, são poucos jogos ainda, mas eu arrisco dizer que ele é o tal do bracinho de jacaré. Que muitos goleiros, já, até melhores que ele, já foram criticados por ser bracinho de jacaré. Bracinho curto, motorista de Kombi. Não é isso que os caras dizem? É? Ah, esse aí é motorista de Kombi. Esse é bracinho de jacaré. Ele não consegue chegar lá no canto, ele não consegue ir muito longe. E eu tô arriscando, quase sendo definitivo com esse goleiro. Que ele é isso aí. Que é o que até foi dito lá na conversa que vazou lá dos companheiros dele do Cruzeiro. Aí, tudo bem. Ele pode queimar a língua de bastante gente. Pô, mas não vem aqui pra Porto Alegre dizendo no primeiro dia que faz milagre. Que ninguém viu um milagre ainda dele. E não sei se vai ver, mas... enfim, esperar os próximos jogos. O Notícia na Hora Certa tá chegando. Eu volto em seguida, porque tem mais 2 horas ainda de programa. Agora priorizei bastante aí a galera que num dia como esse quer desabafar, quer falar bastante. E depois do intervalo tem também a previsão do tempo. Pô, prestaram atenção aí, já olharam o friozão que vai fazer no fim de semana. E no fim de semana tem Amigos do Barão versus Amigos do Sandro Sottile. Alô, Passo Fundo, Barão na Estrada. Domingo, 11 da manhã, Amigos do Barão versus Amigos de Sandro Sottile. O jogo tão esperado, o duelo tão esperado vai acontecer em Passo Fundo. E aí eu dei uma olhada na previsão no domingo. Mínima de 2 graus e máxima de 13. Aí mandei mensagem pro Sottile. Cara, tu viu o frio que vai fazer domingo na hora do nosso jogo? Aí ele botou assim... é isso aí, é futebol raiz. Vamos nessa. Notícia na Hora Certa e eu volto em seguida.
4: 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Homem encontrado morto em Novo Hamburgo. Polícia suspeita que seja autor do assassinato de jovem de 19 anos na madrugada de ontem. Anvisa proíbe fabricação e venda de 3 marcas de suplementos alimentares. Petrobras confirma ter encontrado petróleo no litoral do Amapá. Céu nublado em Porto Alegre, agora faz 19 graus. A terça-feira tem previsão de temporais na campanha, no sul e na fronteira oeste. Já na metade norte do estado, incluindo a região metropolitana, o tempo segue firme no decorrer do dia. Na capital, mínima de 17 e máxima de 22 graus. 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
6: O movimento é tranquilo em Porto Alegre, sem acidentes ou bloqueios registrados pela EPTC. Nas rodovias gaúchas também não há ocorrências. Da redação, Caroline Garski.
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4: Um homem foi morto a tiros na saída de uma escola em Viamão na noite dessa segunda-feira. O crime ocorreu em frente à EMEI Farroupilha, no bairro São Lucas, às margens da RS 040, por volta das 9 da noite. Conforme a Brigada Militar, ele tinha 46 anos, estava saindo de uma aula de EJA, caminhando em direção ao carro, quando indivíduos se aproximaram e atiraram. Ficha criminal. A identidade não foi divulgada. A polícia faz buscas para localizar os autores dos disparos. O homem foi condenado a 13 anos de prisão por adulterar leite com água e ureia no Rio Grande do Sul. A sentença é da segunda vara judicial da comarca de Guaporé. A pena deverá ser cumprida inicialmente em regime fechado, mas o condenado pode recorrer em liberdade. Ele também deverá pagar multa. Conforme a denúncia, ele seria um dos executores do esquema de adulteração de leite. Ele, que não teve o nome divulgado, atuava em um posto de resfriamento em Guaporé e utilizava da posição para adulterar os produtos. A fraude consistia na adição de água, ureia e produtos químicos, como soda cáustica, no leite, para aumentar o volume do produto comercializado. As substâncias também mascaravam irregularidades no controle de qualidade, tornando o leite potencialmente nocivo à saúde dos consumidores. 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Da redação, Gustavo Gossen.
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0: 7 horas, 7 minutos, de volta com o Esporte e Companhia aqui na Rádio Gaúcha, programa que tem um oferecimento de KTO, momento KTO, quer mais diversão? 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Agora 1 hora 9 minutos. Vamos com a previsão do tempo. A Maria Fernanda Freire traz a previsão para as próximas horas.
1: Bom dia, Colin, e a todo mundo ligado no Esporte Companhia. A previsão do tempo indica uma terça-feira de grande amplitude térmica e temporais no Rio Grande do Sul. O mau tempo deve se concentrar em áreas da Campanha, do Sul, da Fronteira Oeste, especialmente nos municípios mais próximos ao Uruguai. Nesses locais, há risco de chuva forte, queda de granizo e ventos intensos. Na Fronteira Oeste, no Noroeste, no Centro, nos vales e no litoral, a previsão é de rajadas de vento entre 40 e 60 km por hora. No restante do estado, o dia será de tempo firme. A temperatura varia bastante nas diferentes regiões. Em Porto Alegre, mínima de 17 e máxima de 22 graus. Já na Serra, os termômetros variam entre 16 e 30 graus. Calor também em Santa Maria, com máxima de 27, Passo Fundo, com máxima de 28, e Santa Rosa, onde os termômetros podem marcar 31 graus. Em Bagé, Pelotas e Uruguaiana, a temperatura fica entre 12 e 19 graus.
0: Muito obrigado, Maria Fernanda Freire, com a previsão do tempo. 1 hora 11 minutos. O Lucas Arruda atualiza as informações do Grêmio agora aqui no Esporte Companhia.
2: Tudo bem, Rafael Collin? Bom dia para quem nos acompanha na Rádio Gaúcha. A segunda-feira foi de folga para os jogadores após a derrota para o Atlético Mineiro por 3-0 em Belo Horizonte. A reapresentação do grupo de atletas está marcada para esta terça-feira no CT Luiz Carvalho. Só que a segunda-feira teve o destaque para o zagueiro Gustavo Martins, que não teve lesão grave constatada, mas sim um desconforto na região do pubis, algo que já acontece há algum tempo. No jogo contra o Atlético Mineiro, havia um combinado do zagueiro com a comissão técnica de Luiz Castro. Em caso de sentir alguma coisa ao longo da partida, seria imediatamente substituído. E foi exatamente o que aconteceu. O defensor deixou o jogo no intervalo e Walter Kahneman ingressou no seu lugar. A partir disso, técnico Luiz Castro deve preservar o Gustavo Martins no próximo domingo contra o Bragantino pelo Brasileirão fora de casa, pensando no Grenal da Copa do Brasil na outra quinta-feira. Ao mesmo tempo, Luiz Castro não vai contar com Walter Kahneman, que recebeu o terceiro cartão amarelo contra o Atlético Mineiro e está suspenso. Wagner Leonardo volta à pauta. Depois de 6 jogos sem participar com a camisa do Grêmio, permanecendo no banco de reservas durante todas as partidas, deve formar a zaga com o Wallace na próxima partida diante do Bragantino. A última vez que o Wagner Leonardo esteve em campo foi na altitude de La Paz, na derrota para o Bolívar pela repescagem da Sul-Americana. Importante ressaltar, O Wagner Leonardo atraiu a atenção de dois clubes em meio à Copa do Mundo e à pausa durante o Brasileirão. O Vitória, seu ex-clube, e o Corinthians tentaram negociar, mas não tiveram sucesso nas tentativas com o Grêmio. Bom, além disso, a segunda-feira foi marcada pela informação do colega jornalista Eduardo Moura, do site globesport.com, falando que Carlos Vinícius, mais uma vez, recusou uma proposta do futebol da América do Norte, precisamente do futebol mexicano. O América do México investiu na tentativa de contratar o centroavante, mas não obteve sucesso. Carlos Vinícius, nesse momento, pode assinar um pré-contrato com outro clube para deixar o Grêmio de graça ao final de 2026. Só que isso tudo ocorre em meio às tratativas, às conversas para a renovação de contrato do Carlos Vinícius. A intenção do clube é estender o vínculo do seu artilheiro por mais 2 anos na arena. Por fim, nesta segunda-feira também, repercussões daquilo que Paulo Pelaipe falou após o jogo contra o Atlético Mineiro na Arena MRV, na zona mista do estádio. Em determinado momento, o Paulo Pelaipe citou a relação que existe hoje entre Grêmio e Botafogo e as transferências recentes. Ao citar o caso do Vieri, destacando que o atleta quase deixou o Grêmio de maneira gratuita ou praticamente sem custos no começo do ano, o Paulo Pelaipe disse que negociar com o Botafogo é praticamente doar os jogadores, fazendo uma clara referência às negociações antigas de Cuiabano e Natan Fernandes com a equipe carioca. No último mês de maio, Colin, o Botafogo entrou com um pedido e teve esse pedido aceito junto à Justiça do Rio de Janeiro sobre a sua recuperação judicial. De acordo com a ESPN, a dívida ativa do Botafogo hoje bate na casa dos 2 bilhões e meio de reais, dívidas da SAF do Botafogo. Entre os credores, os principais hoje, em relação aos clubes, estão 2 equipes da América do Norte, da Major League Soccer. Uma delas é o Atlanta United, que negociou o Thiago Almada com o próprio Botafogo em 2024, quando foi campeão da Libertadores e do Brasileirão. Thiago Almada, que hoje está no River Plate e foi campeão do mundo em 2022 com a seleção da Argentina. Só que entre os clubes brasileiros estão Santos e Grêmio como os principais credores nesta lista para receber valores do Botafogo. O Santos com uma dívida em torno de 22 milhões de reais para receber da equipe carioca. E o Grêmio próximo disso, na faixa dos 20 a 19 milhões de reais. Isso porque, durante a Copa do Mundo, o Grêmio trouxe o centroavante Matheus Nascimento, que pertence ao Botafogo, mas estava emprestado ao Los Angeles Galaxy, como maneira de, pelo menos, reduzir, abater uma parcela desta dívida do montante que o Botafogo deve ao Grêmio nesse momento. Outra coisa importante a ressaltar é que o Botafogo já recebeu sucessivos transfer ban da FIFA e ficou impedido de registrar jogadores em vários períodos recentes do futebol brasileiro. É algo, Colin, que acontece muito nas relações dos clubes do nosso país, mas declarações do Paulo Pelaipe, executivo do Grêmio, que tiveram repercussões na imprensa no centro do país. Grande abraço, Colin, boa semana a todos.
3: Obrigado, Lucas Arruda. Depois das 2 da manhã, nós vamos reproduzir os pitacos do Sala de Redação, em que a turma do Sala vai falar mais sobre a derrota do Grêmio para o Atlético Mineiro. Também vai repercutir a fala do diretor Paulo Pelaipe e também a questão da permanência de Luiz Castro. Agora a dupla Caju, Eduardo Costa traz as informações.
4: Fala, Colin, aquele abraço para você, para toda a audiência do Esporte e Companhia aqui nas madrugadas da Gaúcha. Foi uma segunda-feira agitada no Estádio Centenário. Caxias confirmou a saída do técnico Marcelo Cabo e a chegada do substituto William De Matia. O Caxias perdeu no domingo para o Figueirense de virada, 2-1, foi a segunda derrota consecutiva de virada em casa, 5 jogos seguidos sem vencer no Centenário, Caxias fora do G8 na Série C, faltando 2 rodadas, e a direção na segunda-feira se reuniu e definiu pela saída de Marcelo Cabo. agora o William de Matia, 43 anos, profissional, que chega para substituir o Marcelo Cabo. Ele já trabalhou com o Farney Coelho, que é o atual executivo de futebol do Caxias, na época do Nova Mutum, no Mato Grosso. Lá ele começou a sua trajetória como treinador. Tem passagens pelo 13 da Paraíba, Volta Redonda, pelo Brasil em Pelotas e agora chega para comandar o Caxias, pelo menos nos dois jogos finais desta primeira fase. O Caxias enfrenta o Santa Cruz no sábado, jogo em Recife, e depois recebe a Inter de Limeira no Estádio Centenário. Por que eu disse pelo menos? Porque se o Caxias conseguir as duas vitórias, ou daqui a pouco com 4 pontos, e avançar para a próxima fase, vai ter mais partidas no quadrangular decisivo que vale o acesso para a Série B do Campeonato Brasileiro. William de Matia será apresentado oficialmente na manhã desta terça-feira no Estádio Centenário. Então, foi uma segunda-feira bastante agitada, com a saída de Marcelo Cabo e a chegada de William de Matia, o Dema. Foi jogador, foi volante, atuou pelo Figueirense, pelo Gama, no Juventude, Ercílio Luz, também no São Paulo de Rio Grande. Em 2017, ele encerrou a carreira como atleta e em 2019 iniciou a trajetória como treinador. O Juventude joga nesta terça-feira, mais uma rodada da Série B do Campeonato Brasileiro, enfrenta o Goiás, jogo em Goiânia, às 9:35 da noite. O técnico Maurício Barbieri tem ausências importantes: o zagueiro Marcos Paulo e o volante Lucas Mineiro, ambos suspensos. Gabriel Pinheiro e Luan Martins serão os substitutos. Jandrei segue fora, o goleiro não se recuperou de um problema na coxa. A provável escalação do Juventude com Pedro Rocha, Titi, Rodrigo San e Gabriel Pinheiro, Aderlan, Luan Martins, Raí Silva e Diogo Barbosa ou Patrick Lanza, MP, Amarília e Alisson Safira. É o Juventude buscando mais uma vitória como visitante no Campeonato Brasileiro da Série B. Portanto, jogo 9:35 contra o Goiás em Goiânia pela 23ª rodada. São esses os destaques da dupla Caju. Aquele abraço, Colin.
3: Aquele abraço, valeu, obrigado, Eduardo Costa. Mais mensagens dos ouvintes. Jorge Soares: Barão, zagueiro do Grêmio no próximo jogo tem que ser o Noriega ao lado do Wallace e não Wagner Leonardo. Wagner Leonardo é castrice, ou seja, invenção do Luiz Castro. É aquela história que eu falei há pouco: se o Dodi tá no grupo, vai acabar jogando. Se o Alejandro tá no grupo, vai acabar jogando. Se o Wagner Leonardo tá no grupo, vai acabar jogando. Tem vários jogadores que a gente poderia colocar como exemplo dessa situação. Barão, o Grêmio tem goleiro e centroavante que podem decidir. A quantidade sempre supera a organização. Qualidade, tu tá querendo dizer, né? Acho que é isso, né? A qualidade sempre supera a organização. Por isso, apesar dos problemas, o Grêmio tá melhor que o co-irmão. O Grêmio tem mais elenco. Aí pode

é ruim e o do Inter não. E o Grêmio tem um jogo a menos e está na frente. E parece que o treinador faz um grande trabalho no Inter. Não foi o treinador do Inter que perdeu o gauchão, por exemplo? Ademir de Jericoacoara, no Ceará. Um dos lugares mais bonitos do Brasil. Abraço. Boa noite, Colin. Esse Luiz Castro é muito fraco. Mas mais fraco que ele é essa direção omissa. O que esperar de um presidente que passou fugindo de debates? Tinha medo porque sabia que o debate faria com que ele perdesse a eleição. E agora o nosso Grêmio virou isso. Ninguém respeita mais. Viramos chacota do Brasil. Fernando da Praia do Cassino. Boa noite, Barão. O Grenal vai ser empate. -1 a -1. Juntando o melhor dos dois, não dá um time médio. Para mim é o pior momento do futebol gaúcho. Eu nunca vi e nem lembro de ouvir alguém comentar sobre a dupla ter times tão ruins e diretorias tão incompetentes ao mesmo tempo. Abraço e bom programa, Lele Bittencourt, Grêmistão de Cachoeirinha. Que mais aqui? Alcindo de Novo Hamburgo. Sim, nosso goleiro faz milagre, mas ele não falou que tipo de milagre. Diz o Alcindo de Novo Hamburgo. E eu estou sozinho aqui no cemitério, onde trabalho como segurança, e eu tive que rir aqui quando você falou que o goleiro tem braço de motorista de Kombi. É o Alcindo de Novo Hamburgo. Bom trabalho por aí, meu amigo. Bom trabalho por aí. Bom dia, Barão. Não queria entrar nessa discussão aí, mas eu sou gordo e quem se ofende com isso quer mídia para chamar atenção. O negócio é o futebol do Inter, que é bem jogado, mas não tem centroavante. Marcelo Vigilante de Gravataí. Até mesmo ali na discussão, não foi discussão, mas na discordância entre o Zé e o Vaguinha, até nisso aqui tem, há quem defenda o Vaguinha e há quem defenda o Zé. E aqui na madruga a gente registra tudo, né? Vento forte chegando em Pelotas, Barão. Reinaldo de Pelotas, Grêmistão. E aí em Pelotas, tu torce pra quem? Ou não é desses assim que tem dois times? Só por curiosidade. Porque o nosso Rubens Silva aqui é lobão. É lobão na veia. É. Lobão que demitiu o Daniel Franco agora à noite. Eu confesso que eu não sei se é o primeiro, se foi o primeiro demitido da divisão de acesso. Mas deixa eu buscar aqui, ó, nas redes sociais do Pelotas. A informação, ó, um comunicado. E é bom treinador, hein? Não sei o que, houve. O Esporte Clube Pelotas comunica as saídas do técnico Daniel Franco e do auxiliar Marcelo Cupini. A decisão foi tomada pela diretoria do clube, que conversou na tarde desta segunda-feira com os profissionais. O Lobo agradece aos dois pelos serviços prestados e deseja sucesso na sequência da carreira. Vou ver como é que foram os jogos do fim de semana aí da divisão de acesso e passar agora para vocês, já aproveitar o ensejo, né? Cara, o Lajeadense tá caminhando a passos largos pra Terceirona, hein? Lajeadense 0

0: Passo Fundo 3. Olha o Passo Fundo aí na liderança. Mas o Veranópolis ganhou do Pelotas. Ah, por isso que o Daniel foi demitido. Só pode ser, né? É o terceiro demitido, diz o Edson aqui. Veranópolis 2, Pelotas 0. Ah, e ele é lobão sempre, diz o Edson. Ó, quinta rodada, jogos do fim de semana. Em São Leopoldo, sábado, Aimoré 2, Bagé 1. Quase fui ver esse jogo aí. Aimoré 2, Bagé 1. Em Vacaria, Glória 1, Apafute 1. Fizemos matéria na terça, na sexta-feira sobre a Apafute. E tá indo bem no campeonato, hein? Santa Cruz 2, Gramadense 1. Boa vitória do Santa Cruz. União Frederiquinhos perdeu em casa para o Esportivo 2-0. Veranópolis 2, Pelotas 0, Lajadense 0, Passo Fundo 3. Olha o Gaúcho aí. Guarani de Venâncio 1, Gaúcho 3. E Brasil de Pelotas e Brasil de Farroupilha foi adiado. Amanhã já tem jogo. Hoje é terça, amanhã é quarta. Tem Apafute, Veranópolis, Esportivo e Brasil. Aimoré e Gaúcho, Bagé e Guarani de Venâncio, Pelotas e Glória, Passo Fundo e Santa Cruz, e quinta Gramadense e Lajadense e Brasil de Farroupilha e União Frederiquense. Eu tô chocado aí com o Lajadense, que sempre foi um time competitivo. Olha, não sei detalhes, não sei como é que o Lajadense se organizou, mas 5 jogos, 5 derrotas, 10 gols sofridos, 1 golzinho feito, nenhum empatezinho. O Glória é outro que tá mal pra caramba, 2 pontos apenas. E a classificação é a seguinte: Veranópolis 11, Passo Fundo 11. Olha o Esportivo aí chegando a 9, hein? Esportivo, ao vencer União Frederiquense, pulou pra 9. Santa Cruz, que até pouco tempo tinha jogado a terceirona, 9. Apafute 8, Aimoré subindo 8, Gaúcho subindo 7, União Frederiquense 7, Pelotas 7. O Daniel foi demitido com 2 vitórias, 1 empate e 2 derrotas. Brasil de Pelotas 6, com 1 jogo a menos. Brasil de Farroupilha 5, com 1 jogo a menos. O Gramadense 4 pontos, Bagé 4, Glória 2 e Lajadense 0. São os jogos, é a tabela da divisão de acesso após 5 rodadas. Os únicos times que não perderam: Veranópolis, Passo Fundo, Esportivo, Santa Cruz e Brasil de Pelotas. O sinal marca 1:30, 1:30. Vamos fazer um giro pelo futebol brasileiro. A Isabelle Castro traz as informações.
1: Bom dia, Colin. Bom dia também aos ouvintes do Esporte Companhia. Eu tô chegando aqui no programa com as novidades do futebol brasileiro. E, Colin, no Palmeiras, Leila Pereira defendeu o trabalho da comissão técnica de Abel Ferreira e também dos jogadores antes do jogo da volta das oitavas de final da Libertadores contra o Cerro Porteño em Assunção, o jogo que acontece na próxima terça-feira. Com o empate na ida em São Paulo, o clube precisa vencer fora de casa para garantir a vaga nas quartas de final. A derrota por 3-2 para o Fluminense no último sábado no Maracanã aumentou a pressão. O resultado fez com que a equipe chegasse a 4 jogos sem vencer, a pior sequência da temporada. A vantagem na liderança do Brasileirão, que já foi de 8 pontos, caiu para 3. Na Libertadores, quem avançar do confronto entre Palmeiras e Cerro Porteño enfrenta o vencedor de LDU contra o Mirassol. E o Santos adiou o pagamento da dívida de R$12 milhões com o Mônaco da França após não ter sucesso na negociação com o lateral direito Martirena, do Racing da Argentina. Agora, sem reforços, a diretoria pretende usar o dinheiro para resolver outras situações, como o pagamento dos direitos de imagem dos atletas que estão atrasados há 2 meses. O clube, que está impedido de registrar novos atletas por ter um transfer ban ativo na FIFA, referente à dívida com os franceses pela compra do volante Jean Lucas. E Colin, a Chapecoense fechou a contratação do meio-atacante Miguel Carvalho, de 21 anos, brasileiro naturalizado espanhol, que chega por empréstimo junto ao Alcaiciá. O jogador chega com contrato até 2027, fazendo parte do planejamento do clube para a próxima temporada. E hoje é dia de decisões. Pela Libertadores, o Fluminense enfrenta o Independente Rivadavia às 7 horas da noite, o jogo de ida que terminou empatado sem gols. Na Sul-Americana, o São Paulo recebe o Bolívar às 9:30 da noite, o jogo de ida que terminou também empatado, mas em 1-1. Com o giro no futebol brasileiro, Isabelle Castro.
0: Obrigado, Isabelle Castro, pelas informações. 1:33. Pessoal, temporal muito forte neste momento, a 1:30, em Canguçu, no sul do estado. Mensagem do, deixa eu confirmar aqui, o Natan Radic. Me mandou um vídeo aqui, provavelmente da frente da casa dele, com muitos raios, trovões, chuva forte, granizo e vento forte. É, claro, né? A gente não tá em live pra você ver o vídeo aqui, mas ouve o barulho aí.

0: acontecer. É na frente da casa dele, o barulho da chuva, um temporalzão. Ele botou aqui, ó, granizo, chuva e muito vento. Coisa muito feia aqui em Canguçu. Natan Hadke. O Edson, que falou há pouco aí do Pelotas, diz que também tem muita chuva agora em Pelotas. Quem puder mandar mensagem, eu agradeço. Foto, vídeo, né? Pra gente ter uma ideia de como tá a situação no sul do estado, eu agradeço. Ó, outro, Leandro Manolas, temporal muito forte em Pelotas, diz o Leandro. Trovão, raios, diz ele aqui, ó, e tá digitando ainda. Vamos ver, vocês são muito importantes nesse momento. Ó, temporal com muito vento em Rio, ó, Rio Grande, Pelotas e Canguçu, é o que eu tenho até o momento. Temporal com muito vento e muitas trovoadas aqui em Rio Grande, é o Gustavo Ávila. O número para você mandar mensagem é 996995218. 996995218. Aqui em Pelotas, além de vento forte, trovões e promessa de mais chuva e granizo, tá feia a coisa. Assim como também estão feias as situações do Lobão e do meu Tricolor, meus dois times. Abraço. O Tricolor é o fantasma, né? O Farroupilha. É isso? Eu acredito que sim. Muito vento aqui em São José do Norte, que também é no sul do estado, apesar do nome dizer norte, mas é no sul. Então é ali também na região. São José do Norte, muito vento. O outro que mandou de Canguçu, ó, chuva forte, Bagé. E a Ceguá. É, Elianinha Silveira, abraço. Aqui em Livramento, fronteira com Uruguai, caiu o mundo. Paulo Silva de Santana do Livramento. E o Duda Pinto já tinha mandado mensagem durante o balanço final de que estava chovendo. Interior de Canguçu, muita chuva, muito vento, algumas pedras. É o Caetano Portanciolo. É um distrito de Canguçu, mas graças a Deus acalmou agora há pouco. Ah, obrigado. Uma boa notícia. Diego de Pelotas, clima tenso por aqui. Muitas trovoadas, muitos relâmpagos, muito vento. Começou o temporal em Pelotas, trovões, raios, vento, diz o Gilson Schmidt. E ele completa sobre o futebol. Que tristeza perder aos 50 minutos do segundo tempo, 2 pontos. Inadmissível, tô muito triste, onde vamos parar? Escuto teu programa todos os dias. Obrigado, Gilson, e boa sorte aí. Podem mandar mensagens também no meu Instagram, no @rafael.colin. E fotos e vídeos no @rafael.colin. Pelotas, já li essa aqui, né? Leandro Soares, de Santa Maria. Aqui tá quente em Santa Maria e sem chuva. Ó, centro do estado não. Vamos ver Quaraí. Rafael Refati. Esse centroavante. Grande Rafael Refati em Quaraí. Deixa eu ver aqui, ó. Onde é que tá a mensagem? Poxa vida, são tantas. Aqui, ó. Baba água em Quaraí agora, meu goleador. Sempre por aqui te escutando. Valeu, meu xará. É, boa sorte aí em Quaraí também. Então é isso, pessoal. Estamos mapeando aqui e dá pra perceber, ó. É sul. Aí também é Pelotas, é Rio Grande, Canguçu, São José do Norte. Até a pessoa de Camaquã, se puder mandar mensagem, Cristal, para ver se está subindo. Se está chegando nessas cidades, aí Barra do Ribeiro já é mais pertinho aqui na região da região metropolitana. Mas Camaquã, Tapes, Cristal. Bom, tem então o sul ali, como eu falei, Pelotas, Rio Grande, Canguçu, São José do Norte, tem chuva em Bagé, Quaraí, aí já vai, tem Santana do Livramento também. Pessoal de Uruguaiana que sempre participa, se puder dizer como é que tá a situação em Uruguaiana. Ah, tá, o tricolor que o Pelotense se referiu é o Grêmio. É, eu não me dei conta, eu vacilei aqui. Fernando de Caçapava do Sul. É isso aí. Obrigado. Valeu, achei que era os dois times do sul do estado lá que ele tava falando. Que mais? Muito obrigado aí por avisar aí. Aqui Camaquã, tudo normal, ó. Sem chuva. Nico Giannichini Rodrigues. Obrigado, Nico. Talvez, então, a chuva esteja chegando por aí. São Borja chovendo, aí já é mais para cima, lá nas Missões, chuva. Mas será que é esse temporal também ou chuva normal? Se puder dar uma ideia aí pra gente. Montenegro, aí é Vale do Caí, 50 minutos de Porto Alegre. Tá calor e nada de chuva, diz o Marcelo Teixeira. E tô esperando, Marcelo, o recado aqui no grupo de WhatsApp do Renner aí de Montenegro, se tem jogo sábado ou não aí do cinquentão, do veterano. Barão, esse foi o milagre, tomar um gol do meio de campo no fim do jogo com dois na barreira. Faz muito tempo que não temos um goleiro confiável, diz o Jorge de Imbé. André Leite, aqui de Cachoeira do Sul, relâmpagos e muito abafado. Pois é, Cachoeira do Sul, Santa Maria, região central, calor e abafamento. Já a região sul, ó, Chuí, Santa Vitória do Palmar, chuva contínua há dois dias, apenas chuva, sem vento ou granizo. Muito obrigado, Flávio Terra, da Praia do Hermenegildo. Então, esse é um relato ali também do sul do estado. Chuva muito forte em Livramento, mas agora já passou. Muita descarga elétrica, complementa aqui o Duda Pinto, que está sempre participando com a gente. Tabaí, céu estrelado, nada de chuva. Tá? Então é isso por enquanto, tá? Pô, Barão, pediu mensagem no Instagram, mas não leu. Emerson, Colorado de Novo Hamburgo. Deixa eu achar aqui então. Pera aí. Emerson, tá aí o Emerson. Ó. O Grêmio tá pior, segundo o Emerson, porque tem melhores jogadores. E o Matheus Cunha, goleiro do Inter, já falhou em 3 gols. 2 contra o Corinthians e 1 hoje. Pesolano tem que ser cobrado. Lance de dar bola para qualquer adversário tá perigoso. Dar bola mesmo para adversários ruins, porque ficam toda hora rondando a área, diz o Emerson. Obrigado, Emerson, tá ali da mensagem. Zaqueu Varela de Novo Hamburgo. Na tua opinião, o maior problema do Inter hoje está no elenco, no Pesolano ou na direção? Mas disparado na direção. Disparado. 6 anos de um estrago difícil de dimensionar no Internacional. Foi cada vez piorando mais. E aquilo que essa direção disse muito lá no primeiro ano: pegamos o clube destruído pela direção anterior. Aquilo tudo que essa direção bateu na tecla lá no início, ela vai fazer com o próximo que que for comandar o Internacional. Vai entregar um clube praticamente destruído. Essa que é a verdade. Aqui em Uruguaiana, chuva fraca. Obrigado. Tinha pedido aqui o relato de Uruguaiana. Algumas pancadas de chuva. E agora chuva fraca, diz o Silvio Muniz. Chuva e temporal em Pelotas, diz o Alévio, tá? Então essa é a situação no momento. Assim que tivermos mais novidades sobre chuva, temporal, até alguns tiver estragos lá onde teve granizo e temporal bem forte, especialmente em Canguçu, ali Pelotas também, a gente avisa, a gente traz informações para vocês. O sinal vai marcar 15 minutos para as duas. Nós vamos trazer agora as informações do futebol feminino com a Carol Freitas.
1: Bom dia, Colin. Bom dia quem nos ouve. O nosso destaque vai para a rodada do Brasileirão Feminino, que não foi nada positiva para os times gaúchos. O Grêmio perdeu para o Atlético Mineiro por 2-0. O Inter perdeu para a Ferroviária por 2-1. E o Juventude perdeu para o Palmeiras por 3-0. Então, com isso, a situação ficou assim. O Grêmio e o Inter saíram da zona de classificação do G8 do Brasileirão Feminino. Atualmente o Grêmio é nono com 24 pontos e o Inter é décimo com os mesmos 24 pontos. Já o Juventude segue em 15º com 10 pontos a 3 da zona de rebaixamento. No próximo final de semana, no sábado, às 6 horas da tarde, teremos a última rodada da primeira fase do Brasileirão Feminino. E aí a gente vai conhecer os 8 times classificados às quartas de final e também os 2 rebaixados à segunda divisão. Grêmio e Inter lutam para voltar a estar no G8. O Grêmio vai receber o Botafogo no Passo da Areia, aqui em Porto Alegre, e o Inter vai enfrentar o Corinthians fora de casa no Parque São Jorge. O Grêmio precisa vencer e torcer para que Cruzeiro ou Flamengo percam, ou então, né, para que o Fluminense empate. As Cabulosas, o time feminino do Cruzeiro, vai enfrentar o Palmeiras. O Flamengo vai jogar contra o Atlético Mineiro e o Fluminense vai duelar com a Ferroviária. Já o Inter tem uma missão ainda mais difícil. Além de vencer o líder Corinthians, precisa secar 2 desses 4 adversários que eu vou falar. Então, ou Cruzeiro, que a gente já falou, pega o Palmeiras, ou o Flamengo, que também já falamos, pega o Atlético Mineiro, ou o Fluminense, que duela com a Ferroviária, ou o Grêmio, que enfrenta o Botafogo. Já o Juventude tem uma situação um pouco mais tranquila. Mesmo que perca na última rodada e o Vitória e o América vençam, o Ju tem um amplo saldo de gols em relação a esses times. Então o Vitória tem menos 29 de saldo, o América tem menos 24 e o Juventude tem menos 13. Para ser rebaixado, o Juventude teria que perder esta gordura em relação a estes dois times. O Ju enfrenta o Bahia no próximo sábado no Alfredo Jaconi. Já o América duela com o Bragantino, jogando em Belo Horizonte. E o Vitória enfrenta o Santos, também como mandante no Barradão. Então a última rodada vai definir toda a situação do Brasileirão Feminino. Olho no que os times gaúchos vão fazer. 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
0: Agora 1h48, hora do automobilismo com Douglas Weber.
2: Bom dia, Rafael Collin. Bom dia aos ouvintes do Esporte e Companhia. Rafael Collin, carrinhos velozes, as baratinhas furiosas e o mundo do automobilismo aqui no Esporte e Companhia. E vamos começar com ela, a semana de corrida da Fórmula 1, Grande Prêmio de Zandvoort. Para você que não entende ou não conhece o mapa mundi, Zandvoort é um lugar na Holanda, que também é chamado de Países Baixos. E então tem o último Grande Prêmio, possivelmente da história, em Zandvoort, porque a pista está saindo Por quê? Bom, primeiramente porque envolve valores, né? E Zandvoort, né? Os Países Baixos não têm interesse, né, de manter isso, mesmo com um grande piloto como o Max Verstappen, o piloto da casa, correndo no país. Outro, porque o formato do circuito, ele já não comporta mais o automobilismo que a Fórmula 1 pratica, né? Tem ali duas curvas, a primeira e a terceira curva, que elas têm uma angulação que vai de torno de 11 a 18 graus, né? 11 a primeira e 18 a segunda. E, enfim, tem essa angulação, ela foi muito interessante durante bastante tempo, mas aparentemente não comporta mais o automobilismo, né, com esses carros novos de Fórmula 1, né, os carros recentes, enfim, não comporta muito. Outra coisa que também ajuda a Fórmula 1 procurar outras pistas para colocar no calendário é justamente o estilo de traçado. Não só a primeira e a terceira curva, mas é todo um estilo de traçado com poucos pontos de ultrapassagem. Isso torna então a corrida muito dependente da reta dos boxes para ultrapassagem. Enfim, a princípio aí, até o ano passado, não era uma corrida muito competitiva. O que se espera para esse ano é uma boa última participação dessa pista na Fórmula 1, tá? Último grande prêmio do Max Verstappen em casa. Max Verstappen praticamente tem 3 corridas em casa, né? Essa agora no Países Baixos é uma, aconteceu em Spa na Bélgica também, é uma corrida que vai muitos da sua torcida frequenta Spa, isso porque ele também tem uma nacionalidade que inclui a Bélgica ali, né? Sua mãe é de uma região que faz a divisa aí da Bélgica com a Holanda. E também outra pista aqui para o Max Verstappen é como se fosse em casa, é a Áustria, que também já aconteceu, né? Que é o circuito da Red Bull. Então, para o Verstappen, ele é como se fosse um circuito de casa. Então, das 3 pistas aí que ele corre e tem como a sua casa no automobilismo, Zandvoort nos Países Baixos vai abandonar o automobilismo. Algo mais ou menos acontece com a Bélgica lá, com o Spa, porque o Spa vai entrar num calendário rotativo, né? Então vai ser um ano sim, um ano não. Então terá anos aí que o Verstappen vai ter 2 corridas em casa, né? Se for contar a Áustria, e outros anos que não vai ter só a Áustria, aí uma casa, né? Uma corrida para chamar de sua casa. Enfim, último ano então de Zandvoort. A expectativa é, claro, que a Mercedes continue sendo a equipe na ponta. A Ferrari é a equipe que está tentando brigar para competir com a Mercedes. E tem correndo por fora a McLaren, que pode ser uma equipe aí que tenha resolvido alguns problemas no carro para conseguir extrair melhor do motor Mercedes, extrair melhor da unidade de potência e também da escolha aerodinâmica que a McLaren fez. A ver o que irá acontecer nisso durante essa semana aí, os treinos que acontecem. Essa é uma semana de corrida sprint, ou seja, teremos aí já na sexta-feira a classificação sprint, no sábado 7 horas da manhã corrida sprint, 11 da manhã no sábado tem a classificação, para domingo ter a corrida as ganha, né, Colin, às 10 da manhã. Em outras categorias, Colin, em outras categorias, a Fórmula E, a Fórmula Elétrica, teve a sua última prova no final de semana, campeão desse campeonato, né, que começou em dezembro de 2025 e termina agora, foi o Pascal Wanlein, que, Colin, eu te acompanhei, foi uma última corrida em Londres, muito cheia de reviravoltas, né? 3 pilotos podendo ser campeão. Dentre esses 3 pilotos, 2 bateram, os 2 primeiros bateram ali, mas não abandonaram o carro, caíram para fora da zona de pontuação. E o único piloto que era o terceiro lugar, que estava na zona de pontuação, não conseguiu os pontos suficientes para ser campeão. Assim, o Pascal Wanlein terminou em 14º e mesmo assim foi campeão. Uma corrida aí cheia de reviravoltas. E também com uma nota aqui pro Brasil, que o Felipe Drugovich terminou então sua primeira temporada na Fórmula E, ele que até o ano passado era piloto reserva da Aston Martin da Fórmula 1, e um outro ex-Fórmula 1 e campeão da Fórmula E, o Lucas de Graça, então ele se aposentou, segundo ele, do automobilismo de forma geral, né, após 30 anos dedicados à categoria, ele que está com 42 anos de idade, mas pode ser que ele volte aí em outras categorias mais nacionais, né. Lucas de Graça foi, inclusive, campeão. Ele estava desde a primeira temporada na Fórmula E, né? Ele foi campeão da temporada 16-17. O brasileiro, então, Lucas de Graça, se despediu oficialmente das pistas nesse final de semana. E não foi uma despedida assim muito honrosa, até. Honrosa até foi porque foi um evento bacana para ele, mas não foi assim como ele gostaria, né? Porque ele, né, teve dois DNFs, tem a corrida no sábado e a corrida no domingo, e ele não conseguiu terminar nenhuma das duas corridas. Infelizmente, o nosso querido Lucas de Grassi e o Felipe Drugovic aí fez uma corrida protocolar, ele que não tinha mais nenhuma pretensão ao título, né, ajudou a equipe a conseguir pontos para terminar a prova, né, terminar a prova com uma colocação melhor. Na Fórmula Indy, a IndyCar, né, o Alex Palou deu mais um passo então importante rumo ao pentacampeonato ao terminar o Grande Prêmio de Macon, que foi realizado no domingo, e ele terminou na quarta posição. Ele que é o líder do campeonato, o piloto da Chip Ganassi, que havia largado em 11º, então conseguiu subir ao pelotão, né, escalar o pelotão, e contou inclusive com o abandono do seu rival, o Kirkwood, que é vice-líder do campeonato, e assim ele conseguiu, com a posição que ele terminou, o quarto lugar, abrir 103 vai em busca então do quinto título da categoria, o quarto de forma consecutiva. São 6 vitórias nessa temporada. Alex Palou então soma 542 pontos e então deixa o rival, né, o piloto Kirkwood da Andretti, em maus lençóis, ainda mais distante após ele não somar pontos no Grande Prêmio. Enfim, uma boa corrida, né? Essa corrida, esse Grande Prêmio aí de Macan é muito, achei uma pista muito pitoresca, hein? Enfim, fica aí essa crítica à Fórmula 1, mas achei uma pista com um hairpin muito estranho assim de se fazer, muitas possibilidades de acidente, assim, uma pista, olha, deu entretenimento para os nossos queridos pessoas que assistiram e para os pilotos. Bom, Colin, é isso, fico por aqui com os carrinhos velozes, com as baratinhas furiosas, volto ao longo da semana, né, falando dessa semana de corrida na Fórmula 1 e trazendo mais novidades. Tchau!

8h56, um pouco mais da nossa trilha sonora, com o som do nosso grande Will Vieira. O Wilson Vieira da Central Técnica, mas como músico, ele é o Will Vieira, e que lançou um novo trabalho e está sempre muito dedicado na área musical. Vamos ouvir o som do Will Vieira.

0: 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Defesa Civil do Estado emite alerta vermelho há pouco para tempestades com granizo e rajadas de vento na região sul do estado. Aviso é válido até às 3 da manhã. Homem é morto a tiros na saída de escola em Viamão na noite dessa segunda-feira. Polícia busca histórico de saúde e de proteção à menina de 4 anos que chegou sem vida à UPA da capital. Céu nublado em Porto Alegre, agora faz 19 graus. 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
2: O trânsito flui bem em Porto Alegre, não há registros de acidentes, segundo a IPTC. Nas rodovias gaúchas também não há ocorrências. Mais cedo, uma ponte desabou em Marcelino Ramos, no norte do estado, provocando a interdição total do acesso à BR-153. Não há registro de vítimas. A prefeitura orienta motoristas a utilizarem a RS-491 pelo estreito como acesso alternativo à 153. Da redação, Caroline Garski.
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0: 5 municípios reportaram danos em função das chuvas desde domingo. Conforme a atualização da Defesa Civil do Estado, na noite dessa segunda-feira, 2 pessoas estão desabrigadas em Jaguarão. Em Aceguá, houve pontos de alagamento na zona rural, com algumas vias parcialmente obstruídas. Em Bagé, foram registradas quedas de árvores, falta de energia elétrica e danos em telhados de 59 residências. Dom Pedrito teve danos no telhado de uma casa. Já em Santana do Livramento, foram registrados danos em telhados de casas na área rural. A farmácia Distrital Navegantes, na Avenida Presidente Roosevelt, na capital, não vai abrir nesta terça e quarta-feira. Conforme a Secretaria Municipal de Saúde, a equipe vai fazer inventário anual dos medicamentos. A orientação é para que o público procure outras farmácias distritais e dispensários. O atendimento no local será retomado na quinta-feira. 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Da redação, Gustavo Gossen.
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0: Neto, sempre vai bem.
1: Tem paraense que ouve a Gaúcha, seu Carlos Garcia, tudo bem? Bom dia.
2: Bom dia, é um prazer vê-las aqui. Acompanho quase todos os programas, até mesmo de madrugada, do Barão, né? Do Drago, parte de esportes aí, a sala de redação e principalmente o seu com a Rosane e a Jeane, da Kelly também. Afinal, é toda a programação que a gente acompanha aqui, mesmo de longe aqui do estado do Pará.
1: Muito obrigada por vir até aqui.
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0: São 2:08. Esporte e Companhia de volta aqui na Gaúcha. Daqui a pouco tem os pitacos do Sala de Redação. Vem aí a previsão do tempo com a Maria Fernanda Freire. Alô, Maria Fernanda.
1: Bom dia, Colin, e a todo mundo ligado no Esporte e Companhia. A previsão do tempo indica uma terça-feira de grande amplitude térmica e temporais no Rio Grande do Sul. O mau tempo deve se concentrar em áreas da Campanha, do Sul, da Fronteira Oeste, especialmente nos municípios mais próximos ao Uruguai. Nesses locais, há risco de chuva forte, queda de granizo e ventos intensos. Na Fronteira Oeste, no Noroeste, no Centro, nos vales e no litoral, a previsão é de rajadas de vento entre 40 e 60 km por hora. No restante do estado, o dia será de tempo firme. A temperatura varia bastante nas diferentes regiões. Em Porto Alegre, mínima de 17 e máxima de 22 graus. Já na Serra, os termômetros variam entre 16 e 30 graus. Calor também em Santa Maria, com máxima de 27, Passo Fundo, com máxima de 28, e Santa Rosa, onde os termômetros podem marcar 31 graus. Em Bagé, Pelotas e Uruguaiana, a temperatura fica entre 12 e 19 graus.
0: Agora 2:10, tem chuva no sul do estado, algumas cidades com temporais, com queda de granizo, também em Bagé, Santana do Livramento, Quaraí. Essas são as cidades. A tendência é que nas próximas horas a chuva avance para Camaquã, para Tapes, para Cristal, para o centro do estado também, até mesmo para Uruguaiana, na fronteira oeste. São 2:10, este é o cenário da madrugada.
2: Colin?
0: Oi, Gustavo Gossen, bom dia, boa madrugada, Gossen.
2: Bom dia, Colin, bom dia, amigos do Esporte e Companhia. Civil do estado emitiu um alerta vermelho para risco muito alto, justamente de tempestade com granizo, rajadas de vento, se aproximando agora em áreas da Costa Doce, próximo à Encruzilhada do Sul. Se a gente tivesse a live ainda, dava para mostrar o mapa, exatamente o quadradinho que a Defesa Civil está nos mandando aqui, mas é bem essa área ali de Encruzilhada do Sul. Deixa eu ver o que mais ali, ó. Deixa eu botar maior. Já passou, né, por Pelotas, Canguçu, essa parte mais ao sul do estado. Pelo que a gente pode ver, a movimentação agora está subindo um pouco nessa instabilidade. Ó, Encruzilhada do Sul, Dom Feliciano, em direção ao Pantano Grande. Esse alerta da Defesa Civil emitido agora às 2:08. Alerta de cor vermelha para risco muito alto para tempestade. Vou ler aqui, ó, como é que está. Cadê? Alerta para tempestades, condição severa para tempestades com granizo e rajadas de vento que atuam em áreas da Costa Doce, próximo à Encruzilhada do Sul, válido até às 4 da manhã.
0: 4 horas da manhã. Tá bom. E isso tu vais atualizando aí para o nosso público durante a madrugada?
2: Isso aí, a gente vai monitorando e com o apoio dos ouvintes, né, que já estão mandando mensagens para o nosso WhatsApp, né, atendendo ao teu chamado, e vão nos ajudando a mapear a situação aí pelo interior do estado.
0: Hoje volta o Marcelo Drago ou é o Frederico Feijó ainda?
2: Já está de volta o Marcelo Drago.
0: Então tá certo. Marcelo Drago, depois das 3 no Madrugada Gaúcha, sempre com o Gustavo Gossen na edição de notícias na madrugada. Valeu, Gossen.
2: Valeu.
0: Boa semana.
2: Pra nós.
0: Tá bom? Vou te presentear com um vale alimentação aí. Onde tu quiser comer aí, eu tô te presenteando, tá bom?
2: Aceita lá na Churrascaria Vitória?
0: Pode ser.
2: Fechou. Lá,
0: combinado. Tchau, tchau.
2: Tchau, tchau.
0: 2:12. 2:12. Taco do Sala. O Sala repercutindo a derrota do Grêmio contra o Atlético Mineiro.
3: O ônibus parou a alguns metros do elefante e o elefante, então, estava apertado, resolveu urinar. E o membro do elefante para urinar,
4: bonito.
3: Ele é do tamanho maior do que a minha perna. E o Pedro Ernesto ficou encantado, ele só dizia, mas olha só o tamanho do tico do elefante.
4: Fiquei imaginando o sucesso que eu faria se eu tivesse 10% daquilo. Aí eu entro na guerra com guerrinha, como tu diz.
3: Tu ganhava o mundo, Pedro Ernesto.
4: Ganhava
3: o mundo.
4: Claro. Pitaco do Sala.
5: O Grêmio é o retrato.
6: Eu sou irreverente, eu acho.
5: Mesmo, né? O Grêmio é o retrato da realidade que está instalada aqui na ponta sul do mundo. Não tem nenhuma novidade.
6: Melhorou, fez duas vitórias.
5: O time do Grêmio.
6: Fez duas vitórias consecutivas.
5: Melhorou,
6: caiu nesse programa.
5: O time do Grêmio tem limitações sérias. O time do Grêmio tem dificuldades sérias. não existe milagre, ninguém vai jogar mais porque tá junto, ou porque não, o time do Grêmio
4: porque
5: tem...
4: é o mesmo treinador também.
5: Tá, mas vai mudar?
4: Não vai mudar,
5: vai,
4: mas
5: eu acho que deveria mudar. O Kahneman vai correr mais?
4: Não, o Kahneman não vai correr mais.
5: Não,
4: agora o Kahneman pode não pagar.
5: Tem o... Ah,
4: então não precisa treinador. Então,
5: é que assim, aí é que tá. O problema todo é que o Grêmio tá num processo que tá no meio do caminho. Se tu abortar esse processo, tu começa tudo do zero de novo. Como se vem fazendo.
4: O Grêmio tá próximo do zero, né?
5: Como se vem fazendo ano após ano. A cada 6 meses o Grêmio contrata um lote de jogadores. Esses jogadores que estão agora pesando na folha, o William que saiu, que vai receber por quase 20 meses, né? O William, uma grana pesada.
4: Fortuna.
5: Balbuena, que não vai nem relacionado, Marcos Rocha, que, né, tá ali compondo o grupo. É, todos os jogadores, eles chegaram no meio do ano e pesaram a folha. Não adianta fazer, esse processo todo, ele tem que ser cortado de alguma forma. Vai doer.
7: Tá, mas por que
5: vai correr risco de cair? Vai correr risco de cair. A luta do Grêmio hoje, ela é desesperadoramente de 45 pontos. E tem que entender essa realidade. Vai ter um jogo, dois, em que ele vai competir mais.

0: no Luiz Castro é assim a decepção pelo que a gente esperava dele. O César
1: usou no bate,
0: o César, é verdade, desde o começo foi crítico. Eu esperava, eu realmente me decepcionei. Errei, mas enfim, eu me decepcionei. O César
1: não errou, quem tá errando é ele.
0: O César

0: E no jogo ele parece assim anestesiado com esse turbilhão de problemas que ele não consegue resolver. Quando o Pedro Gabriel estava mal no jogo ontem, a gente discutiu isso no bate-bola. Pedro Gabriel estava mal. Falando de situação de jogo, bem prática.
1: Sim.
0: Pedro Gabriel mal no jogo. Ele estava ali do lado do Wallace, que é um melhor zagueiro do Grêmio hoje. Aí quando lesiona o Gustavo Martins, entra o Kahneman. Aí o Kahneman, para proteger o Pedro Gabriel, ficou pior ainda. Ficou pior. Não podia ter Noriega de zagueiro pela direita para deixar o Wallace no lugar dele. Sabe, Pedro, assim, soluções dentro do que ele tem mesmo.
1: Uhum.
0: E que parece que não tem. Ah, lesionou um zagueiro, bota outro zagueiro. Ganhou. Aí atrapalhou, tá um atacante, o Pavon não tá bem, bota o TT. Se o TT não tá bem, bota o Pavon. São para defender três volantes, para atacar um meia mais. É sempre as mesmas soluções.
2: O que mais me assustou, o que mais me assusta.
0: E rendimento, né, que é o pior.
2: Na verdade, quando a gente fala futebol, sobretudo em crise, tu tem o diagnóstico, né? Tu tem um diagnóstico correto. E o Grêmio ontem abriu uma caixa de perguntas.
1: Caixinha de perguntas?
2: É, o Grêmio abriu. A gente só pode repetir.
3: Caixa de perguntas eu nunca tinha ouvido.
1: Caixinha de perguntas tu coloca no Instagram lá pra ficar respondendo as
4: perguntas. O Grêmio bota ali, eu sou bonito, aí os caras ficam respondendo. O Pedro Ernesto é o Brad Pitt dos Pampas.
2: O Grêmio abriu ontem, Pedro, uma caixa de perguntas, ou uma série de perguntas.
3: Interrogações.
2: Que a primeira delas, tá? O jogo termina. O jogo termina. Aí o Everton fala em falta de...
0: Vergonha.
2: De vergonha de alguns jogadores, ou de... que ele só podia estar falando para os jogadores, ele não estava falando da torcida. A pergunta que fica, tá, mas quem?
0: Tá, mas a tua análise é para que aquilo ali tem interesse, tua experiência de vestiário.
2: Para mim, claramente tem interesse. Aí, vai o Castro. E o Castro diz, nós tínhamos que colocar o TT. É uma pergunta. Como assim? Tínhamos que colocar o... Não é tu que escala? Tu tinha, não, né? Tu colocou porque tu quis. Ou não? Pergunta.
0: Podia ter posto teu namorado.
2: Não interessa.
0: Não tá jogando nada, eu sei.
2: Não, não interessa. Não, eu só tô. Eu não tô fazendo nada. Eu tô só repetindo o que foi dito. Segunda pergunta. Como assim tínhamos que colocar? O que isso quer dizer? Aí entra o Pelaipe. Que vem a ser o velho Pelaipe ontem, porque é um turbilhão de informações, né?
0: Pô, o Botafogo tomou uma porrada.
2: Aí, com razão.
0: É.
2: Tá, eu não vou tirar a razão. Tem coisas que o Pelaipe errou ontem, mas tem coisas que ele tem razão, tá?
0: Ele
2: uma
0: chamou,
2: delas ele diz assim:
0: venda pro Botafogo de doação, porque o Botafogo não paga.
2: Então, não é que doação, é doação para esses clubes que estão entrando em recuperação judiciais. E recuperação judicial, vão pagar em 20 anos. Ou seja, tu tá doando pra eles. Mas
1: o Grêmio também não paga.
2: Tá, mas Vaguinha.
1: Não é clubismo aqui, porque o Inter também não paga.
2: Vaguinha, Vaguinha.
1: Tu não pode ser seletivo,
2: Vaguinha.
1: Vai ao Botafogo.
2: Não,
1: o Inter não paga e o Grêmio não paga também.
2: Tá, mas tu ouviu a entrevista? Não, só um pouquinho. A entrevista é porque ele disse que o Vieira estava indo para o Botafogo. Por isso que ele cita o Botafogo. Não é direcionado. Não,
0: qual é a outra pergunta?
2: A pergunta do Pelaipe. O Grêmio está quebrado. Como assim? Porque essa gestão gastou 120 milhões. E essa gestão chegou há 8 meses atrás. E se o Grêmio estava quebrado ou está quebrado em agosto, o Grêmio estava quebrado em janeiro. É uma pergunta. Como assim?
3: Tu não tá falando de um treinador que custa em 24 meses 40, 50 milhões
2: contratado por essa gestão. Porque se tá quebrado, tá quebrado.
0: Para essa pergunta eu tenho resposta.
2: Ninguém tem vergonha de quebrar. A discussão não é essa.
0: Tem vergonha, sim.
2: Tá? Mas a discussão não é essa. A discussão é colocar a primeira frase é colocar a verdade. Ok, então que se coloque a verdade. O Grêmio é um clube que parece não ter alicerce. O Grêmio é uma sucessão de pequenas crises que estão sendo repetidas ano após ano. Se fala entre valores que ficaram do segundo semestre, que o Léo citou, se fala em 25 milhões para pagar agora.
4: O Grêmio pagava de luvas pro William mais de 20 milhões.
2: Isso, então é um horror. Ninguém está discutindo isso. Só que são situações que não permitem que o clube fique sadio. Aí, a pergunta que eu faço, tô seguindo uma linha muito, muito prática do trabalho do treinador. Vem cá, deu errado já, o Castro. Três volantes deu errado. Tu vai jogar por quê com eles? Se já deu errado.
0: Se já
2: deu errado, tu vai insistir neles. Por quê? São perguntas. Só que o torcedor, quando começa a ter uma sucessão de perguntas, por isso que eu uso a expressão caixa de perguntas, pequenas caixas de perguntas, ou muitas perguntas. É porque o torcedor do Grêmio, nesse momento, ele está perdendo o crédito

0: com relação a acreditar ou não que o Grêmio possa sair. É que esse... Hoje, por exemplo, hoje eu fiz o seguinte exercício, olha a loucura. 7 vitórias o Grêmio precisa. Em 22 jogos o Grêmio ganhou 6. 7 vitórias. Eu gosto do Grêmio discutir a crise, tá? Eu gosto do Grêmio discutir problema. Eu acho melhor do que não discutir problema.
1: Sem dúvida.
0: Eu acho melhor, tá? Eu prefiro mil vezes que tu discuta o problema. O Grêmio, por exemplo, esse ano ganhou o gauchão, o Grêmio tá em 15º ou 16º no Campeonato Brasileiro, 5º ou 6º, não sei exatamente a posição. O Grêmio fez 26 jogos e tá brigando para estar na zona ou não a 22 jogos.
2: Tem duas perguntas.
0: Eu prefiro discutir o problema.
2: Tem duas perguntas muito claras no ar. O técnico do Grêmio consegue tirar mais desse time dele?
0: Não.
2: Pergunta também.
1: Não.
2: Não.
1: Se fosse, o que ele tira?
2: Se fosse

0: da direção do Grêmio é que o treinador é bom, que faz um excelente trabalho e que o problema é de qualidade. Aliás, foi dito ontem pelo Perab, daquele jeito que dirigente fala. Os atletas são muito empenhados, muito não sei o quê, mas ele está dizendo que os atletas não estão resolvendo o problema. Agora, o time é ruim? Sim, é ruim. Tem problema? Tem. Agora, o que que fez o treinador para minorar esse processo? Isso é que eu gostaria de saber.
1: O time é ruim, mas nome a nome ele é pior que o Vitória.
0: Não, ele não é pior que o Curitiba, viu? Que tá mais ou menos com o Thiago Santos.
1: É só esse é o problema.
0: Thiago Santos dando show de futebol do Curitiba.
2: Acontece completamente isso sobre ser melhor, grupo melhor. O grupo melhor é o grupo que ganha, o grupo pior é o grupo que perde.
1: Tá, mas
2: não,
1: é que
2: não adianta. Ah, mas nominalmente o time é bom. O time não é nominalmente.
1: Tá, mas então. Mas então tá concordando comigo. O técnico tem que tirar. Pô, o Everton é mau goleiro, gente?
2: Não, eu sei. Se tu pegar
1: o
2: Vini, um a um.
1: O Carlos Vinícius é mau centroavante?
2: Não, mas acabou. Talvez seja aí.
1: Acabou.
2: O Grêmio ontem. O Grêmio no segundo tempo ontem. Tinha o Everton no gol, que salvou. Aí tinha o Diego Caetano, que a gente não pode cobrar dele. Ele
0: não,
2: no Goiás.
0: O Everton tomou dois frangos ontem, né?
2: Não.
0: Chegou o primeiro gol, a bola é dele.
1: Não, o primeiro gol
0: ele falha. E o segundo, a bola cruza toda a pequena área, ele não recebe a bola.
3: Não, mas não é dele, Pedro. O primeiro é dele.
1: Tem nenhum pezinho?
3: Não sei se o Tavô era boa goleira, mas...
1: Não, nem zagueiro.
3: Mas não sabe, tu não sabe.
2: Tá, mas aí, ó, Diego Caetano.
3: Mas o primeiro, sim, o primeiro na pequena área é dele.
0: O primeiro é ridículo.
2: O Diego Caetano,
0: o segundo é dele, a bola.
2: Que tem ferramenta, que a gente tá vendo que tem ferramenta e tal, que é um menino que... Ele é um menino aí.
4: Vai oscilar, não.
2: Entendeu? Normal. Aí tu tem o Kahneman, que é ex-jogador, e tu tem o Pedrinho.
1: Por que o Kahneman jogou, o César? O Kahneman não precisava ter entrado.
2: Eu sei, eu tô dizendo aqui. O que eu quero colocar é que precisava. O time do
0: Gustavo
2: Grêmio...
0: Martins sentiu lesão.
1: O time do Grêmio... Por que não entrou o Wagner Leonardo? Por que não foi o Noriega?
2: Porque não joga nada.
1: Mas e por que não foi o Wagner...
2: Porque não joga nada o Wagner Leonardo.
1: Ah, então tu tá absolvendo o técnico.
2: Não, eu tô dizendo que os jogadores são ruins.
1: É a primeira vez. Se vai o Noriega pro lado direito e o Wallace fica na esquerda, ele, pela esquerda, o Wallace, não saindo do seu lugar, ele protege mais o Pedro Gabriel. Eu não tô dizendo que é a melhor solução e que o Grêmio ia virar o jogo. Mas eu tô dizendo assim que tem soluções um pouquinho melhores e o técnico não consegue enxergar durante o jogo, é isso? É. Parece, é a tua frase, é o teu verbo.
2: Parece
1: paralisia.
2: Eu não acho eu acho que o treinador tá fazendo um trabalho horroroso você sabe, eu falo aqui, é que vocês pegam alguns recordes como esse do Vaguinha, defendendo o técnico, como tu dissesse. Eu quero que o trabalho termine desde o jogo contra o Corinthians. Não,
1: defendendo nesse recorde.
2: Desde que eu vi o jogo contra o Corinthians.
1: Quem seria o técnico? Olhando o mercado.
2: Tenta contratar o do Curitiba.
3: Tite.
2: Tenta contratar, tu paga 2 milhões pelo treinador.
5: O Tite perto dele ganha salário mínimo.
3: Não. Tite não é um cara barato.
5: Hoje é barato o Tite. Hoje quem é o Tite? O Tite
2: tá barato. Não se trata disso. O que eu coloco, pra mim tem um problema de convicção no treinador, que é o que mais me incomoda em trabalho de técnico. Que é o treinador tem um esquema dele, os jogadores são completamente diferentes do que o esquema que ele quer, ele bota pra jogar.
1: Ele não
2: tem cabimento.
0: Então ele não consegue nada.
2: Não pode ficar aqui. Não existe. Pra mim, esse é o grande erro de leitura. O Grêmio tem uma leitura, e só discordando do Pedro, o Grêmio tem uma leitura que pra mim não é convicção no treinador. A convicção do Grêmio é pior do que essa. O Grêmio tem convicção que mudar o treinador não adianta nada. É isso que eles dizem.
0: É convicção do Grêmio.
2: É muito mais do que a convicção no treinador. Porque se eu tenho convicção no treinador, efetivamente, eu digo assim: olha, o time vai daqui a 3 rodar, vai jogar.
3: Então, mas o que
2: faria? Porque vai jogar, tá acontecendo isso, vai jogar. Não é isso.
3: O que mudaria se eu troco o técnico? Quem é que traria? Guerreiro fala do Tite. O Tite, primeiro, não é um cara barato. E eu não sei se o Tite está disponível para o mercado, porque o Tite, depois da passagem...
0: O técnico do Juventude ali, pega ele ali.
3: Pois é, mas é o técnico do Juventude, vai resolver o problema do Grêmio. Num vestiário como o do Grêmio.
0: Eu sei.
5: O problema do Grêmio.
3: O do Juventude tem que pagar multa.
4: O Juventude é o Barbieri.
3: O Inter
4: tá, então pega o bom treinador.
3: É esse o problema. Eles estão vendendo almoço para comer a janta.
5: Sabe o que acontece nessa hora? Chegou tu comprar um remédio na farmácia, ele não resolveu o teu problema. Tu vai para outro remédio.
0: Exatamente.
5: Tu não vai ficar naquele remédio ali que ele não me resolveu. É o caso do treinador do Grêmio.
4: Acho que
5: ele não resolveu, então tem que trazer alguém.
4: Mas antes do Grenal trocar, Guerrinho?
5: Não sei, antes do Grenal, antes de qualquer
2: esquece
5: jogo,
2: o Grenal,
5: tem que trocar.
2: Esquece
4: não,
2: o Grenal.
4: Não, 18, antes do Grenal,
2: 18
4: não.
2: Jogos ou 17? Quantos faltam? 17 ou 18?
1: 17 jogos.
2: 17?
1: É, são 23.
2: É 22 o Grêmio. Tá 22.
1: Não, mexe.
2: Não,
1: 16.
2: 16, melhor.
0: 48
5: hoje
0: pontos
5: o Inter ganhando, que é o normal do jogo, é o Inter ganhar. Duro de ganhar, mas é o normal. Muito bem. O Grêmio fica como o segundo time fora da zona do rebaixamento com um jogo fora no domingo.

0: Agora são 2:27. O Esporte Companhia vai a um intervalo comercial e volta em seguida.
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0: 2:31, de volta com Esporte e Companhia aqui na Gaúcha. Última meia hora do programa, Esporte e Companhia para kto.bet.br. 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Agora 2:31. Já tem mais pitacos do Sala de Redação. Agora eu volto a conversar com Gustavo Gossen, nosso editor da madrugada, com mais informações. Alô, Gossen.
1: Colin, peço passagem novamente para uma notícia triste no mundo da televisão e da teledramaturgia: a morte da atriz Laura Cardoso. Laura Cardoso morreu aos 98 anos. A informação foi compartilhada há poucos instantes no perfil dela, né, que é administrada pelo bisneto da atriz, Fernando Faria, que também compartilhou a triste informação. Disse assim: nossa grande estrela se despediu de nós. Laura Cardoso estará para sempre em nossos corações. Obrigada por tudo, nossa amada e eterna Laura Cardoso. A estrela da dramaturgia brasileira deixa duas filhas, Fernanda e Fátima, 3 netos. Embora tenha passado os últimos anos longe das novelas, Laura tinha contrato vitalício com a Globo, participou da gravação da vinheta de fim de ano 2025, também foi homenageada com uma estrela na calçada da fama dos estúdios Globo no ano passado. O último papel dela foi em A Dona do Pedaço, em 2019, ano em que estrelou a capa da revista Quem. Quem mais aqui? Laurinda de Jesus Cardoso nasceu no Bixiga, bairro italiano de São Paulo, em lar de humildes camponeses imigrantes de Portugal. Aos 15 anos decidiu que queria ser atriz, fez rádio teatro, onde conheceu o marido Fernando Balorone, morto na década de 80. Então tem toda aqui a biografia dela, na sequência também em GZH, e certamente ao longo de todo o dia as homenagens para a atriz Laura Cardoso, portanto, Colin, que nos deixa aos 98 anos.
0: Uma atriz de mão cheia, né? Sempre com um rosto doce, uma feição muito, muito meiga, né? E que caracterizava muito os personagens dela, né, Gossen?
1: Isso, até estava pegando aqui na lista de novelas, aqui a lista é imensa, imagina, né? Com quase, né, 100 anos, a gente falou da Dona do Pedaço, Sol Nascente, Império, Pé na Cova, Flor do Caribe, Gabriela, Caminho das Índias, Duas Caras, Ciranda de Pedra, Desejo Proibido, O Profeta, Belíssima, Carga Pesada, Chocolate com Pimenta, e aí vai, né? Isso eu estou nos anos 2000, né? Deixa eu pegar a primeira que consta aqui, ó. 1950, Teatro de Walter Foster. Também lá na TV Tupi, Os Rebeldes na década de 60, enfim, uma lista imensa de novelas. Ali na década de 90, Explode Coração, Irmãos Coragem também, A Viagem, Mulheres de Areia, Felicidade, Rainha da Sucata, um rosto muito marcante da história da TV.
0: É verdade, um rosto muito marcante da história da TV brasileira. Obrigado, Gossen, um abraço.
1: Abraço.
0: Agora 2:34... Mais pitacos do Sala de Redação, a turma do Sala falando do jogo do Grêmio. Lembrando que agora à noite, na noite da segunda-feira no Beira-Rio, Inter e Remo empataram em 1-1. Pitacos do Sala.
2: Chamei um marceneiro para me fazer uma mesa bem grande, uma beleza para dar à minha mulher. Ele fez igual a mesa da Gabriela, cabe muita gente nela, mas é de um só pé. Tem que ser de quatro pés, tem que ser de quatro pés. Se for de um pé só, a minha mulher não quer. Gostou dessa? Pitaco do Sala.
3: Monsalve, teria lugar no Inter.
4: Se o Dorico ouvir essa pergunta, ele manda.
5: Eu vou te dizer, um cara que jogaria no Inter.
3: O Monsalve tá fora dos planos do Grêmio. O Balbuena.
5: Mas vou te dizer, um tá cara que jogaria no Inter. O Mac jogaria no Grêmio.
3: Ah, o Mac jogaria,
5: no Inter.
3: O Mac jogaria no Grêmio.
5: Jogaria no Inter.
3: O Mac seria titular no Grêmio, né? No Inter.
6: Não, eu só discordo do César em relação a pesos diferentes na crítica. É porque o contexto...
7: Isso eu não tô, não é opinião, tá? É só olhar.
6: Não. É olhar. É opinião, porque eu estou discordando de você.
7: Só olhar.
6: Não, mas
7: César,
6: olha, outro não, é só não, mas não é. É que, a menos que eu tenha lido errado, o que eu entendi é que você pareceu ter dito que a gente tinha pesos diferentes para lidar com a campanha de um e campanha
7: do outro. Não é vocês o contexto do futebol, o contexto do futebol.
5: Não, para.
7: Tu, Maurício Saraiva.
5: Para com isso.
7: É só abrir as redes sociais.
5: Para com isso. Se é o Fabinho que dá a entrevista que o Pelaipe deu ontem, o Fabinho não pisa mais no CT. O Fabinho não conseguiu contratar um centroavante, tá numa luta, numa batalha, porque os cofres estão vazios e é pau e pau no executivo do Inter.
7: Aonde? Que tá... Me dá dois.
5: Aonde
7: o pau no executivo do Inter?
2: Que estão assistindo?
7: Que isso?
5: Mas o teu ouvido é seletivo, desculpa.
7: Não é, o teu também.
5: O teu é seletivo.
7: O teu também é.
5: Negativo, pelo amor de Deus, cara. Pau e pau no Fabinho. Vocês têm dificuldade pra criticar o Pelaipe. Vocês têm todos.
7: A gente acabou de dar um pau no Pelaipe.
5: Não, ontem o Maurício e o Diogo elogiaram a postura do Pelaipe, por exemplo. Só estou citando um exemplo.
6: Não. Vamos só corrigir aqui para não parecer.
5: Vocês disseram que o Pelaipe é corajoso.
6: Ele foi corajoso. O que não aqui tem juízo de valor de que isso seja bom, porque coragem, Vaga, é ele ir num domingo em que o Grêmio toma uma roda e o responsável é o seu treinador, e ele tem a coragem de ir ao microfone para bancar o cara.
5: Isso é afrontoso.
6: Pois é, Maurício, mas é coragem.
5: Mas dentro dessa questão aí de debate de quem é criticado e quem não é criticado, quando o Grêmio toma 3-0, a última coisa que deveria ser feita, eu não estou aqui querendo dizer o que você tem
6: era
5: que fazer.
6: Era bancar o treinador ontem.
5: Não, é não elogiar o executivo. E vocês começaram o conteúdo de vocês elogiando, elogiaram a coragem
6: eu registrei a coragem sem elogiar a coragem.
8: Eu não entro nessa de só criticar e achar, não tô dizendo que tu tá fazendo isso. Pra mim,
5: quem fez isso foi o César. Acha que não tem crítica no Inter.
8: Não é isso.
7: Deixa
8: só de minha parte. Assim, criticar, pra mim, não é necessariamente cancelamento e nem elogiar é bajulação. Eu posso perfeitamente criticar o Pelaipe, como critiquei, os 10 milhões. Eu acho que é uma incoerência o contexto de Grêmio espartano, não tem dinheiro, se gastou mais de 100 milhões em 3 jogadores. E eu posso elogiar o fato de colocar a cara a tapa, bancando um técnico, a torcida toda quer que seja demitido.
6: Isso é uma coragem. E aí, para fazer a diferença em relação ao Diogo, que tá levando como elogio.
5: Analisa o contexto da entrevista.
8: Mas eu fiz isso.
5: O Pelaipe é um diretor executivo que, se amanhã o conselho de administração do Grêmio se reunir e dizer que tá fora o Castro, o Pelaipe só vai ser avisado, gente.
8: Mas eu fiz isso.
5: Vão elogiar a coragem do Pelaipe,
6: Mas eu vou tentar pela terceira vez, Vaga. Não é um elogio de minha parte. Eu registrei a coragem de alguém que, depois de um jogo como o de ontem, fala o que fala, afrontando a torcida do Grêmio. Ele podia ter feito aquela mesma defesa hoje, que é um outro contexto, em que pelo menos o torcedor do Grêmio vai ter a semana inteira para reanimar algum nível de esperança. Ontem aquilo foi uma afronta. Afronta o torcedor do Grêmio aqui no pós-jogo, com o César, com o Beto Marcelo. É que uma realidade que o Pelaipe botou, e eu admiro muito como dirigente, mas ontem ele fez um argumento que é autofragilizado. Ele fala que em dezembro do ano passado, a direção nova pagou 53 milhões em atrasados.
2: Sim.
6: A mesma direção nova que gasta 120 milhões de reais em jogadores que não têm esse valor no
2: campo.
6: E
2: contrata um treinador por 50
6: então
2: milhões.
6: Então você erra o erro do outro. Mas quando você acusa o erro do outro e você está errando o mesmo erro, o discurso fragiliza. Com coragem e tudo, Fábio, fragiliza. E foi assim que a semana do Grêmio está começando.
9: Sabe por que está dando esse debate todo? Porque a gente gaúcho, como torcedores, como mídia esportiva, enfim, como toda a
2: UFC. Está chegando acabamento Farroupilha. Se tu falar mal dos gaúchos, ali nós vamos te dar umas pauladas.
9: Vou lá e.
2: Tapa na bunda.
9: Quero ver. Não é bem assim. Mas enfim,
6: isso é coragem. Isso é coragem, do Leandro.
9: Mas assim, não tem. Olha só, a gente não se acostuma ainda com a ideia. E essa é uma técnica que eu bato há muito tempo, que nós viramos segunda página e agora nós viramos é lutar para não cair para a segunda divisão.
2: Faz 4 anos.
9: E assim,
6: a torcida
9: aí, do Inter comprou. O Inter, como levou um susto ano passado, isso, e escapou por um milagre, o Inter entendeu suas limitações, está jogando dentro das suas limitações.
7: Com base no quê?
9: Eu vi.
7: Se a média do Inter é pior que a do Inter.
9: Não. Deixa eu explicar.
5: Comprou, não é
9: um número absoluto.
5: Entendeu que a briga é essa.
9: A torcida pode
5: não querer ir no estádio por causa disso. Eu não vou no estádio.
6: Mas então deixa eu explicar. A parte que comprou, Léo, para o César não. Se manter a crítica, manter em cima do que eu tenha dito. A torcida comprou no sentido de quem vai ao campo. O Inter não tem a bola nunca e eles não dão um pio. A torcida do Inter compreendeu a dificuldade do momento, aquela que está indo ao estádio. Você pode dizer para mim, e vai ter razão, que não comprou porque só vão 20 mil pessoas. Mas quem está indo ao estádio não reclama do Inter não ter a bola.
9: Só veremos hoje, né?
6: A nossa realidade como
10: futebol... Comprou e aceitou é diferente, Léo. É diferente. Eu concordo contigo, tá? Comprou que sabe que esse time não vai mais longe do que escapar da segunda divisão. Comprou isso. Vai ao estádio. Mas está longe de aceitar isso.
9: Não, não tudo bem, mas ela, não ela entendeu isso, que a realidade dela nesse momento é isso. Mas o que eu quero dizer é que, assim, Grêmio, Inter, a nossa realidade hoje é de times que lutam para não cair. E o time que luta para não cair, ele vai ter uma jornada boa, duas ruins. Ele vai esperar que jogadores como Dodi ou como outros de menor quilate deem uma solução que eles não vão dar. Porque essa é a nossa nova realidade. Nós não somos mais times de primeira página que vão lutar nem por vaga mais. Então, assim, é duro se acostumar com a nova vida. Só que é preciso recomeçar. Eu acho que o Inter está recomeçando com essa ideia de não ter dinheiro, de buscar no mercado. E o Grêmio se deu conta, cara, agora em julho, de que precisa recomeçar. Porque senão, Pedro, vai ser sempre o ciclo que vai te empurrando para baixo.
2: A direção atual assumiu o Grêmio, a frase do presidente é que o ano seria uma travessia.
9: Não, ele já disse que são dois agora.
2: E aí trouxe um treinador que custa 50 milhões em dois anos, trouxe um goleiro que é muito caro, trouxe dois argentinos.
9: Não, o goleiro se paga.
2: Se paga ou não, é outra coisa.
9: Mas é que esse time quase caiu no ano passado.
6: Mas sabe por que o goleiro não custa caro nominalmente, Pedro? Porque as defesas que ele faz impedem o Grêmio de cair.
10: Se não é o Everton, o Grêmio muito mais ponto que a Chapecoense.
2: Se não é o centroavante, não tem
9: ontem, nome. Se não fosse o Everton, seria 5.
6: Pois é.
9: O goleiro se pagando.
2: Os outros goleiros fazem defesa também.
9: Porque o treinador está tendo a coragem de botar os guris que outros não.
2: Foi o único dinheiro investido com retorno. Isso é verdade. Mas eu não contrataria, eu disse isso aqui no início do ano. Porque, no meu caso, o Grêmio tinha que fazer uma política franciscana de 2 ou 3 anos, porque as dívidas são muito maiores do que as pessoas imaginam. Então, o Grêmio não tem saída esse ano, não tem saída ano que vem, ou muda a política ou terminou.
7: A frase, aí voltando, pegando talvez a coragem, pegando a linha da coragem, que eu não entendi como elogio também, eu tô na linha de vocês. Mas a coragem de dizer que o Grêmio tá quebrado, eu quero saber.
2: Não, eu também gostaria de saber.
7: Que o Grêmio efetivamente pagou pro Bright White. Eu quero saber quanto custou a renovação do Kahneman. Eu preciso saber quanto que o Grêmio e por que o Grêmio renovou em outubro.
6: Como torcedor,
7: você tem um jogador que o Grêmio está pagando.
6: Mas provavelmente a atual direção vai acabar vazando, porque tem a questão política da direção passada.
7: A gente está vendo vazar, tá, Diogo? Mas uma coisa é eu ver vazar com um amiguinho, e a outra coisa é eu ver vazar de forma oficial.
6: Perfeito, tem toda razão. O que eu gostaria de ver é uma explicação, eu acho que o Grêmio pode dar. É porque o Grêmio gastou 100 milhões nesses 3 jogadores ou 4 jogadores no...
2: do conceito de travessia.
6: Eu até acho que tem,
2: Pedro. Tu não tá atravessando, tu gastou 120 milhões,
6: acho que tem uma explicação, mas eu acho que ela não é uma justificativa plausível, ela talvez até agrave. Porque o Grêmio, ele gerou novas receitas. Quando o Grêmio tem a gestão da arena, ele tem o contrato com a tiqueteira, que deu luvas e deu um bom valor.
2: Isso faz parte.
6: Tudo bem, Pedro, mas assim, o Grêmio renegociou o contrato de publicidade.
7: Pagou com outros.
6: O Grêmio vendeu o Alisson, então ele gerou dinheiro novo, digamos assim. Só que, se tu tá numa situação dramática, tu usa esse dinheiro pra pagar.
2: Não dá pra nada.
6: E não pra gastar mais, entendeu?
7: Não tem desculpa.
6: Então o Grêmio pegou e gastou.
7: O que acontece, que é o que fragiliza a diretoria atual, não tem nenhuma desculpa gastar 120 milhões no time que tem
9: Nardone, mesmo que o ano passado. O Nardone, que ainda não deu resposta, e acho que tem conteúdo ali para dar resposta. Foi um jogador caro, para 8 milhões é um jogador caro, e ele não é um jogador de 8 milhões, mas aí o Racing soube vender, porque vendeu os 13 e fazer um abandono para o Sousa, Nardone e Almendra. O Pérez eu não acho caro, acho que o Pérez é uma aposta, um jogador jovem, 21 anos, e o TT não tem explicação. O Nardone e o TT são os calcanhares de Aquiles dessa direção.
7: Tu acha uma Ferrari cara por 300 mil reais?
6: Eu acho.
7: Tu acha uma Ferrari cara?
9: Pra mim, o meu carro é caro.
7: É barato.
6: Ferrari por 300 mil reais.
9: É barato. O que é popular é caro.
2: Não, me traz as duas que tu tem,
7: não é? Só que tu não tem. Se tu não tem, tu não compra. A discussão não é se o Nardone vale 8 milhões e se o outro vale 3 milhões. A discussão
9: é que eu não tenho. Mas é que esse time que ficou lá, é o time que agora tá pesando na folha e que quase caiu.
10: Tá, mas por que fez a mesma coisa, então? Entendeu?
9: Não fez.
10: Pois é, é o que eu tô dizendo.
9: Só que tu, ao mesmo tempo em que tu erra nas contratações, tu precisa contratar um goleiro.
11: Que é onde ele acertou.
9: E acertou. E assim, a contratação
11: mais barata acertar
9: errar. O que não poderia assumir e ficar com um time que estava se arrastando em campo.
11: E contratar um técnico de 2 milhões por mês.
9: Eu acho que o técnico já se pagou. Na venda do Vieira ele se pagou.
11: Não.
9: E vai pagar
11: não,
9: com não, outro.
11: Não,
9: o projeto dele é botar os guris. Não,
10: o técnico se pagou.
11: Todos os técnicos que estiveram no Grêmio botaram os jogadores pra cima. Isso é o óbvio. Isso é o óbvio.
9: O técnico se pagou. Nem todos. Tem uns que não. Não,
11: talvez não tenha alguma exceção.
9: Eles botaram o Camilo e deixaram o Thiaguinho vendo o jogo do.
11: O Celso Roth, que é endiabrado aqui, o Celso Roth, que todo mundo fala mal dele.
10: Ele veio da Libertadores do Inter, eu não falo mal.
11: Então tá.
10: Eu não falo mal.
11: O que ele fez? Ele botou o Diego e o Robin. Ele foi no Santos, botou o Diego e o Robin.
9: Não, o Diego. O Robin já foi o.
11: Não, foi o Leão.
9: Não, são dois momentos. O Celso sobe os meninos pro profissional e o Leão coloca no time de
10: O Diego
9: era reserva.
10: O
9: Diego era reserva, fiz jogo Inter e Santos na Vila Bíblia pela Copa do Brasil. O Diego com 16 anos, mas o Celso subiu e colocou pra jogar. E botou pra jogar.
11: Reserva,
9: o Robinho foi depois. É. Mas não é todo técnico que tem a banca de botar um zagueiro de Copa do Mundo fora do grupo e é disponível e levar o guri pra jogar. O Luiz Eduardo tá na frente do Balbuena.
11: Me dá um tempinho, gente, eu tenho que chamar o. Vamos lá. Respirar fundo.
12: Que o Maicon, toda vez que foi colocado com uma meia cancha com outros dois volantes, eu acho que o Maicon. Para aí que eu vou acalmar ela e já falo só um pouquinho. Pitaco do Sala.
13: Deixa eu discordar do Leozinho aqui em relação ao Castro se pagar. Eu discordo porque o trabalho dele é ruim demais e um trabalho ruim é caro. Um treinador que escala errado, o time mal escalado perde.
11: E aí perde bilheteria.
13: O time mal escalado perde. E quando perde em sequência, se aproxima de Z4, você arrisca perder mais ainda. Eu entendo o raciocínio do Léo sobre ele é o cara que bota no time titular, um cara que um dinheiro entra tamanho que seria capaz de pagar a despesa Luiz Carlos.
10: É o mesmo,
13: mas o trabalho dele
10: é o mesmo que coloca insistentemente no time, por exemplo, o TT. Que não tem culpa, ele está sendo escalado, enfim, mas é um cara que vem com o aval dele, foi um cara caro.
9: Ontem jogou o Pedro Gabriel,
13: esse é um erro.
9: Tava o Caio Paulista.
13: Mas eu entendo do ponto de vista prático, e o Pelai falou sobre isso ontem. O Léo tem razão, porque um jogador estava dispensado, ele foi recuperado e foi vendido por 17 milhões.
9: O jogador estava indo para a Lituânia com o Grêmio pagando 60% do salário.
13: Ou liberado para o Botafogo, como disse o Pelai ontem.
9: Depois foi para o Botafogo no circuito.
13: Só que eu não discordo disso. O que eu quero colocar é que, e esse é um erro histórico do Grêmio, Léo. Histórico que o Grêmio comete. Os treinadores mandam muito. E aí a gente coloca na mão do treinador algumas coisas que não são dele. Por exemplo, a política de uso da base não é do treinador, se me perdoe, é do clube. A política de uso da base. Treinador indicar jogador, até ali. Por exemplo, do episódio do Renato no Grêmio, que em determinado momento o Renato disse, eu mando aqui no CT e o presidente manda lá. Como assim? O presidente manda no Grêmio. O CT é do Grêmio.
9: Mas a vacância.
13: Não tem, não pode.
9: A vacância do poder deu esse poder superestimado ao Renato, que ele ocupou
13: Mas a gente está vendo que não é só do Renato, que é do Grêmio.
9: Sim.
13: O Grêmio dá superpoderes aos seus treinadores. E eu acho que esse não é um mal do Grêmio também. Ou dos clubes. Eu acho que é um mal do Brasil. A gente entrega superpoderes aos treinadores. Aos treinadores. Que são, na verdade, figuras que terminam. Hoje tem uma indústria de rescisão de contrato de treinador no Brasil. Treinadores que. O Grêmio paga dois treinadores, ou três treinadores. Tem treinadores que recebem de três clubes. É inimaginável. É um plano
9: de previdência.
13: É inimaginável. Então, o que acontece, Maurício? Eu acho que isso é um conceito que nós temos que romper em determinado momento.
9: Verdade.
13: Quer dizer o seguinte, ô Castro, legal. Quando ele diz nós tínhamos que escalar o TT, eu juro pra vocês, eu quero saber o que ele quis dizer.
9: A frase ficou sem contexto.
13: O que ele quis dizer com isso? Eu preciso saber o que ele quis dizer.
9: O Luiz Castro é o cara que, e nós dissemos isso na semana passada,
6: tanto o Guerra insiste bastante sobre o quanto o resultado pode derrubar o treinador, e historicamente tem sido assim. Mas no caso do Castro, Guerra, eu começo a me convencer de que o Grêmio está tão conceitualmente equivocado que ele acredita no que diz.
11: Sim.
6: Não, claro. É que o Pelaip diga da boca para fora e lá dentro diga, o Luiz Castro, nós temos que melhorar o trabalho que está ruim. Eles estão acreditando que o trabalho
11: é bom. Eu ouvi.
6: E não é.
11: Uma pessoa muito próxima. O seguinte, o técnico é bom, faz um bom trabalho. Ninguém sabe, só a comissão técnica que sabe. Bom, mas tem lá o discurso de bom trabalho. O que tem dificuldade é a qualidade do time, ou seja, o Grêmio. E ontem, até no discurso do Pelap, de alguma forma estava implícito isso. Eles dizem, os jogadores são famosos, são maravilhosos, são lutadores, mas nós temos problema. Então ele estava botando problema e nunca falou absolutamente nada contra o treinador. Então a convicção da direção do Grêmio hoje é que o problema é o grupo de jogadores.
6: Quer um reforço nessa convicção? O Grêmio acaba de trazer dois jogadores que são chancelados ou indicados pelo Luiz Castro.
11: Isso.
6: Um, o Krovinovic, trabalhou com ele em Portugal. E o outro, o Danilo Barbosa, trabalhou com ele no Botafogo. Uhum. São jogadores que estão chegando sob o manto do Luiz Castro. Pois, isto significa que ele está forte, perdendo, tomando roda. Ele está forte. É fato?
8: Eu não concordo, Pedro, que o problema do Grêmio é o grupo de jogadores. O grupo de jogadores, ele não é um grupo de G4, de G6 ou de lutar por vaga direta na Libertadores, como o próprio Luiz Castro chegou a referir.
6: Não seria de
8: só
6: G4,
8: que para ficar ali 22 pontos, para não ganhar nenhum jogo fora de casa e estar ali na zona do rebaixamento, o Grêmio tem mais elenco do que o Remo, do que o Vitória. O Grêmio tem.
6: Mas
8: precisa render mais. Jogo, a gente acabou de citar o goleiro, o centroavante, jogo, aqui.
13: Tu pegar o episódio do Grêmio, a dificuldade do Grêmio na fora de casa, nós temos historicamente. Lembra que não ganhava nenhum jogo fora de casa. Então, eu não tô querendo pontuar, porque não, senão
8: tá
13: a gente.
8: Ruim, né, é que se ficar
13: não,
8: 13% cai.
13: Eu sei, mas.
11: Não
13: cai, né, Diogo? Não cai. Se fizer 100% em casa, não cai.
8: Mas é, mas e faz 100%
13: não,
8: em casa?
13: Não, faz, mas.
8: É isso que eu tô dizendo.
13: Tá, entende? Mas também não vai fazer 13, Diogo. Daqui a pouco eu acho não, uma
8: tá
13: vitória.
8: Fazendo agora, com
13: pois
8: 23.
13: É, mas como tá fazendo, o Grêmio não está na zona de rebaixamento.
8: Se
13: o Grêmio repetir tudo o que aconteceu até agora, o Grêmio não cai. O Grêmio não cai porque o Grêmio não está na zona de rebaixamento.
8: Eu acho que esse é uma armadilha não, que o Grêmio não pode cair.
13: Não,
8: o Grêmio
13: mas
8: tem
13: eu,
8: de entender jogou, que é mas um não, cenário
13: mas
8: dramático,
13: os 13,
8: senão...
13: Tu dissesse que os 13% do Grêmio indica que o Grêmio cai. O Grêmio tem 13% e não está, isso é fato, está escrito
14: Grêmio,
13: lá.
14: O Grêmio ainda tem
8: sim,
14: pela
8: ainda
14: frente, o Grêmio
8: jogos.
14: Ainda tem pela frente Flamengo e Palmeiras.
13: Tem
14: Flamengo e Palmeiras tem pela frente.
11: Um né? Grenal de Brasileirão.
14: O Grenal pode ganhar, não tem problema nenhum. O Grenal é diferente. Agora o Grêmio pega as duas.
13: O Grêmio pega o Palmeiras aqui e o Flamengo lá.
11: Começo, disputando o título. O começo de turno do Grêmio ele é mais suave que o começo de turno do Inter.
14: É.
11: Nos
14: o problema é que vai endurecendo. Agora o Grêmio já jogou com o Cruzeiro no retorno.
11: Não, no retorno não, porque não, ele encerrou não, o ele turno encerra, com o Cruzeiro o jogando.
14: O Cruzeiro, não, o Inter.
13: Dizer, não, o Inter. Com o Mirassol.
11: É, com o Cruzeiro e o Grêmio, quanto foi? Peraí, o jogo do Bragantino, domingo, é um
13: aí,
11: jogo
13: perdeu
11: duríssimo.
13: Lá.
11: Duríssimo.
13: Sábado à noite.
14: Não,
11: que,
14: o jogo,
11: que muito provavelmente o Grêmio vai perder, porque o Grêmio perde sempre.
13: O Cruzeiro e Grêmio foi o jogo do Kahneman e do Wagner Leonardo, os dois canhotos juntos, 4-1 pro Cruzeiro, lá em Mineirão.
14: É um jogo pra ganhar, não sei se vai ganhar.
11: Do Bragantino?
14: Não. Porque tu não pode achar que vai ganhar do Palmeiras e do Flamengo.
11: Não, mas tu acha que o Grêmio ganha?
14: Não sei, mas é que é um
11: processo,
14: jogo
11: ganhar, processo, vitória, o processo do Grêmio, Pedro, não, ele vai ser um processo não, bem longo e vai ser doloroso.
13: Sem
11: o Inter, o Grêmio tinha uma ideia de baixar a folha para 18 milhões. Não conseguiu. E já me disseram, não, para esse ano não.
13: Não o quê?
11: Não chegar a 18 milhões, não baixar para 18 milhões.
13: Não vai
11: porque tem jogadores que estão ali que não conseguem negociar. A entrada de receitas também, ela é uma entrada de receitas que ela vai começar a acontecer. A parte lá do estádio atrás que foi terceirizada ali da Gold rende uma graninha. O Grêmio estima que com o novo, o Grêmio botou o Luminoso, né?
13: O Grêmio melhorou muito.
11: 2 milhões por ano.
13: O Grêmio não tinha bordelão.
11: O Grêmio vai ter um salto de receita se ele souber usar, e acredito que o Alex Leitão, que é um cara que vem do mercado norte-americano, que é modelo em marketing esportivo e tal, tá um passo à frente de todo mundo, ele trabalhou muito tempo lá, que é essa conexão na arena. O Grêmio vai ter internet, César, em toda a arena a partir da reta final do Brasileirão.
14: O Grêmio não vende o name right
11: porque arena. não se consegue. Esse é o
10: como
11: problema.
10: É que é o negócio da internet?
11: O Grêmio fez uma parceria com um provedor de fibra ótica, que é um dos principais, se não o principal da região sul. E o Grêmio vai ter o estádio todo
9: com Wi-Fi.
11: Sim, mas o que, que rende isso com o Grêmio?
9: Rende porque tu pode. Tu tem uma enormidade de ações que tu pode desenvolver a partir disso. De e-commerce, de interação com o torcedor, de venda de espaço publicitário nessa interação. Sim,
11: o meu CD lá.
9: Venderia, por exemplo, é uma brincadeira que o Pedro faz, mas pode ser. Daqui a pouco tu faz o lançamento do CD do Pedro Ernesto e o cara que tá no estádio, ele vai receber no celular dele uma música do Pedro Ernesto e ele compra o CD e o Grêmio pega uma parte da grana.
11: Sou do Sul.
9: Como é que seria a música?
11: É só olhar pra ver que eu sou do Sul. Imagina o estádio. A minha terra tem o céu azul.
9: E os jogadores em campo é só olhar e ver.
13: A principal mudança do ponto de vista prático.
5: Se eu sou torcedor do Grêmio, eu quebro o rádio agora em casa ouvindo essa música.
9: Não é assim.
5: Eu arrebento o rádio em três partes.
9: É isso o grande problema que deu.
5: Pelo amor de Deus, o Grêmio tá aí. Tá comemorando que tem internet no estádio. Estou de brincadeira comigo.
13: Principal mudança.
9: Não é internet, Vaguinha. É capacidade de tu criar. Se fala tanto em dinheiro novo, num novo modelo de negócio.
5: O Grêmio tem que ter a capacidade de ganhar o jogo agora.
9: Mas é que pra ganhar o jogo tem que ter... Pra ganhar o jogo tem que ter dinheirinho pra comprar jogador, pro jogador deixar teu time mais forte. É um ciclo que tu tem que construir.
13: A principal mudança que o Grêmio tem em relação ao que tinha... E claro que benfeitorias na arena vão ser importantes, mas a principal mudança é que hoje tu tem o borderô. Tu não tinha o borderô. Hoje, desde setembro do ano passado, a partir do momento que o Marcelo Marques comprou gestão...
5: O que mudou? Não mudou nada. Eles continuam gastando dinheiro errado.
13: Vaguinha.
5: É esse o problema, Vaguinha, não é de gestão.
13: Vaguinha, não tinha esse...
5: O Inter tem... ou teve, nos últimos anos, a maior receita da sua história.
13: Não, Vaguinha.
5: Continuaram gastando dinheiro errado, não interessa se vai ter internet, se o museu vai estar com a iluminação melhor, não interessa nada disso, gente.
13: O Grêmio não tinha esse
5: problema de gestão de pessoas que não conseguem administrar um clube de futebol. Não adianta botar nada disso. Não adianta aumentar a receita. Não sabem gastar.
13: O Grêmio
5: não sabem gastar o dinheiro, não adianta.
9: Tu não tem solução, a segunda divisão é um dever.
13: O Grêmio
5: é por isso que nós estamos brigando lá embaixo.
13: O Grêmio não
5: aumentar
13: tinha.
5: Aumentar a receita é sempre bom, né?
13: O Grêmio
5: mas o Inter teve a maior receita da sua história, Diogo.
15: Mas pior seria se não aumentasse a receita.
5: Não sei.
15: Ia gastar e ia ficar mais.
5: Não sei, daqui a pouco não faz loucura, não contrata
9: Borré. A questão é que nesse processo de retomada do Grêmio, de reconstrução, são processos que vão levar tempo, tu vai gerando novas receitas, tu vai diminuir a folha no ano que vem. Ano que vem sai, me ajuda, César, de salário alto, Marcos Rocha, o João Pedro.
13: E deve sair no ano que vem também, hein? Deve sair. Ganha muito bem.
15: Mas esse tem
9: contrato
15: de
9: jogador
15: e se paga, né?
14: Esse é o problema.
15: É que em relação ao cara que te devolve no campo, isso é a discussão que eu tenho com o Pedro. Não, é que o cara que se paga no campo, que
9: renovar o Vinícius.
15: Você paga algo a ele e ele te retribui no campo, evitando o seu rebaixamento, classificando você para uma outra fase que lhe dá uma receita. Ele se pagou.
11: Eu fui lá na IESA comprar um carro, fui na BMW. 600 conto. Passei para Renault e comprei um pequenininho daqueles por 70, que é o dinheiro que eu tinha.
15: 70?
11: É. 60, Deus, será?
15: Olha, não Deus, tem mais.
9: Então, esse é o Cristo Redentor
15: não
9: no seu
15: tem
9: bairro.
15: Mais esse.
9: Não, vamos fazer nesse momento, Deus está assim.
15: Eu tenho essa curtida da cabeça lá no Corcovado. Lá no Corcovado, aqui, ó.
11: Daqui a pouco vou me sequestrar aqui.
9: Não é tão importante assim, calma.
11: Eu tô dando um exemplo. Eu tô dando um exemplo do que tu faz quando tu não tem dinheiro. Tu não tem dinheiro para comprar um carro de 600, tu compra de 70. E essa tem todos os preços, todos os carros.
15: Mas vê que tu já foi no BYD. E a gente nem ia.
5: Não, para aí. Tá errado teu raciocínio.
11: Olha.
5: Tá errado teu raciocínio. Mesmo tu tendo o dinheiro, tem vezes que tu não tem a necessidade de ter, ou tu avalia mal bem.
11: Não, mas no caso, eu já tô endividado com a minha prestação do apartamento.
5: Isso.
11: Com o condomínio,
5: isso.
11: Com não sei o quê, não sei, e ainda boto mais 600. Não, aí não dá, não tem 600 para botar.
9: Ali na live, Guerrinha, o Vic 1903, que até deixou uma nota ali, o Vic, ó. Esse negócio de internet vem da época do Marcelo Marques? Não, Vic, não vem. Isso é um negócio recente, o Grêmio acabou de fechar.
13: O Marcelo que
9: tá comprou
13: porque estava em contrato.
9: Não. O Marcelo colocou o ring light, que é aquele luminoso.
13: Ele comprou o equipamento, para fechar a parceria.
9: Mas a parceria foi fechada, né? E vai ser pro final do ano, pro ano que vem já começar a funcionar.
11: Leonardo, é dramático, Leonardo. O torcedor do Grêmio vibra com a venda do zagueiro porque entrou 17 milhões.
9: E com Wi-Fi.
11: Aí, viva com Wi-Fi, viva com a tiqueteira. Eu espero que viva no time alguma vez.
0: E com os pitacos do Sala, o Esporte e Companhia vai ficando por aqui. Tchau.
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17: 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Ponte desaba em Marcelino Ramos, no norte do estado, e interdita totalmente acesso à BR-153. 5 municípios reportam danos em função das chuvas desde domingo. Homem é condenado a 13 anos de prisão por adulterar leite com água e ureia. Céu nublado em Porto Alegre, agora faz 19 graus. A terça-feira tem previsão de temporais na campanha, no sul e na fronteira oeste. Já na metade norte do estado, incluindo a região metropolitana, o tempo segue firme no decorrer do dia. Na capital, mínima de 17, máxima de 22 graus. 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
17: Movimentação tranquila em Porto Alegre e também nas rodovias da região metropolitana.
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17: A atriz Laura Cardoso morreu aos 98 anos. A informação foi compartilhada há pouco nas redes sociais administradas pelo bisneto da atriz. Um dos grandes nomes da teledramaturgia, ela participou da história da televisão desde o início, na década de 50. O primeiro papel foi em 1958, na novela Os Miseráveis, da TV Tupi. Ao longo da carreira, atuou em novelas marcantes como Rainha da Sucata, Irmãos Coragem, Duas Caras, entre dezenas de outras tramas. A atriz estava distante das novelas desde a participação como Matilde Azevedo em A Dona do Pedaço, em 2019. Laura Cardoso tinha contrato vitalício com a TV Globo e participou da gravação da vinheta de fim de ano da emissora em 2025. Ainda não há informações sobre velório. 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Da redação, Gustavo Gossen.
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3:06, muito bom dia, começando mais um Madrugada Gaúcha, hoje terça-feira, dia 18 de agosto, Sweet Dreams, pra você um sucesso, um clássico, o nosso pop rock internacional, hoje na veia, até às 5 horas da manhã. Obrigado pela companhia, pela sua audiência, e obrigado também ao Frederico, né, Feijó, que comandou aqui o nosso Madrugada Gaúcha nessas minhas férias curtas. Foram curtas, apenas 5 dias emendando com o final de semana, deu 7 diazinhos. Então a voz não tá muito boa, porque fez frio pra caramba, chuviscou, tava uma coisa de louco, tchê, então não consegui recuperar 100%. E agora, claro, agora já fui no médico, já tô tomando antibiótico, agora vamos em frente aí para essa recuperação, né, das ites aqui, da sinusite, otite e assim por diante. Rafael Colli, nosso barão da madrugada, grande Colli, estava aqui ao vivo conosco nesta madrugada, repercutindo, né, o empate do Internacional, quase contado, né, contando certo a vitória, acabou empatando. Fica meio complicado a vida do Inter. Você acompanha com o nosso amigo Rafael Colli agora até às 3 horas da manhã. Vamos juntos com muita informação. Eu, Gustavo Gossen, Murica Matos comandando aqui a nossa mesa de áudio, Rubens Silva na nossa central técnica, e vamos juntos até às 5 da manhã com você também, mandando o seu recado pelo 996995218. Seja o nosso repórter ouvinte e também ali pelo Instagram da Rádio Gaúcha, @RadioGaúcha. No Instagram também, @MarceloDragoOficial. Vá lá no meu Insta, tem muita coisa legal. Não consegui postar tudo que eu vivi nesta semana, foi muito intensa, hein? Muito intensa mesmo. Ao longo do programa eu vou falando um pouco sobre esta semana que eu passei de férias, viajando pela campanha gaúcha. Meu amigo Monica Matos, não é jazz, eu sei disso, Moniquinha. Mas vamos mudar o jazz aí.

13:12, Rock 7 para você aqui na nossa trilha sonora. Nosso pop rock hoje vai mexer com os corações. Hoje, com certeza, mexendo aí com a memória de muita gente, o nosso pop rock na madrugada da Gaúcha. É claro também, além do pop rock, informações aí da nossa reportagem, da nossa ronda, de tudo que está acontecendo. E ontem não foi por acaso, né, que nós tivemos aí um pico, né, de temperatura, um calor, digamos assim, aqui na nossa capital gaúcha. E isso chama atenção, justamente em função, né, do que pode ocorrer aí com esse aumento da temperatura durante esta terça-feira. Aqui em GZH tem um destaque: o estado terá, né, terça-feira dividida entre temporais com granizo e calor de até 35 graus. Veja a previsão aqui em GZH. O INMET, que é o Instituto Nacional de Meteorologia, mantém avisos de perigo para ventos de até 100 por hora em áreas da campanha sul e fronteira oeste, enquanto o restante do estado deve ter tempo firme. A previsão de tempestades em praticamente metade do Rio Grande do Sul leva o Instituto Nacional de Meteorologia, INMET, a emitir alertas de perigo laranja e perigo potencial amarelo em diversas cidades nesta terça-feira, dia 18. Segundo o Climatempo também, o mau tempo deve se concentrar em áreas da campanha do sul e da fronteira oeste. Bom, falando em mau tempo, a semana passada toda foi uma semana de mau tempo. Só ficou, firmou na sexta-feira um pouquinho, mas com nebulosidade e tudo. E no sábado daí deu uma firmada, tá? Sábado tava bonito. Mas de segunda, terça, quarta, quinta, olha, foi impressionante. Chuviscando, chovendo, vento, muito vento, muita chuva, muito frio, muita umidade na campanha. E eu passei por tudo isso. Nós estamos lá, fazendas, estâncias, né, vinícolas, foi uma coisa de louco, algo impressionante. Campanha Gaúcha é maravilhosa, apesar de algumas precariedades, a distância, mas tem muita coisa interessante sendo feita, sendo realizada, né, e é história viva, né, história viva. A campanha é história viva, algo impressionante que tem de história. É a região, na verdade, que cunhou, né, a nossa tradição, que cunhou o gaúcho, né, o que nós somos hoje aí, em termos de história, tradição, de jeito, né, de costumes, né, ele vem muito, mas muito da campanha gaúcha. Praticamente, a nossa base do gaúcho vem da campanha gaúcha. Bom, aqui continuando também sobre o Climatempo, especialmente municípios próximos, mais próximos ao Uruguai, com risco de chuva forte, queda de granizo e ventos intensos. O IMET, que é o Instituto Nacional, tá? Oficial Nacional, também indica chuva entre 20 e 50 milímetros e rajadas de vento de 40 a 60 por hora em uma faixa que reúne fronteira oeste, noroeste, centro, vales e litoral. No restante do estado, o tempo segue firme ao longo do dia. Os termômetros variam bastante, com mínimas de 13 a 26 e máximas que chegam a 35 graus. Deixa eu dar uma olhada aqui, ó. O extremo oeste, a campanha, e o sul, né, concentram então as condições mais favoráveis para ocorrências de tempestade, até com ventos de 100 por hora, tá? Para deixar bem claro. Bom, nas áreas da região metropolitana, pegando Porto Alegre, Serra e Norte, não há previsão de chuva significativa, né? O contraste entre as temperaturas previstas para municípios próximo da fronteira com o Uruguai e o tempo estável no restante do estado será uma das principais características do dia de hoje. Vamos ver aqui em Porto Alegre, mínima de 17, máxima de 22. Então, Porto Alegre, região metropolitana, o clima segue firme, então, no dia de hoje, nesta terça-feira aqui na capital gaúcha. Serra também, tá? Essa aqui é a boa notícia, mas infelizmente aí, essa região aí da campanha, né? Campanha do sul e da fronteira oeste, infelizmente, ventos, granizos, chuva, né? E temporais também é o que teremos aí justamente nesta terça-feira, tá bom, pessoal? Agora 3:17, 13:17, você ligado aqui conosco. Em seguidinho eu trago recados aqui do nosso WhatsApp, 996995218, também no meu Instagram, Marcelo Drago Oficial, quem tá comigo, quem tá também aqui no meu WhatsApp pessoal, meus amigos, né? Todos são amigos, né?
mas quem tem aquele contato direto com a gente já está mandando um recado aqui. O Danilo Martins, um abraço, Danilo, obrigado pelo carinho também aqui no Insta. O Marcos Pacheco está de aniversário, grande Marcão. Eu só tenho que ver se foi hoje ou se foi ontem, acho que foi ontem. Nosso colega Marcos Pacheco, obrigado, Marcos, estamos juntos. O Barbão Paulo aqui também, que esteve conosco ao vivo na outra semana, aqui nos estúdios da Rádio Gaúcha, mandando aquele abraço. O Paulo Ronaldo Gonçalves Perei, na sintonia do nosso programa também, grande abraço, meus amigos. Gilberto Fernandes aqui com a gente, obrigado. Ângela Trindade, beijo, Ângela. Aqui quem está chegando novo aqui no canal, e tem muita coisa aqui, ó. O Marcelo Fittipaldi, Klein Bing aqui com a gente também, mandando um abraço. A Ricarã, que esteve aqui cantando até, eu colaborei com um vídeo agora que ela mandou mais cedo, tá ali no meu Instagram, Vini Berkeley. Oi, Drago, tudo bem? Sintonizado no programa, aqui na sintonia, o Vinícius Farias também, pega aí pra quinta série, Drago, tá bom, Vinícius? Tudo no meu Insta aqui, ó. A Gabriela Bock também, valeu, Gabriela. Ricardo Vunch, novo aqui no canal, um abraço, Ricardo, obrigado pelo carinho, tá bom? Pessoal que tá chegando aqui no meu Instagram, Marcelo Drago Oficial, Adair Gutierrez Borges, bom dia, parabéns, bom retorno das férias, um abraço, obrigado, Adair, um abração para todo mundo, tá bom? No meu Marcelo Drago Oficial e também aqui no 996995218. Tudo isso e muito mais, muitas informações para você nesta madrugada, acompanhando aí tudo que está acontecendo na nossa ronda que fechou a noite de ontem e como será a madrugada desta, né? Como está sendo a madrugada desta terça-feira, hoje dia 18. Vamos com mais uma, hoje está recheado, né? Nossa trilha sonora matando a pau com lembranças do pop rock. E tem várias décadas, pega mais dos anos 80, mais belisca 70, belisca 90, que você curte nesta terça-feira, dia 18.

0: carinho, pela sua sintonia. Tá na casa dos 19 graus agora, atualizando 19 graus aqui na Érico com a Ipiranga. Além de todas as informações da noite de ontem, desta madrugada, também tínhamos aí informação do falecimento da atriz Laura Cardoso, aos 98 anos, nesta terça-feira, na madrugada desta terça-feira, dia 18 de agosto. Vamos agora à nossa central de jornalismo conversar com Gustavo Gossi, atualizar todas as informações do fechamento de ontem, desta madrugada, mas é claro, falando sobre esse falecimento da atriz Laura Cardoso nesta madrugada. Bom dia, Gossen.
1: Bom dia, Drago. Bom dia a todos. Pois é, a notícia do momento, né? Há pouco a Globo News estava exibindo personagens marcantes, lembranças da atriz Laura Cardoso, de 98 anos. É a notícia dos últimos instantes. A informação foi compartilhada há cerca de 40 minutos nas redes sociais da atriz, que são administradas pelo bisneto, né? Com mais de 8 décadas de carreira e tendo dado vida a mais de 150 personagens, ela iniciou a trajetória no teatro e também como radioatriz, um dos grandes nomes da teledramaturgia. Participou da história da televisão desde o início, na década de 50, primeiro papel em 1958, na novela Os Miseráveis, da TV Tupi. Também passou por personagens marcantes, né? Em Rainha da Sucata, Mulheres de Areia, Irmãos Coragem, Caminho das Índias, entre cerca de 60 outras novelas. A atriz estava distante das novelas desde a participação como Matilde Azevedo em A Dona do Pedaço, em 2019. Ela tinha contrato vitalício com a TV Globo, participou da gravação da vinheta de fim de ano da Globo no ano passado. Também no ano passado ela estrelou curta-metragem Dona Rosinha, né? Tem uma lista imensa aqui de filmes que ela participou e também foi dubladora. Em 2023, Laura Cardoso recebeu o troféu Oscarito no Festival de Cinema de Gramado, foi eternizada na Calçada da Fama da cidade. A nossa colega Carolina Garski está colocando lá em GZH também outras informações, imagens também nas redes sociais. E conforme aqui na nossa matéria em GZH, a filha Fátima Cardoso informou que a Laura faleceu ainda na noite após se sentir mal em casa, na zona oeste de São Paulo, por volta das 11h20 da noite. Ainda não há informações sobre a despedida. Então, mais uma grande atriz que nos deixa, uma das maiores, com 98 anos, mais de 8 décadas de carreira, né, Drago?
0: Sabe que a Laura, eu olhando assim, eu lembro desde que eu me conheço por gente. Sabe aquela história assim, desde que eu me conheço por criança, né? Eu já acompanho a Laura nas novelas. Ela fez são dezenas e dezenas de novelas, né? Assim, impressionante a quantidade de novelas que a Laura participou, né?
1: Eu fui tentar para escrever aqui o texto, eu e a Carol estava tentando escrever um texto aqui e a gente tenta escolher as mais marcantes, né? Porque sim, são mais de 60 aqui, né?
0: Olha só.
1: Então, se a gente for começar aqui desde a década de 50, né? Até a Dona do Pedaço de 2019, foi antes da pandemia ali, né? Mas daí tem tantos: Flor do Caribe, Gabriela, Araguaia, Caminho das Índias, Duas Caras, Ciranda de Pedra,
0: Chocolate com Pimenta, lembro
1: Chocolate
0: dela.
1: Com Pimenta, Como uma Onda, Esperança, Padroeira, Vidas Cruzadas, participações também, Salsa e Merengue, Explode Coração, Irmãos Coragem, aí o remake, né? A Viagem, Felicidade, Rainha da Sucata. Ela fez alguns episódios. Fera Radical, Pão Pão, Beijo Beijo, Caso Verdade, Brilhante, de 81. João Brasileiro, Bom Baiano. E algumas aqui que já eu não era nascido, já não lembro quais, né, fizeram mais sucesso que as outras. Mas aqui é uma lista. As Pupilas do Senhor Reitor, em 70, também ela fez. A Última Testemunha, Fatalidade. Aqui eu já estou na década de 60. E fora o cinema, né? Fora o cinema que a gente tem. De Perto Ela Não É Normal, De Onde Eu Te Vejo, Crime da Cabra, Muita Calma Nessa Hora, Casa da Mãe Joana, Primo Basílio, Amigo Secreto, Outro Lado da Rua, Copacabana, Quincas Borba, Lua Cheia, Já Não Se Faz Amor Como Antigamente, Quatro Brasileiras em Paris, O Rei Pelé, 1963. Como dubladora, ela fez a Betty dublando os Flintstones entre 63 e 66. Olha, não para mais aqui. Uma biografia difícil até para a gente resumir, né? Para falar em texto, né, Drago?
0: Fica o nosso carinho. 98 anos, foi uma atriz espetacular. E, como você falou, né? Fez tantas novelas e

0: um contrato até com a Globo Vitalício, não falou, né?
1: Isso.
0: Imagina só, né? E fez assim, teve uma vida bastante atuante, mesmo quando era jovem, e depois na própria velhice continuou trabalhando, continuou atuando até os seus, né, quase últimos dias, você.
1: É, aqui ó, ela na, aqui tem uma postagem, a gente, eu vi por acaso aqui nas redes sociais, começaram a falar dela e logo na sequência aqui a Globo já confirmou, o Globo News, mas tem uma mensagem aqui, ó, Laura Cardoso faleceu aos 98 anos, poucos meses antes de completar 99, ela nasceu praticamente... que mais? E como tu disseste, cada personagem dela, independente da época, né? Mais novinha ou mais recente, uma personagem marcante. A gente tá, se acostumou, né, a ver esse rosto na televisão.
0: Com certeza. Sempre lembrei como se fosse minha mãe, minha avó, sabe? Tinha essa relação com a minha avó Erna, muito assim, achava ela muito parecida. Ela chegou a vir aqui a Gramado, tu lembra, Gocinho? Eu tava tentando lembrar aqui, não, se ela veio receber essa aos isso. 95 anos, né, a calçada fama, né, o troféu Oscarito também deixou sua marca, você deixou a marca aqui, vamos, eu tô lendo aqui, né, no G-Show aqui, você deixou sua marca na calçada fama, em Gramado, possivelmente esteve aqui presente aos 95 anos.
1: Isso, esteve aqui, eu falei até há pouco.
0: Ah, tá, não, desculpa. Não...
1: A Laura Cardoso, foi aquele isso. momento que foi, eles uhum. tiveram ela, a Laura Cardoso e a Léa Garcia.
0: Sim, tá, no
1: e
0: palco,
1: a Léa
0: tá,
1: Garcia
0: tá,
1: faleceu, perfeito. Lembra?
0: Aham, uhum, sim, sim, lembro. Eu vi você falar que ela tinha sido homenageada, não tinha prestado atenção, é, se tinha...
1: Estavam as duas aqui. Uhum. A Léa Garcia também estava com uns 90 e tantos,
0: uhum,
1: né?
0: Uhum, tá.
1: A Laura Garcia ser homenageada, lembra? E aí ela... Aqui, ó. Elas estavam juntas em Gramado para a homenagem conjunta, né? Léa Garcia faleceu...
0: Morreu aqui, né? Em Gramado, a Léa, né?
1: Isso, Léa Garcia faleceu subitamente na cidade de gaúcha durante o festival, gerando grande emoção e homenagens públicas de Laura Cardoso. E... vai acontecer certamente, né, hoje, nesses próximos dias, no Festival de Cinema de Gramado, que está acontecendo, né, certamente vai ter homenagens lá no Gramado para Laura Cardoso, que em 2023 recebeu, né, o troféu Oscarito.
0: Bom, vai ser o assunto do dia, obviamente, muita repercussão em relação a isso, já começamos com a nossa cobertura, Negócio em Tu também, e a Caroline justamente em GZH, o pessoal já está acompanhando as primeiras informações. E fica o nosso abraço aí aos fãs, o carinho aos familiares também, né? E a todo mundo artístico, né? Com a morte dessa grande atriz, né? Que representava muito bem sua profissão, a Laura Cardoso.
1: É, já começam aqui as homenagens, ó. Certamente ao longo do dia os outros artistas, né? Vão sempre sim. repercutir, né? Ex-colegas, né? Algumas já começam a aparecer aqui de ex-colegas. Aí, olha, com tantas novelas, né? Difícil quem não trabalhou com ela, né? Do mundo artístico, né?
0: Isso que ela é muito generosa, né? Gosto, né? Porque morreu que a pessoa vira santo, né? Mas ela é muito fácil de trabalhar, muito generosa. Eu vi vários relatos em relação a Laura sobre isso, assim, né? Sendo... sem fazer aquela divisão, porque quem tá começando, quem já é mais cascudo, né? Sempre de coração aberto, né? Todo mundo no mesmo patamar na hora de atuar, nas atuações e também no convívio, né? Porque é importante ter um bom convívio, né? Isso reflete depois no trabalho de todo mundo, né?
1: Certamente. Aqui tinha uma mensagem bonita, que legal, ó. Do Thiago Pascoaloto, se não me engano, ele é um comentarista, apresentador, roteirista, Thiago Pascoaloto. Aos 98 anos, Laura Cardoso se despede da vida, mas não da nossa memória. Uma atriz que atravessou décadas, personagens e gerações, deixando um legado imenso para a dramaturgia brasileira. Que bonito ter vivido tanto e ter deixado tanto para o Brasil. A vida termina, mas a arte permanece. Um dos fãs e comentaristas, né, de televisão e entretenimento, escreveu aqui uma mensagem sobre a Laura Cardoso, uma das maiores atrizes que o Brasil já teve.
0: Perfeito. Gostem, em outras ocorrências, como é que nós estamos desde ontem, nesta madrugada?
1: Drago, a gente teve uma morte em Viamão, na saída de uma escola, na noite passada, por volta das 9 da noite. Um homem de 46 anos, morto a tiros, foi na frente da Escola Municipal de Ensino Fundamental Farroupilha, no bairro Santo Onofre, às margens da RS-040. Conforme a Brigada Militar, esse homem de 46 anos estava saindo de uma aula de EJA, caminhando em direção ao carro, quando indivíduos se aproximaram e atiraram. O homem era morador do bairro Tarumã, possuía extensa ficha criminal, a identidade dele não foi divulgada. Testemunhas nos passaram que foram muitos tiros, né? Foram várias cápsulas encontradas no chão, mais de cerca de 30, né? Polícia faz buscas para localizar os autores desses disparos, investigando esse caso. Então, portanto, homem morto a tiros na saída de uma escola onde ele fazia, né, aula de educação para jovens e adultos no bairro Santo Onofre. Aí já não na noite, mas ainda no fim da tarde, um caso ainda que está repercutindo de um homem encontrado morto em Novo Hamburgo. Ele é suspeito de ter sido autor de um assassinato de uma jovem de 19 anos na madrugada de ontem, na madrugada de segunda. O corpo foi encontrado por volta das 6h20 na rua Arthur Momberger, no bairro São José. Conforme a Polícia Civil, esse homem de 43 anos apresentava pelo menos 5 ferimentos de tiros. Conforme o delegado Anderson Hermel, da Delegacia de Homicídios, ele é o suspeito de ter matado Andressa Chagas Antunes, essa moça de 19 anos, no mesmo bairro, na madrugada de ontem. A jovem foi baleada na rua dos Garis. A polícia está investigando os casos, né? A sua possível relação entre esses dois homicídios. Deixa eu ver o que mais. Tem um acidente que a Polícia Rodoviária Federal vai nos trazer na sequência, mas a gente sabe que houve um acidente grave na BR-153 em Caçapava do Sul, por volta das 10 da noite, envolvendo um veículo de carga com uma vítima fatal. A gente ainda não tem outros dados. Na sequência, a Polícia Rodoviária Federal vai nos passar e a gente atualiza, né, as circunstâncias dessa pessoa que morreu nesse acidente com o caminhão lá na 153 mais cedo, Drago.
0: Perfeito, gostei. Serviço?
1: Serviço, os serviços em Marcelino Ramos, no norte do estado, tem uma ponte que desabou, interditando totalmente o acesso à BR-153. A estrutura fica mais pro interior, é o acesso à 153, mas é mais ali pro distrito de Suzana. Por volta das 8 da noite, essa ponte cedeu, né, caiu mesmo, desabou. E a prefeitura informa que não havia pessoas nem veículos passando no momento da ruptura. E nesse momento, para acessar a região de Suzana ou a BR-153, os motoristas devem utilizar a RS-491 pelo estreito como rota alternativa. A Brigada Militar e o Corpo de Bombeiros atuam no local. Pelas redes sociais, o prefeito Delfim, que está em Porto Alegre, afirmou que está aqui justamente para tratar de outros assuntos, mas com o governo do estado, e vai se reunir com o governador hoje e vai aproveitar e vai tratar sobre a queda da ponte para consertar essa ponte o mais rápido possível. Hoje é terça-feira, como tem sido nas últimas terças-feiras, sempre tem uma farmácia distrital aqui de Porto Alegre que faz uma pausa para fazer o inventário anual dos medicamentos. Então, hoje, terça, e amanhã, quarta, não abre a farmácia distrital Navegantes, lá na Avenida Presidente Roosevelt. Então, a orientação é para que o público procure outras farmácias distritais e dispensários. E aí, lá na Farmácia Navegantes, o atendimento será retomado na quinta-feira.
0: Perfeito. Mais algum recado, Gossi?
1: A gente tem um alerta de uma adutora que estourou na Teresópolis, aqui em Porto Alegre, altura do número 3.742. Está não vou nem dizer uma lagoa, está um oceano mesmo, né? Conforme a gente recebeu aqui de imagens. O Raí Quadros está se deslocando lá. Na sequência, a gente tem imagens que a gente vai compartilhar aí nas redes, mais adiante também nas nossas lives. Mando no teu ou no da rádio? Qual tu prefere?
0: Pode ser no meu.
1: Vou te mandar aí no Drago. Olha aí. Olha, isso aqui vai causar transtorno no trânsito, com certeza. A não ser que arrume muito rápido, mas não tá com cara de que vai ser consertado tão cedo. Mas olha, que dá para ver que o asfalto também ficou comprometido. Te mandei no teu, Drago. Na Teresópolis, portanto, altura do número 3.742. Agora tá dando para passar por um cantinho, mas eu acho
0: Meu Deus do céu, tio.
1: Vai dar problema, né? O que tu acha?
0: Eu tava rateando aqui para tentar abrir meu telefone, porque não falei nada.
1: Tu que conhece melhor a Zona Sul?
0: Meu Deus, onde é que é mesmo? Desculpa, eu gostei.
1: Teresópolis é 3.742.
0: Já vai criar um, já? Meu Deus. Isso aqui tende a aumentar, né? Senão, não, porque o peso que passar por aqui, ó, já tem um cavalete ali que a PTC colocou, né? Vai ser um caos isso aqui de manhã, tá? Isso aí é sentido do centro-bairro, não sabe?
1: Não sei, mas é ali.
0: Mas independente, ali é nesse. Nesse ponto aqui, o movimento é dos dois lados, tá? A gente sai daqui às vezes 6h30 da manhã, ou às 6h, 6 e pouco da manhã. Se tem que levar alguém um pouco na rota diferente e passa por a Tchubili, por exemplo, a gente passa em Teresópolis indo em direção à Zona Sul, tá? Olha o que eu tô dizendo. Já tem movimento intenso, indo para a Zona Sul. Quem tá voltando, você tem que dizer, né? Daí já tem até engarrafamento, né? Ali perto das 6h30, 7h. Já é uma loucura. Isso aqui, se não resolverem, e não vão, pelo tamanho que é o negócio aqui, pode ter certeza que o caos já está instalado aí de manhã cedo. Então quem utiliza Teresópolis tem que mudar de rota ou sair mais cedo. que é muito grande negócio aqui. E o pessoal fica sem água, já viu, né? Quem tá na região ali na volta, né? Quando fecharam essa adutora aí, então muita gente vai ficar sem água também. É um rio, praticamente um rio correndo. Autoridade já no locais, o vídeo que pelo menos a gente já vê, né?
1: É, o Raí tá mandando a localização mais precisa, então, na Teresópolis, quase quando vira Nonoai, esquina com a rua Costa Lima. Vou te mandar também a localização, Zona sim, Sul, sim. O cara é Zona Sul, é tu. Se tivesse como dividir a prefeitura Zona Norte, prefeitura Zona Sul, tu deveria ser o prefeito da Zona Sul.
0: Muito bom.
1: Que ninguém conhece melhor a Zona Sul que Marcelo Draco. E eu não tô exagerando.
0: E apaixonado, né?
1: Não e apaixonado,
0: só,
1: mas...
0: Não, né? Só eu participei agora em dois concursos que eu participei como jurado aí de restaurantes, estabelecimentos, só deu Zona Sul na veia, mas só defende Zona Sul muito ambiente, moro ali a minha vida inteira e sou fã da Zona Sul, né? Bem aqui.
1: Enquanto isso, eu confesso para os ouvintes que uma vez eu fiz o trânsito na Zona Sul e quem me soprava era o motorista e o Google Maps.
0: Sim,
1: que eu não fazia a menor ideia de onde eu estava.
0: Aquele entroncamento. E ali tem uma caída, né? Por isso que a água vai fazer isso aí com tudo ali, tia.
1: A caída ali na...
0: Isso, ela tem uma lombinha assim, né? Naquela parte ali.
1: Teresópolis.
0: Isso, bem naquela parte ali, ela não é, né, retinha, né? Ela tem uma pequena elevação ali. Pequena não, mas tem uma elevação com... E vai correr essa água aqui, vai ser um transtorno danado ali, danado.
1: Ó, o Raí acrescenta aqui, ó, o Raí tá me soprando aqui, tá no meu ponto eletrônico, o Boninho. EPTC aqui, fazendo bloqueio, é a faixa em direção ao centro.
0: É.
1: Pior ainda, então, né?
0: Pior ainda. Pode dizer que, o Leandro que tá no trânsito de manhã?
1: Isso, o Leandro vai ter trabalho.
0: E o meu não tá mais?
1: O meu vai fazer região metropolitana.
0: Ah, tá.
1: 116.
0: Vai ser um caos ali, na verdade. Vai ser um caos. Na manhã de hoje. Que ali concentra tudo, né? Tudo ali. Então, tomara que consigam resolver aí com rapidez, quem sabe, mas vai ser difícil. Pelo estrago ali, a coisa é demorada. É aquela coisa de um dia no mínimo, assim, né? Trabalhando com as equipes, negócio para poder restabelecer. A sorte é que se vier colocar alguma coisa de asfalto, tudo. Tempo bom hoje ainda, né? Aqui em Porto Alegre vai facilitar o serviço do pessoal ali.
1: É, porque pelo vídeo que a gente tá vendo aqui, não é só uma torneirinha, né? É um oceano, como eu disse,
0: exatamente.
1: E dá pra ver que tem dano no asfalto, né?
0: Uhum. Quando essas adutoras, elas rompem, elas em poucos minutos, poucas horas, elas rompem o asfalto também, né? Que é muita força, né? Muita força de água. É algo impressionante. Então, é por isso que o asfalto se rompe, né? Se abre, né? Não aguenta a força da água que passa nessas adutoras. Então fica aí o nosso alerta, a gente vai acompanhando até para saber, tomara que consigam resolver, né? Durante a madrugada ainda, não sei se, né, vão conseguir acionar as equipes de emergência para já começar o trabalho aí em relação a isso.
1: Daqui a pouco o Raí Quadros conversa contigo direto do local, ele está chegando lá agora.
0: Maravilha! É isso, Gossi?
1: É isso, seguimos aqui atentos.
0: Tá.
1: Daqui a pouco, assim que a gente tiver mais informações daquele acidente que está pendente ainda da 153, com caminhão lá em Caçapava do Sul, eu ou a Carolina Garski ou o Raí Quadros, a gente, um de nós, acrescenta aí.
0: Tá bom, obrigado, Gossi.
1: Até depois.
0: 13h41, bom pessoal, tô voltando de férias hoje, obrigado aqui pelo recado de vocês, pelo carinho de todo mundo, daquelas boas-vindas, isso é muito legal. A relação aqui com o nosso ouvinte foi pouquinho, foi curtinho, mas já deu para, né, sair um pouco da rotina, como se diz, né? Já sai um pouquinho da rotina e, né, desopila um pouco e voltamos aí com tudo. Tem mais férias ainda do ano, no ano ainda, porque a gente divide, né? Aqui 5 dias, 10 dias e assim por diante, né? A gente faz o que a gente consegue. Aqui o Renato de Porto Alegre, um abraço, Renato, muito obrigado pelo carinho, bem-vindo, muito obrigado, Renato. Grande Drago, bem-vindo de volta, obrigado, meu amigo, estamos na audiência, Joyce e o Nayan, valeu. Noeli Premaora aqui com a gente, seja bem-vindo, Drago, obrigado, Noeli, de Bento Gonçalves, temperatura 20 graus, carinho aqui da nossa audiência. Vamos ver aqui, ó, já tem um recado, o ouvinte também, o nosso repórter ouvinte, tá? Muito importante esta relação com o nosso ouvinte. Um acidente em Montenegro pelas 10h30 da noite, Drago, na RS-124, próximo ao entroncamento na BR-386. Eu vou já passar isso aqui para o Gossen e também para a Caroline, né, para a gente poder buscar aí de repente mais informações, até para saber se foi danos materiais ou se foi um acidente que envolve aí, né, vítimas, né, ou feridos. Esse é o nosso trabalho, a gente vai atrás da informação para saber se tem via bloqueada ou não. E vocês que estão na audiência podem nos ajudar também com essas informações, tá bom? Já recebi aqui, já estou passando para os meninos e para as meninas, né? Pro o Gostin, a Carolina e também para o Raí. Deixa eu só pegar aqui para passar os dois, né? Droga. Aqui. Atenção aqui, tá. Encaminhar aqui. Ah, tá, agora sim. Dando um laço aqui, né? Aqui nós temos um grupo ali de TV, tô passando aqui também pro Gustavo Gossen, e a gente já traz aí as informações junto, né, com a nossa equipe, justamente para trazer todos os detalhes para você que nos acompanha nesta madrugada, ok? Agora 13h43, deixa eu ver mais recados que chegam por aqui. Olá, Drago, bom retorno, um abraço da Diane de Charqueadas. Parece que foi mais, Drago, não foi, né, bem que poderia. Obrigadão, era uma motocicleta, obrigado, meu amigo. Tu sabe se foi fatal ou se deve, né, foi grave, Douglas? Onde é que já passei pros, né, nossos colegas da redação pra gente poder ir atrás dessa informação. Bom dia, Drago, um ótimo retorno, mas que férias mais curta é essa, que nem coisa de porco. Isaías Silva, pastaria isso aí, né, Isaías? Curtinha que nem coisa de porco, como dizia, né, na gíria, né? Bom dia, Drago, por acaso, aqui bem amado, eu acho que sim, tá? Acho que sim. Aqui o nosso ouvinte, Raul Artigas, da Zona Sul, Cristal, Raul, um abração para ti. Um grande abraço para vocês, obrigado. Bom dia, Drago, boa recuperação e bom retorno nas férias. Leandro de Caçapava do Sul, na escuta do teu programa, Leandro. Valeu, Leandrão. Aqui também o Ricardo, bom dia, Chimitão da Santana. Valeu, Chimitão. A galera aqui com a gente no WhatsApp da Rádio Gaúcha, né? Bom dia, Drago, tudo bem? Estou na escuta, liguei o rádio. Às 2 horas em seguida, o Italianinho se alertou sobre temporal em Cruzeiro do Sul, Dom Feliciano, Pantano Grande. Não levou nem meia hora e veio a manga d'água bem forte, Drago. E pedra aqui no centro de Dom Feliciano. Graças a Deus passou, né? Abraços a Vantair, motorista da Prefeitura de Dom Feliciano. Obrigado, um abração para ti. Vou salvar aqui o teu telefone, tá bom? Mandou o telefone aqui. Muito obrigado, meu amigo, pela parceria. Já vou salvar teu contato aqui, teu telefone. Se precisar de ajuda, eu te peço aí também. Vai passando informações. Ele que escutou ali no Notícia na Hora Certa e ficou atento. Em seguida, a informação se confirmou lá em Dom Feliciano, a região também de Encruzilhada. Aqui também, bom dia, Drago, bem-vindo das férias, aqui é Cristiane, né? Escuta em Estocolmo, que delícia começar o dia com sucesso, o que você sei que tu gosta, hein? Maravilha te ouvir, beijos para todos, obrigado, meus amigos, obrigado mesmo, pelo carinho, muita gente aqui, né? Abraçando, esse abraço é muito gostoso, né? Não que a gente viva de abraço, mas é tão bom. Aqui, Capitão Drago, Jame Construções e Tio Grilo de Novo Hamburgo. Aqui a mais ouvida do sul do Brasil, valeu, ligado com a gente. Vídeo do que isso aqui, tchê? Vamos ver aqui, OBR, bom dia. Deixa eu ver aqui. Barra do Ribeiro, nada de chuva e vento. Camacô, bastante relâmpago e vento. Deixa eu ver se é de hoje, ó. Cristal e Camacô, bastante relâmpago e vento aqui do nosso ouvinte. Mandou até um vídeo que eu vou ver daqui um pouquinho. Bom dia aqui em Dom Feliciano, alto da linha Evaristo Teixeira, passou forte a ventania, chuvarada e granizo. Mais um ouvinte aqui falando lá de Dom Feliciano, agora acalmou, menos mal. Stanislau Grabowski com a gente, valeu, Stanislau. Bom retorno, Drago, muito obrigado. Em QAP, em Cachoeirinho, França, bom dia aqui em Uruguaiana, 18 graus, uma garoa de molhar, Bobo César. Boa noite, amigo Drago, tava com saudades, você andava na minha cidade, hein? Que bom, hein? Tava frio, mas bota frio nele. Meu Deus do céu, né? Barbaridade. A frio de ranguear Cusco, como se diz, né? Bem-vindo, bom retorno. Foi muito bem representado pelo Fred Grande, Frederico Feijó, hein? Não passaste por São Gabriel, não, só na frente daquele pórtico, né? Bem bonito, São Gabriel, né? Mas não entramos na cidade, não deu tempo, tio. Olha, para quem está na sintonia, encontrei alguns ouvintes, tá? Estive, foi uma press trip, se chama, né? São jornalistas e pessoas ligadas ao mundo do vinho, alguns influenciadores também de grande renome. que trabalham, né, não só com vinhos, mas com viagens, tá? Que tem seus canais aí no Instagram e também no YouTube com grande repercussão, né? As pessoas realmente seguem, são centenas e milhares de seguidores em alguns que fazem, justamente, tem um canal de viagens que estavam presentes nessa press trip. A gente fez um roteiro que foi vinícolas da campanha gaúcha. E o que chama atenção, aí deixar bem claro isso, não tem vinícola na campanha gaúcha que não seja ligado à pecuária e à agricultura. Então, isso aí, acontece muito isso, né? Não tem, tá tudo ligado, é uma produção integrada, né? Tanto a pecuária, principalmente, que é, né, um dos pontos mais fortes da campanha gaúcha, junto com a agricultura, tem soja, algumas fruticulturas também, e o vinho e as oliveiras. Então, o vinho e os olivais entram com tudo porque encontrou um clima muito propício, né, para fazer bons vinhos e excelentes, não só excelentes, premiadíssimos no mundo inteiro, né, azeites de oliva. Para ter uma ideia, que é chamado Paralelo 31. E o que me chamou a atenção, eu já sabia dessa história, mas a gente demora, né, acaba para como é que é fixar, né? Almaden foi uma das primeiras vinícolas a se instalar no Brasil, no sentido de uma escolha científica, né, com universidades, com profissionais, né, renomados, americanos, com a Universidade dos Estados Unidos, acho que é Stanford, com a de Santa Maria, Federal de Santa Maria, né, lá na década de, né, na década de 40 ou 50, né, deixa eu ver aqui, nós estamos em 2000 e mais ou menos isso, tá? Faz bastante tempo, até tem que ver a data certinha ali, se juntaram, porque a Almaden, uma empresa americana, uma empresa, né, uma empresa de, uma vinícola americana, uma empresa de produção de vinhos, né, americana, a famosa Almaden, queria um outro local para poder aumentar sua produção e começou a estudar pelo mundo, procurar pelo mundo locais, Murim Camados, locais propícios que tivessem uma qualidade espetacular para poder plantar uva. E esta pesquisa ao redor do mundo, olha que interessante isso, encontrou na campanha gaúcha uma região, né, chamada Paralelo 31, que é o mesmo da Austrália, alguns locais assim, e pediu, em parceria daí com a Universidade de Santa Maria, fizeram análises de solos, essas coisas todas, e montaram essa vinícola lá em Santana do Livramento. Para ter uma ideia, então, sabe aquela coisa, não, Serra Gaúcha foi, não foi uma opção, né, os italianos, quando chegaram aqui, que são os precursores aí, né, da produção de vinhos, foram para Serra Gaúcha, plantaram uvas, videiras, e produzem maravilhosamente bem na região que foi dada para eles, né, que eles foram colocados, para ter uma ideia. Então, não foram assim, ah, não, vou escolher qual a melhor região do Brasil para plantar uva, não. A Almaden, quando esteve aqui, tem as vinhas, né, as vinhas velhas mais antigas do país, tem mais de 50 anos as vinhas, né, lá da Almaden, que hoje pertence a Miolo, tá, deixa bem claro, hoje pertence a Miolo, mas a Miolo, por exemplo, não pode vender uvas, não pode exportar os vinhos da Almaden, pela, né, o contrato, para você ter uma ideia, mas é lindo lá, lindo, lindo, lindo, tem dos Pampas, tudo. Não é só para finalizar, nós começamos por Itaqui, tá? Depois de Itaqui nós fomos, né, para Soledade para Uruguaiana, Santana do Livramento. Depois de Santana nós fomos para Dom Candiota, Dom Pedrito, e assim, mas a gente foi e voltou algumas vezes, tá? Foi a Santana, voltou a Uruguaiana, voltou a Santana, depois foi a Bagé, Santana, voltou a Santana de novo, voltou a Bagé, fomos a Dom Pedrito, né, voltamos a Bagé de novo, depois fomos a, não, fomos a Candiota, perdão, voltamos a Dom Pedrito e depois voltamos a, não, fomos a Candiota, voltamos a Bagé, depois de Bagé fomos a Dom Pedrito. Então ficamos aí, rodamos quase 3 mil quilômetros visitando, né, as vinícolas da campanha gaúcha, e tinha a paisagem, aqueles campos, a história que tem naquelas, né, aquelas estâncias, né, que eram proteção de fronteira para o Império Português contra o Império Espanhol, né? Então a história é longa, né? Não vou me estender aqui. Então as estâncias eram estâncias armadas, né? Eram civis, mas que tinham obrigação porque ganhavam as terras, né? Lá na campanha, principalmente. de proteger, né, a primeira proteção contra, né, o ataque aqui ao Brasil, né, era nas instâncias da campanha gaúcha. Então, em toda a história ali do nosso gaúcho, a tríplice fronteira com a Argentina, Uruguai também, e até o Paraguai, né, a questão, né, da nossa cultura, então é muito interessante, fora as vinícolas que estão maravilhosas. É distância, se anda bastante, não é que nem na Serra Gaúcha, que em poucos minutos você vai de uma vinícola para outra, não, não acontece isso, tá? Você anda bastante, as distâncias são longas, né? Mas é outra paisagem, é outra cultura, cultura do assado muito presente, da carne, obviamente, né? Comemos muita carne, né? Da ovelha, né? Principalmente a cultura do churrasco, a ovelha assada, né? Como você diz. Então, é muito interessante, tá? Então, um prazer, um abraço para todos os ouvintes que estão nessa região. Encontrei vários ouvintes que abordavam a gente na rua, em locais também, e fora o pessoal das estâncias e fazendas e vinícolas e bodegas, que também acompanham a Rádio Gaúcha diariamente. Agora, 3 horas e 54 minutos, eu vou puxar mais uma da nossa trilha sonora, que hoje está demais aqui com Morica Matos.

Nossa, top, né, cara? Europa. Pra você, Carrie, né? Que sonzeira. Deixei tocar, né? Nem tive coragem de entrar no meio da música, né? Essa aí vai fundo, fundo mesmo. Lá nos anos 80, isso aí, né, Monica? 80, né? Bem o estilo do oitentão, né? Tem bem o estilo do oitentão aqui. Pessoal, convido você também a visitar a GZH aqui. Tem uma matéria que, da Júlia Osório, o homem é condenado a 13 anos de prisão por adulterar leite com água, né, e ureia. Isso faz parte, né, daquela ação do leite compensado, né, que operação Leite Compensado 1, que em maio de 2013, 8 pessoas ligadas ao transporte e ao resfriamento de leite foram presas. Os alvos eram transportadores e responsáveis por postos de resfriamento. Então não é um caso de agora, não é atual, mas está aí o resultado, né, da condenação deste homem por 13 anos de prisão. O que chama atenção é, tá, que essa adulteração pode colocar em risco a vida das pessoas, tá? Essa aqui é a grande verdade, isso que, né, é verificado. Só que a sentença proferida pela segunda vara judicial da comarca de Guaporé, na Serra, foi divulgada então ontem, dia 17. De acordo com a decisão tomada na quinta-feira da semana passada, a pena deve ser cumprida inicialmente em regime fechado, mas o condenado poderá recorrer em liberdade e ele também deverá pagar multa, o valor não foi divulgado. Mas sabe, aí que pega o negócio. 13 anos, tu olha assim, puxa vida, a justiça foi feita, mas inicialmente regime fechado, mas poderá recorrer em liberdade. Será que tem uma brecha aí que em seguida recorre em liberdade, recorre, é solto e vai, né, continuar livre, né, se defendendo? Não pode. Quem produz, quem faz um ato desse, né, adulterar um produto que coloque em risco a vida das pessoas, podendo levar até situações muito drásticas, né, ficar em liberdade, é delicado, né, de ficar preso, e ficar preso, não pode ficar em liberdade de jeito nenhum. A fraude consistia na adição de água, sal, açúcar, ureia com formaldeído e produtos químicos como soda cáustica no leite, para aumentar artificialmente o volume do produto comercializado. As substâncias também alteravam as características do leite e marcavam e mascaravam irregularidades, com potencial, né, potencial nocivo à saúde dos consumidores. 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

0: 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Notícia na hora certa, 4:01. Atriz Laura Cardoso morre aos 98 anos. A filha informou que a artista faleceu após se sentir mal em sua residência, na zona oeste de São Paulo. Nunes Marques, presidente do Tribunal Superior Eleitoral, defende urnas e diz que Brasil é referência em eleição. Sobe para 6.438 o número de mortos pelos terremotos de junho na Venezuela. Céu nublado em Porto Alegre, agora faz 19 graus. A terça-feira tem previsão de temporais na campanha, no sul e na fronteira oeste. Já na metade norte do estado, incluindo a região metropolitana, o tempo segue firme no decorrer do dia. Na capital, mínima de 17, máxima de 22 graus. 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
0: Movimento tranquilo em Porto Alegre, sem registro de acidentes pela EPTC. Mas tem um alerta para bloqueio parcial na Avenida Teresópolis em função do rompimento de uma adutora na altura do número 3.742 em direção ao centro. A EPTC está no local. O trânsito está fluindo pela faixa da esquerda. Mais cedo, em torno das 10 da noite de segunda-feira, ocorreu um acidente grave envolvendo um veículo de carga com óbito em Caçapava do Sul.
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0: Um homem de 43 anos foi morto a tiros no início da noite dessa segunda-feira no bairro São José, em Novo Hamburgo. Ele é suspeito de ser o atirador do ataque que vitimou Andressa Chagas Antunes, 19 anos, nesta madrugada. Aliás, na madrugada de segunda-feira. O corpo do homem foi encontrado com ferimentos de pelo menos 5 disparos de arma de fogo. Segundo o delegado Anderson Hermel, o crime aconteceu por volta das 6:20 da tarde em via pública. Na noite de segunda-feira, uma ponte desabou em Marcelino Ramos, no norte do estado, provocando interdição total do acesso à BR-153. Não há registros de vítimas. A prefeitura orienta motoristas a utilizarem a RS-491 pelo estreito como acesso alternativo ao 153. 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Notícia na hora certa, volta na Rede Gaúcha às 5:00. Da redação, Caroline Garski.
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0: Kate Bush pra você aqui, Babushka, aqui na nossa trilha sonora. Meu professor de inglês ali, Murica Matos, também que é que nem IA, né? Não cobra nada, né? É de graça, né, Murica? Eu te pago aí, né? Um suco de uva na tu não bebe. Eu te pago aí um X. Hã? Uma rapadura? Que elas, sabe, uma vez eu tirei uma foto, eu tava mais gordinho que agora, né? Com a rapadura Santo Antônio da Patrulha, que entrou no Guinness. Maior que essa nossa janela aqui, maior que uma mesa. Né? Essa, deve ter o quê? Essa mesa aqui de 1,5 metro de circunferência? Eu acho que até 2 até. Era maior que essa mesa aqui. Em cima de uma carroça, assim. Né? Quase me atrevi a dar uma dentada, mas não, deixei, né? Vou estragar a rapadura dos caras, né? Mas é bom, né? Aquela tradicional, com açúcar mascavo, né? Aquela que hoje tem com doce de leite, tem com isso e aquilo, que não é ruim. Mas aquela tradicional lá do interior, lá do tacho de cobre, acho que é, né? Depois bota pra esfriar, não sei bem o que é aquilo lá. Aquilo é muito gostosa mesmo. Então tá bom, uma rapadura pro nosso amigo Murica Matos. Agora 4 horas 12 minutos. Sabe que a vida, ela é que nem rapadura, né? Sabia, Murica? A vida é que nem rapadura. É doce, mas não é mole. Sim, porque rapadura geralmente é firmezinha pra morder, né? Então é doce, mas não é mole. Agora 4 horas 12 minutos, 4 e 12. Deixa eu ver aqui, ó. Eu vou trazer a primeira reportagem aqui pra você nesta madrugada. Nosso amigo Fábio Scheffner. Como os candidatos ao governo do estado querem conquistar votos nas redes sociais. Fique alerta, fique atento. Não só as promessas dos candidatos, mas também os fake news, hein? Muita coisa hoje com as IAs está falando, as pessoas, olha, fazem imagens, botam a voz, é uma coisa impressionante. Mas vamos acompanhar essa reportagem especial do Fábio Scheffner aqui na nossa madrugada.
1: Boa noite, Drago, boa noite, ouvintes. Pois então, com a campanha eleitoral tomando as ruas e a propaganda de rádio e TV estreando somente em 28 de agosto, os principais candidatos ao governo do estado reforçam a presença nas redes sociais. A partir de múltiplas postagens diárias e também de transmissões ao vivo, Gabriel Souza, do MDB, Juliana Brizola, do PDT, Luciano Zucco, do PL e Marcelo Maranata, do PSDB, pretendem vencer barreiras territoriais e capturar a atenção dos eleitores, transformando a audiência em votos e engajamento em militância. Desde os primeiros minutos do domingo, agora, dia 16, isso já pôde ser visto, né? Quando oficialmente começou a campanha eleitoral, os candidatos ficaram liberados para pedir votos. Já os primeiros vídeos pipocaram nas redes, exibindo um pouco do que vai ser a estratégia digital de cada um dos postulantes ao Palácio Piratini. Gabriel Souza, que é atual vice-governador, representa a situação. Ele é desconhecido por 73% dos gaúchos, segundo a última pesquisa Quest. Então, nessa largada de campanha, ele vai apostar muito em se tornar conhecido. Vai apresentar sua trajetória familiar, profissional, vai usar muito a presença do governador Eduardo Leite, né? Já que muitas pessoas não sabem que ele é o atual vice-governador, fazendo essa vinculação, mostrando que ele é um homem de confiança do governador Eduardo Leite. E também vai mostrar que ele é o candidato que traz mais segurança para o eleitor, né? Não só na permanência de programas sociais que estão em curso, como Devolve o ICMS, o Todo Jovem na Escola, mas também para evitar aí o que ele tenta, né, dizer para o eleitor, que seria uma aventura, tanto à direita ou à esquerda. Ele seria o único candidato capaz de garantir avanços sem retrocessos. No PDT, Juliana Brizola, em contraposição a Gabriel, é bastante conhecida, sobretudo porque ela participou da disputa pela Prefeitura de Porto Alegre em 2024 e ainda tem essa lembrança muito viva na mente dos eleitores. Então ela já parte do patamar mais alto e vai focar muito num discurso de diálogo, né? Que ela tenha uma capacidade de produzir consensos, ela quer mostrar uma sobriedade, uma campanha muito equilibrada, uma mulher com muita preocupação aos temas sociais, saúde, educação, né? Assistência social às famílias em situação de maior vulnerabilidade. Essa é a mensagem que a campanha quer mostrar, também nas redes, apostando muito na cor azul, na cor do PDT, na vinculação com o presidente Luiz Inácio Lula da Silva, que é seu apoiador, né? Na sexta-feira ela e o vice Edgar Preto estiveram em Brasília gravando as primeiras peças para a campanha. Os vídeos já serão exibidos aí nos próximos dias. No outro espectro político do PL, nós temos Luciano Zucco, que aparece empatado tecnicamente com Juliana Brizola, né? Na liderança das pesquisas, e vem já com uma outra postura. Luciano Zucco é o que tem maior número de seguidores no Instagram, por exemplo, 812 mil, chega a ser quase 10 vezes os demais adversários. Então ele tem uma campanha, tem uma presença nacional muito consolidada como deputado de oposição ao governo Lula. Esse é o desafio da campanha: enraizá-lo no Rio Grande do Sul, trazê-lo para cá, mostrar a sua origem. Então vai mostrar nessa largada ele como um político que nasceu no Alegrete, né, no município tradicional, casado com uma mulher que é muito afeita às tradições campeiras, né? Que monta cavalo, que toma chimarrão, enfim, que tem uma família muito ligada ao tradicionalismo. Vai também fazer uma transição de imagem, né? Desse político combativo, que fala alto e grosso contra o que chama de os desmandos, enfim, as irregularidades do governo, num político combativo, que consegue fazer um enfrentamento, mas sem gritar, sem falar alto, né? Uma pessoa, segundo os estrategistas de campanha, como ele é, um cara leve, um cara divertido. Então essa é a principal tentativa nessa largada da campanha do PL, do Luciano Zucco, também vinculando ele, por óbvio, ao senador Flávio Bolsonaro. Ele é muito próximo do ex-presidente Jair Bolsonaro, o Zucco, então ele não vai esconder isso na campanha, pelo contrário, vai mostrar, vai reforçar essa aliança, né, de direita, que aí tem 8 partidos na coligação do Zucco. Por último, no PSDB, Marcelo Maranata vai fazer das redes sociais o principal instrumento de campanha. Ele tem cerca de 30 segundos só de tempo de rádio e televisão, é o que tem menor tempo entre as principais candidaturas, então ele quer levar a campanha das redes para a TV e o rádio, e não o contrário, como geralmente os outros candidatos fazem. Vai apostar muito em roteiros de rua, no depoimento de populares, sobretudo ali da região metropolitana de Guaíba, Eldorado, né, onde ele foi prefeito até este ano e acabou renunciando para concorrer ao governo do estado. Ele foi reeleito em 2024 com 78% dos votos, muito em função da sua atuação na enchente, e ele quer trazer esse depoimento dessas pessoas, desses moradores, para a propaganda, para as redes sociais. Ele também tem um cacoete de pastor evangélico, é muito religioso e também é um empresário varejista, né? Então ele é bom de conversa, é bom de diálogo, bom de papo. Ele quer trazer muito isso, entrar na casa das pessoas, numa linguagem bem simples, sem tecnicismo, uma identidade popular muito autêntica. É isso que a campanha do PSDB vai projetar nas redes do Marcelo Maranata. Tá ok, então, Drago? Era essa a estratégia digital que a gente está vendo, vai começar a ver a partir de agora com mais intensidade nas redes sociais, aí na internet, dos principais candidatos ao governo do estado do Rio Grande do Sul. Abraço.
0: Muito obrigado, Fábio. Agora 4:19, nós vamos já em seguidinha a nossa central de jornalismo conversar com a Caroline Garsk. As informações da nossa reportagem, a nossa ronda, fechamento de ontem, esta madrugada, trânsito, serviço, segurança, destaques, GZH, notícia do bem e muito mais para você que está acompanhando aqui o nosso programa, nossa madrugada da Gaúcha, líder em audiência em todo o nosso estado, indiscutível, e também, né, com uma participação muito importante, se falando de Brasil, né? É impressionante a colocação da Gaúcha a nível de Brasil. Hoje nós somos aí 68 rádios que retransmitem uma madrugada gaúcha especificamente, né? Das 3 às 5 da manhã. 68 rádios espalhados aí pelo estado e também algumas em Santa Catarina e no Paraná. Fora Rádio Gaúcha Santa Maria, no centro do estado, Rádio Gaúcha Serra, Zona Sul também, e agora a Rádio Gaúcha Passo Fundo, e é claro, você através do aplicativo espalhado aí por esse mundão afora. Agora 4:20, vamos à nossa central de jornalismo. Seja bem-vinda, Caroline Garsky, direto da nossa redação. Bom dia.
2: Bom dia, Drago. Tudo bem? Bom dia para nossos ouvintes também.
0: Tudo bem. Primeiro dia comigo, né? Você chegou a fazer com o Fred ontem?
2: Sim, ontem estávamos aqui com o Fred. Essa semana vou estar aqui na madrugada com vocês até sexta-feira.
0: Quando o Luquinhas volta aí das férias, foi umas férias um pouquinho mais longas que as minhas foram apenas de uma semana, mais 2 dias de no final de semana de folga, fechando aí 7 dias, Luquinhas tirou um pouco mais. A gente tem esse hábito de tirar um pouco maior aí, um pouco mais, né, no verão, e depois do inverno a gente vai picoteando ela em função das escalas e o que a gente também quer fazer. E a Caroline, tu trabalha na redação? Que horário, Caroline? Qual é a tua função na redação?
2: Drago, eu sou editora do site, né? Eu trabalho no núcleo de última hora, que é praticamente assim, a gente trabalha diretamente com as breaking news, né? Que são as notícias mais factuais, né? Que acontecem e que a gente já tem que publicar no site com a maior agilidade possível. Sou colega da Stephanie, que estava aqui com você semana passada.
0: Perfeito.
2: A gente faz a mesma função.
0: Que maravilha, que maravilha. Bom, seja bem-vinda aí, nem que seja uma semana, porque às vezes é uma de muitas, né? Acontece,
2: sim,
0: né? É, como se diz, né? A volta, a madrugada seguida, ainda mais com essas nossas escalas, tem eleições chegando por aí. Então, seja bem-vinda, parabéns. Tu é natural de Porto Alegre?
2: Não, eu sou natural de Cachoeira do Sul.
0: Cachoeira do Sul.
2: Eu fiz a minha faculdade aqui em Porto Alegre, mas eu sou natural de Cachoeira,
0: sim,
2: do Sul.
0: Tem muitos ouvintes, hein? Cachoeira do Sul é impressionante. O que eu recebo de mensagens de Cachoeira do Sul.
2: É verdade, há pouco tempo ainda escutei alguém mandando mensagem de Cachoeira do Sul.
0: Não, é fora do comum, assim, me chamou muita atenção. Porque não tem, qual é a rádio mais próxima ali da Gaúcha, ou qual é a transmissora? Não lembra?
2: Não lembro, confesso que eu não me lembro. Faz bastante tempo já que eu saí de lá.
0: Uhum.
2: Eu vou para visitar a família, assim, mas eu não lembro.
0: Não, que bom, uma cachoeirense aqui, representando todo o, né? A nossa audiência lá de Cachoeira do Sul.
2: Isso aí.
0: Carolina, Caroline, né? Com E no final, né? Garske, Caroline Garske. Vamos aí com as nossas informações, ouvinte, nós temos uma transição muito interessante de ouvintes, tem o que ficam a noite inteira com a gente, né? Nos seus trabalhos aí, 12 horas, né? 12 por 36 ou 12 por 12, dependendo do acordo aí com

0: Trago, a gente estava, inclusive, estávamos fazendo a ronda aqui, né? Eu e o Gô, assim, estava tudo tranquilo até então, no trânsito, e aí aconteceu, eu estava, inclusive, tirando meu intervalo, acabou acontecendo aí vindo essa notícia, né? Muito triste da perda da Laura, que é um dos grandes nomes da dramaturgia brasileira. E aí a gente teve que correr aqui contra o relógio, né, para poder publicar o mais rápido possível para os nossos ouvintes e também para os leitores, né, de GZH acompanharem as informações aí o mais rápido possível.
1: Perfeito, perfeito.
0: Mas, Drago, eu vou já trazer uma informação, até respondendo um ouvinte que nos enviou antes, de um acidente aqui na RS-124 em Montenegro. O que aconteceu foi que um motociclista ficou ferido. Conforme o comando de polícia rodoviária da Brigada Militar, um carro que seguia no sentido Montenegro Triunfo saiu da pista para acessar um posto de gasolina quando atingiu o motociclista na colisão lateral. O motociclista, então, de 20 anos, foi encaminhado, acabou sendo arremessado e foi encaminhado pelo SAMU ao hospital de Montenegro. Então, respondendo aí o ouvinte que nos questionou sobre esse acidente. E mais cedo, aqui na região metropolitana, em Viamão, um homem foi morto a tiros na saída de uma escola, final da noite de segunda-feira. O crime aconteceu em frente à Escola Municipal de Ensino Fundamental Farroupilha, no bairro Santo Onofre, às margens da 040, por volta das 21 horas. Conforme a Brigada Militar, a vítima, que não teve a identidade divulgada, tinha 46 anos, estava saindo de uma aula de educação de jovens e adultos, EJA. Ele estava caminhando em direção ao carro dele quando os criminosos se aproximaram e atiraram. Ele não resistiu aos ferimentos.
1: Isso tudo na área da segurança.
0: Exatamente.
1: Nós temos de trânsito alguma coisa?
0: Trânsito, tem um alerta parcial, Drago,
1: né? Isso,
0: um alerta parcial na Avenida Teresópolis, viu? Aqui em Porto Alegre, né? Em função do rompimento de uma adutora na altura do número 3.742, ali em direção ao centro. A IPTC está no local, o trânsito está fluindo pela faixa da esquerda, sem mais ocorrências, por enquanto, aí no início dessa manhã de segunda-feira, tudo certo, tudo fluindo bem, tirando aí esse rompimento.
1: Ok, bom, continua o trânsito, mas obviamente uma faixa só vai atrapalhar um pouco aqui no início da manhã. Se não for resolvido, acho que não vai ser resolvido até o início desta manhã também.
0: É, horário de pico a gente já sabe que complica um pouquinho mais, né? Tomara que seja, né? Ainda são 4h26 agora, talvez um pouco mais além aí, se conseguir resolver também, acho um pouco complicado, mas se conseguir resolver, talvez não atrapalhe aí na saída do pessoal que tá indo estudar, que tá indo trabalhar, né?
1: Isso. Então já fico alerta aí para sair um pouco mais cedo ou mudar de rota. Caroline, tem serviço, tem alerta de mais ronda e serviço para esta terça-feira?
0: Temos serviço, sim, Drago. Um dos serviços que eu trago aqui agora é sobre descarte de resíduos. O projeto Bota Fora, promovido pelo Departamento Municipal de Limpeza Urbana, ocorre nesta terça-feira até o sábado em 14 comunidades de Porto Alegre, com exceção da sexta-feira, dia 21. A ação é realizada a partir das 8 da manhã e tem o objetivo de colaborar com o descarte correto de resíduos que não são recolhidos pelas coletas regulares, tá? Podem ser descartados eletrodomésticos, móveis quebrados, colchões, entre outros objetos volumosos. Nesta terça-feira, o projeto passa pelas ruas Ângelo Corso, na Cavalhada, Francisco do Prado, também Cavalhada, Barbosa Neto, Cavalhada, Nossa Senhora das Graças também e Chapéu do Sol, no Chapéu do Sol. Os moradores devem colocar esses materiais em frente às residências, né? Na noite anterior ou até às 7h30 nesse dia aí desse recolhimento. O objetivo desse projeto é evitar que esses materiais sejam descartados irregularmente. É um serviço bem importante da Prefeitura de Porto Alegre, né? Para o descarte correto de resíduos. Resíduos que eletrodomésticos, a gente sabe que pode contaminar também o solo. E agora sobre saúde e serviço também, Drago. As unidades móveis da Secretaria Municipal de Saúde de Porto Alegre levam atendimento a duas comunidades nesta terça-feira. O ônibus colorido estará na rua Dona Malvina, número 195, no bairro Santa Teresa, das 8 às

0: 5 da tarde. Já a unidade móvel itinerante atenderá a comunidade do bairro Lajeado, na região extremo sul de Porto Alegre. Das 10 às 4 da tarde, o ônibus estaciona no Esporte Clube Lajeado, na Avenida Edgar Pires de Castro, número 9.316. Estarão disponíveis nesse local as vacinas do calendário, consultas médicas e de enfermagem, coleta de citopatológico para prevenção de câncer de colo uterino, teste de gravidez, aplicação de medicação injetável, curativo e retirada de pontos. As comunidades também terão acesso a consultas de pré-natal, testes rápidos, verificação de pressão e glicose, consultas, distribuição de medicamentos e de receitas simples, além de atualização também de receitas. Certo? E mais um serviço também na área da saúde é a Farmácia Distrital Navegantes, na Avenida Presidente Roosevelt, na capital, que não vai abrir nessa terça e na quarta-feira. Conforme a Secretaria Municipal de Saúde, a equipe vai fazer inventário anual dos medicamentos. A orientação é para que o público procure outras farmácias distritais e dispensários. O atendimento no local será retomado, então, na quinta-feira.
1: É, tomara que essas pessoas consigam ser alertadas, né, para não se deslocar até a farmácia e serem pegas de surpresa. Não sei como é que é feito, a gente faz nosso trabalho aqui de divulgação, obviamente, né? Mas acho que não sei como é que é feito esse trabalho de informar essas pessoas, né? Porque as pessoas possivelmente vão ao posto buscar seus remédios uma vez por mês, né? O ideal teria que, se os calendários já fossem, né, definidos para o próximo mês, para que pegasse no mesmo um mês antes, que as pessoas que fossem ao posto fossem sendo avisadas, né, que tal dia essa farmácia não estará funcionando. Porque tem pessoas que vão de longe, são pobres, a gente sabe muito bem disso, que remédio é uma coisa não tão barata, é coisa cara, né? Mas às vezes tem que se deslocar grandes distâncias caminhando ou gastando o que não tem para pegar o transporte público para ir voltar numa farmácia. Mais algum serviço ou vamos para os destaques de GZH?
0: Agora vamos para os destaques de GZH, Drago. A gente tem, claro, né, a principal notícia dessa madrugada é a morte da atriz Laura Cardoso, né? Sim. Tinha 98 anos, nascida no ano de 1927, ela faria aniversário agora em 13 de setembro, né? Parece a filha dela, Fátima Cardoso, informou que a Laura, ela se sentiu mal na noite de segunda-feira, né? E acabou falecendo, né? Ela morava na zona oeste de São Paulo, claro, ela já era idosa, né? Mas acho que todo brasileiro que acompanhou as novelas, né, filmes, séries, tinha um carinho assim, muito grande pela Laura. Acho que é uma pessoa que a gente olha e já sente um certo afeto, né? Acho que entrou na casa de muitos brasileiros aí por muitos anos.
1: Com certeza, fez parte da nossa vida, né?
0: É verdade. E já tem a informação também sobre o velório, né? O velório, a família informou que vai acontecer no Funeral Home, no bairro Bela Vista, em São Paulo, entre 8 horas da manhã e 14 horas. Só que assim, não há informação se vai ser aberto ao público, né? A gente sabe que em funerais, assim, de pessoas famosas, né, muito conhecidas e que, enfim, que os brasileiros têm muito carinho, geralmente abre-se ao público, mas não há essa informação. E pelo curto período também de tempo do funeral, não temos certeza se vai ser aberto ao público ou não, tá? Essa informação ainda não foi divulgada pela família.
1: Perfeito, fica aí o destaque, nós vamos acompanhando e atualizando em GZH durante as próximas horas também.
0: É, a matéria em GZH já está bem atualizada, assim, sobre a carreira de Laura, né? Tem muitas novelas, séries que ela participou, teve atuações muito importantes, ela atuou, ela teve mais de 150 personagens, né? Muita coisa em cerca de 80 anos de carreira. É um número, assim, muito grande mesmo. E ela, até pouco tempo, ainda atuava, né? O último trabalho dela foi em 2019. Em novela, foi em 2019. Na novela A Dona do Pedaço. Já no cinema, foi em 2024. Então, veja só, né? Ela tinha 96 anos.
1: Sim, sim.
0: Ainda muito atuante, uma pessoa muito ativa, assim. A gente via frequentemente entrevistas dela, né? Uma pessoa sempre muito, muito aberta, assim, ao diálogo com o público.
1: Sim, e é interessante, já teve aqui em 95, né, recebendo o prêmio aqui em Gramado, né? Então, é ativa, mesmo com a idade dela muito avançada, bastante ativa.
0: O Gossin me alerta aqui que o prêmio que ela recebeu foi em 2023. E a gente está exatamente agora no período do festival, né? Então, com certeza, a Laura vai ser homenageada aí nessa edição do Festival de Cinema de Gramado também, com certeza. Outros destaques que nós temos, Drago, aqui no site de Zero Hora. Eu vi que o Schaffner, né, o nosso repórter Fábio Isso. Schaffner, já estava falando, né, sobre essa estratégia digital dos candidatos ao governo do estado, né? E essa é a nossa manchete, então, aí para esta terça-feira. Como os candidatos ao governo do estado querem conquistar os votos nas redes sociais. A gente sabe que hoje em dia a rede social ela faz um grande trabalho, né, nesse aspecto aí político. Hoje em dia não basta mais só aquela distribuição de santinho, banderola nas ruas, né? As redes sociais.
1: Bastante.
0: Exatamente. A rede social hoje é o grande destaque aí das campanhas, e essa matéria do Fábio Schaffner, grande repórter aí de política da Zero Hora, destrincha aí um pouco desses bastidores. Né? Também temos destaque para a previsão do tempo, né? Trazendo aí informação de que essa terça-feira será dividida entre temporais com granizo e calor de até 35 graus no estado, ou seja, haja saúde, né? Aquele velho clichê que a gente está acostumado a dizer, haja saúde para aguentar esses extremos, porque não é fácil, né? Viver no Rio Grande do Sul é aguentar isso aí.
1: São extremos, com certeza. E temos notícia do bem, Caroline?
0: Temos notícia do bem. Deixa eu encontrar aqui onde eu salvei.
1: Bom, bom.
0: Que eu tava dando uma olhada aqui no nosso site.
1: Sim,
0: eu encontrei uma notícia muito legal, Drago, na coluna da Juliana Bublitz, em GZH, nossa colunista, que eu acho que traz aí algo que mostra bem como o nosso pôr do sol aqui do Guaíba é icônico, né? A notícia do bem de hoje, então, é uma matéria publicada na coluna da Juliana. E é o seguinte: o pôr do sol do Guaíba, em Porto Alegre, foi escolhido como cenário para produção audiovisual da DJ gaúcha Aline Boff, que volta à capital e após um período de atuação na Europa. Esse é um modelo impulsionado por produções internacionais que transformam paisagens icônicas em palco da música eletrônica e que agora ganhou essa versão porto-alegrense. A Juliana explica na coluna que a ideia é o seguinte: não tem pista de dança nem público diante da mesa de som, mas tem a música, a paisagem, a gravação em alta qualidade. E além de, não só em áudio, né, mas em vídeo também, justamente por isso que valoriza aí o pôr do sol. E a visualização de milhares de pessoas no YouTube, né, em todos os cantos do mundo, levando aí o pôr do sol do Guaíba para muitos outros cantos.
1: Maravilha.
0: Então, mais informações aí desse modelo aí de música estão nessa matéria da Juliana, com vídeo, fotos belíssimas também, você confere aí em GZH.
1: Obrigado, Caroline, um abraço.
0: Um abraço, Drago, um abraço para nossos ouvintes também.
1: Valeu. Raí Quadros, nosso colega da RBS TV, seja bem-vindo, Raí, muito bom dia. Alô, Raí?
2: Oi, Drago, bom dia para você, bom dia aos amigos da Rádio Gaúcha, bem-vindo de volta.
1: Obrigado.
2: Aí a nossa programação normal agora, as nossas madrugadas, depois de uns belos passeios aí que eu andei acompanhando aí pelas suas redes sociais.
1: E visitei
2: em
1: tua terrinha lá, né, tio?
2: Como a nossa maravilhosa Santana do Livramento, né?
1: Barbaridade. Comi ovelha lá.
2: Acompanhei um pouco aí da tua jornada lá pela minha terrinha.
1: Comi ovelha, o pessoal te mandou um abraço. Então foi muito bom realmente, lá muito bom em Santana do Livramento. É, foi espetacular, como se diz.
2: Que bacana.
1: Raí, como é que nós estamos aí?
2: Legal,
1: né, Raí? Fica à vontade.
2: Sim. Essa madrugada a gente tem acompanhado, Drago, algumas ocorrências aqui, principalmente relacionadas ao trânsito. A gente já vem trazendo aqui junto com o Gossen e com a Carol também aqui na Rádio Gaúcha, esse bloqueio parcial que tem aqui na Avenida Teresópolis, na zona sul da capital, na pista em direção ao centro. Uma das faixas dessa pista em direção ao centro apenas está liberada e só para veículos leves nesse momento, devido ao vazamento de uma adutora durante a madrugada. Há bastante água saindo debaixo do asfalto, parte do asfalto inclusive cedeu. Equipes do DEMAI ainda não chegaram aqui no local, apenas a EPTC está no trecho fazendo a sinalização para os motoristas. Inclusive o transporte coletivo deve ser desviado justamente por esse bloqueio parcial aí para passagem apenas de veículos leves nesse momento. No trânsito, Drago, tem um outro alerta na rua Mário Tota, bem no cruzamento com a Avenida Cavalhada, por lá um poste que está tombando e aí a EPTC faz o bloqueio ali na região, é um bloqueio parcial, tem um desvio para os motoristas, mas requer, claro, cuidado, atenção de quem vai circular aqui na Zona Sul. Principal situação, a de maior gravidade nesse momento, se trata desse bloqueio na Avenida Teresópolis. Olha, é um conserto que, pelo que a gente tem visto, tem acompanhado, deve levar algum tempo, porque, inclusive, como eu disse, o asfalto cedeu, e para consertar isso aí não é fácil. E aí, olha, a pista virou praticamente um rio, né? Tem muita água espalhada pela pista, muita água vertendo do asfalto, tomando conta, já começando a avançar para a pista contrária, aos poucos, tá? A pista que vai em direção ao bairro também, Drago.
1: Ali é um grande fluxo, movimento, mas agora pela manhã, né, aí vai criar realmente, e pelo que a gente viu nas imagens que você mandou também, uma situação, né, não se resolve tão rápido, né? Vai demorar algumas horas, obviamente, durante todo o dia de hoje para poder resolver essa situação.
2: Ah, exatamente, a gente inclusive está aguardando aqui a chegada das equipes do DEMAI também para entender o que pode ter causado esse rompimento aqui, esse vazamento. Mas é um trabalho, pela experiência que a gente tem acompanhando aí o trabalho do DEMAI em outras ocasiões, deve levar realmente um tempo para ser consertado. E aí deve seguir esse bloqueio por aqui. Então o motorista que está acordando aqui com a Gaúcha, acordando com a gente, vai sair da Zona Sul para o centro da cidade, né, para outros bairros aqui da capital, é bom remanejar, repensar a sua rota, porque vai ter problema sim nesse trecho aqui da capital.
1: Valeu, Raí. O Duda te mandou um grande abraço, tá? É teu fã.
2: Grande Duda Pinto.
1: Isso.
2: Grande abraço pro Duda Pinto, grande figura lá de Santana do Livramento. Forte abraço lá para ele, toda a família também. Às vezes eu encontro uns filhos do Duda aqui, que um deles mora aqui em Porto Alegre, sempre manda um abraço também.
1: Sim, bom, não sei se tu já acompanhou a cena das vinícolas lá na região da Campanha, em Santana também, porque são produtores de outras áreas também que têm montado lá, plantado os vinhedos e montado suas vinícolas, e está dando muito certo. E azeite de oliva também, tá aí. Algo impressionante naquela região toda da Campanha ali.
2: E um azeite de oliva que eu não tinha provado ainda, e agora, a última vez que eu fui lá no começo do ano, em Livramento, eu trouxe dois azeites, dois produtores que tem lá na fronteira, e olha, espetaculares, viu? Eu comprava bastante azeite de oliva da região ali de Encruzilhada do Sul. Trabalhei lá na região e aí conheci alguns produtores e fiquei encantado lá com o trabalho deles, e eu sempre comprava. E agora eu tive a oportunidade de comprar lá dos produtores de Livramento. E realmente, Drago, olha, tá crescendo bastante e são azeites espetaculares mesmo.
1: Sim, tu tem hora 1 já em seguida, né? Só para encerrar, a gente conversa amanhã com mais calma, mas eu tive no outro lado de Santana, que foi onde fica a vinícola nova, que é a antiga Santa Colina, que é a dos chineses, para ter uma ideia. E é uma região aí que eu fiquei impressionado. Não sei se tu conhece aquela região ali, fica as vinícolas, tem a Miolo também,
2: ainda
1: que é a Aurora.
2: Ainda não conheci essa aí, ainda não.
1: E é dentro de Santana, obviamente, né? Não, mas é pro outro lado de Santana. A sensação que tu tá na Serra Gaúcha, só tem morros verde para tudo que é lado, é algo impressionante. Assim, para mim, não tem a sensação que tô em Santana do Livramento. Foi uma surpresa que eu tive bastante lá. E claro que fui no pé do Cerro de Palomas, lá em Santana. Valeu, meu amigo, não vou te prender mais.
2: Não pode deixar de ir, né, no Cerro de Palomas.
1: É lindo lá, lindo realmente, um lugar espetacular. Um abraço para ti, muito obrigado, hein?
2: Valeu, Drago. Bom retorno, ótimo restante de semana por aí. Só para alertar aí quem vai sair para a rua agora, começou a chover em Porto Alegre, viu? Começa uma chuva, vale levar o guarda-chuva aí, você que vai sair de casa. Bastante vento, inclusive trovões aqui na zona sul da capital. Um abraço, Drago.
1: Valeu, Uri. 4h43, olha, eu acabei falando no começo aqui que nós teríamos um tempo firme em Porto Alegre. Aqui, né, teremos algumas pancadas isoladas, é claro, mas tá aí já começando amanhã, então, na zona sul de Porto Alegre, com vento e chuva na manhã desta terça-feira. Vamos acompanhar aí, né, como vai se comportar o clima nas próximas horas. Bom, agora 4h44, devo um comercial, né, meu Guilherme Camacho? Vamos lá, comercial, voltamos em seguida.
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0: Agora para você aqui na nossa trilha sonora, Out of Touch, para você na nossa anos 80 aqui, o pessoal gostando bastante, mandando recado, participando pelo 996995218. Aqui o nosso ouvinte participando, né, mandando um abraço, Telmo Tontinha aqui com a gente. Valeu, Telmo. 24 graus aqui em Rolante, pertinho de Imbé, né? Partindo para Imbé, diz aqui o nosso amigo. Fazer uma repintura, diz aqui o nosso ouvinte. Bom dia, muito quente em Santa Maria, centro do estado. A Maninha aqui mandando recado. Bom dia, Drago, também. Bom retorno, ótimo. A Serli. Valeu, Serli. Um abraço para ti, obrigado, minha amiga. Drago. Carlos Wagner, repórter. Especialista em Mequedrago. Quem é o grande especialista das cachaças gaúchas? Não sei. Não sei. Né? Quem é o grande especialista nas cachaças gaúchas? Tem que pesquisar, tem alguns nomes, tá bom? Mas, né, não lembro agora de cabeça quem são os grandes nomes aí. Porque olha, o Irineu Guarneiro Filho, que foi nosso colega e teu colega também aqui em Zero Hora, o Irineu, que também é especialista em vinhos, ele participou de alguns eventos, tá? Lá em Minas Gerais, interior de São Paulo, justamente esses eventos voltados aí a degustações de cachaças. E ele que já sabia muito, né, se levou um laço, tá? Porque é impressionante a quantidade e qualidade das cachaças brasileiras que vão para os eventos, é claro, para as avaliações, né? É algo fora do comum, assim, são produtos diferenciados, que às vezes até nem chegam nas nossas prateleiras de supermercados, tá? Essa aqui é a verdade. Então, tem cachaças incríveis aqui sendo feitas no nosso país. Aqui também a nossa ouvinte, que mandou um recado aqui, a Angiane, 38 anos, mora no Rubem Berta, Santa Rosa. Aqui o nosso ouvinte, ó, tem vento forte aqui no Rubem Berta, né, Rubem Berta, bairro Santa Rosa, ventando bastante, Drago, né, não teve alerta ainda, mas por enquanto, então, se não teve alerta, é um vento considerável, assim, né, que não oferece tantos riscos, apesar desse vento forte. Bom dia, Drago, muita chuva, vento aqui na Lomba do Pinheiro. A Bom Sucesso, Luciana Amaral. O relato, então, que o Raí nos trouxe até agora há pouco aqui, foi justamente isso, né? Esse vento intenso para o extremo sul da nossa capital gaúcha. Aqui o Carlos Collins, daqui do nosso bar FDS do 4º Distrito, aqui com a gente também. Marcelo Sertoli, abraços, Drago, saindo de Caxias rumo a Porto Alegre. O Marcelão, que está sempre com a gente, porque trabalha cedo pra caramba, sai cedo, né? Da vinícola Tradição, sempre na sintonia, não só ele, como toda a família também, aqui com a gente. Aqui também, doutor Diogo, com a gente, Durigon aqui, nosso parceiro lá de Santa Cruz do Sul, da vinícola Pedras da Quinta. Fala, Drago, da escuta, aqui um baita abraço, obrigado, doutor Diogo. Um abração pro senhor também, obrigado pelo carinho aí, tá bom? Agora 4:51, eu vou chamar a nossa agenda cultural, chegando as informações da cultura aqui na madrugada.
1: Hora da gente conferir a agenda cultural e as boas dicas para você curtir. O espanhol José Carreira se apresenta pela última vez em Porto Alegre, acompanhado por uma orquestra, no palco do Araújo Viana, dia 29 de setembro. Durante o espetáculo, Carreiras vai interpretar óperas famosas, canções clássicas e peças que marcam a longa trajetória internacional.

0: Nascido em Barcelona, Carreras é um dos tenores mais reconhecidos da história. Ele era um dos três tenores, sucesso que popularizou a música lírica cantando ao lado de Plácido Domingo e Luciano Pavarotti. Além da carreira artística, o cantor se dedica a iniciativas sociais por meio da Fundação Internacional José Carreras para a Leucemia. O tenor estará então no Araújo Viana, dia 29 de setembro, às 9 da noite. Ingressos pelo Simpla a partir de R$ 600.
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4: Muito obrigado à nossa equipe da cultura, Renato Teixeira, que eu já tive oportunidade de encontrar o Renato mais de uma vez, conversarmos um pouco, sempre com muito carinho, né? Muita gentileza, né? Até muita humildade, pode ser assim, esse grande artista nosso brasileiro, Renato Teixeira, uma pessoa que tem um jeito muito interessante, atende todo mundo com calma, sem correria, né? Fala baixinho, fala calmo também. Então, meu abraço especial ao Renato Teixeira, um grande nome, né, da nossa música popular brasileira. Fala das coisas da nossa terra também. Bom, aqui tem um convite que o pessoal mandou aqui também, junto à nossa agenda cultural, na próxima terça-feira. Então, hoje, na verdade, na próxima terça-feira, hoje, dia 18, no Calçada Bar, né, tem um evento que acontece, uma noite em Buenos Aires. Então, no Calçada Bar, uma noite em Buenos Aires, inspirada aí, né, nos sabores e no charme de Buenos Aires, né, da Argentina. Uma experiência especial para brindar, encontrar os amigos e viver uma noite diferente no coração de Porto Alegre. Bom, vai ter uma experiência cuidadosa aí, preparada por um sommelier, né, com os vinhos argentinos, degustação de Malbecs argentinos de grande, né, marca aí por um sommelier, espetáculo portenho, tango com música e bailarinos, né, comidas típicas, as tapas, né, famosas tapas, né, empanadas argentinas, né, do Calçada Bar e outros petiscos também. Então, uma noite muito especial para você viver Buenos Aires Wine X. É 18 hoje, então, a partir das 19 horas, fica o convite. Quem, né, estiver aí em Porto Alegre, é uma bela pedida passar algumas horas vivendo, né, a Argentina, vivendo os portenhos nesse, né, evento tão especial que acontece aqui na capital gaúcha, ok? E também dia 9 de setembro, o FDS faz uma degustação especial com as meninas da vinícola, a vinícola Basso, que é de Farroupilha, aqui em Porto Alegre, no quarto distrito, na Avenida Cairu 376, Porto Alegre. Já está no segundo lote os ingressos, tá bom? Preços populares, é claro, para você degustar, né, vinhos, né, lá de Farroupilha e de outras partes do mundo, não só de Farroupilha, né, que as meninas estarão trazendo aí para essa degustação no dia 9 de setembro, lá no Simpla. Você encontra, né, essas informações desta degustação do FDS Quarto Distrito. Vamos à Central de Jornalismo, Gustavo Gossen.
5: Drago, a gente teve então na noite o destaque, a morte da atriz Laura Cardoso, aos 98 anos. Agora a gente tem informação do velório, será no Funeral Home, no bairro Bela Vista, em São Paulo, entre 8 da manhã e 2 da tarde. Um dos grandes nomes da televisão, mais de 60 novelas, carreira também no cinema, no teatro e até na dublagem. Na nossa ronda, a gente teve um homem morto a tiros. Estava saindo da aula no EJA, uma escola em Viamão, às margens da RS-040, quando foi morto a tiros. A gente vai trazer mais detalhes na sequência. Ainda buscamos outras informações sobre um acidente com vítima fatal na noite, ainda por volta das 10, na BR-153, em Caçapava do Sul. Uma vítima fatal, um acidente grave envolvendo um veículo de carga. Na sequência, a Polícia Rodoviária nos traz as informações. A gente amplia com mais calma na sequência no Gaúcha hoje.
4: Tá bom, obrigado, gostei.
5: De nada.
4: Antônio Carlos Macedo, bom dia, Macedão.
6: E aí, Drago, onde é que andava o amigo?
4: Peleando por aí, né,
6: tio? Peleando? Ah, coisa boa.
4: Andando a cavalo e perdido na campanha, Macedão.
6: Mas que barba.
4: Passando, Macedo, passando frio, Macedo, meu Deus do céu.
6: É frio?
4: Meu Deus do céu, tio, meu Deus do céu. Isso que eu fui, levei roupão, na, como é que é? É roupão, se diz? É roupão? Roupão não, é aquele casaco grosso.
6: Cuecão.
4: É, cuecão, né? Sobretudo, né? Sobretudo e toca e chapéu e manta, mas Macedo, não tinha jeito não. Frio daquele vento da campanha, até eu fiquei uma dúvida, não pesquisei, falando aqui no ar, mas eu penso que vento esse da campanha, não é o minuano, obviamente.
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Opa, bom dia, bom dia, bom dia, bom dia. Hoje é o que me ajuda aqui, é terça-feira, né? 18 de agosto, temperatura marcando 18 graus e 4 décimos, né? Eita, nós, hein? 5 e 2, hora certinha pra gente. Bom dia, como é que você tá aí acordando conosco? Obrigado pela carona, viu? Aumenta o volume do rádio, que a partir de agora até 6h10 eu estou aqui com você. É um Carreira e Pardinho, a primeira de hoje. Burrão ligeiro.

Vamos lá, 5:05, 18 graus a temperatura. Atendeu o pedido que eu fiquei devendo ontem aqui, né, dona Loiva? Ontem não deu tempo, mas hoje vai dar. Teodoro Sampaio, água no leite.

0: água levou.
1: Vamos lá, 5 e 8, 18 graus e meia a temperatura, atendendo o pedido que fiquei devendo ontem, né, dona Loiva, água do leite, mas hoje nós rodamos, né? Exato, coisa boa. Me diz aí como é que tá teu mate, como é que tá teu chimarrão aí, tá gostoso? Bom, se teu chimarrão tá bom, então você tá usando aí erva mate Simeone, eu sei que tá bom teu mate. 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

Manda um abraço pro Antônio Varela. E aí, Antônio Varela? Lembro sim de você, meu amigo. Bom dia. Obrigado pela carona aí, né? 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
2: Vamos lá, 5 e 16, 18 graus e meia temperatura, vem chegando o Baitaca.

0: Saca 5:20, 18 graus e meia temperatura. Meu amigo Hernani, dona Regina lá em Peritiba ouvindo a gente. Já tem recado aqui na. Biga, como é que tá aí, Biga? Bom dia!
1: Bom dia, alemão. Sou Loiva da Silva, moro aqui no Fornecedor. E quero desejar uma ótima terça-feira a todos. Um abraço e bom dia.
0: Tá aí a dona Loiva, mais recado chegando aqui, ó.
2: Bom dia, bom dia, bom dia. Temos te ouvindo aí. Eu e minha esposa, dona Geni. É o Maurício Reimes, aqui de Vila São Paulo. Tudo bem, Lamão? Boa semana.
0: Isso aí, seu Mauri, boa semana pra todos nós, né? Falando em Mauri, mais um Mauri vindo aqui, né? Mauri Velter, de Peritiba, sempre na escuta, aquele abraço, bom dia!
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Bom dia, agora 5:27, temperatura marcando 18 graus. E esse é o

E o Portal do Sul vai estar nesse domingo, dia 23. Alô, Alto Cascalho, festa de São Roque, Alto Cascalho Irani, 10h30 missa, com bênção do Pão e do Sal, meio dia almoço, à tarde matinê com o Portal do Sul a partir das 2h. E esse sucesso vai ser cantado com certeza. Leve o portal para sua comunidade, chama o Marquinhos no 988054416. 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
0: Agora 5h32, 5h32, esse é o nosso

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Coisa linda, linda, linda. 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E agora vamos de Chitãozinho e Chororó. 5h37, 18 graus, a temperatura.

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3: 5:45, 18 graus, 2 décimos na temperatura. 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Mapa do tempo diz que hoje, sol com nuvens, calor durante o dia, temperatura mínima 18, estamos com 18,2 agora, máxima 30. Então vai ter um dia quente de novo, vai ser um dia quente hoje outra vez, né? Quarta-feira, temperatura 17 a 26, sol com nuvens, bastante calor. Na quinta-feira, pancada, chuva tarde e noite, né? Pode chover 6, 7 milímetros. Na sexta-feira também, alguma garoa, não é muita coisa, né? Uma chuvinha, meio milímetro, um milímetro. Sábado, tempo bom, temperatura de 8 a 15, né? Vamos ver aqui, domingo esfria um pouquinho, amanhece com 5, mas com tempo bom. Na segunda-feira, podemos amanhecer com 2 graus, mas tempo bom também. Terça, 4 graus a mínima, tempo bom. Quinta, de semana que vem, também tempo bom, de 9 a 21. E na, aliás, na quarta, né? E na quinta-feira pode chuviscar de novo mais um pouquinho, o que diz aqui o nosso mapa do tempo. Então, olha aí, tempo frio de domingo até quarta-feira, é o que diz aqui, né? E agora, na sexta, pancadinha, muito pouco, mas na quinta-feira, sim, podemos ter aqui um pouco mais de chuva.
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3: Vamos cantar então, né? 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Aniversariante de hoje, então, vamos cumprimentar aqui a dona Terezinha Valcarengue, aniversariando hoje. Jaqueline Fisch também hoje, Gilson Heinemann também, a Pamela Fiametti, Elisa Perondi, né? A Dani Lima, que é cantora de banda, né? Sidney Alves, outro músico, Daniel Engel, Osvaldo de Oliveira, né? Zulmiro Rigotti, aí Zulmiro, parabéns, Gessi Maltauro, Anderson de Azeredo, né? Pascoalão, aniversariando hoje, Pascoalão, parabéns aí, né? E hoje tá de aniversário um ilustre, muito conhecido no Brasil todo, Edson Alves Garcia. Se eu falar só Edson Alves Garcia, o pessoal não vai saber muito. Mas se eu falar o apelido dele, o Brasil todo conhece o cara, né? O Sony, mas a Sony! E aí, bicho velho, né? Fofocas do Nico, ó. Olha, Alemão, a vida é assim, eu não posso queimar na largada. Tô firme pra comer e o meu irmão que vai pagar.
5: Tá bom. Edson Alves Garcia, conhecido como Sony. Parabéns aí, bicho velho. Felicidades, né? Eu vou atender o pedido hoje aqui do Correio, que pediu ontem, né? Monte Carlo.

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17: Vamos lá, 5h55 agora. Um abraço para o seu Marinho Barreto, a dona Justina, a Tereza, né? O pessoal tá visitando o Marinho aí. E a dona Olga, né? Dona Olga tem aniversário ontem. Dona Olga faz aniversário junto com meu filho Matias, né? Que coisa boa, né? Parabéns, dona Olga, né? 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Mercado Schulten Arabutã, nosso momento de louvor na manhã. Wagner Santos, sou um dos 10. É do...

0: 6 da manhã, só um dos 10. Wagner Santos não vai embora, né? Não vai embora, fica comigo. Aqui ele fala de Jesus. E aqui você entender, né? Queria que todos entendessem a importância de Jesus na vida de cada um, né? Dá um abraço aí pro Renato, né? Pra Marla, pessoal da Wilsmann Construções lá no Arabutã. Estão cedinho acompanhando a gente. Obrigado aí pelo carinho, pela companhia também de todas as manhãs. Vamos então agora para a palavra de hoje, que vem inclusive da paróquia de Arabutã, né? É o Luiz Felipe, que vai trazer pra gente a mensagem de hoje. Bom dia.
1: Olá, bom dia a todos. Me chamo Luiz Felipe, sou missionário da Igreja Evangélica de Confissão Luterana em Arabutã. E meu desejo é que a palavra de hoje nos leve à dependência de Deus e à comunhão com as pessoas. O texto que quero ler com vocês está em Gênesis capítulo 3, versículos 4 a 6, e diz: Então a serpente disse à mulher: É certo que vocês não morrerão, porque Deus sabe, no dia em que dele comerem, os olhos de vocês se abrirão, e como Deus vocês serão conhecedores do bem e do mal. Vendo a mulher que a árvore era boa para se comer, agradável aos olhos e a árvore desejável para dar entendimento, tomou do seu fruto e comeu, e deu também ao seu marido, e ele comeu. Ao tomarem do fruto do conhecimento do bem e do mal, Adão e Eva se afastam de Deus. A partir desse momento, eles não vivem mais na comunhão com o Senhor. Mas não somente isso, eles também perdem a comunhão um com o outro, algo para o qual eles foram criados. E não somente eu que falo isso, mas a palavra de Deus nos mostra em Gênesis 2:18, que o Senhor fala o seguinte: Não é bom que o homem esteja só. Farei para ele uma auxiliadora que seja semelhante a ele. Somos chamados constantemente à comunhão, mas o pecado nos impede de vivê-la. Foi por isso que, ao comer do fruto do conhecimento do bem e do mal, Adão e Eva se separaram da comunhão com Deus, o seu Criador, e da comunhão um com o outro. Isso foi destruído por causa dessa desobediência e da vontade de viver uma vida independente daquele que os criou, os formou e os amou. E por isso que Jesus precisou vir ao mundo, para nos perdoar e nos purificar. Ele morreu por cada um de nós para nos reconectar com o Pai. Sabendo disso, qual é a resposta que nós daremos a este amor? Vamos nos entregar a Deus e buscá-lo? Ou vamos fazer como Adão e Eva, que escolheram se afastar de Deus, aquele que os amava? Todos que estamos ouvindo essa mensagem hoje temos a chance de voltarmos aos braços do nosso Pai. Mas chegará um tempo, e pode ser mais cedo do que esperamos, que não teremos mais essa chance. Portanto, que cada um de nós clame a Deus por perdão e viva na comunhão com Ele e com o nosso próximo, pois para isso fomos criados. Ainda alguns avisos: quinta-feira teremos encontro da Oásis às 14 horas em Arabutã e de noite escola bíblica. Sábado às 10 horas teremos culto com o almoço da Oásis. A ficha será R$25 por pessoa e após o almoço teremos um tempo de comunhão e de brincadeiras. Todos estão convidados. E que Deus nos abençoe e nos conduza ao longo dessa semana. Amém.
0: Amém. Obrigado aí ao Luiz Felipe, né? Que é missionário lá da paróquia do Arabutã. Tá certo? Dado o recadinho então, vamos aqui pro nosso comercial, a gente já volta.
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0: Alguns avisos aqui, agora 6:06. Memorial Kleman e Kleman, assistência funerária de Jaborá, juntamente com a família Masson e Grotto e de familiares da linha Caravaggio, com pesar, comunica o falecimento do pai, sogro, avô e bisavô, seu Antônio Grotto, ocorrido ontem, né? Dia 17, aos 87 anos de idade em sua residência. Seu corpo está sendo velado na igreja Linha Caravaggio. A cerimônia de despedida será hoje, às 15 horas, logo após seguirá para o cemitério local. A Associação de Luto e Funerária Santa Bárbara, juntamente com a família Clê, do bairro Nazaré de Concórdia, comunica a parentes e amigos o falecimento da mãe, sogra, avó e bisavó, Vilma Reinaldina Loman Clê, ocorrido ontem, aos 86 anos de idade. Seu corpo está sendo velado na sala velatória municipal, com culto de corpo presente, hoje, às 15 horas, na sala velatória municipal. Seguindo após para o cemitério Lajeado, Casa Grande e Concórdia. Serviços fúnebres aos cuidados da Associação de Luto e Funerária Santa Bárbara. Comunicamos então o falecimento de Vilma Reinaldina Loman Clê, aos 86 anos. Nossos sentimentos à família enlutada. Agradecimento. Esposa Fabiola Bonissone Schirman, ainda consternada com o falecimento de seu esposo Oswaldir Schirman, presta seu agradecimento à equipe médica da UTI, do Hospital São Francisco de Concórdia, familiares, amigos, que de diversas formas confortaram com carinho, orações e consolo nesse momento tão difícil. Convido a todos para a missa sétimo dia, nesta terça-feira, hoje, portanto, 19 horas, na Igreja Matriz Nossa Senhora do Rosário. Ainda que eu ande pelo vale da sombra da morte, não temerei mal algum, porque tu estás comigo, sentirei tua falta em cada amanhecer, mas levarei seu amor comigo aonde eu for.
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Deixa eu mandar um abraço aqui a dona Elma. Alemão, manda uma música, a última música de hoje, né? Pros cuiabas que voltaram construindo o Rio Grande Amado, pessoal das máquinas, da garagem de Mariano Moro, o Tafarel aí da garagem de Concórdia, sempre com o Uruguai baixa, lá vão as britas, né? Abraço pro vereador Brandão lá de Mariano Moro também. Obrigado aí, dona Elma, mandando aqui, né, o recadinho de quem são os nossos ouvintes, que a gente às vezes nem sabe, né? Beleza? Gostei disso aqui, ó. Adair de Freitas, pode ser? Diga hoje, fechando todas. Até amanhã.

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0: cooperadas da Cooper Auriverde de Cunha Porã, Santa Catarina, visitam a matriz da Fecoagro em Florianópolis. A confiança dos brasileiros coloca a Aurora entre as 10 marcas mais escolhidas do país. Essas e outras notícias logo após nossa mensagem cooperativista.
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0: Alô, amigos gaúchos e catarinenses. Eu sou o René Roberto e hoje é terça-feira, edição de 18 de agosto de 2026. E essas são as notícias. Um grupo de 36 cooperadas da Cooper Auriverde de Cunha Porã, extremo oeste de Santa Catarina, visitou neste mês de agosto a matriz da Fecoagro na capital, em Florianópolis. A visita proporcionou às visitantes a oportunidade de conhecer de perto a estrutura da federação e ampliar o contato com o sistema cooperativista. A programação começou no auditório da Fecoagro, com a apresentação de um vídeo institucional sobre a atuação da federação e seus principais pilares de negócios. Na sequência, as cooperadas percorreram as instalações da matriz e conheceram os setores e os colaboradores que atuam em Florianópolis. Segundo a coordenadora da viagem, Grace Ritter, o intuito da visita foi estreitar as relações das associadas com a Fecoagro.
3: O objetivo da visita, que já acontece há 3 anos consecutivos, sempre com turmas diferentes, é justamente fortalecer o vínculo das associadas à Fecoagro, conhecendo o sistema, os produtos e as pessoas que trabalham para a execução desse sistema. E a experiência oferecida a elas faz as associadas se sentirem pertencentes ao processo da cooperativa, tanto na Auriverde como na Fecoagro.
0: Durante a visita, as participantes também puderam compreender a dimensão da atuação da Fecoagro, que além da matriz em Florianópolis, mantém estruturas como indústria de fertilizantes em São Francisco do Sul e a central de negócios em Palmitos. Para Grace Ritter, iniciativas como essa também são uma forma de valorizar as mulheres que fazem parte da cooperativa, aproximando-as das estruturas e das pessoas que integram o sistema cooperativista. Mais de 7 mil famílias receberam orientações sobre cuidado com golpes financeiros e os riscos das apostas online durante o ciclo assemblear do Sicoob Credial no primeiro semestre deste ano. Os temas foram trabalhados de forma institucional nas pré-assembleias e na Assembleia Geral Ordinária, realizados nos municípios de atuação da cooperativa em Santa Catarina e no Rio Grande do Sul. Durante os encontros, os cooperados foram alertados sobre as diferentes formas de atuação dos criminosos. As apresentações também abordaram o crescimento das apostas online e a importância do diálogo entre as famílias sobre os prejuízos financeiros que essa prática pode provocar. O presidente da cooperativa de crédito Sicoob Credial, Márcio Luiz Schmidt, destacou que os riscos estão cada vez mais próximos do cotidiano das pessoas. Ele disse: hoje, o criminoso nem sempre está com um revólver na mão. Muitas vezes está atrás de um celular ou de um computador. Pessoas estão perdendo muito dinheiro e comprometendo a vida financeira de suas famílias, alertou ele. Além da prestação de contas, apresentação dos resultados e a participação dos cooperados nas decisões da instituição, o ciclo assemblear também se tornou um espaço de orientação sobre temas que impactam diretamente a segurança financeira e a vida das famílias. O cooperado Rodrigo Pereira Fortes estava na Assembleia Geral Ordinária e se dirigiu até o presidente da cooperativa ao fim do evento. Para ele, a iniciativa de abordar temas relevantes como golpes financeiros e apostas online demonstra que o cooperativismo vai muito além da oferta de produtos e serviços. Informar e prevenir também são formas de cuidar das pessoas, relatou ele. Formação de novos profissionais é um dos desafios para o futuro do agronegócio, especialmente diante da necessidade de mão de obra qualificada para atividades cada vez mais técnicas e diversificadas. Nesse cenário, a cooperativa Lar Agroindustrial se destacou na contratação de jovens e recebeu 2 reconhecimentos no prêmio Empregabilidade Jovem Rede Bandeirantes e CIE, realizado em São Paulo, capital. Na categoria Aprendiz, a cooperativa conquistou o primeiro lugar na região sul, considerando a contratação de jovens de 14 a 24 anos, nos estados estados do Paraná, Santa Catarina e Rio Grande do Sul. O levantamento foi elaborado a partir de dados do Ministério do Trabalho e Emprego referentes às oportunidades geradas no primeiro trimestre de 2026. A classificação considera os registros oficiais de inserção de jovens no mercado de trabalho. Com mais de 27 mil funcionários, a cooperativa LAR atua em diferentes segmentos, incluindo produção agrícola, indústria, comércio, logística e serviços. Nesse contexto, o programa de aprendizagem funciona como uma das portas de entrada de jovens para atividades relacionadas à cadeia produtiva. As oportunidades contemplam ainda as áreas administrativa, comércio e varejo, industrial, instrumental, tecnologia da informação e agronegócio. A formação conta ainda com a participação de instituições parceiras como o Sescope Paraná, Sistema OCB Mato Grosso do Sul, CIE, Associação Semear, Senac, Senai e Instituição João Bittar. A estratégia combina inserção no ambiente profissional com formação e acompanhamento, etapa importante para jovens que estão tendo o primeiro contato com o mercado de trabalho. Para as agroindústrias, iniciativas desse tipo representam também uma forma de aproximar as novas gerações do setor e criar caminhos de entrada para profissionais que poderão participar dos próximos ciclos de desenvolvimento do agronegócio. E a seguir, depois da nossa mensagem cooperativista, nossa última notícia: a confiança dos brasileiros coloca a Aurora entre as 10 marcas mais escolhidas do Brasil. Aguardem.
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0: Muito bem, estamos de volta aqui nos estúdios de rádio da Fecoagro em Florianópolis, capital do estado de Santa Catarina. E agora atenção para a última notícia. A Aurora, uma das maiores marcas de alimentos do país, consolida a presença na mesa dos brasileiros ao figurar entre as 10 marcas mais escolhidas do Brasil, segundo o ranking Brand Footprint Brasil da World Peanut Butter Numerator. O estudo mede a força das marcas com base na combinação entre penetração nos lares e frequência de compra por meio do indicador Consumer Reach Points. CRP. A conquista marca um importante avanço da marca Aurora, que subiu 23 posições no ranking nos últimos 6 anos. O resultado confirma a estratégia da Aurora de ampliar presença nos lares brasileiros por meio de investimentos contínuos em inovação, fortalecimento do portfólio, expansão da distribuição e oferta de produtos que atendam às diferentes ocasiões de consumo. Ricardo Chueri, diretor de mercado e consumo da Aurora, destacou que estar no top das 10 marcas mais escolhidas pelos brasileiros demonstra a confiança dos consumidores na Aurora. E isso só reforça nosso compromisso em oferecer alimentos de qualidade, produzidos com excelência e inovação, para estar presente em momentos mais importantes do dia a dia das famílias brasileiras, disse ele. Nessa edição, o levantamento da Brand Footprint Brasil abrange 7 regiões, mais de 11.300 lares, representando 82% da população domiciliar do país e 400 marcas. As regiões são Norte e Nordeste, Centro-Oeste, Leste e Interior do Rio de Janeiro, Grande Rio, Grande São Paulo e Sul. A Aurora é uma marca brasileira com tradição no setor alimentício, reconhecida pela qualidade e pela variedade dos seus produtos. Com presença consolidada no mercado nacional, a Aurora oferece uma linha completa de alimentos, incluindo carnes

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6: Seis e 28, bom dia. Vamos falar de saúde aqui na sua manhã, hein? Começamos o dia com 18 graus, 4 décimos a temperatura. Vamos falar do Prostagold, por isso Wellington Rocha está na linha para conversar com a gente. Bom dia, boa terça, Wellington.
7: Um excelente dia, uma ótima terça a você, Paulo, a toda a audiência da Rural, uma maravilhosa terça-feira também a todos os amigos. E você, amigo, aumente o volume do seu rádio, tem mais de 40 anos, preste atenção nessa dica, não brinque mais com a sua saúde. Não brinque mais com o seu casamento. Amigo, não brinque mais com o seu emprego, com a sua saúde emocional. Como assim, Wellington? A cada 30 minutos um homem perde a vida no Brasil por causa do câncer de próstata. E aí você, eu sei que você está preocupado com o clima, você está preocupado com o El Niño, você que é agricultor, você que é empresário também, você está preocupado com tudo que pode acontecer. Amigo, quero te trazer a memória para que você possa relembrar. Você que talvez tenha esquecido, você já passou pelo período da ditadura, você já enfrentou o período de hiperinflação, período do Sarney, período do Collor ali confiscando todas as poupanças. Você já passou pelos períodos climáticos ali de 2023, 2024, e você só está de pé por um motivo, porque você tem saúde para lutar, se reerguer, vencer, superar. Agora, quando você não tem saúde, amigo, se você perguntar para uma pessoa num leito de hospital com câncer terminal de próstata, se ele quer comprar mais um hectare de terra, mais um alqueiro de terra, se ele quer trocar de carro, de casa, sabe o que ele vai virar para você e dizer: eu quero ter oportunidade pegar meus netos no colo novamente, conversar mais com meus filhos, viajar mais com a minha

0: esposa e, sem sombra de dúvida, cuidar mais da minha saúde. Essas pessoas muitas das vezes não têm essa oportunidade, mas você está tendo. E por que você deve ter urgência, prioridade? É porque hoje, amigo, nós temos, por exemplo, municípios vizinhos nossos aqui, como Passo Fundo, ali no Rio Grande do Sul, chegando a quase 8 mortes para cada 10 diagnosticados com câncer de próstata, isso replicando em vários outros municípios. Então não brinque mais com a sua saúde. Você está brincando com o seu casamento? Como assim, Wellington? Que conversa é essa? A principal causa de divórcio hoje é a falta de relação sexual entre o casal. E o maior causador de impotência sexual no homem é o inchaço da próstata. 79% dos homens com 60 anos de idade ou mais sofrendo com impotência sexual por causa da próstata inchada. Você que no turno de trabalho, amigo, vai 7, 8, 9 vezes ao banheiro, como o seu patrão vê isso? Se você não fala nem para sua esposa o desafio que você está enfrentando, ela acha que você tem outra e vem a crise de ciúmes porque você não fala o problema que você está tendo, vai falar para o seu coordenador, para o seu gerente, para o seu supervisor, não fala. Aí na cabeça dele você está fazendo corpo mole. Acaba perdendo o emprego. Hoje, os três principais fatores que levam o homem à depressão, Paulo, estão associados à próstata inchada. É o não dormir à noite. Quantas vezes o senhor levantou essa noite para ir ao banheiro? Sonhou em se aposentar a vida inteira, agora que se aposentou, não consegue nem dormir à noite porque tem que ir ao banheiro. Vai ao banheiro, fica lá 5 minutos tentando urinar, não consegue, volta para a cama, aquela sensação de bexiga cheia, passa 40 minutos, tem que levantar de novo para ir ao banheiro, é assim a noite inteira. Essa privação do sono te leva a depressão no curto prazo, infarto e AVC no médio prazo, Alzheimer e Parkinson no longo prazo. Então você percebe que o problema da próstata, quando não tratado, parece que é um abismo chamando outro abismo, um problema vai levando a outro. 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
1: dia 6:35, boa manhã de terça-feira. Terça-feira, dia 18 de agosto de 2026. Sejam bem-vindos, está no ar mais um Visão Geral aqui na Rural. E a partir de agora, acompanhe os principais fatos, as principais notícias do dia. Saúde continua monitorando o risco de reaparecimento do sarampo em Santa Catarina diante de surto nas Américas e casos no Brasil. Peritiba comemora 63 anos de aniversário com grande festa no fim de semana. A SIC cobra medidas urgentes para reduzir velocidade e acidentes na BR-153 em Concórdia. Aplicativo Pardal já está disponível para denúncias de propaganda eleitoral irregular. Testemunha presa durante audiência de processo por tráfico de drogas em Ipumirim. CTG Fronteira da Querência participa da edição número 77 da Geração da Chama Crioula em Rio Pardo. São destaques, são informações dos assuntos que você acompanha a partir de agora.
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1: Destaques da polícia, bom dia, Serginho.
5: Bom dia, Paulo, bom dia, Rafa. Olha, motociclista de 35 anos morre em colisão frontal na BR-282 em Erval do Oeste. Homem é preso por descumprir medida protetiva e ameaçar ex-companheira em Três Itilhas. Mulher é presa após celular furtado ser localizado por rastreador em Concórdia. Justiça mantém prisão preventiva de mulher presa por tráfico de drogas em Concórdia. Colisão entre carro e caminhão deixa dois feridos na SC-154 em Passos Maia. PM cumpre mandado de prisão contra homem investigado por tráfico e organização criminosa em Catanduvas. Homem é esfaqueado durante briga familiar e ocorrência é tratada como tentativa de homicídio em Água Doce. PM prende duas máquinas caça-níqueis em Bar de Concórdia. Motorista foge da Polícia Rodoviária Federal, bate em viatura e é preso com mais de 200 quilos de maconha em Joaçaba. E três homens ficam feridos após carro capotar no interior de Campos Novos. Informações que eu vou trazer a partir de agora dentro da nossa nosso noticiário, né? 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
1: Agora são 6:37. Um ótimo dia para você que está ligado com a Rádio Rural. Muito bom dia a você que está indo para o trabalho, se preparando para mais um dia de atividades profissionais. Folha de São Paulo hoje, Grupo Casas Bahia declara dívida de 17 bilhões. É um dos destaques do dia. Vamos a mais informações aqui dos principais jornais. Estado de São Paulo, bancos elevam reservas em 23% para se prevenir contra calotes. O Globo, com dívida bilionária e 28 mil credores, Casas Bahia amplia crise do varejo. Estado de Minas, a difícil costura do palanque de presidentes em Minas. Zero Hora, Petrobras anuncia descoberta de reserva de petróleo na bacia da Foz do Amazonas. Correio do Povo Expo Inter 2026 é lançada com destaque à força do agro. 6:38, bom dia e boa manhã.
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0: 6h43, começando com o Kid Abelha, essa música de 1993. Kid Abelha, para começar o seu dia com música e informação, a combinação perfeita para suas manhãs, hein? Agora são 6h43, temperatura começa alta para essa época do ano, muito alta, hein? 18 graus e meio agora aqui nos estúdios, hein? 18 graus e meio. E olha, quem diria que no fim de semana nós vamos ter temperaturas baixas, de acordo com a previsão meteorológica. Muito baixas. Daqui a pouco tem a previsão do tempo com Ronaldo Coutinho. 18 graus e meio a temperatura. Vamos trazer destaques do setor de segurança pública. Daqui a pouco as informações do empate melancólico do Inter ontem em pleno Beira-Rio contra o Remo. O Inter continua muito próximo da zona de rebaixamento. Vamos lá, Serginho, os destaques de hoje, Sérgio, os destaques da manhã de hoje. Justiça mantém prisão preventiva de mulher presa por tráfico de drogas em Concórdia.
1: Uma mulher foi presa em flagrante pela Polícia Militar na terça-feira, dia 18, em Concórdia, suspeita de envolvimento no furto de um aparelho de telefone celular. De acordo com a Polícia Militar, o caso teve início em uma empresa localizada na região central de Concórdia. A vítima relatou que havia deixado temporariamente o celular da marca Xiaomi Redmi 13 de cor preta sobre um banco de uso comunitário no vestiário. Pouco depois percebeu que o aparelho havia sido levado. A vítima e o marido, né, passaram a acompanhar o deslocamento do celular por meio do sistema de rastreamento por GPS. Com a localização indicada, a Polícia Militar foi acionada e deslocou uma equipe até o endereço apontado pelo dispositivo. No local, os policiais solicitaram o acionamento do alarme sonoro do rastreador. O sinal emitido pelo aparelho ajudou a confirmar que o celular estava naquele endereço. Segundo a PM, a suspeita, a mulher, foi localizada na área externa de uma residência com dois celulares nas mãos. Ela preferiu não se manifestar sobre a posse dos aparelhos. Bom, Xiaomi Redmi 13 foi reconhecido pela proprietária. Diante da situação, a mulher recebeu voz de prisão, conforme a Polícia Militar. Ela apresentou, então, comportamento colaborativo e não houve necessidade de uso de algemas. Após passar por avaliação médica, a suspeita foi conduzida à Delegacia de Polícia de Concórdia, aonde vai responder, então, por furto de telefone celular. Sobre a manchete, Paulo, a justiça mantém, sim, prisão preventiva de uma mulher presa por tráfico de drogas em Concórdia. A justiça manteve, então, a prisão preventiva de uma mulher presa em flagrante por suspeita de tráfico de drogas e porte de munição aqui na capital do trabalho. Esta prisão, ela foi realizada pela Polícia Militar na manhã da quinta-feira, dia 13, no bairro Liberdade. Durante a ocorrência, os policiais apreenderam aproximadamente 23 gramas de cocaína, uma balança de precisão, embalagens utilizadas para o fracionamento da droga, R$ 1.700 em dinheiro e um celular e também munições calibre 38. A mulher foi encaminhada à delegacia da Polícia Civil, permaneceu detida após a decisão judicial. O processo terá continuidade na justiça. A manutenção da prisão preventiva é uma medida cautelar e não representa uma condenação definitiva pelos crimes investigados. Vai manter presa, até porque a polícia precisa fazer um trabalho maior de investigação sobre o caso. 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
0: Aqui no portal NSC Total agora, é o destaque: rede de eletropostos para veículos elétricos deve chegar a 100 cidades de Santa Catarina ainda em 2026. É destaque aqui. Vai chegar em Concórdia também, viu, Sérgio?
1: Opa!
0: Vai chegar em Concórdia aqui. Por exemplo, já vou te falar aqui, ó. É uma rede de eletropostos para veículos elétricos e deve chegar a 100 cidades, dentre elas aqui Concórdia. E diz aqui na matéria do NSC: carregamento semi-rápido, Caetá Supermercado Concórdia. É o que diz aqui a matéria, tá? Em Joaçaba também, na prefeitura. Também destaque essa matéria aqui no portal NSC Total.
1: E não tem como fugir, né? Nós temos aí muitos carros elétricos que surgiram nos últimos dias, né? Uhum. E a venda aumentou muito, a prova tá aí, né? Os carros mais vendidos nos últimos meses são os carros elétricos. E tem que ter um sistema de carregamento desses carros, né?
0: Claro.
1: Daqui a pouco, como tem em Joaçaba, vai ser na frente, sim, da prefeitura. Daqui a pouco, aqui em Concórdia, vai ter que ter carregadores elétricos em estacionamentos, em alguns pontos de estacionamento na área central da cidade, onde o indivíduo pode parar o carro e lá colocar ele para abastecer. E sabe como é que funciona? É pago com o cartão. Uhum. Abastecimento normal. Você passa, sim, o cartão e aí, a partir do momento que você colocou a carregar e você passou o cartão, ele começa a carregar automaticamente.
0: Sérgio, está aqui então. As cidades que vão receber os eletropostos são 100, então não vou citar todas, evidente, mas aqui na região somente duas, tá? Concórdia e Seara. E aí, claro, na macro-região, Joaçaba também, Chapecó e outras cidades aqui do oeste, como Caçador. Porém, aqui no Alto Uruguai, somente Concórdia e Seara. 6:48, Rafael Martini. E a noite melancólica pro torcedor do Internacional, hein, Rafael Martini? O Inter vencia o jogo e no apagar das luzes sofreu um gol. Melancolia, decepção, frustração, indignação e revolta do torcedor. Rafael, bom dia.
2: Muito bom dia, Paulo, bom dia, Serginho, ouvintes do Visão Geral, uma boa terça-feira. Pois é, venci o jogo, os 3 pontos eram importantes porque se tratava de um confronto direto na briga contra o rebaixamento, contra o Remo, que está na zona do rebaixamento. O Inter, se vencesse ontem, Paulo, chegaria a 26 pontos e ficaria na 14ª colocação. Então só fez um ponto ontem com esse empate melancólico, que nem você disse, está na 16ª colocação, tem 24 pontos. E o gol foi bizarro, né, Paulo? É típico, nítido de um clube que está se encaminhando para a segunda divisão. Não teve uma barreira bem formada, um gol de falta de longa distância, seria totalmente defensável para o goleiro do Inter e acabou tomando esse gol. Então esse filme eu já vi em 2016. Quando nada dá certo, aliado à falta de sorte e incompetência, o caminho é um só: rebaixamento. Claro que ainda estamos na 23ª rodada, mas o Inter não dá sinais de evolução. É isso que preocupa para o restante da competição, Paulo. Então, ontem, 2 pontos jogados no lixo num confronto direto. E o jogo é em casa. E o Inter tem mais um jogo em casa, só que dessa vez a dificuldade será ainda maior. Vai enfrentar o Atlético Mineiro, que é o 8º colocado, tem 32 pontos, Paulo.
0: Pois é, derrota do Inter, é como se fosse uma derrota. A gente fala derrota porque o sentimento, eu como torcedor, sim, tô dizendo o seguinte, o sentimento é de derrota, embora um empate, mas um empate lá no finalzinho, sim, um gol assim que poderia ter perfeitamente sido evitado, né? Com a formação de uma barreira mais robusta ali em frente à defesa.
2: Sim.
0: Essa formação da barreira também, Rafael e Serginho, seria também um ganho de mais tempo pro Inter, porque faltavam 30 segundos, nem isso, para terminar, sim, o jogo, né? E aí o Inter, infelizmente, não formou a barreira, deixou um só, veio o segundo, mas aí a bola bateu no atacante e enganou o goleiro. O Inter, olha, tem coisas que só acontecem com o Internacional. 6:51, 18 graus, 6 décimos a temperatura.
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2: 6:52.
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0: Olha, essa música do Wilson Simonal é de 1968, hein? Olha que bom a gente resgatar músicas nacionais com toda essa qualidade, com esse bom gosto aí de 1968. São 6h57, 18 graus, 6 décimos. Vamos trazer mais informações para você ligado com a equipe de jornalismo da Rádio Rural, hein? Mais destaques agora. Motociclista de 35 anos morre em colisão frontal na BR-282 em Erval do Oeste, hein, Serginho?
1: Um grave acidente de trânsito terminou com a morte de um motociclista na noite do domingo, dia 16, em Erval do Oeste. A colisão aconteceu por volta das 9h30 da noite e envolveu uma motocicleta com placas de Capinzal e um Renault Master de Rio do Sul. Os dois veículos colidiram frontalmente. Equipes do Corpo de Bombeiros e da Polícia Rodoviária Federal foram acionadas para atender a ocorrência. Quando os socorristas chegaram no local, constataram que o motociclista de 35 anos já estava morto. O condutor do Renault Master, de 27 anos de idade, não sofreu ferimentos. As causas, as dinâmicas do acidente não foram informadas por parte, então, das autoridades policiais. Vai ter feito uma análise, né? Agora para saber as causas do acidente, Paulo.
0: E ainda mais um destaque pra gente aí, Serginho, mais uma informação de hoje. Homem é preso por descumprir medida protetiva e ameaçar ex-companheira em 13 Tilhas.
1: A Polícia Militar prendeu um homem de 35 anos de idade na noite do sábado, após uma ocorrência de descumprimento de medida protetiva e ameaça em um estabelecimento comercial em 13 Tilhas. Segundo a PM, o homem teria ido até o local onde estava a ex-companheira de 20 anos de idade, iniciado uma discussão, durante a qual teria feito ameaças contra ela e uma testemunha. Temendo pela própria segurança, a mulher chegou a se trancar no banheiro do estabelecimento. Ainda conforme o relato, o homem teria ido até o local. A vítima informou aos policiais que já existia uma medida protetiva de urgência contra o ex-companheiro. A ocorrência foi presenciada por funcionários do estabelecimento. Os envolvidos foram encaminhados à Delegacia Regional de Polícia de Joaçaba para os procedimentos cabíveis. Paulo, com relação àquele grave acidente que aconteceu lá em Aparecida, né?
0: Uhum.
1: A dona Rosane Maria dos Santos Maciel Cácer, de 57 anos de idade, foi a vítima fatal deste acidente, né? Segundo informações repassadas por familiares, conversei ontem com familiares, né? Ela está sendo velada, né? No interior aqui do município de Concórdia, segundo nota, inclusive, de falecimento, né? E confirmou, né, que a mãe, a avó, sogra e bisavó, então acabou perdendo a vida, que o nome dela é Rosane Maria dos Santos Maciel Classe, de 57 anos. O corpo está sendo velado na Vila Jacob Jesus, né, com encomendações, hoje, dia 18, portanto, às 9 horas da manhã. E após seguirá para o cemitério da Vila Jacó Jesus. Então, identificada a vítima desse grave acidente, dona Rosane Maria dos Santos Maciel Glasser, de 57 anos. O motorista do veículo, marido dela, ontem à tarde recebeu alta, tá? Do Hospital São Francisco. Ele que estava no volante, estava dirigindo então a caminhonete que caiu numa ribanceira de 50 metros. Onde tiveram muito trabalho as equipes de socorros para retirar as vítimas deste local, desse acidente. Aliás, trabalharam 14 bombeiros na ocorrência, uhum, né? Bombeiros SAMU, equipe de resgate, caminhão, enfim, né? O acidente foi bastante grave no interior aqui do município de Concórdia. 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
0: 7h01, 18 graus e meio a temperatura.
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0: 7:01, 18 graus a temperatura, 18 graus, 7 décimos precisamente, aqui nos estúdios da Rádio Rural. Bom dia, Ronaldo Coutinho.
4: Bom dia. É, o tempo segue bom e quente na região, mínimas aí de 19 a 22 graus, um pouco mais, um pouco menos. À tarde talvez não passe muito aí dos 31, 33 graus, de 30 a 33 graus, calor. E aproveitável. Na quarta diminui um pouco o calor, mas continua quente e tem chance de chuva ou trovada se tiver final do dia à noite. Aumenta a chance de chuva e trovada no final da manhã ou à tarde na quinta com a passagem da frente fria. Pode ter alguma coisa mais forte, pontual, algum tempo severo, bem pontual na região. E temperatura mais baixa. Na sexta melhora do final da manhã para frente, pode começar com garoa, frio, e o frio aumenta no fim de semana. Bem no interior, aí na parte alta de Concórdia, indo ali para os Campos de Palmas, pode ter alguma geada no domingo e segunda. Mas esses detalhes a gente só vai ter ideia mais exata na previsão de sexta. Da Climatea, Ronaldo Coutinho.
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0: 7:04. Bom dia para você que está começando o dia com a Rádio Rural. Começando o dia bem informado com a nossa equipe, hein? Colisão entre carro e caminhão deixa dois feridos na SC-154 em Passos Maia, Sérgio.
1: Eu peço pro pessoal acessar o nosso site, Portal de Notícias, para ver como é que ficou o carro, Sérgio. Paulo, rachou no meio. Ele abriu ao meio nesse grave acidente ocorrido, portanto, ontem na SC-154. Essa SC, ela liga o município de Passos Maia ali, tá? Vai para Passos Maia. Ela começa aqui em Concórdia, aqui em Itá, né? Ela começa em Itá e vai em Passos Maia, termina na região de Passos Maia. Então, acesso ao município de Passos Maia. Tá vendo a foto ali?
0: Tô vendo aqui. Que coisa, hein?
1: Loucura, né, Paulo? Loucura. Uhum. O acidente foi registrado por volta às 14h29. O Corpo de Bombeiros Militares de Ponta Serrada foi acionado para atender, então, a essa ocorrência que envolveu um Volkswagen Nivus e também um caminhão baú Volkswagen Constellation. No automóvel estavam duas pessoas. A passageira, uma mulher de 64 anos de idade, já recebia atendimento da equipe do posto de saúde lá de Passos Maia quando os bombeiros chegaram. Ela foi posteriormente encaminhada pela ambulância do município ao Hospital Santa Luzia em Ponta Serrada. O motorista do Nivus, um homem de 84 anos, estava consciente e orientado, apresentando escoriações pelo corpo. Durante a avaliação, os bombeiros constataram que ele estava encarcerado no interior do veículo devido à deformação provocada pela colisão. A equipe realizou os procedimentos de acesso e desencarceramento para retirar o motorista com segurança. Durante todo o trabalho profissional do SAMU, permaneceram em apoio, acompanhando as condições clínicas da vítima. Após a extração, o atendimento foi contínuo e continuado, melhor dizendo, pela equipe do SAMU, que realizou o encaminhamento ao hospital. No caminhão estavam dois homens, um de 27, outro de 34 anos. Ambos estavam conscientes e orientados, não apresentavam lesões aparentes e recusaram encaminhamento hospitalar. Após o resgate das vítimas, os bombeiros realizaram então a limpeza da pista com a chegada da Polícia Rodoviária Estadual. A ocorrência ficou sob responsabilidade da Polícia Rodoviária Estadual. O caminhão chegou a tombar, tá? Ele passou praticamente por cima desse veículo, ele simplesmente abriu no meio o veículo Nivus e acabou tombando na pista. Ontem, recebi informações da Polícia Rodoviária Estadual que ainda estava fechada a rodovia por volta das 20 e 22 horas até a retirada e destombamento desse veículo.
0: E ainda, Serginho, mais um destaque de hoje. PM cumpre mandado de prisão contra homem investigado por tráfico e organização criminosa em Catanduvas.
1: Polícia Militar cumpriu na manhã do sábado o mandado de prisão contra um homem de 49 anos de idade no centro lá de Catanduvas. As guarnições realizaram diligências após terem conhecimento da ordem judicial e localizaram um homem. Ele foi abordado e informado sobre o mandado. A ordem foi expedida pela vara única da comarca de Catanduvas e está relacionado a crimes de tráfico de drogas e organizações criminosas. Após os procedimentos, este indivíduo foi encaminhado ao presídio regional de Joaçaba, onde permaneceu à disposição da justiça.
0: E ainda vamos trazer mais um destaque para quem nos acompanha aqui nesta manhã de terça-feira. Um outro destaque de hoje: homem é esfaqueado durante briga familiar e ocorrência tratada como tentativa de homicídio em Água Doce.
1: Polícia Militar atendendo a madrugada, então, domingo, um homem, uma ocorrência, né, de tentativa de homicídio. O caso foi registrado em Água Doce por volta da meia-noite e meia. Já era madrugada já de segunda-feira, ou seja, de domingo para segunda, após um desentendimento envolvendo familiares. Segundo a PM, durante a discussão, este homem de 26 anos de idade teria utilizado um pedaço de madeira para agredir uma mulher e outras pessoas que tentaram intervir. Durante a confusão, uma mulher de 37 anos teria pegado uma faca que estava com o homem e desferiu um golpe na região do abdômen. Ele foi socorrido e encaminhado ao Hospital Universitário Santa Teresinha, em Joaçaba, onde precisou passar por uma cirurgia. Ainda conforme a Polícia Militar, a situação teria sido motivada por desavenças anteriores entre os envolvidos. Os envolvidos foram encaminhados à Delegacia da Polícia Civil de Joaçaba, com a faca e o pedaço de madeira que foi utilizado para cometer as agressões, Paulo.
0: E ainda mais um destaque pra gente, Serginho. PM apreende duas máquinas caça-níqueis em Bar de Concórdia.
1: Fazia tempo que a gente não vê falar sobre máquina caça-níquel, né, Paulo?
0: Uhum.
1: Ainda mais
0: verdade.
1: Muito tempo, né? Mas aconteceu. A Polícia Militar apreendeu duas máquinas caça-níqueis durante uma ocorrência de exploração de jogos de azar na tarde de segunda-feira em um estabelecimento comercial aqui de Concórdia. De acordo com a PM, a guarnição foi acionada após uma denúncia e deslocou-se até o local para averiguar a situação. Os policiais conversaram com o proprietário do bar, que teria confirmado de imediato a presença dos equipamentos. Durante a averiguação, os militares localizaram duas máquinas caça-níqueis no interior do estabelecimento, próximas à porta de entrada. Conforme a PM, os equipamentos estavam ligados e prontos para serem utilizados. Ainda segundo a Polícia Militar, o proprietário admitiu a exploração da atividade. Diante da situação, os equipamentos foram apreendidos, né? Foi registrado um termo circunstanciado com base no artigo 50 do decreto-lei número 3.618/1941, que trata da exploração de jogos de azar. O envolvido assumiu o compromisso de comparecer ao juizado especial civil criminal do fora da comarca de Concórdia em data que será posteriormente agendada. Após ser orientado, ele foi liberado do local. Mas como disse, fazia muito tempo que a gente não ouvia falar em apreensão de máquinas caça-níquel aqui no município de Concórdia. Era isso, Paulo. Eu volto daqui a pouco com mais informações, ok?
0: Muito bem, agora são 7:10. Olha, eu tenho aqui alguns trechos de uma entrevista, de uma sabatina, com a participação do governador do estado, Jorginho Melo, para o portal ND+. Vamos trazer alguns trechos dessa sabatina. Aqui o Rafael Martini já está organizando aqui para a gente trazer alguns trechos dessa entrevista. Vamos começar então a ouvir o que disse o governador do estado na sabatina ao grupo ND+.
7: Travar no tempo de tirar o PT do governo, senão nós vamos derreter o Brasil.
8: Me pergunto, se Lula for reeleito, por exemplo, o senhor terá a disposição de manter uma relação institucional e talvez sentar à mesa para buscar recursos para obras aqui no estado e até mesmo mudar essa percepção, essa relação?
7: Muito bem. Primeiro, eu tenho me relacionado com todo mundo. Quem me conhece sabe, eu sou um homem humilde, de bom trato, não tenha dúvida disso. Agora, eu não posso aceitar e baixar a cabeça para quem não gosta de Santa Catarina. Dizer que nós somos racistas, veio aqui inaugurar uma obra que não foi o governo federal que fez. É o contorno viário, foi a iniciativa privada que fez. Então, e a relação, ela é de duas mãos. Se respeitar Santa Catarina, eu não tenho nenhum tipo de dificuldade em conversar. Estou pedindo para fazer o Morro dos Cavalos. Se não quiser fazer, deixa que eu faço. Já apresentei proposta. Estou tentando fazer, já fiz obras que o governo federal não fez.
8: Mas sentar à mesa e conversar, existe essa possibilidade?
7: Mas conversar bobagem, eu preciso de ação, eu não posso perder tempo. Conversa mole eu não quero ter, tá? Eu não tenho tempo para perder. Santa Catarina não tem tempo para perder. O acesso da Antônio Raio, que para Brusque, eu gastei 100 milhões para fazer. Era do governo federal, eles não fizeram. A 470, quantos anos vai para terminar? A 280, agora eu estou fazendo 1,5 km no porto de São Francisco com o dinheiro do porto, porque o governo federal não duplica. E por aí afora. Então, essa história de dizer que tem que ser amigo, eles têm que respeitar mais Santa Catarina pela importância que Santa Catarina tem para o Brasil, pelo volume de dinheiro que a gente manda para lá e não volta quase nada.
0: Num outro texto da entrevista da Sabatina ao Grupo ND+, Jorginho Melo comentou sobre a candidatura de Carlos Bolsonaro ao Senado.
9: Que construiu toda a sua carreira política, inclusive no Rio de Janeiro, como candidato então ao Senado por Santa Catarina. Por que que o leitor catarinense ele deveria eleger Carlos Bolsonaro senador? E pergunto ainda, essa candidatura foi uma escolha do senhor ou uma decisão política da família Bolsonaro?
7: Muito bem, o Carlos Bolsonaro é um catarinense como mais de 500 mil que já vieram para Santa Catarina nos últimos tempos, porque se apaixonaram pelo Estado, gostam do Estado, aqui é bom para viver, é bom para progredir, e ele é um brasileiro que veio e o povo de Santa Catarina vai decidir. Uma candidatura, nós vamos eleger o Carlos Bolsonaro e a Carol Detone, não tenha dúvida disso, as pesquisas indicam isso. Então, eu tenho recebido todas as ponderações de forma muito respeitosa. Eles são candidatos, como os partidos conseguiram colocar os seus candidatos e vão disputar a eleição. As pesquisas mostram o que a população está entendendo. Então, não tenha dúvida, ele, como presidente, como irmão do presidente da República, vai poder ajudar a destravar essas obras que nós estamos exprimidas há tanto tempo. Porque ele vai entrar de manhã, de tarde, de noite na casa do presidente e pedir por Santa Catarina. Ele vai fazer com que as ações que um senador tem que fazer possam ser feitas. Então, eu não tenho nenhum tipo de reparo, eu não tenho nada contra candidato nenhum. A população soberana vai decidir o que vai fazer.
0: E para finalizar, os bastidores das eleições de hoje, também uma entrevista concedida, um trecho de uma entrevista concedida pelo candidato João Rodrigues ao grupo do Diário do Iguaçu, de Chapecó, comentando sobre ainda a ausência de Jorginho Melo no primeiro debate que foi realizado entre os candidatos a governador.
10: Eu acho que o debate é a oportunidade de você confrontar ideias, mostrar para Santa Catarina o que tu quer fazer pelo Estado. É evidente que o Ralf está ali cumprindo uma missão, amando o Jorginho, todo mundo sabe disso, mas faz parte. E o governador, infelizmente, não participou de nenhum dos dois. E segundo consta, não deverá participar. Isso me chama muito a atenção. O catarinense tem que ficar atento. Porque quando o governador não vai a debate, porque ele não quer explicar coisas. Quando ele não vai, ele não tem como se defender. Eu vou te dar um exemplo. Na eleição passada do prefeito, eu tinha 83% nas pesquisas. Os meus candidatos eram um do PT e outro menino que veio de fora. Eu poderia não ter debate nenhum. Eu fui em todos. Por quê? Primeiro, em respeitei os meus adversários. Segundo, em respeito à sociedade. As pessoas têm que me ver sendo questionado, sendo pressionado. Fui, participei e ganhei a eleição. Eu acho que o governador, ao não ir nos debates, demonstra uma grande fraqueza. E já dizem, isso já é voz corrente. Quem não vai no debate tem medo da verdade. Então, creio que o governador deveria participar dos debates. Se ele tem muita coisa para defender do seu governo, é uma oportunidade de defender. O medo dele é o quê? Que ele gastou muito, mas muito dinheiro em mídia de coisas que ele não entregou. E aí ele tem uma dificuldade de defender o seu governo. Quando você tem dificuldade de defender o que você fez, é melhor não ir. Então essa é a coisa que eles fizeram. Acho que o caminho é errado, porque o catarinense está muito atento quanto a isso.
0: 7:15. Daqui a pouco tem o Momento das Eleições. Mais informações em um Minuto das Eleições aqui na Rural. Você vai conferir mais informações sobre eleições 2026. Cobertura total aqui com a nossa equipe de jornalismo. 7:16, terça do Horti no Caetá, com oferta de banana prata por R$4,99 e cebola roxa por R$5,99 o quilo. 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
6: 7:19.
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17: Horas e mais 23 minutos, você ligado com o nosso jornalismo, ligado com a equipe da Rural, hein? Agora 7:23, 18 graus, 9 décimos a temperatura. A SIC cobra medidas urgentes para reduzir velocidade e acidentes na BR-153 em Concórdia. Mais detalhes aí, Rafael.
18: Olha, Paulo, a Associação Empresarial de Concórdia, a SIC, encaminhou ofício ao ministro dos Transportes, Jorge Santoro, solicitando medidas urgentes para aumentar a segurança no trecho da BR-153 que atravessa Concórdia. A entidade demonstra preocupação com os acidentes frequentes, inclusive com vítimas fatais, e pede a instalação de redutores de velocidade, radares e de outros dispositivos de controles em pontos considerados críticos. Entre os locais indicados estão os trevos de acesso a Pinhal, Concórdia, Canhada Funda, Tamanduá e também a Peritiba, Piratuba e Ipira. A SIC cita ainda trechos próximos, empresas e estabelecimentos comerciais ao longo da rodovia, como explica o presidente da entidade, Claudio Miro Vieira.
19: A SIC está fazendo um alerta que não pode mais ser ignorado. A BR-153, no trecho que atravessa Concórdia, está colocando vidas em risco. Todos os dias, caminhões, carretas, carros e motocicletas dividem a rodovia com moradores, trabalhadores e pedestres. E nós estamos vendo acidentes acontecerem com frequência, inclusive fatais.

0: Portanto, passarelas, melhorias nos acessos e obras estruturais são necessárias e precisam avançar. Mas enquanto essas soluções definitivas não chegam, precisamos de medidas emergenciais. A SIC está fazendo a sua parte. Estamos pedindo providência às autoridades responsáveis e, se for necessário, vamos também buscar o apoio dos órgãos de controle e do Ministério Público. O que não podemos é esperar mais uma tragédia para depois tomar uma providência. Segurança viária não é um favor, é responsabilidade. E, acima de tudo, estamos falando de vidas.
1: 7:26. A entidade ressalta que não pretende prejudicar o transporte, mas conciliar um intenso fluxo de veículos com a segurança de moradores, trabalhadores e pedestres. A SIC também defende melhorias estruturais como passarelas e adequações dos acessos, mas cobra medidas emergenciais enquanto essas obras não são realizadas. Paulo, a matéria completa também está no nosso portal de notícias.
2: É mais uma excelente iniciativa, porque afinal de contas a BR-153 é fundamental aqui para nossa região e precisa desses ajustes para oferecer mais segurança para os usuários e também para os pedestres. E recentemente nós noticiamos aqui, Rafael, você deve lembrar, que havia um excesso de buracos, claro que não se compara. Sim. A situação da SC-283 estava muito pior, mas a BR-153 também é uma rodovia muito importante. E no caso da SC-283, depois de reclamações que foram feitas, o Ministério Público tomou providências e imediatamente, a empresa responsável pela obra já começou a fazer alguns reparos para dotar a via de mais segurança. E por isso que a SIC, se necessário, vai levar esse caso também ao Ministério Público. 7:27. Ruas serão interditadas hoje. Mais detalhes com o Serginho Priman, que está no local. É com você, Sérgio.
3: Paulo, apenas um trabalho de orientação para os motoristas que descem do bairro Cinquentenário e também do bairro Imigrantes. Aqui nas esquinas da rua Augusto Detone com a Regina Piola, está sendo construído um prédio grande, o chamado Skyline, né? Que vai ser um dos maiores prédios que vai ter aqui no município de Concórdia. Esta rua vai estar interditada durante o dia de hoje, porque as obras exigem o fechamento da via, especialmente de quem desce ali do bairro Cinquentenário, especialmente na rua Regina Piola, que dá acesso à rua Augusto Detone, e depois vem em direção aqui ao Corpo de Bombeiros Voluntários de Concórdia, vem em direção também aqui à Casa da Cultura, né? Nesta região. Por quê? Porque o pessoal tá fazendo um trabalho grande de aterramento aqui no local, né? Para melhorar a passagem de veículos. Então, é necessário o fechamento da via, porque tem máquinas grandes trabalhando aqui no local. Ontem já foi feito parte do fechamento da pista, só que para evitar acidentes, hoje vai ser toda ela fechada durante todo o dia. Cones sinalizando, o pessoal, os funcionários das empresas, da construtora, também estão fazendo trabalho de sinalização para orientar os motoristas. Mas o nosso dever aqui também é de fazer esse trabalho de utilidade pública, até porque tem muita gente que desce e utiliza essa via aqui, a Regina Piola, para vir aí do Cinquentenário, da Augusto Detone, então, que desce também aí de outras ruas da cidade, para vir pro centro, né? Cortando aí a rua Tancredo Neves ou até mesmo outras vias. Então, hoje, esse local estará fechado por causa desta obra. Ok? Era essa informação das ruas da cidade. Repórter Serginho Priman.
2: 7:29, obrigado, Sérgio, sempre com orientações para você, ligado aqui com a gente, prestando serviço. A Rural vai até às 8:00 da manhã, hein? 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
5: Já estamos de volta com você aqui na Manhã da Rural. Bom dia e muito obrigado pela sua audiência. Vamos trazer mais destaques do dia com a nossa equipe. Vamos lá. Saúde continua monitorando o risco de reaparecimento do sarampo em Santa Catarina diante de surto nas Américas e casos no Brasil. Ederson Vilas Boas.
6: A Diretoria de Vigilância Epidemiológica de Santa Catarina continua monitorando o risco de reaparecimento do sarampo no estado diante do surto no continente americano. Pelo menos 22 mil casos da doença e 38 óbitos foram registrados neste ano em 17 países, especialmente no Canadá, nos Estados Unidos, na Guatemala e também no México. Aqui no Brasil, conforme o Ministério da Saúde, há registro de 24 diagnósticos relacionados à importação do vírus em São Paulo. No estado não há casos de sarampo desde 2020 e nenhuma morte relacionada com a doença foi confirmada nos últimos 35 anos. O diretor de Vigilância Epidemiológica do estado, João Fuque, ressalta.
7: A gente tem vários alertas da Organização Mundial de Saúde, Organização Pan-Americana de Saúde, para a questão do sarampo. A gente tem visto aí um aumento de casos desde o ano passado e especialmente nesse ano. Lembrando que as pessoas que por acaso forem para esses países e voltem sintomáticas, que procurem o serviço de saúde rapidamente, informem sobre a viagem. A detecção dos casos precocemente permite que a gente possa estabelecer as medidas de controle, seja buscando outros casos, seja iniciando um processo de vacinação, para que a gente consiga evitar a transmissão dessa doença. Sarampo é uma doença que causa aí febre, pode ter sintomas respiratórios, conjuntivite, manchas pelo corpo. Lembrando que é uma doença altamente transmissível, então as pessoas que são sintomáticas, que estão com o vírus do sarampo, podem passar para várias outras. Então é fundamental lembrar da vacinação, mas para quem está voltando agora desses países, buscar rapidamente o serviço de saúde para que a gente possa estabelecer todas essas medidas, né, e evitar novamente uma reintrodução do sarampo.
6: Conforme o Ministério da Saúde, a cobertura vacinal com o imunizante tríplice viral que protege contra o sarampo está em 93% aqui em Santa Catarina neste ano para a primeira dose e 80% na segunda dose. A meta, conforme João Fuque, é de 95%. Ele ressalta que a vacina tríplice viral é um dos imunizantes disponibilizados na campanha nacional de multivacinação.
7: Ter alguns grupos, algumas crianças não vacinadas representam o risco de você ter o retorno da doença. O país tem um certificado de eliminação do sarampo. É claro que mesmo tendo esse certificado, a gente ainda pode ter casos com esses históricos de viagens a outros países, mas certamente para que a gente possa manter isso é importante manter coberturas vacinais elevadas. É uma vacina que está no calendário das crianças, elas fazem uma dose aos 12 meses de vida, com um ano de idade, depois fazem um reforço aos 15 meses. Adultos que não tenham comprovação, não sabem se tomaram a vacina, há também uma recomendação para tomarem a vacina, enfim, uma vacina que está recomendada até os 59 anos de idade. Então é importante manter a vacinação em dia, porque isso também ajuda a manter esse status de eliminação da doença.
6: A campanha de multivacinação continua aqui em Concórdia nesse mês de agosto. Lembrando que nesse sábado, dia 22, tem o sábado D de vacinação com os postos abertos, das 8 da manhã até as 5 horas da tarde. Mais informações no nosso portal radiorural.com.br.
5: Agora, 7h36, fim de semana, teve a comemoração do aniversário de Peritiba. Parabéns a todos os peritibenses, parabéns a todos que participaram do evento. Peritiba comemora 63 anos, com grande festa. Mais detalhes com Lucas Williger.
8: No último final de semana, a Rádio Rural e Rádio 96 estiveram em Peritiba para fazer a cobertura do aniversário de 63 anos do município. O sábado foi muito movimentado com gincana de tratores e também com show nacional. E no domingo tivemos o tradicional Tratoraço, que já está na sua terceira edição. Quem comentou um pouco sobre a avaliação do evento foi o prefeito de Peritiba, Paulo Deitos.
9: Passando hoje aqui para agradecer a cada um que participou com a gente dessa grande festa, que foi a comemoração dos 63 anos de emancipação política administrativa. Tivemos recorde de público no sábado, também recorde de tratores participando do nosso Tratoraço, esse evento que é para toda a comunidade de Peritiba, e tivemos a visita de muitas pessoas da região também. Agradecer a cada um, parabenizar a toda a comissão organizadora, ao Sindicato dos Trabalhadores Rurais e a Copafaper também, que juntos todos fizeram com que esse evento fosse um sucesso. Um grande abraço a todos.
8: A matéria completa você encontra no portal de notícias da Rádio Rural.
5: Um ótimo dia para você ligado com a gente em 19 graus a temperatura. Boa manhã. Vamos trazer outros destaques daqui a pouquinho, hein? Tem informações da dupla Grenal, tem muita informação, tem o comentário de Herter Antunes e muito mais, hein? 19 graus a temperatura. 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
11: 7h39.
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5: Olha, com o encerramento do prazo para entrega dos requerimentos de registro de candidatura, o Tribunal Regional Eleitoral de Santa Catarina contabilizou 692 candidaturas para as eleições 2026, registrando um número menor do que no pleito de 2022. No total, 408 são candidaturas ao cargo de deputado estadual, 229 ao cargo de deputado federal. Para o Senado foram encaminhados pedidos de 13 candidatos, primeiros suplentes e segundos suplentes. Já para os cargos majoritários, foram solicitados registros para 8 candidatos a governador e 8 para vice-governador. Entre o total de 692 candidaturas, 439 são de homens, o equivalente a 63%, enquanto 253 são de mulheres, correspondendo a 37%. Também foram registradas 7 candidaturas indígenas.
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5: Vamos trazer as dicas aqui na manhã desta terça-feira. Bom dia, Simone.
20: Bom dia. Já iniciaram as inscrições para o concurso público da Celesc. A vaga para jornalista, pedagogo, engenheiro florestal, engenheiro de telecomunicações, médico do trabalho, eletricista de linha viva, técnico industrial, agrimensura e meio ambiente. A remuneração inicial varia de R$ 2.709 a R$ 6.905, além de vale alimentação no valor de R$ 1.830. As inscrições devem ser feitas até às 16 horas do dia 23 de setembro, pelo site da FEPESE.
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21: 7:43, 19 graus é a temperatura. Informações do Internacional com José Alberto Andrade.
22: Muita frustração no Inter depois do gol sofrido no último lance do jogo contra o Remo, que determinou o empate e a perda de 2 pontos que estavam sendo conquistados numa atuação superior da equipe colorada ontem no Beira-Rio. Inter agora sai da zona de rebaixamento, mas fica numa condição frágil, obrigado a vencer o Atlético Mineiro no próximo sábado para não voltar para a zona do Z4 na próxima rodada do Campeonato Brasileiro. Matheus Bahia recebeu o terceiro cartão amarelo, está fora do jogo contra o Galo e também na outra rodada do Brasileirão não joga contra o Bahia, uma vez que ele está emprestado pela equipe baiana ao Inter. Sanabria, centroavante paraguaio que está jogando na Cremonese, está por se acertar com o Inter. As informações vêm da Itália e não são negadas em Porto Alegre. Já Eliasson terá sua apresentação amanhã, antes da reapresentação colorada que acontece no período da tarde. Destaques do Inter com José Alberto Andrade.
21: Faltando 16 minutos para as 8:00 da manhã, informações do Grêmio com Lucas Arruda.
23: O zagueiro Gustavo Martins não teve lesão grave constatada, mas sim um desconforto na região do pubis. O acordo do defensor com a comissão de Luiz Castro durante a partida contra o Atlético Mineiro foi: se sentisse alguma coisa, seria substituído. E foi exatamente o que aconteceu no intervalo. Kahneman ingressou no seu lugar. Para o próximo domingo, diante do Bragantino fora de casa, Gustavo Martins deve ser preservado, pensando no Grenal da Copa do Brasil. Só que o zagueiro argentino Kahneman está suspenso pelo terceiro cartão amarelo. Wagner Leonardo, que ficou de fora nos últimos 6 jogos, deve formar dupla de zaga com Wallace. No campo das negociações, Carlos Vinícius recusou nova investida do futebol da América do Norte. Precisamente, o América do México fez uma oferta recusada pelo artilheiro do Grêmio. A informação é do jornalista Eduardo Moura, do site Globoesporte.com. Bom, neste momento, Carlos Vinícius pode assinar um pré-contrato com outro clube para deixar a Arena de Graça ao final de 2026. Isso ocorre em meio às tratativas e negociações pela renovação de contrato do atacante por mais 2 anos com a camisa tricolor.
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5: 7:45, opinião para você ligado com o nosso jornalismo esportivo. Bom dia, Herter.
24: Bom dia, Paulo. Bom dia, amigos do Visão Geral. O Muricy Ramalho disse certa vez que a bola pune. E esta máxima foi dita há muitos anos, mas ela continua muito em moda. Ela tem muito fundamento. Ela é absolutamente verdadeira. Ontem o Internacional empatou no Beira-Rio com o Remo em 1 gol pelo Campeonato Brasileiro. Mas o empate só aconteceu por esses fenômenos que só acontecem no futebol. Basquete, voleibol e futsal, isso não ocorre, porque o time dominante ganha. No futebol, e só no futebol, nem sempre. O Internacional começou o jogo bem, em cima, marcou um gol a 3 minutos, dando a impressão de que decidiria a partida de uma forma muito tranquila. Controlava a partida, não corria riscos e ainda criava e perdia gols. O Carboneiro, que fez o gol de empate para o Internacional, perdeu 2 ou 3 gols inadmissíveis. Gols que um jogador de alto nível, profissional, não pode perder. Então tinha o jogo nas mãos, o Internacional, a torcida fazia festa, quase 30 mil colorados no estádio, mas não contava com o imponderável. No último lance da partida, falta para o Remo no meio da rua e o jogador arriscou. Meteu o pé, a bola raspou na cabeça de um jogador do Inter que estava na barreira e entrou. Falha do goleiro Matheus Cunha. 1-1, placar final, para a perplexidade do público no estádio e também quem acompanhou pelo rádio ou pela TV. Se for analisar as situações criadas, o resultado foi uma injustiça. O Inter merecia ganhar com folga. Mas não há injustiça no resultado quando um time cria um caminhão de gols e não faz e ainda falha no final. O problema é que o adversário do Internacional ontem não era o Flamengo, foi o Remo. Um time cheio de limitações, que criou muito pouco, não ameaçou, tem muitas dificuldades, está virtualmente rebaixado pela baixa qualidade técnica, mas, porém, tem um treinador, o Condé, que vê o futebol como ele é, entende do riscado, faz boa leitura e mexe bem as peças. O empate foi um resultado terrível para o Internacional, que saiu do Z4, é verdade, mas está apenas 1 ponto acima dos times que hoje figuram na zona do rebaixamento. Então, vida competitiva para o Internacional até o final do campeonato. O time corre, o time se entrega, o time tem vontade, tem disciplina, mas peca pela falta de qualidade nas finalizações. 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Boa terça-feira, até amanhã.
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5: Informações finais para você aqui do Visão Geral. Informações finais nessa terça-feira. Obrigado a você que está ligado com a gente aí, ouvindo o som da Rural no trânsito. Bom dia, obrigado pela carona, hein? Vamos lá, vamos trazer as últimas informações, começando com o Serginho Priman.
1: 3 homens ficam feridos após carro capotar no interior de Campos Novos. 3 homens então ficaram feridos após um Fiat Uno capotar no início da noite do domingo, dia 16, na Estrada Geral do distrito da Upai, no interior de Campos Novos. O acidente aconteceu por volta aí das 6:30 da tarde. O Corpo de Bombeiros Militar em Estado de Campos Novos foi acionado para atender a ocorrência e encontrou uma equipe da Polícia Militar Ambiental já no local. As 3 vítimas estavam fora do veículo, conscientes, orientadas e caminhando. 2 homens de 28 e 45 anos de idade apresentavam ferimentos na região da orelha. A terceira vítima, uma mulher de 40 anos de idade, não tinha ferimentos aparentes. Após o atendimento pré-hospitalar, os 3 homens foram encaminhados para Campos Novos, onde receberam atendimento médico. A Polícia Militar ficou responsável pelos procedimentos e também pelo registro da ocorrência, tendo em vista que o acidente aconteceu no interior do município. Com informações, repórter Sérgio Primário.
5: Últimas notícias para você ligado aqui com o nosso jornalismo nessa terça-feira. Agora você, Rafael Martini.
21: Paulo, CTG Fronteira da Querência de Concórdia participou entre os dias 13 e 16 de agosto em Rio Pardo, no Rio Grande do Sul, da 77ª geração de distribuição estadual da Chama Crioula. Representando a 17ª região tradicionalista de Santa Catarina, a entidade participou com uma comitiva de 12 integrantes. Após o tradicional desfile pelas ruas de Rio Pardo, foi realizada a fusão da Chama Crioula de 2026 com representantes da 19ª região tradicionalista de Erechim. A partir de agora, a centelha será conduzida a cavalo em um percurso de aproximadamente 330 quilômetros. A previsão é de chegada ao CTG Farroupilha, em Erechim, no dia 30 de agosto. No dia 7 de setembro, Cerca de 30 cavaleiros do CTG Fronteira da Crença e de Concórdia sairão de Erechim rumo a Concórdia, levando a chama crioula a cavalo. A chegada está prevista para o dia 12 de setembro, na sede do CTG, onde será realizado um almoço de confraternização e a abertura oficial da 42ª Semana Farroupilha de Concórdia. A programação segue até o dia 20 de setembro, com diversas atividades culturais e tradicionalistas. A condução da chama crioula reforça a integração entre Santa Catarina e Rio Grande do Sul e mantém viva uma tradição que atravessa gerações. A matéria completa, com fotos, todos os detalhes, no nosso portal de notícias, Paulo.
5: Muito bem, agora é a hora da previsão do tempo. Vamos trazer a previsão, Ronaldo Coutinho.
2: Segue quente, mínimas aí de 18, 21, 19, 22 graus e à tarde uns 30, 32, 31, 33, um dia quente, parecendo mais novembro do que agosto, mas aproveitável. Da Climatea, Ronaldo Coutinho.
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5: Chegando mais opinião para você que nos acompanha nessa terça-feira. Bom dia, Alexandre.
6: Bom dia. Se a gente olhar a pesquisa que saiu ontem da Nexus, que foi paga pelo BTG Banco, né, BTG Pactual, a gente vai perceber que ainda tem muito eleitor a ser conquistado. Eu fiz as contas aqui, segundo a pesquisa, tem 5% de brancos e nulos, 2% de indecisos, tem 23% que não tem interesse, né, tem 5% que não vão votar. Gente, são milhões. 40 milhões, 50 milhões, 55 milhões de eleitores em 159 milhões de eleitores a serem conquistados. Até nisso é um potencial, né? O Brasil é um país que tem um tremendo potencial de riqueza, mas não se torna potência, porque não sabe usar o seu potencial. Será que os candidatos, os partidos, os próprios eleitores interessados em defender os seus candidatos a deputados, senadores, governador, presidente, sabem como conquistar mais votos para os seus preferidos? Só para lembrar, não se conquista voto brigando, né? Conquista-se votos argumentando, convencendo, né? E para isso tem que ter informação e conhecimento, né? Só para lembrar que a gente se valoriza, ganha poder com conhecimento. Por isso que muitos políticos não fazem questão de investir no ensino, né? Porque fica mais fácil de dominar. Bom, eu queria mostrar, vejam só, o nível do serviço público no Brasil. Desculpem, mas serviço público e políticos. O ministro Flávio Dino, que é maranhense, já foi representante do Maranhão no Senado, abriu mão disso, né? Deu as costas para o seu eleitorado para ser ministro supremo. Acho tão estranho isso, né? É um desprezo ao eleitor, né? Mas já foi governador, né? E ele agora determinou como juiz do Supremo o afastamento do presidente do Tribunal de Contas Estadual do Maranhão. Esses tribunais de contas têm muita coisa a ser examinada, né? Porque dão lugar a protegidos. Por exemplo, esse presidente do Tribunal de Contas é sobrinho do atual governador. O nome dele é Daniel Brandão. E sabe por quê? Envolvimento num assassinato que foi causado por uma discussão sobre distribuição de propina com verbas públicas federais, né? Por causa disso, o processo até veio para o Tribunal Superior de Justiça, onde o senador Everton teria atuado para resolver as coisas, né? Foi afastado por 180 dias. E mais, né? Em 2024 havia sido condenado, o assassinato foi em 2022, condenado Gilson Cutrim Soares Júnior. Cutrim, lembram de alguma coisa? Raimundo Cutrim teve busca e apreensão, ex-secretário de segurança, seria a fonte daquele jornalista, Pablo, Luiz Pablo, que mostrou Dino usando um carro oficial. Oficial significa de governo, né? Na praia, parece que é isso. Então, tá. Eu acho estranho esses nomes, né? Gilson significa que o pai dele se chama Gilb, mas não é o caso, porque dizem que o Raimundo Cutrim, então secretário de segurança, pediu para o pai do condenado que o condenado tirasse declarações para não envolver o presidente do Tribunal de Contas, que é o sobrinho do governador. Tá difícil de entender, né? Mas é uma trama imensa. E a gente fica pensando, tudo isso é feito em nome do povo, porque todo poder emana do povo, e com dinheiro do povo, que é um paga imposto, mesmo que não queira, vai pagar, sempre que comprar alguma coisa vai pagar imposto. Então, é essa a questão. E a outra questão, eu vou ser um chato, mas vou repetir aqui. Vocês viram o que aconteceu com esse ônibus que estava levando gente, parece que é fim de semana, em Copacabana, saindo de Belo Horizonte. Tinha 56 pessoas nos ônibus, inclusive a tripulação. Era um ônibus fretado. E lá na Serra de Petrópolis, ele rolou para fora da estrada. Eu vi as fotos. O ônibus está inteiro. Quem tivesse amarrado no cinto estaria preservado lá dentro, a menos que alguém desamarrado estivesse jogando para lá e batesse com a cabeça na cara de alguém que estava amarrado. Eu vivo falando nisso. Tem que usar cinto de segurança nos ônibus. Teve 10 mortos e parece que uns de 15 a 20 feridos ou mais do que isso, né? Provavelmente quem saiu ileso é porque estava com cinto e teve a sorte de nenhuma cabeçada tê-lo agredido lá dentro enquanto ônibus. Ele rolou, não rolou, deu umas duas voltas pelo que eu vejo pela foto. Faz a diferença entre a vida e a morte usar o cinto de segurança, né? De Brasília, Alexandre Garcia.
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5: Uma boa manhã para você que está ligado com a gente. Já está aqui comigo no estúdio César Luiz. Bom dia, César.
7: Bom dia, meu caro PG. Bom dia, grandão.
8: Muito bom dia, César Luiz e ouvintes.
7: Você já pensou que a pessoa que vai viver 150 anos já pode estar por aí, caminhando pela rua, entre nós? Pois é. Os mais animados cientistas dizem que quem vai viver 150 anos já nasceu. Pode estar aí, andando na rua, entrando no supermercado, trabalhando, pegando um ônibus, tomando um chimarrão, vivendo a vida normalmente sem nem imaginar o que o futuro lhe reserva. Se a gente olhar para trás, a evolução impressiona. Antigamente, uma simples infecção podia ser uma sentença de morte. Hoje, com remédios, antibióticos, vacinas, exames, cada vez mais precisos, a medicina virou o jogo. E não para por aí não, viu gente? Não para por aí não. A ciência avança em ritmo acelerado. Já se fala em terapias genéticas, remédios que retardam o envelhecimento, tratamentos personalizados, ou seja, únicos para cada pessoa. Coisa que parecia ficção, agora tá virando realidade na nossa vida. A expectativa de vida só aumenta. Olha, nossos avós viveram mais que nossos bisavós. Basta você ver por aí nos registros. Nossos pais, com raras exceções também, né? Viveram mais que nossos avós. Quer dizer, se os nossos avós viveram mais que os bisavós, os pais viveram mais que nossos avós, e nós poderemos viver mais também, claro que sim, que nossos pais. Talvez sejamos a geração que vai ver gente passando de 100 anos de idade com naturalidade. Ah, tem muita gente aí com mais de 100, o que hoje ainda é uma raridade. Quem sabe alguém chegando, segundo cientistas, a 150. Dizem eles que sim. Será? E quem vai chegar aos 150 anos já nasceu? É o que diz a medicina, que já estaria entre nós. E é claro, né? Vamos aguardar para ver. Quem sabe poderemos ver ainda alguém chegar a 150 anos, né? Claro que não é só remédio, não é só alimentação, tem alimentação que é importantíssimo nisso tudo, tem a parte genética, né? Qualidade de vida, prevenção, mas o fato é que nunca se cuidou tanto da saúde como nos dias de hoje, Nunca se teve tanta informação da saúde como nos dias de hoje. Então fica a pergunta: será que o recorde de longevidade do mundo ainda não aconteceu? Já tivemos pessoas aí beirando 130, né? E poderemos já ter o de 150 no nosso meio. Do jeito que a ciência está avançando, é bem possível que a pessoa que vai viver 150 anos já está por aí. Só esperando, meu caro PG, o futuro chegar.
9: É um grande privilégio, né? É um privilégio, né? Eu sempre digo assim, quem consegue viver por mais de 90 anos, essa atriz agora da Globo, né? A Laura Cardoso, que fez várias novelas, né, César? Morreu aos 98 anos e até pouco tempo trabalhava. Então, veja bem, trabalhava em novelas, né? De uma forma, né, ainda bastante intensa. E há pouco tempo aí estava na ativa, agora nos deixou aos 98 anos a Laura Cardoso. Então é um dos exemplos, de vários exemplos que se tem de pessoas que têm uma certa longevidade, que chegam a 90 e que passam até de 100 anos.
7: Pois é, vamos aguardar para ver, né? Quem sabe a gente vai ainda

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bom dia, bom dia, bom dia. 8:08. Chegando, minha gente, bom dia. Tudo bem aí, Josiel? Tá na sintonia aí, Josiel? Tá ligado? Tá antenado aí, tá antenado, Josiel Giacomelli. Bom dia, Clarice Beckman. Tudo bem, Clarice? Abraço aí pra Clarice também, acompanhando o nosso programa. Olha aí, notícia que a Clarice, né, também está acompanhando. Adolescente ameaça fazer atentado em escolas de Piratuba. Daqui a pouco essa informação também aqui na programação aí com o repórter Serginho Prima. Vândalos ou, enfim, ladrões arrombam o cemitério. Fizeram um grande estrago aí no cemitério da Vila Jacob Jesus, né? Um estrago enorme aí no cemitério. Deixa eu ver se eu consigo falar com o Jair Bison daqui a pouquinho aí também sobre esse estrago que fizeram aí. Arrombaram, estragaram, quebraram ali o cemitério na Vila Jacob Jesus. 8:10.

0: 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Olha aí, oi Janine, tudo certo aí? Bom dia. Pessoal aí que tá ligado com a gente também, né? Janine, o pessoal aí da JM Turismo. Daqui a pouco vamos falar desta viagem inesquecível da JM Turismo para o Festival do Moscatel. O pessoal me chamando ontem, quero ir, César Luiz, para a Serra Gaúcha. Quem é que tá fazendo a viagem? A JM. Daqui a pouco eu dou a programação toda aí. Bom dia para a equipe da Jaine, bom dia para a equipe da JM. Agora são 8:13, 8:13. Aí um bom dia também pro pessoal que está nos ouvindo, acompanhando o programa em Presidente Castelo Branco. Obrigado aí, Jaborá, Catanduvas. Obrigado, Catanduvas, pela companhia. Às 8:13, seu Sérgio Prima.
1: Opa,
0: e daí?
1: Tudo certo?
0: Tranquilo, seu Sérgio Prima?
1: Certo.
0: Certinho,
1: eu tô igual o Inter.
0: É, então.
1: Tudo certo.
0: Tá
1: tudo certo com o Inter. O Inter tá tudo certo. Se você acha que ele vai ganhar, ele empata. Se você acha que vai perder, ele empata. Você acha que ele vai golear? Ele é golear.
0: Ele empata. Se você acha que vai levar uma goleada no Flamengo, ele empata. Se você acha que ele vai perder pro Palmeiras,
1: ele empata.
0: Se você acha que ele vai ganhar fácil do Remo, que é um timeco, ele empata. 8:14, agora 8:14.
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0: 19, agora 8 horas, 19 minutinhos. Frei Xandão, o Frei Curioso da paróquia, vai chegar aí. Bom dia, Frei Xandão. Tudo bom? Dia.
1: Nós do rádio que com você comunicam, informam e produzem entretenimento aos nossos munícipes e rádio ouvintes. Hoje um abraço vai a todos os estagiários nas suas diferentes funções, profissões e empenhos nos campos de atuação da sociedade. Hoje é dia do estagiário. César, você já ouviu essa passagem? É mais fácil um camelo passar pelo buraco de uma agulha do que um rico entrar no reino dos céus? Jesus, César, não condena o fato de alguém se possuir bens, mas ele alerta o perigo de ser possuído pelas riquezas. O que podemos levar para a vida? As riquezas são uma bênção quando colocadas a serviço do amor, da justiça e da solidariedade. Somos chamados a usar os

0: bens como bons administradores e não somente como escravos deles. Pense nisso. Um abraço, uma prece e uma bênção e uma boa semana a todos os nossos radiovintes. E a você, César, e a toda a sua família e a toda a sua equipe. Em nome do Pai, do Filho e do Espírito Santo. Amém. Bom dia, bom dia, bom dia, paz e bem.
1: Fido Lijeque, Mato Grosso e Matias.

0: com o Bison, Bison que é encarregado aí, Bison, qual é a tua função aí de cuidar do cemitério, é isso? É aí na Vila Jacob Jesus, ou pertence, quem é que é o responsável pelo cemitério, Bison? Bom dia.
1: Bom dia, César, bom dia, tudo certo com vocês?
0: Tudo bem.
1: César, alguém andou passando durante a semana, a gente tá aí, responsável para cuidar aí o cemitério, alguém andou passando aí semana passada e fizeram as coisas aí que não é de acreditar, né? Arrancar coisa, arrancar a porta das casinhas, arrancar os puxadores das gavetas, tem coisas que não tem explicação, né?
0: Quebraram
1: o vidro, algumas portas que não conseguiram arrancar, andaram quebrando o vidro também.
0: Isso não é vandalismo, viu? Eles fazem um comércio disso aí, eles arrancam as argolas, eles arrancam o que tem de alumínio, portinhas de alumínio. Porque tem gente que compra, viu, Bizão? Se não tivesse o comprador, eles não tinham para quem vender, não iam arrancar, né?
1: Exato, isso é um dos piores problemas aí, né? Porque existem pessoas que colaboram com essas pessoas, com esses indivíduos, né?
0: É, tem os que financiam isso aí, ficam escondidinho e tal, recebem o material com um precinho lá embaixo, e aí essa turma aí vai ali, faz esse estrago aí todo no cemitério, que isso revolta, né? Chegar no cemitério, local sagrado, e ver uma destruição que nem fizeram ali, né?
1: Exato, praticamente nem as pessoas que estão aí para descansar não conseguem descansar em paz, né? A realidade é essa, né?
0: Então é uma pena, né? É uma pena, mas com o tempo os cemitérios também vão ter que, cada um vai ter que ir se organizando com o passar do tempo, câmeras de segurança, talvez, não sei como é que o pessoal vai fazer para proteger esse patrimônio religioso também, digamos assim, que é, porque é muito triste, o antes querido tá lá, de repente um familiar vai lá e se depara com o túmulo, né, violado, estragado, arrebentado, aí as portas. Eu fui no cemitério municipal um tempo atrás, tinha muito, muito local com, arrancaram porta de alumínio, arrancaram argolas, e tinham dado uma parada, viu, Bizão? Agora voltaram, então, na Vila Jacob Jesus, né?
1: Isso aí, é uma vergonha, realmente, César.
0: Se alguém souber,
1: não tem explicação, né?
0: Se alguém souber, viu, alguém chegando em casa, na região aí, com portinhas de alumínio e tal, também podia colaborar com a polícia, né? Denunciando, né, Sérgio? Denuncia.
2: Com certeza.
0: A denúncia, inclusive, é sigilosa, não precisa nem dar o nome, né?
2: Não, precisa.
0: Dizendo, ó, fulano de tal, liga lá, sempre. Tá vendendo porta de alumínio, portinha de alumínio, 70x70, aí, sei lá, o tamanho. E aí a polícia conseguiria fazer um trabalho também de botar a mão nesse pessoal.
2: Inclusive se alguém, se eles verem alguém vendendo isso aí, tá?
0: É. Valeu, Bizão.

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0: 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Bom dia!
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3: Olha, agora 8 horas e 32 minutinhos, notícias importantes do dia que você precisa saber, né? Precisa estar informado, Rádio Rural, limpeza de reservatórios pode alterar o abastecimento de água em Concórdia na próxima semana.
4: Motociclista de 35 anos morre em colisão frontal na BR-282 em Erval do Oeste.
3: CTG Fronteira da Querência participou da 67ª geração da Chama Crioula em Rio Pardo, Rio Grande do Sul.
4: Justiça mantém prisão preventiva de mulher presa por tráfico de drogas em Concórdia.
3: Mercado mantém projeções estáveis para inflação, juros, PIB e dólar.
4: Homem é preso após descumprir medida protetiva e ameaçar ex-companheira em 13 Tilhas.
3: Raiva bovina preocupa produtores após mais de 20 animais morrerem em Santa Catarina.
4: Colisão entre carro e caminhão deixa 2 feridos na SC-154 em Passos Maia.
3: Petrobras confirma descoberta de petróleo na Foz do Amazonas, no litoral do Amapá.
4: PM de Concórdia prende homem investigado por tráfico de drogas e organização criminosa em Catanduvas.
3: Dólar recua e Bovespa acompanha de perto movimentação do varejo brasileiro.
4: Homem é esfaqueado durante briga familiar e caso é investigado como tentativa de homicídio em Água Doce.
3: Trump confirma à imprensa americana a intenção de realizar ações militares na América do Sul com apoio de governos aliados.
4: Motorista foge da Polícia Rodoviária Federal, bate em viatura e é preso com mais de 200 quilos de maconha em Joaçaba.
3: 3 homens ficam feridos após carro capotar no interior de Campos Novos.
4: PM apreende 2 máquinas caça-níqueis em Bar de Concórdia.
3: Atriz Laura Cardoso morre aos 98 anos de idade.
4: Mulher é presa após celular furtado ser localizado por rastreador em Concórdia.
3: Adolescente que ameaçou ataque à escola e creche de Piratuba é alvo de operação policial.
4: No esporte, Brett Waite e Grêmio negam rescisão de contrato.
3: Inter decepciona novamente, cede empate ao Remo em casa. Chega a 7 jogos sem vencer no Brasileirão Internacional e está pegando já o caminho certinho para a segunda divisão.
5: Pois é, César. Tá fazendo script de outros anos, né? Para cair de novo, certo?
4: Única coisa que não fez foi a mudança do técnico, que é realmente o menos culpado, tá? É que o time é ruim mesmo. Não tem jeito.
3: Agora 8 horas e 35 minutos, 8:35.

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3: Associação de Luto e Funerária Santa Bárbara, juntamente com a família Clê, do bairro Nazaré de Concórdia, com profundo pesar comunicam o falecimento da mãe, sogra, avó e bisavó Vilma Reinaldina Loman Clê, ontem falecida aos 86 anos. Seu corpo está sendo velado na sala velatória municipal, com culto de corpo presente hoje às 15 horas, seguindo logo após para o cemitério de Lajeado Casa Grande Concórdia. Noticiamos o falecimento de Vilma Reinaldina Loman Clê. Serviços fúnebres aos cuidados da Associação de Luto e Funerária Santa Bárbara. Nossos sentimentos à família enlutada.
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2: Tem mais uma informação de utilidade pública, Associação de Luto e Funerária Santa Bárbara, juntamente com a família Gomes, lá da Vila Jacob Jesus, estão comunicando a parentes e amigos o falecimento do pai, sogro, avô e bisavô, o seu Aristides Gomes, ocorrido no dia 17, 78 anos de idade. Corpo está sendo velado na capela Vila Jacob Jesus. A missa de corpo presente será hoje, dia 18, às 15 horas, na capela da Vila Jacob Jesus, seguindo após para o cemitério lá mesmo da Vila Jacob Jesus. Serviços fúnebres, cuidados da Associação de Luto e Funerária Santa Bárbara, nossos sentimentos à família enlutada.
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17: Vamos lá, gente, como é que tá aí a terça-feira, 8h43, parece um novembro, temperatura 20 graus, Sérgio Prima.
18: Que é verdade, César.
17: Pensa ontem à noite como tava agradável ontem à noite.
18: E agora de manhã pra trabalhar, cara?
17: É.
18: Que coisa boa.
17: Tava gostoso ontem à noite, tava, o clima tava bom. 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O que que não é verdade, Nath? O que? O que foi, Nath?

0: 8h48, agora 8h48, o que está falando aí o Ronaldo Coutinho do Prado, hein, Nath?
1: Bom dia, é, o tempo segue bom e quente na região.
0: Bom e quente.
1: Mínimas aí de 19 a 22 graus, um pouco mais, um pouco menos. À tarde talvez não passe muito aí dos 31, 33 graus, de 30 a 33 graus, calor. E aproveitado. Na quarta diminui um pouco o calor, mas continua quente e tem chance de chuva, trovada, se tiver final do dia à noite. Aumenta a chance de chuva e trovada no final da manhã ou à tarde na quinta com a passagem da frente fria. Pode ter alguma coisa mais forte, pontual, algum tempo severo, bem pontual na região. E temperatura mais baixa. Na sexta melhora, do final da manhã para frente, pode começar com garoa, frio. E o frio aumenta no fim de semana. Bem no interior, aí na parte alta de Concórdia, indo ali para os Campos de Palmas, pode ter alguma geada no domingo e segunda. Mas esses detalhes a gente só vai ter ideia mais exata na previsão de sexta.
0: Olha aí, ó.
1: De Matéria Ronaldo Coutinho.
0: Quer dizer que vai esfriar no domingo, Sérgio. Vai esfriar no domingo.
2: Eu tô pode feliz acordar algum, com 17 graus.
0: Algum sinal de geada no amanhecer de segunda, mas é para esperar um pouco mais. Já tem uma previsão melhor, mais para sexta-feira aí, vamos dar uma previsão
2: mais concreta. É previsão, né?
0: Previsão.
2: O tempo tá se ajustando ainda, né? E lembrando que o El Niño ainda tá aí, né, César? Ele tá aí, né? Parece que vou mudar, não vai ser mais El Niño. El Machinho.
0: El Machinho?
2: É, porque ele tá machinho, né? Ele tá causando estragos em bastantes pontos aí, né? Em vários locais aí no Brasil, especialmente na região sul, né, César? Tornados no Paraná, tu viu aquilo, tornado do Paraná, ó, Michel? E o cara filmou, ó, Michel. E os fios arrancando, e aquele negócio indo, olha, ele falando, olha aquela árvore, e arrancando a árvore, e o homem filmando, assim, meu, que perigo, homem do céu.
0: Olha, meu amigo França, tudo bem? Tá ouvindo nós aí, França? 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
23: Termina nessa quinta-feira o prazo para solicitar o voto em trânsito nas eleições 2026. O recurso permite que eleitoras e eleitores que estarão fora do domicílio eleitoral nos dias 4 de outubro, no primeiro turno, e 25 de outubro, caso haja segundo turno, possam votar em outra cidade dentro do território nacional. Em Santa Catarina, o serviço está disponível em Balneário Camboriú, Blumenau, Brusque, Chapecó, Criciúma, Florianópolis, Itajaí, Jaraguá do Sul, Joinville, Lages, Palhoça e São José. 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
0: Olha, 8h57, fato impressionante, né? Fato impressionante, a ponte que vai a Marcelino, a ponte lá no Suzano, uma ponte relativamente grande, ali pela estrada de chão, ali, né? Ela desceu sozinha. Passavam caminhões, passavam carros pesados, e ela tava lá. De repente a ponte deitou. A ponte deitou esta noite sozinha. Que impressionante isso, né? A ponte lá de Suzana Marcelino Ramos, hein? Ei, meu amigo Ariberte, tudo bem, Ariberte? Bom dia.
24: Bom dia, César Luiz. É Ariberte Malete. Assim, ó, dá um alerta aí para pessoas que vão para Marcelino. Essa noite, a ponte ali no Suzana, que vai para Marcelino Ramos, sem águas, sem nada, desandou, caiu. Eu recebi a notícia agora. Deus livrou o dia inteiro ontem passando carro, caminhão pesado, e essa noite ela desandou. Deus livrou, sabe lá, passava ônibus, tudo. E a ponte desandou essa noite, César. Dá esse alerta pra pessoa.
0: Valeu, Schwinger. A ponte aí, então, né? A informação também veio lá de Marcelino.
1: Tudo bem,
0: né?
1: Você foi a ponte do Rio Suzana, desmoronou ontem de noite. A sorte que não tinha ninguém passando e ninguém em cima dela, com a graça de Deus. Só caiu ela sem danos maiores, né? Enfim, que agora estamos sem acesso para passar ali. Temos que fazer rotas diferentes para o trabalho. Mas, graças a Deus, ninguém se feriu e dos males o menor.
0: Certo. Ô, Schwingel, tudo bem? Tudo bem aí, Schwingel?
2: Bom dia, tudo bem.
0: Schwingel, o senhor ia passar na ponte hoje, então, ali, ou não?
2: É, hoje eu ia passar na ponte, então agora tem que, pra ir no local que eu desejava ir, tem que ir pela 491, a RS 491. Então, só pra explicar os ouvintes de Concórdia, o que se desloca pra Marcelino, na entrada de Marcelino tem duas entradas. A da esquerda vem encostando do Rio Uruguai, que é a RS 491. A que sobe aquele morro, que quando chega em Marcelino, que sobe o morro, lá em Coronel Teixeira, é essa que vai dar no Suzano. É uma MR-20, o nome da rodovia. É estrada municipal, Marcelo Ramos, é estrada municipal, tá ok?
0: É uma ponte aqui dos 10. Uma ponte
2: para quem se desloca, chega a Marcelino, tem que vir pela 491. E quem se desloca para Coronel Teixeira, o BR-153, tem que ir via 491. Ou seja, estrada estadual que está sendo asfaltada, tá ok?
0: Tá ok.
2: A Suzana é uma estrada. Eu acho que houve uma falta de manutenção que acabou, até por sinal, nos anos 86 caiu um caminhão meu dentro da ponte de Suzano. Então, eu não, desde que eu me conheço por gente, ela sempre foi de concreto. Então, acho que talvez houve um deslocamento da ponta do lado de Suzano, né? Da comunidade de Suzano. E ela simplesmente colapsou. Certo?
0: Tá ok, Schwingel, um abraço.
2: Um abraço, tudo bem.
4: César, a prefeitura explicou que ela caiu por volta às 20 horas. 20 horas ontem à noite, tá?
0: Noite.
4: Prefeitura, ontem à noite, 20 horas, então, aconteceu.
0: Pois é, uma coisa
4: importante. E ela caiu a cabeceira da ponte de um dos lados. E aí todo o resto foi pra dentro do rio.
0: Porque ontem, durante o dia, segundo relatos de pessoas lá de Marcelino, passaram caminhões, passaram graneleiro, passou caminhão com ração, passou caminhão.
4: Ônibus com escolar.
0: Passou ônibus com escolar, cara, ontem.
4: Ontem
0: e aí, ponte caiu sozinha ontem à noite às 20 horas. É, não dá nem pra imaginar, né, seu Lírio, como é que isso acontece, como é que cai sozinha. Milagre, ó.
4: Ainda bem que sozinha, né, César? Pelo amor de Deus.
0: Agora, 9 horas pontualmente.
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0: Quem é que são os aniversariantes aí do dia de hoje, então, hein? Quem são os aniversariantes do dia de hoje? Se você tá de aniversário, meus parabéns. Vamos dar uma conferida aqui, vamos ver aqui no Zap Zap. César Luiz, bom dia, um abençoado dia. A Gisela, oi Gisela, Gisela da Silva. Ela não está de aniversário, mas é nossa amiga aí, nossa ouvinte. Um abração aí para Gisela da Silva. Vamos ver quem mais aqui, o D8. Fala D8, tudo bem? Bom dia, fala.
3: O santo lá de Marcelino é forte, né?
0: O santo é forte, né? Se ontem passaram muitos caminhões.
3: Ontem passou caminhão pesado, ônibus, e ela não caiu. O santo de lá esperou, acho que ela esvaziar, e à noite ele empurrou ela pra ela cair, né?
0: Empurrou, deu uma empurradinha.
3: Então, o pessoal tá indo rezar bastante lá em Marcelino, então, porque o santo lá é forte, né?
0: Tem a Romaria todo ano lá que ajudou aí o povo lá de Marcelino, graças a Deus, né? Graças a Deus. Vamos ver aqui. O João Marcos Munareto, tudo bem aí? Bom dia. Gessi Maltauro, bom dia. César Luiz, tudo bem? Tudo certo? Vamos ver aqui. Lourdes Buscato, tudo bem aí, Lourdes Buscato? Abraço, obrigado pela audiência, pela companhia aí. A Nelis Calco também nos ouvindo. Minha amiga Cleusa Loraski, tudo bem, Cleusa? Abraço pra você, bom dia. Bom dia também pro Jonathan Gasperini. Abraço aí também ao povo que tá nos ouvindo. A Rejane, oi Rejane. Rejane Bogoni, tudo bem, minha amiga Rejane? Como é que tá aí ouvindo a gente aí, Rejane? Abração pra você, hein? Hoje, dia 18, quem mais, Sérgio Prima?
4: Aniversariando Beatriz Cossiambia, parabéns pra ela. Joy Pessinato, também de aniversário hoje. Ricardo Daniluz, também de aniversário. Aline Joy Pessinato, também de aniversário hoje. Ricardo Daniluz, também de aniversário. Aline Piola Berta, hoje completando mais anos de vida. Elisa Peronzi, felicidades pra ela. Também de aniversário hoje, Daiane Mara Puntel. Também Laila Piola Chaulich, doutora Laila, hoje aniversário, um beijo pra ela, felicidades. Também pra Elisete Gasperini de Carli, hoje completando mais um ano de vida, né? O amigaço número um do meu querido Donardi, Gilson Heinemann, também hoje de aniversário.
7: E também tá de aniversário o Casca de Bala, o Sony Deck, o Sony Garcia, tá de aniversário hoje.
0: O Sony, o homem que mexe com o som, meu amigo Nardi.
7: O Sony tá de aniversário, o Gil Swineken, Joaquim Fernandes Gaiteiro, também tá de aniversário, a Daiane Mara Puntel e o Ricardo Daniluz. Então, os parabéns pros meus amiguinhos aniversariantes de hoje, César.
0: Valeu, quem é que vai pagar uma carne pro Sony hoje, hein? O recalcate podia. O Rony. O Rony é o cara certo.
7: É o cara certo, ele compra carne, paga, leva a lenha, porque não pode gastar a lenha do Sony, e ainda assa e convida os amigos pra comer.
0: Então esse é o cara, esse, né, Nath? Chama o cara pra pagar a carne pro Sony hoje, o recalcate. Ele leva a carne.

carne, assa, leva lenha, só lenha de Guavira Oveira, né? E para não gastar, não pode gastar lenha do Sony, e a carne fica no point, viu? No point, no ponto. Recalcate, vai que é tua, Recalcate. Um abraço, meu amigo Sony. Abração aí, tudo de bom, Sony. Saúde, felicidade.

0: Carlos, bom dia. Ouvi no jornalismo da Rural que os filhotes de gatos do apartamento serão castrados e colocados para adoção. Com quem consigo alguma informação, Sérgio?
1: Deixa eu procurar aqui. Ouvinte
0: perguntando aqui com quem ela consegue alguma informação sobre esta adoção, então, dos gatos, né? E vão ser castrados e doados. Ela quer entrar para a fila para adoção. É isso, minha amiga. 9:09. Agora 9:09. Quem mais tem mais aniversário? Vamos dar uma especulada aí, vamos ver.
2: Bom dia.
0: Tudo bem?
2: Isabela, aqui do Engenho
0: Tudo
2: Velho.
0: Bem?
2: César, vamos. Manda um abraço para mim e para meu esposo Narciso, Alieve. Estamos aqui no galpão fazendo um açúcar mascavo.
0: Opa!
2: Aproveitando o dia que tá lindo.
0: Isso é coisa boa.
2: Um abraço para vocês.
0: Isso é ótimo. Valeu, muito obrigado. Quem mais está com a gente aqui? César Luiz, bom dia. A ponte caiu, diz aqui a Neuli. Infelizmente a ponte caiu. O pessoal falando da ponte lá de Marcelino. Agora 9:10. A Lúcia Alberti também na companhia. E dona Lúcia, tudo certo? Alguém de aniversário por aí, dona Lúcia? Olha a hora, 9:10.
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18: Olha, 9:16. Agora, 9:16. 9:16 aqui no programa. Vamos mandar um alôzão aí também pra minha amiga Tainara Lazzarotto. Oi, Tainara, tudo bom, querida? Vai um alô também pra minha amiga Ivete Teixeira. Bom dia, dona Ivete. Ah, o número para adoção é esse aí, Ivete? 3441-2150, ela tá aí passando a informação, viu, Sérgio?
19: Isso.
18: 3441-2150, né?
19: Só pra gente ajudar na informação, no final de semana nós tivemos um mutirão de doação, tá? No fim de semana, no sábado, tá? Começou do meio-dia, uma da tarde, foi até o final da tarde, tá, César? Mas muitos gatos estão lá para doação, né? E agora é através desse número aí, né, que você frisou aí, César, o número, então, para as pessoas entrarem em contato, quem tem interesse de adotar os gatos que estavam na casa dessa senhora que tinha aproximadamente 400 gatos, ok?
18: Meu amigo Elori, tudo bem, Elori? Elori Porte, esse é fera, né, Nardi? Ligado aí na nossa programação, meu amigo Elori Porte, um grande abraço, a Clair no Industriário também nos ouvindo, a informação chegando, Sérgio Prima.
19: Falando sobre adolescente que ameaçou ataque à escola e creche em Itipiratuba. Ele foi alvo de uma operação policial, César. Acredita nisso? Um adolescente suspeito de fazer ameaças de ataque contra escolas e uma creche de Piratuba foi alvo de uma operação da Polícia Civil e Militar. O cumprimento de um mandado de busca e apreensão ocorreu na segunda-feira, dia 17, no município de Lacerdópolis. Conforme apurado, o adolescente teria encaminhado por e-mail ameaças à Secretaria de Turismo e à Câmara de Vereadores de Piratuba, fazendo referência a possíveis ataques em instituições de ensino do município. Diante das informações, a justiça autorizou a realização de buscas e apreensão na residência do adolescente em Lacerdópolis. A ordem judicial foi cumprida em uma ação conjunta das Polícia Civil e Militar. Durante as buscas, foram apreendidos, César, equipamentos de informática e outros objetos que deverão passar por análise da Polícia Científica. O material será periciado e poderá auxiliar nas investigações sobre a origem e as circunstâncias destas ameaças de ataque, então, à creche e escolas lá de Piratuba. Ele é de Lacerdópolis, César, e fez as ameaças, né, para a Secretaria de Educação lá do município de Piratuba e deu até o nome das creches, o local das escolas, tudo direitinho, que seriam motivos de ataque dele, né, César?
18: Que barba,
19: ou de um grupo, né? E agora a polícia está investigando para saber melhor a situação.
18: Pais,
19: né?
18: Como é que ficam lá em Piratuba, né?
19: Hoje o prefeito de Piratuba deve fazer uma nota, a prefeitura deve fazer uma nota, um esclarecimento, né? Com relação a este episódio, César, que chamou bastante a atenção, né? Da forma como aconteceu. 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
18: Olha aí, 9:20, agora 9:20. Fala, minha amiga.
20: César Luiz.
18: Oi.
20: Tudo bem? É Rosane Cláudia, do bairro Nações. Anuncia ali no teu programa, tu consegue? A gente tá procurando um engenho usado pra comprar.
18: Quer comprar um engenho usado. 988-70-6965. Anote aí então, ó. 88-70-6965 é o telefone de contato. Agora 9:21, 9:21.
21: Meus amigos me perguntam lá na escola quando eu pedi o que eu vou ser.
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0: 9:22, a hora certinha, você ligado, ligada comigo aí, bom dia, bom dia. Fala, meu amigo Cleiton. Cleiton, você quer comprar janelas e portas, meu amigo Cleiton? Seria de madeira? Seria de ferro? Seria de alumínio? Explica aí, meu amigo Cleiton. Cleiton aí, quem tem pra venda, já fica ligado que daqui a pouco dou a informação completa. 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Tudo certinho, tá? O senhor não me deve mais nada. Agora 9:24 aqui no programa. Um abraço aí, pessoal também que tá comigo. É o Júnior Biondo, o pessoal que tá com a gente, acompanhando o programa, aí na Macfrio, manutenção, instalação, venda de ar-condicionado também, também faz a limpeza geral aí do ar-condicionado, 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

0: Olha, 9:30, agora 9:30, hein? 9:30. Marinês De Carli, tudo bem aí, dona Marinês De Carli? Tudo certo, bom dia. Sim, sobre a questão aí da... O Ederson Vidão tá explicando aqui, pessoal perguntando sobre a rua Rosa Chiossi, né? É, ali que dá acesso ao bairro Frelenci. Pessoal perguntando por que parou a obra. Parece que a obra não parou, viu? O Ederson Vidão tem informação aí, Vidão.
1: Fala, César. Esses dias o Valmir já tinha me falado que eles estão numa fase da obra que eles não podem trabalhar com umidade. Não quando chove, assim quando o terreno está úmido. Porque é uma base que eles têm que fazer. E ali é uma situação complicada, me parece. Por causa do piso. O piso que eu digo... A base de pedra e tal, eles têm que fazer quando tá seco, porque senão o asfalto depois ele vai ceder. Mas eles não pararam a obra. Eles só não conseguem trabalhar quando chove ou quando o asfalto, ou quando o terreno ali, o piso tá úmido.
0: Uhum.
1: E hoje, me parece, eles iam voltar a fazer lá, porque ontem deu uma secada melhor. E daí eles têm que botar, trocar a questão de poste lá, se desse, que a gente tem que ir lá fazer

0: botar os postes no lugar, tirar o poste lá onde eles estão para botar numa outra situação, por causa do traçado ali do asfalto. Mas eles não pararam a obra, a Britax continua fazendo.
1: Tá ok. Então é em função dessas questões da parte elétrica e também da umidade que as máquinas não estão trabalhando neste momento, ok? Dona Marinês de Carli aí também a informação, é, pra você aí também a informação, agora 9 horas e 32 minutos, agora 9:30.

0: Suzane Fátima Sebem.
1: César Luiz.
0: Oi.
1: Hoje eu gostaria de homenagear o meu esposo, que está de aniversário, Gilson Luiz Del Poço.
0: O Gilson.
1: Felicidades, tudo de bom pra você. Um grande abraço.
0: Valeu, Gilson. Um abraço pra ti aí. Parabéns ao Gilson pelo seu aniversário, então, muitos anos de vida. 9:34, agora 9:34. É, João Ubiale, como é que tá, João? João é um homem que anda pela cidade toda aí, né? Anda pra frente, pra trás, pra cima, pra baixo. Um homem que caminha, um homem que gira bastante com a sua veraneio. É veraneio, Nardi? Ou é caravan? Veraneio, com sua veraneio. Será caravan que o João já vendeu a veraneio?
2: Caravan quem tem é o Nilinho Pneus. A veraneio é o Biale.
0: A única veraneio da cidade é do João Biale. Alô, pessoal aí na Associação dos Motoristas, Lanchonete, Churrascaria, Laçador. Como é que tá a carne aí, Chique? Tá indo pro fogo? Abraço aí, Peruso, pessoal do Laçador. Aquele almoço gostoso hoje ao meio-dia no Laçador. João Biale não tá podendo atender neste momento. E
2: ele tá ajudando o Agnel.
0: Ele tá ajudando, tá trabalhando com o Agnel agora, né? Trabalham juntos, isso. João Biale e Agnel Kuffner. Agnel Lanner Kuffner. Agnel Luiz e João Biale agora. Estão trabalhando juntos. 9:35.
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7: Fala, dona Claudimari.
8: Bom dia, César, Claudimari. Hoje minha cunhada, a Ilga Seva, lá de Boa Esperança. Um abração pra ela, muita felicidade, tá? Saúde e tudo de bom.
7: Valeu, parabéns pra ela.
9: Eu Irene România, queria homenagear a minha sobrinha, Patrícia Romani Moraes, que mora lá em Minas Gerais, que está de aniversário hoje. Dizer meus parabéns e um abraço, que eu amo muito ela.
7: Valeu.
10: Bom dia, César.
7: Bom
10: tudo
7: dia.
10: Bem? Isabela, aqui do Engenho Velho. César, manda um abraço para mim e para meu esposo Narciso, Alieve, que estamos aqui no galpão fazendo um açúcar mascavo.
7: Opa, um açúcar mascavo aí, ó. Vamos ver qual é aqui, essa senhora aqui quer comprar um engenho, é?
11: César Luiz, tudo bem?
7: Tudo bem?
11: A Rosane Cláudia do bairro Nações. Anuncia ali no teu programa, tu consegue? A gente tá procurando um engenho usado pra comprar.
7: Então, olha aí, ó, 9, meu amigo que tem o engenho já se apresentou aí. 9, 9, 9, 8, 8, 70, 69. Vamos lá, 65. Compra engenho. Tá comprando engenho. 9, 8, 8, 70, 69, 65. Tem um empresário aí que compra janelas e portas. Compra, atenção, você tem aí, não tá usando. Ele tá comprando. Compra janelas e portas. Cadê o telefone do homem que está comprando janelas e portas? Vamos ver aqui. Vamos ver o telefone. Tem informação aí, Sérgio?
12: A rua Augusto Tetone e a Regina Piola, César, ficam ali próximo à Casa da Cultura, região aí do cartório. Eu construí um prédio grande, enorme ali, o Skyline. Tá fechada, César, por causa desta obra, desse prédio, tá? Então, o aviso é o seguinte, que a rua hoje, o dia inteiro, vai ficar fechada para quem desce ali do bairro Esquitenaro, para quem vem aí do bairro Imigrantes, né? Tomar cuidado, porque ali vai estar fechado por causa dessa obra. Tá acontecendo aterramento, né? E colocação de concreto e cimentos nesta obra, desse edifício, que vai ser um dos maiores aí de Concórdia. Então, o pessoal tá pedindo, então, para desviar o trânsito, quem vai aí, especialmente para a região do bairro Cinquentenário, já que o local está fechado, César, ok?
7: Ok, 9h42, 9h42. Então compra-se janelas e portas. Quem tiver para vender, ligar, chama no zap aí que é melhor. No zap 98405-5288. 98405-5288. E aquele pala de seda, Nelson Nardi, que nós não encontramos ainda. por um amigo gaúcho que está à procura aí, se alguém tiver o Pala de Seda, já que vamos conseguir encontrar o Pala de Seda. Olha, 9h42, deixa eu ver aqui. Opa!
13: Bom dia, São Luís.
7: Dia.
13: Eu Adão de Viveiros aqui no centro. Eu queria me passar o telefone que tem a propaganda da PG Construtora, daí de São Antônio, da Pedreira lá. Com os caras fazem a propaganda aí do programa de vocês.
7: É aqui comigo. PG, vai lá, Sérgio. Fala aí, qual é o telefone das PG?
12: Posso passar então?
7: Manda.
12: É 9, atenção.
7: 9-9-1-9-1-6-6-9-1.
12: 66-55-31. Fala com o seu Ju, será que o seu Pedro, né? Okay. 9-9-1-66-55-31, César. César, o Junir Anzolin perdeu uma carteira contendo todos os documentos da farmácia Farmagnus até a rua 29 de julho. Tá certo? Quem encontrar essa carteira, por favor, entre em contato com ele no 988-12-13-13. 988-12-13-13.
7: Meu amigo Lázaro tem um engenhozinho, mas aquele manual, né? Bem bonzinho, mas não sei se a pessoa quer um elétrico. É, o Lázaro tem, né, Valdecir? O Lázaro tem uma moendazinha de cana manual, aquelas à mão, mas é bem boa, tá? Se a pessoa interessar aí, me chama. A pessoa que quer comprar o engenho pode me chamar aí também. Eu passo contato lá do meu amigo Valdecir Lázari. Vamos ver qual é o recado aqui, 9h44. Que vem aí, nova dupla. É João Bialy Agnel. João Bialy Agnel, vem aí nova dupla. Quem vai sonorizar vai ser o Nardi. Eles estão. Agnel já disse que já contratou o Nardi, que vai ser o homem da sonorização.
14: Não posso.
7: Agora 9h44.
14: E para quem não tem o vestido de seda, quem não tem um lenço de seda, pega um vestido velho de seda e enrola no pescoço.

0: olha aí, olha aí, olha aí. Quem tiver um pala de seda do nono aí pra vender, ficou com pala de seda e ninguém tá ocupando antes que as traças comam aí, entre em contato comigo que eu tenho um comprador pro pala de seda. E é um gaúcho lá da terra da Esmeralda que quer levar pra lá um pala de seda. Vamos ver o recado aqui da Lourdes.
1: César Luiz, tu fala de novo o telefone da janela e que o cara quer comprar, não pude pegar bem.
0: 984055288. 984055288. O homem quer comprar, então, janelas e portas usadas. Deixa eu ver aqui. Quem mais está nos ouvindo também? A Neiva. Neiva Reid Correia. Fala, Neiva, o que que tu tá fazendo, dona Neiva? Uma junta de bois. Vamos ver aqui. Estão amansando uma junta de boi. Aí o que que estão inventando, dona Neiva? Aí na comunidade aí do Rancho Grande, olá César, havendo uma junta de bois interessados, contato aí com a Neiva. Então se alguém quer comprar, tem até eles já na carrocinha aí, os bois, né? Na verdade são bois, dá pra ver aqui que são bem jovens, né? Um porte assim médio, bois porte médio, quem precisar uma junta de bois, faça um contato aí que nós passamos o telefone, né meu amigo Tonico? Meu amigo Tonico, e daí? Passou o facão no sogro, Tonico? Mas o facão no truco, não se assusta, Serginho. No truco, que Serginho, susto, primo. Rapaz. Ia jogar um truco com o sogro, você quer passar o facão no sogro. Mas no truco, viu? O Arno Kaiser quer comprar a junta de boi?
2: Bom dia, César, tudo bem? Bom dia. César, se alguém tiver uma cachorra grande, cole, eu tô interessado.
0: Se alguém tiver uma Collin pra doar aí, uma cachorra aquelas de ovelha, Collin, né? Raça Collin, se alguém tiver uma, o seu Arno tá querendo adotar aí uma cachorra da raça Collin, então, tá bom? Olha aí, se alguém tiver uma, entrar em contato com o homem.
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0: Olha, 9:50, 9 horas, 50 minutos. 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
11: Olha aí, 9:56, agora 9:56, gente. A hora certa, tu tem aí portas, janelas para venda. Tem um interessado aí, tá aí pegando lugar aí no porão da casa, tá guardado aí, precisa vender essas portas e janelas. Ligue 98405-5288. 98405-5288. É, a pessoa tá me informando aqui que tem um pastor alemão aí, se o Kaiser interessar, que tem um pastor alemão. Pastor alemão é bom também, viu, Kaiser? Pastor alemão é um baita de uma raça aí cuidar da tua propriedade aí. 9:56, agora a informação, Sérgio Prima.
12: Cara, fazia muito tempo que a gente não via falar de apreensão de máquinas caça-níquel, né, César? E aconteceu aqui em Concórdia ontem.
11: Ainda tem aí por aí.
12: Não é proibido? É proibido, extremamente proibido, hein?
11: Como é que funciona isso?
12: A Polícia Militar prendeu duas máquinas caça-níqueis durante uma ocorrência de exploração de jogos de azar na tarde da segunda-feira em um estabelecimento comercial de Concórdia. De acordo com a PM, a guarnição foi acionada após uma denúncia e deslocou-se até o local para averiguar a situação. Os policiais conversaram com o proprietário do bar, que teria confirmado de imediato a presença dos equipamentos. Durante a averiguação, os militares localizaram duas máquinas caça-níqueis no interior do estabelecimento, próximas à porta de entrada. Conforme a PM, os equipamentos estavam ligados e prontos para utilização. Ainda segundo a Polícia Militar, o proprietário admitiu a exploração da atividade. Diante da situação, os equipamentos foram apreendidos. Foi registrado, então, um termo circunstanciado na base do artigo 50 do decreto-lei número... César, olha de quando é esse decreto? 3.688 de 1941, César, hein? Que trata da exploração de jogos de azar. O envolvido assumiu o compromisso de comparecer ao juizado especial civil e criminal do Fórum da Comarca de Concórdia, com data que será posteriormente agendada. Após ser orientado, ele foi liberado do local. Mas, como disse, fazia tempo que não via apreensão de máquinas caça-níqueis. E eram duas que estavam nesse bar, nesse estabelecimento. Só quem usa sabe como é complicado, né? O tal do óculos, né? Ah, tá embaçado, às vezes tá engraxado, às vezes tá difícil de enxergar, às vezes tu perde, fica 3 dias procurando ele e aí não consegue trabalhar direito. Que tal você parar com isso, hein? 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
11: Daí, meu amigo Kaiser, aí de Planalto, encontramos uma cachorra aí que o senhor quer. César, eu tenho uma cachorra Collie, aquela para pastorear ovelhas, né? Não consegui o número do seu Kaiser. Passa pra mim aí, ela tem apenas 7 meses. Passei o número já aí pro amigo, então pode fazer uma, dar uma ligada lá pro seu Kaiser, que o seu Kaiser vai ficar contente. 10 horas pontualmente 10 horas da manhã, mais recado aqui, consegue me passar o contato, por gentileza? Anunciou ontem uma casa de madeira. Olha aí, a pessoa que me pediu ontem da casa da madeira pra desmanchar, eu perdi o contato. Perdi o contato da pessoa que tem uma casa de madeira para desmanchar aí. Por favor, faça o contato de novo com a gente aqui. César Luiz, trabalho como faxineira. Procuro trabalho como faxineira. 92.000 92.8176. É o telefone aí. Se alguém precisar, então, de uma faxineira. Agora são 10 horas da manhã, pontualmente 10 horas da manhã.

0: Olha, 10 horas e 3 minutinhos. 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Recadinho chegando aqui na manhã, recadinho no ar.
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0: 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Tô passando o contato da moça aí que também tá doando o Pastor Alemão. Vamos conseguir 2 lares e agora vem mais um. Agora vem o terceiro aqui, ó, esse aqui. Esse é o Folgadão, ó, Sérgio. O cachorro Folgadão. Dá uma olhada no Folgadão.
2: Bom dia, César. Hã? Nós temos esse cachorro ali, sim, é cachorrinho. Ele é de porte médio, muito dócil. A gente tem ele dentro de casa. O nome dele é Nico.
0: O que, que tu acha
2: quando
0: do Nico?
2: Quando a gente convida ele para ir tomar banho, ele corre se esconder. Mas quando o Lário pede, vamos ir para a roça? Daí ele já vem junto. Ó. Daí ele fica todo feliz.
0: Ó, deitadão.
2: E como eu não tô bem de saúde.
0: Bonito, bonito o Nico, viu? Bonito, porte médio, cachorro, porte médio, bem gordinho, dá pra ver que é bem tratadinho o Nico. É? Nico! Nico foi lá fora agora, ó. Na filmagem ele saiu. Não, que apareceu alguém aí.
3: Esse dá pra dizer que é o Pitoco.
4: O Pitoco, cadê o Pitoco?
3: Não, esse é amigo do Pitoco.
4: Ah, vem tudo quando é tipo de cachorro, só no meio Pitoco. O Pitoco fica de olho, ele vai no telefone, au!

0: Nico aí da Dona Ivone é bonito, Nico. Que porte médio, dócil. É bonito, Nico é bonito. Agora 10:06, se alguém interessar no Nico, fala com a dona Ivone pelo 988-448349. 988-448349. Fala aí com a dona Ivone. 10:06, Sérgio Prima. Diga, opa. Sérgio.
1: Deu acidente agora há pouco pela parte da manhã lá na região de Itá, César, tá? Lá em Itá. É, uma mulher de 23 anos ficou ferida após acidente de trânsito e na manhã de hoje. Ela na SC 154, em linha São Francisco, Itá. A ocorrência foi atendida pelo Corpo de Bombeiros Militares de Itá por volta das 8 horas. Inicialmente, as informações davam conta que havia sido um acidente entre carro e caminhão, mas tal informação foi atualizada pela equipe dos bombeiros. Ou seja, segundo o relato das vítimas aos socorristas, ela conduzia um Chevrolet Corsa de cor preta ao sentido contrário de Concórdia e Itá, quando um animal atravessou na pista. Na tentativa de desviar, a motorista perdeu o controle da direção e acabou, portanto, rodopiando na pista e batendo contra um barranco. Tá certo? Ela capotou, César, aproximadamente 3 vezes, conforme informações repassadas pela condutora, hein? O carro ficou bastante danificado. Então, uma mulher bateu no animal, César, e acabou capotando o veículo na SC-154 entre Itá, que vai para 283, vem para Concórdia.
0: 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Olha, 10:08. Uma comunidade bem pequena aqui no nosso interior, né? Comunidade bem pequena aqui no nosso interior. Tá precisando da doação, se alguém tiver condições aí para esta comunidade, mais fraca, mais humilde, tá precisando então de uma doação de um freezer, né? Se alguém tiver um freezer usado que queira doar para uma comunidade onde várias pessoas vão usar, clube de mães inclusive, aí do nosso interior, faça um contato comigo, né? Se alguém tiver qualquer recado aí, faça um contato comigo. Por favor, aí faça um contato comigo se alguém tiver este freezer para doação. Agora 10:09.
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16: Então, olha aí, 10h13, agora 10 horas e 13 minutinhos, vamos que vamos aqui, né, gente? Vamos que vamos. Estamos precisando aí, se alguém tiver condições de nos arrumar aí, hein? Um freezer usado para uma comunidade. Aí a gente já passa o telefone lá do pessoal da comunidade, eles vão aí buscar. Se alguém tiver um freezer usado, então, para uma comunidade, aí a comunidade vai aí e retira, né? Retira aí com quem tiver esse freezer usado para doação, para uma comunidade. Tem mais recado aqui, 10h14, agora 10h14. Tem uma senhora intercedendo em favor de outra senhora aqui também. Me mandou cedo hoje um pedido. Acho que tem uma senhora humilde aí que não tem condições de comprar. Tá precisando de um fogão a gás e um botijão, né? Fogão a gás e botijão. Só ver aqui o recadinho, certinho, para ver qual é o telefone, se tiver alguém que tenha e queira ajudar, né? Com fogão a gás, com botijão, é isso? Hã?
8: Hã? Ela tá com problema de saúde, ela vai ter que ir uma cirurgia em Xanxerê, ela tá com problema no coração e coisa, e ela não tem condição de comprar um fogão a gás e um bujão. Daí eu queria ver se tu conseguia anunciar para ver se alguém tem, quiser doar para ela, daí pode me entrar em contato e eu chamo ela, eu passo para ela os contatos, né, o lugar,
16: tá
8: para
16: bom. Buscar. Se alguém tiver então um fogão e botijão, vai ligar para o 9814, se alguém tiver só o fogão também, né? Pois ela, alguém pode doar o botijão, quem sabe? 6357 99814-6357. Por favor, aí, se alguém tiver condições, né? Se alguém tiver condições com este botijão. A Jo, pessoal aí, Jo, pegaram o telefone de contato aí da doação dos gatos, né? Já conseguiram a informação que nós demos no ar aqui agora há pouco, ok? 10h15, tá valendo na Araco. 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

0: 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Hã? Onde é que foi esse acidente aí, meu amigo Jamanta? Um acidente aí, grave acidente, César Luiz, aí em frente do Nova Brasília. Ó, neste momento aí, então, grave acidente aí, em frente ao Nova Brasília. Pela filmagem aqui, tem moto caída na pista, tem moto caída na pista. Tô recebendo agora esta informação aí. Se alguém puder gravar alguma coisa para nós aí, o Jamanta, se puder gravar, é carro com moto, é só moto, mas parece que tem uns filhaços ali de vidro também no chão. Então o pessoal pode nos informar aí, um acidente grave ali perto do bairro Brasília. O pessoal tá passando a informação agora para nós.
1: César, Simoninha. César, é carro e moto, tá?
0: Carro e moto.
1: Carro e moto, os bombeiros já foram pro local, já levaram a vítima pro hospital. Foi às 9h48 o que aconteceu esse acidente, ok?
0: Ok, então há cerca aí de 20 minutos atrás aí o acidente. Agora 10h20, Simoninha.
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3: Olha, confere aí, 10 horas 28 minutos. Agora 10 horas 28 minutos aqui no programa. Pessoal aí do Restaurante Avenida. Como é que tá aí, meu amigo Valmor? Tudo certo, Valmor? Mas tá bonita a sobremesa aí, Valmor. Bate. É, o cara vai lá, almoça, come bem, come uma sobremesinha, né, seu Valmor? Aí no Restaurante Avenida, em frente à lotérica, lá na 29 de julho, mas é do outro lado, ao lado da FIPE. 10h29, aí Sérgio Priman, qual é o recado?
4: O recado é esse: mulher é presa após celular furtado ser localizado por rastreador em Concórdia. Olha que bacana, sabe que a maioria dos celulares novos agora, eles têm rastreador, tá? E aí se você perde, você consegue rastrear o celular, e a polícia conseguiu encontrar no celular, tá? Uma mulher foi presa em flagrante pela polícia militar na tarde de ontem em Concórdia, suspeita de envolvimento no furto de um aparelho de telefone celular. De acordo com a polícia militar, o caso teve início em uma empresa localizada na região central aqui do município. A vítima relatou que havia deixado temporariamente um celular Xiaomi Redmi 13 de cor preta sobre um balcão de uso comunitário no vestiário feminino. Pouco depois, percebeu que o aparelho havia sido levado. A vítima e o marido passaram então a acompanhar o deslocamento do celular por meio do sistema de rastreamento por GPS. Com a localização indicada, a polícia militar foi acionada, deslocou uma equipe até o endereço apontado pelos dispositivos. No local, os policiais solicitaram o acionamento do alarme sonoro do rastreador. O sinal emitido pelo aparelho ajudou a confirmar que o celular estava naquele endereço. Segundo a polícia militar, a suspeita foi localizada na área externa de uma residência com dois celulares em mãos. Ela preferiu não se manifestar sobre a posse dos aparelhos. O Xiaomi Redmi 13 foi reconhecido pela proprietária como sendo dela. Diante da situação, a mulher recebeu voz de prisão e, conforme a polícia militar, a mulher aí, ela não apresentou comportamento negativo, foi colaborativa, não houve necessidade de uso das algemas. Ela foi levada para o hospital para avaliação médica e depois para a delegacia de polícia, onde foi enquadrada por furto. Que coisa, hein, César? Olha só, celular então só foi recuperado graças ao sistema do GPS, e a polícia trabalhou ontem à tarde nesta ocorrência. 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
3: Olha, 10h32, onde é que tá esse abrigo que tá no sol aí, dona? Hein, dona Delfina? Põe a dona Delfina no ar aí na.

0: sou assim bem indignada vendo essas pessoas ligadas ali, não tem como eles se esforam atrás das paredes e não tem meio de ter um lugar para sentar, certo? Porque os idosos têm medo de perder o ônibus, daí eles vão bem antes ali, de medo de perder o ônibus, e não tem onde sentar, aonde sentar.
1: Aonde? Qual é o bairro, dona Delfina? Explica direitinho aí, qual é o bairro? Temos aqui a Graciele Kusek, né? Tá comunicando aí que apareceu, César, meu esposo, encontrou um pincher hoje de manhã na rua, bairro Jardim, é um machinho pincher e não é castrado, é um pincherzinho no bairro Jardim, ele é branco com preto, é cabecinha toda preta, um pincher então encontrado aí no bairro Jardim. Se alguém deu falta aí do bairro Jardim, fazer um contato com a gente aí sobre esse cachorrinho pincher, enquanto eu aguardo o recado aí da dona Adolfina. A Adolfina Zenatti, onde é que é este problema com este abrigo de ônibus aí, dona Adolfina? César, tudo bem? Queria pedir se conseguem uma cama para uma família. A filha dorme no chão, se puderem, uma máquina de lavar também para esta família, tá bom? Se alguém tiver, quiser encontrar contato com a gente, aí eu passo o telefone aqui da Adriana, ok?
2: César, o seu Antônio Benini, ele perdeu a carteira com todos os documentos lá da rua Paraguai até a Hidro, ali em cima, na Tilar Mitzenberg. Ele estava com a carteira no bolso, acabou caindo a carteira. O seu Antônio Benini, então, perdeu a carteira com todos os documentos. Quem encontrou, pode levar, inclusive, ali no Corpo de Bombeiros Voluntários, né? Porque ele é pai do Benini, que é bombeiro voluntário, né? E também aqui na portaria da Rádio Rural, ok?
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2: O Maedros Filas Boas está na linha, tem informações da inauguração do
1: Área Industrial,
2: a nova Área Industrial, né?
1: Fala, Ederson.
3: Bom dia, César, bom dia aos ouvintes. Há pouco foi inaugurada a nova Área Industrial de Concórdia, de forma oficial agora, né? Depois de mais de 10 anos em que teve alguns imbróglios, né? Com questão limítrofe, com questão ambiental, com questão com moradores próximos, enfim, foi dada a largada então para essa nova área industrial com 5 terrenos. As empresas que foram contempladas depois de participarem de um processo de licitação, as 5 empresas, os representantes estiveram presentes e assinaram então o contrato, né, que a partir de agora podem usufruir da área industrial e a partir de agora também podem empreender naquele local. A área industrial, que tem o nome Carlos Hernani Bon, que era o secretário de desenvolvimento econômico aqui do município quando acabou falecendo, o Carlão, como era conhecido, né, tinha os seus familiares lá, né, a mãe, a irmã, o pai e também a viúva estiveram presentes então nesse ato que aconteceu agora há pouco. A nova área industrial fica ao lado do antigo posto 100, né? Conhecido como posto 100, né? Uma entrada que tem logo na sequência à direita e um pouco à frente então está essa nova área industrial aqui do município de Concórdia, que as empresas a partir de agora então começam a empreender aqui no nosso município. Mais informações na sequência nas nossas redes sociais, também no nosso portal radiorural.com.br.

0: Vamos lá, 10h38 com o padre Ezequiel.
1: Olá amigo, olá amiga ouvinte, estamos juntos para mais um momento. É a reflexão Despertai para o Amor. Eu sou o padre Ezequiel, desejo muita paz. Hoje eu quero falar sobre o pensamento. O pensamento como aquele que constrói a realidade. Nós sempre mais nos damos conta de que aquilo que pensamos é também aquilo que nós vamos construindo. Dar-se conta dos pensamentos mais fortes que nós temos diariamente, daquilo que passa na nossa mente, daquilo que nós visualizamos pensando nos nossos sonhos, pensando na nossa família, pensando no nosso trabalho, pensando naquilo que nós queremos, aquilo que visualizamos, de alguma forma, é aquilo que nós vamos construir. Porque ali, no pensamento, está uma carga de energia muito grande, que atrai e que faz com que a minha ação se desenvolva de tal forma a produzir aquilo que eu penso. Por exemplo, se alguém pensa em ter uma boa casa, antes de ter a boa casa, vai pensá-la. Se alguém pensa em ter um trabalho ou ter até mesmo uma empresa, antes de iniciar aquela empresa, existe uma ideia que a pessoa pensou há algum tempo. Por isso, de certa forma, dá para dizer que o pensamento constrói a sua realidade. Isso é tão importante perceber por quê? Porque quando nós temos muitos pensamentos negativos, pensamentos de medo, pensamentos de limitação, pensamentos restritivos, isso eu não consigo, isso eu não sou capaz, eu tenho medo que aconteça aquilo lá, que eu perca o emprego, eu tenho medo que a nossa empresa não vá bem. Bom, o medo também constrói a realidade. Por isso, se você pensa coisas e situações de medo, provavelmente você vai experienciar aquilo que você pensa em relação ao medo. As pessoas precisam se dar conta disso para aos poucos ir transformando os seus pensamentos. Claro, nós pensamos milhares de pensamentos diariamente. Só que sobre os assuntos principais, sobre os pontos da vida que são a família, os relacionamentos, a afetividade, o trabalho, a saúde, mais ou menos são aqueles pensamentos que nós sempre pensamos. A pessoa não pensa uma coisa de família hoje e amanhã já está toda mudada. Não, aquilo que ela pensa de família, ela pensa praticamente sempre. Por isso que é importante perceber o que se pensa e pensar coisas positivas, porque o pensamento cria a realidade. Tudo começa no pensamento. O pensamento tem potencial de criar a tua obra. Por isso, caro ouvinte, a partir dessa reflexão, perceba o que você tem pensado, porque aquilo que você tem pensado é aquilo que constrói a tua realidade. Observa para ver se não é assim mesmo. Eu desejo a você muita paz, muita luz, pensamentos positivos e saudáveis. Eu queria te convidar a inscrever-se no nosso canal no YouTube, Padre Ezequiel, e também seguir nas redes sociais, Instagram e Facebook. Um grande abraço, Deus te abençoe com a generosidade do seu amor, em nome do Pai, do Filho e do Espírito Santo. Amém.

0: Temos aqui uma pia, né, Rosane? É isso?
1: Pia, em boas condições para doação. Moro aqui na Vila Jacob Zusa. A pessoa tem que vir retirar. Se possível, conseguir retirar hoje. Eu vou mandar foto, daí você vê a cozinha. Ela tá em bom estado, é porque eu comprei outra.
0: É uma cozinha com pia, né? Uma cozinha com pia. Ela quer fazer doação. O telefone dela é 988450209. 988450209. Ela tem uma pia, uma cozinha com pia, então, para fazer doação. Fala, Melchior Siqueira, como é que estão as coisas aí, Melchior Siqueira, tudo bem? Márcia Rogowski, tudo bem, Márcia? Tem uma cama de madeira para doar, César, somente a cama. Quem é que pediu uma cama agora há pouco aí para uma senhora também, hein? Quem é que pediu a cama? Pode se apresentar então aí para nós de novo, 10:43, agora 10:43 no programa, 10:43. Obrigado aí a Rosane Maria Klassmann, também na companhia, né? Obrigado aí pela audiência. Vamos seguindo, meu povo, minha gente, que o tempo voa, 17 para as 11. 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Tá bom? 10:44 agora. 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Olha, a prefeitura tá comunicando. Tem aí a campanha, já está acontecendo, aliás, né? A campanha de vacinação, meu povo aí, ó. Campanha de vacinação, a multicampanha de vacinação está em andamento. A multicampanha de vacinação. Sábado agora, dia D de vacinação, das 8:00 às 17:00, sem fechar ao meio-dia neste sábado, tá, pessoal? Neste sábado, das 8:00 às 17:00, sem fechar ao meio-dia, tá legal? Olha aí, então, informe da Prefeitura e Secretaria da Saúde, agora 10:45.
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18: Serginho Prima.
0: Olha aí, 10:51. 10:51. Serginho Prima, qual é a informação, Sérgio?
19: Polícia Militar atendeu na madrugada do domingo, César, um esfaqueamento entre famílias lá em Água Doce, um rolo grande, viu? O caso foi registrado por volta da meia-noite após um desentendimento envolvendo familiares. Segundo a PM, durante a discussão, um homem de 26 anos de idade teria utilizado um pedaço de madeira, um pedaço de pau, para agredir uma mulher e outras pessoas que tentaram intervir. Durante a confusão, uma mulher de 37 anos seria pegado uma faca que estava com um homem e desferiu um golpe na região do abdômen dele. Ele foi socorrido e encaminhado ao Hospital Universitário Santa Terezinha, em Joaçaba, onde teve que passar por uma cirurgia de urgência. Ainda conforme a Polícia Militar, a situação teria sido motivada por desavenças anteriores entre os envolvidos. Os envolvidos foram encaminhados à Delegacia de Polícia Civil de Joaçaba, uma faca e também um pedaço de madeira, no qual foram utilizados nas agressões. supostamente não utilizados para esta ocorrência nas agressões. O caso segue sendo investigado. E, segundo a polícia, o caso está sendo tratado como briga entre família e também uma tentativa de homicídio em Água Doce. 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

0: 10:54, agora 10:54. O Raul Piquete já tá pronto também para trazer informação aí daqui a pouquinho, né? Tá pronto aí para informação daqui a pouquinho. Nós já vamos trazer informação com ele aí daqui a pouquinho no programa. Deixa eu me ver aqui quem mais tá com a gente, né? Tem muito recado aí. Vamos ver. Opa!
1: Bom dia, meus amigos. Adilson Lopes, aqui do Bairro Inocência. Ah. Podia me passar o número daquela mulher que tem a pia pra doar? Eu tenho uma ex-nora minha que precisa de uma pia, daí eu passo pra ela, tá bom?
0: Aham. Vamos achar o contato dela aí, meu amigo. Vamos achar o contato dela aí. Vamos mandar o contato pra ti aí da mulher que tem a pia, então, pra fazer a doação lá no bairro, na vila, é Vila Jacob e Jesus, né? Cadê a mulher que tem a pia pra fazer a doação aí? Raul Piquete tem um informe, Raul.
2: 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A JBS de Seara está contratando, atenção, gente, vaga para operador de produção 1, salário R$2.145, e operador de produção 2, salário de R$2.406, e desossador com experiência, salário acima de R$3.000. E ainda, transporte gratuito, plano de saúde, refeitório, vale alimentação, PPR e kit assiduidade. Vai ter entrevista nesta quarta-feira, aqui no Cine de Concórdia, a partir da 13h30, nesta quarta-feira, então, no Cine, interessados comparecer ou entrar em contato pelo 991394874, 991394874. 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

0: horas e 6 minutos, agora 11:06, né? 11:06. Vamos seguindo, gente. Um alô pra dona Ivete Tessman. Obrigado aí pela companhia também, né? Abração aí pra vocês. Um alôzão aí também, obrigado pela audiência. 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
0: 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Olha a hora, agora 11 horas e 8 minutos.
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4: Agradecimento. Esposa Fabiola Bonissoni Schirman, ainda consternada com o falecimento do esposo Oswaldir Schirman, presta seu agradecimento à equipe médica da UTI do Hospital São Francisco, familiares, amigos e todos que ajudaram nos momentos de dor. Convida para a missa de sétimo dia hoje, às 19 horas, na paróquia Nossa Senhora do Rosário. Ainda que eu ande pelo vale da sombra da morte, não temerei mal algum, porque tu estás comigo, sentirei sua falta em cada amanhecer, mas levarei seu amor comigo aonde eu for. Falecimento. Memorial Clemon e Clemon, assistência funeral de Jaborá, juntamente com as famílias Masson e Grotto e demais familiares de linha Caravaggio, com profundo pesar comunicam o falecimento do pai, sogro, avô e bisavô Antônio Grotto, falecido aos 87 anos. Seu corpo está sendo velado na igreja de linha Caravaggio com encomendações hoje às 15 horas, seguindo logo após para o cemitério local. Noticiamos o falecimento de Antônio Grotto. Serviços fúnebres a cargo do Memorial Clemon e Clemon, assistência funerária de Jaborá. Falecimento. Associação de Luto e Funerária Santa Bárbara, juntamente com a família Gomes da Vila Jacob Jesus, com profundo pesar comunicam o falecimento do pai, sogro, avô e bisavô Aristides Gomes, falecido aos 78 anos. Seu corpo está sendo velado na capela velatória da Vila Jacob Jesus, com missa de corpo presente hoje às 15 horas, seguindo logo após para o cemitério local. Noticiamos o falecimento de Aristides Gomes. Serviços fúnebres aos cuidados da Associação de Luto e Funerária Santa Bárbara. Nossos sentimentos à família enlutada. Falecimento. Associação de Luto e Funerária Santa Bárbara, juntamente com a família Clê, do bairro Nazaré Concórdia, com profundo pesar comunicam o falecimento da mãe, sogra, avó e bisavó Vilma Reinaldina Lomon Clê, ontem falecido aos 86 anos. Seu corpo está sendo velado na sala velatória municipal, com culto de corpo presente hoje às 16 horas, seguindo logo após para o cemitério de Lajeado Casagrande. Noticiamos o falecimento de Vilma Reinaldina Loman Clê. Serviços fúnebres aos cuidados da Associação de Luto e Funerária Santa Bárbara. Nossos sentimentos à família enlutada.
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10: Olha aí, 11:16, agora 11:16. Se alguém quer doar uns gatos aí, ó, agora tem uma pessoa aqui que aceita até uma meia dúzia, viu, Nath? Põe no ar aí, ó, põe no ar, dona Líria.
11: Opa, César, bom dia.
10: Bom dia.
11: Líria aqui de Minha Santa Rosa, no Dói do Sul. Viu, César, eu vi que estavam dando doação de gato. Se viessem trazer os gatos aqui na minha casa, eu pegava até uns 6 gatos. Mas tinha que vir trazer, porque nós não temos a condição de ir lá buscar em Concórdia.
10: Tem vaga pra 6.
11: Se viessem trazer aqui, eu pegava uns 6 gatinhos. É, porque eu tenho lugar bastante pra criar os gatos aqui. Beleza?
10: Olha aí, ó. Se alguém tiver uns 6, já põe tudo numa... É? Hã? Tudo numa caixa, né?
12: A caixa.
10: Tudo numa caixinha.
12: Bem comportadinho.
10: Saco não, Nardi. Põe numa caixinha, ah, pra descurinho, né?
12: Uma caixinha.
10: Põe tudo no saco.
12: Almofadinha.
10: Não é um balaio de gato, né?
12: Mas não é balaio de gato.
10: É,
12: não.
10: Então o pessoal põe numa caixinha aí. É, dona Líria, cuidado, recebe lá em Santa Rosa, Lindóia do Sul, lá, né? Onde é que ela falou que é? Que mora lá em Lindóia do Sul? Onde mesmo?
12: Até eu não queria ser um gatinho pra ser tratado.
10: Santa Rosa, Lindóia do Sul. Até 6 gatos ela recebe lá com muita alegria. Agora 11:17, 11:17. 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

Amiga Elisete, essa senhora, ela quer gatos, mas tem que levar no interior de Lindóia pra ela, tá? É lá no interior de Lindóia. Se você tiver interesse aí, me confirma. Mas tem que pegar teu carro, os gatos, e levar lá no interior de Lindóia, tá? 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

0: canga. Nós temos que arrumar hoje aqui, viu, meu amigo Nardi? O homem que é uma vaca de canga, né?
1: Esses dias eu tava procurando... Procuro uma vaca mansa de canga. E eu vi uma informação

0: é, porta ou janela usada. Vai lá, anote aí, pessoal, que antigamente não tinha zap, todo mundo anotava. Hoje o pessoal não anota, daí eles vão lá no zap, daí chamam a rádio, mas daí dá 1.200 zap aqui, fica difícil responder no particular para todo mundo. Então anote aí, ó, o cara quer comprar porta e janela usada, por favor, anotem aí. 984055288 984055288. Onde é que tá esse solão todo aí agora pela manhã? Põe no ar aqui a Dolfina.
1: Que vem umas pessoas bem de idade, que vem com moleta, que vem assim bem, triste porque não pode sentar no banco. O sol tá queimando e os bancos estão todos no sol. Aí as pessoas encostam na parede com os pés para poder descansar um pouco, tira uma perna, bota outra e a parede tá ficando toda suja e os bancos lá na frente todos vazios, porque não tem como chegar até o banco. É muito quente.
0: E é no terminal aí.
1: A ideia de quem que foi botar esses bancos na frente e deixar aquele espaço atrás aberto. Queria que chamar o prefeito e ir lá ver, ou ficar lá uma meia hora só, sentado num banco daquele no sol, para ver como é que fica a situação lá. E quem tá falando é a Dolfina da Silva. Tô assim, bem indignada vendo essas pessoas de idade ali, não tem como eles pararem. Se esforam atrás nas paredes e não tem meio de ter um lugar para sentar.
0: E não dá para sentar nos bancos do terminal aí. O pessoal puxou os bancos para frente, deixaram um corredor atrás. E aí diz que o sol bate nos bancos ali, ninguém consegue sentar nos bancos. Ali, ela mandou isso aqui, era 10h30 e 10h28, hein?
1: É bom vir aqui gravar um vídeo por ali às 9h30, 10h da manhã, e ver como é que tá isso aqui. Agora o sol tá pegando na metade dos bancos, eu ainda tô aqui esperando ônibus. Metade dos bancos, só os bancos estão na sombra, mas daí que não dá pra sentar em cima, né?
0: Tá muito quente, os bancos que estão pegando fogo ali no terminal, o pessoal não consegue sentar nesse horário aí. Limpeza de reservatórios pode alterar o abastecimento de água em Concórdia na próxima semana. São alguns destaques que a gente levou ao ar hoje pela manhã. Motociclista de 35 anos morre em colisão frontal na BR-282 em Ervaldo Oeste. TTG Fronteira da Querência participou da geração da chama crioula em Rio Pardo, Rio Grande. Justiça mantém prisão preventiva de mulher presa por tráfico de drogas em Concórdia. Mercado mantém projeções estáveis para inflação, juros, PIB e dólar. Homem é preso após descumprir medida protetiva e ameaçar ex-companheira em 13 Tilhas. Raiva bovina preocupa produtores após mais de 20 animais morrerem em Santa Catarina. Colisão entre carro e caminhão deixa dois feridos na SC-154, Passos Maia. Petrobras confirma descoberta de petróleo na foz do Amazonas, no litoral do Amapá. PM prende homem investigado por tráfico de drogas em organização criminosa em Catanduvas. Dólar recua. Olha aí, hein? Recua então do dólar e Bovespa acompanha de perto o movimento do varejo brasileiro. Homem é esfaqueado durante briga familiar e caso é investigado como tentativa de homicídio em Água Doce. Trump confirma à imprensa americana intenção de realizar ações militares na América do Sul com apoio de governos aliados. Motorista foge da PRF, bate em viatura e é preso com mais de 200 quilos de maconha em Joaçaba. Três homens ficam feridos após carro capotar no interior de Campos Novos. PM apreende duas máquinas caça-níqueis em Bar de Concórdia. Atriz Laura Cardoso morre aos 98 anos. Mulher é presa após celular furtado ser localizado por entregador ou rastreador em Concórdia. Adolescente que ameaçou ataque a escolas e creche de Piratuba é alvo de operação policial.

0: Isso aqui tem um chimarrãozinho, ó. Fiz uns grus pra ir salgado hoje. E escutando o teu programa aí, ó. Beleza? Tô sempre ligadinha, ó. Gruto.
1: Valeu, Maringa.

0: Santos. Um abraço então aí a Jurides e o meu amigo Mauro Zampiron. Alô, Mauro, alô, Jurides aí, com esta vista maravilhosa do lago, ali no alto do Engenho Velho. 11:35, agora 11:35. Aqui vamos seguindo, minha gente, vamos seguindo. Passa meu contato aí, César Luiz, pra mim, deixa eu ver aqui, que quer comprar, ah, meu Deus do céu, portas e janelas, anotem, por favor, minha gente, anotem aí, ó, 984055288, 984055288, 11:36, agora 11:36. 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
1: Bom dia, velho Nader. Te acorde, homem, velho. Tu tá enferrujado? Cadê a barquinha de ouro?
0: De novo.
1: Boa tarde, velho Nader.
0: É, mas que barbaridade, tchê. Os caras tomam umas e já querem ouvir a barquinha, né, meu amigo Nader? Mas tá louco, todo dia. Todo dia, barquinha, barquinha. 11:37, agora 11:37. Um alô pro Lucas também ouvindo o nosso programa aí, obrigado pela companhia. 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

0: 11:42. Alô, pessoal da Safra Boa ali no São José. Precisou, meu amigo, minha amiga? É, se você tá precisando aí, meu amigo, minha amiga, de semente, tá precisando de droner para passar o defensivo aí, né? Pela lavoura, fala com a turma da Safra Boa. Quem participar do troca-troca de sementes, inclusive, vai também participar do sorteio de 4 cervejeiras e vai participar do sorteio também de uma moto 0 quilômetro. 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Mandar um alô aí pra Vani, Vanilce, tudo bem, Vanilce Porciúncula? Obrigado pela companhia, Maria José Bock também acompanhando o programa. Obrigado pela audiência aí, pela companhia também, né? É, Leonice Graf também na companhia, diz que adora a Barquinha. Obrigado pela companhia, obrigado aí pela audiência. É, deixa eu ver aqui, 11:43, agora 11:43. Comunidade de São Lourenço, Jaborá, convidando dia 29, pré-festa, dia 30, grande festa então do padroeiro São Lourenço, Jaborá, 11:43.
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0: conseguiu as portas e janelas, meu amigo Cleiton? Conseguiu?
1: Meu grande amigo César Luiz, bom dia pra você e pra toda a sua audiência.
0: Deu certo?
1: Vou lhe dizer uma coisa, cheguei a uma conclusão. Ou a sua audiência é maravilhosa, é muito grande, ou todo mundo tem uma porta e uma janela em casa pra vender. Porque o meu WhatsApp não para, o meu telefone não para depois que você fez o anúncio aí.
0: Sério? É, mas que bate.
1: Se for botar no ar aí, eu faço melhor.
0: É? Não, já botei.
1: Ô, meu velho, não paro de me ligar. Tu pode dar uma segurada aí.
0: Tá bom, segure então, segure, gente. Deixa o homem, deixa o Cleiton aí, o Cleiton da Magazine Autopeças vai briquear as portas e janelas e não precisa mais ligar pra ele então. 11:50, agora 11:50 no programa Mamãe Coruja. 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

0: 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Eu recebi aqui agora há pouco bastante emocionante um pedido aqui de uma mãe dizendo: olha, por favor me ajudem, por favor me ajudem, ela pede aqui, não aguento mais ver o sofrimento da minha filha, diz que a filha tá com câncer, já foi desenganada pelos médicos, tá fazendo quimioterapia e ela diz o seguinte: meu Deus, os médicos disseram que não tem mais o que fazer, César, me ajude por favor. Mas o que a senhora está precisando? Perguntei para ela, me mandou fotos, várias fotos aqui, ela precisa de remédio para esta filha que ela não está conseguindo comprar. Diz que nos próximos dias farão uma macarronada para ajudar esta filha, ela diz que não aguenta mais ver o sofrimento desta filha. Meu Deus do céu, me ajudem quem puder, estou precisando comprar remédios neste momento para esta minha filha. Deixa eu ver aqui, e gostaria muito da ajuda. Então, se alguém quer ver o caso, eu não conheço o caso pessoalmente, mas se alguém quiser falar com essa senhora, eu acho que seria de muito proveito, realmente de muita utilidade pública, que alguém fizesse um contato pelo 99122. Depois nós vamos ver se mais tarde a gente vai fazer um contato para saber um pouco mais da situação, mas é 99122-1908. Ela pede por remédio para esta filha e dá para ver que a situação da filha não é nada boa, faz quimioterapia e o câncer está avançado. 99122-1908, 99122-1908, um pedido desesperado até aí de uma mãe. 99122-1908. Se alguém puder ligar para ela, conversar com ela. 5 minutos para o meio-dia, vem aí o padre Rudinei, paróquia São Cristóvão.
1: Bom dia, César Luiz, bom dia, ouvintes da Rádio Rural, padre Rudinei da paróquia São Cristóvão. O evangelho de hoje, Mateus capítulo 19. Então Jesus disse aos seus discípulos: eu lhes garanto, um rico dificilmente entrará no reino dos céus. Lhes digo ainda, é mais fácil um camelo passar pelo vão de uma agulha do que um rico entrar no reino de Deus. Ao ouvir isso, os discípulos ficaram muito espantados e disseram: então quem conseguirá salvar-se? Olhando para eles, Jesus lhes disse: para os homens isso é impossível, mas para Deus tudo é possível. Então Pedro, tomando a palavra, lhe disse: eis que nós deixamos tudo e te seguimos. O que receberemos? Palavra da salvação, glória a vós, Senhor. Esse é mais um ensinamento de Jesus sobre a riqueza. Hoje temos dois temas principais para refletir: o risco da riqueza e a recompensa dos que renunciam a ela. Na cultura judaica, retomada nos nossos dias, reina a teologia da prosperidade, ou seja, a riqueza é vista como sinal de bênção. Portanto, acumular riqueza significa ser muito abençoado por Deus. Jesus mostra que essa interpretação é errônea, pois Deus quer a misericórdia e o sacrifício, quer a solidariedade e o amor. Essa é a verdadeira bênção, que torna possível até mesmo um camelo passar pelo buraco de uma agulha. Os que renunciam à riqueza e dedicam-se a amar e servir ao próximo, esses serão recompensados e herdarão a vida eterna. Agenda de missas para esta semana: hoje na comunidade de Lajeado Medeiros, missas 14 horas e 30 minutos. à noite na comunidade de Poleto, missas 19h30. Amanhã na comunidade de Linha Caixa d'Água, missas 10h. Na comunidade de Maria Gorete, missas 14h. Na comunidade de Santa Lúcia, missa 19h30. Dia 20, na comunidade de Castelinho, missas 15h. E na comunidade de Vila Jacob Jesus, missa 19h30. No dia 21, atendimento do padre na secretaria paroquial e missa na comunidade de Barra Bonita, 19h30. No dia 22, Linha Lagiano, às 14h, a celebração da palavra e depois a formação. Na matriz, missa 19h. No dia 23, no domingo, missa na matriz às 8h. Na comunidade de Linha dos Gaios, a festa, celebração às 10h15. E nós, sacerdotes da diocese, dia 24, partiremos para o retiro. Pedimos orações a todo o povo para que seja um momento muito bonito de oração e tudo mais. Que Deus te abençoe, te proteja, te guarde, te abençoe em nome do Pai, do Filho e do Espírito Santo. Amém.

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10: Olá, boa tarde. São 12:03, 28 graus, 7 décimos de temperatura. Tá quente em Concórdia, tempo bom nesse momento. Hoje é terça-feira, 18 de agosto de 2026. Estamos começando mais um Visão do Meio-Dia. Eu sou Ederson Vilas Boas, comigo Nelson Nardi por aqui. Vamos a alguns destaques do Visão do Meio-Dia de hoje. Polícia Militar apreende duas máquinas caça-níqueis em bar aqui do município de Concórdia. Hoje pela manhã foi inaugurada a nova área industrial aqui no município de Concórdia. Empresários que administraram 5 terrenos estiveram presentes e assinaram os contratos. Também daqui a pouco você acompanha a Semana da Inclusão, terá programação especial em Concórdia. Plano de saúde negou o tratamento? Saiba quais os direitos o consumidor deve observar. Peritiba comemora 63 anos de aniversário com grande festa. No fim de semana, ainda, há pouco em Brasília, presidente do TSE diz que imprensa livre é essencial para a democracia. São alguns dos destaques que você acompanha a partir de agora aqui no Visão do Meio-Dia.
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10: Esse é o Visão do Meio-Dia na Rural. 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
10: Então, 12 horas e 5 minutos. Vamos até a Climaterra em São Joaquim. Ronaldo Coutinho, a previsão do tempo. Boa tarde, Ronaldo.
14: Boa tarde. É, o tempo segue quente na região, né? Vamos continuar com o tempo bom, só que com calor aí na área. Hoje vai ser aquele dia assim, abafado de verão, com temperaturas altas, né? Provavelmente a máxima aí. Deve ficar na casa aí dos 30, 32 graus, um pouco mais, um pouco menos. Vai fazer calor. A mínima ficou entre 19 e 21 graus e a máxima deve ficar na casa dos 33 graus. Dificilmente tem chuva hoje. Amanhã também diminui o calor e pode ter alguma chuva ou trovada isolada à tarde, podendo falhar. Na quinta-feira passa a frente fria. Chuva, trovada, cai a temperatura. Pode ter alguma coisinha forte, pontual, granizo e vento, mas chance pequena, não dá para descartar. Na sexta, melhora com frio e fim de semana, bom e frio. No domingo, pode chegar aí abaixo de 4, 5 graus. Na segunda também. Se tiver geada, para o interior, onde é um pouco mais alto. Da Climaterra, Ronaldo Coutinho.
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10: Muito bem, estamos de volta. São 12 horas mais 8 minutos, 12:08. Um abraço aí para todo o pessoal que está nos acompanhando, né? Você que está em casa, você que está no carro, você que está indo, né, pro seu trabalho. Tem gente que trabalha só no turno da tarde, né? Então almoçou um pouquinho mais cedo, está indo pro trabalho agora. Obrigado pela sua audiência. Número de candidatos em Santa Catarina despenca 30% e chega ao menor nível em 12 anos nas eleições 2026. Bombeiros usam tecnologia que mapeia rios para buscar criança desaparecida ao tentar salvar cachorro aqui em Santa Catarina. Plano define como Santa Catarina vai agir diante de enchentes, estiagens e temporais no El Niño. Ainda, acidente entre três veículos termina em morte e interdita trecho da 282 na Grande Florianópolis. Esquema de importação ilegal de cosméticos e medicamentos com núcleo em Santa Catarina tem 37 milhões bloqueados durante uma operação. Ainda, filho de agricultores abriu revenda de cimento em 1969 e hoje negócio chega à terceira geração em Blumenau. Nova carteira de identidade é gratuita. Entenda quando é necessário pagar a emissão do documento. Isso aí é muito interessante, né? Outro dia eu chamei a atenção do tempo de um documento. É uma carteira de identidade, por exemplo, se você vai fazer uma viagem, né? Vai no aeroporto, uma viagem nacional até tudo bem, você pode fazer com a carteira de motorista, que ela é mais recente. Mas se você for fazer uma viagem internacional, a sua identidade tem que estar recente também. Ela não pode estar antiga. E tem gente que ainda tem a sua carteira de identidade com mais de 10 anos, né? Não pode. Se eu não estou enganado, a identidade, o ciclo máximo dela é 10 anos. Após isso, a pessoa tem que fazer um documento novo. E a primeira identidade, a primeira carteira de identidade, essa carteira mais moderna, mais recente, e aí você já tem um número de CPF junto, né? Porque hoje a carteira de identidade, ela tem um número. É, só que esse número no novo documento de identidade, ele não serve mais. É um número universal, que é o número da carteira de um número de CPF. Então, o número de CPF é hoje que vai estar hoje na carteira de identidade, tá? Então, se você não fez, você pode ir na delegacia. Esse primeiro documento, ele é gratuito. Nelson Nardi, inclusive, tem mais informações. Boa tarde, Nelson Nardi.
19: Boa tarde. De 0 a 11 anos, a validade é de 5 anos, tá? Dos 12 aos 59, a validade é 10 anos. 60 ou mais anos, a validade é indeterminada.
10: Olha aí.
19: Essa é a regra.
10: Então tá aí, né?
19: 5 para de 0 a 11, de 12 a 59, 10 anos, e de 60 ou mais é indeterminada.
10: Tá aí, então. Então, para você, né? Curiosidade, se você tem a sua carteira de identidade antiga, aquela que você fez quando era jovem ainda e você ainda tem ela, já tá na hora de fazer uma nova para o primeiro documento, né? Para esse documento novo, a carteira de identidade, ela é gratuita. Você vai pagar quando você for fazer. Uma questão, por exemplo, se perdeu a carteira de identidade, aí é cobrada uma taxa. São 12 horas mais 11 minutos, vamos para o primeiro destaque aqui no Visão do Meio-Dia. Polícia Militar apreende duas máquinas caça-níqueis em um bar aqui do município. Serginho Prima.
20: Olha, fazia muito, mas muito tempo que eu não divulgava uma ocorrência de apreensão de máquina caça-níqueis. Pois é, a Polícia Militar apreendeu duas máquinas caça-níqueis durante uma ocorrência de exploração de jogos de azar ocorrido na tarde dessa segunda-feira em um estabelecimento comercial aqui em Concórdia. De acordo com a PM, a guarnição foi acionada após uma denúncia e deslocou-se até o local para averiguar a situação. Os policiais conversaram com o proprietário do bar, que teria confirmado de imediato a presença dos equipamentos. Durante a averiguação, os policiais militares localizaram duas máquinas caça-níqueis no interior do estabelecimento, próximas à porta de entrada. Conforme a PM, os equipamentos estavam ligados e prontos para utilização. Ainda segundo a Polícia Militar, o proprietário admitiu a exploração da atividade. Diante da situação, os equipamentos foram apreendidos e foi registrado um termo circunstanciado com base no artigo 50 do Decreto-Lei número 3.688/1941, que trata da exploração de jogos de azar. O envolvido assumiu o compromisso de comparecer ao Juizado Especial Civil e Criminal do Fórum da Comarca de Concórdia, em data que será posteriormente agendado. Após ser orientado, ele foi liberado do local, explicou a Polícia Militar. Com informações, repórter Serginho Prima.
10: Obrigado, Serginho. 12 e 13. Esse é o Visão do Meio-Dia na Rural. Hoje pela manhã foi inaugurada a nova área industrial aqui de Concórdia, né? Hoje pela manhã, lá no, na nova, que fica, a nova área industrial fica ao lado do posto, do antigo posto 100, né? Que agora foi negociado, uma outra marca, mas lá no antigo posto 100, já tem uma entrada à direita com asfalto e logo para frente aí a nova área industrial do município de Concórdia. Estiveram presentes secretários, autoridades, vereadores, a SIC, CDL e outras entidades, além dos empresários que administrarão os 5 terrenos que já estão à disposição dos mesmos. O ato contou com a assinatura desses contratos. Os 5 terrenos têm tamanhos que variam entre 5 mil e 35 mil metros. Outro ponto marcante no evento foi a homenagem a Carlos Hernani Bon, que dará o nome ao espaço a partir de hoje. O Carlão, como era conhecido, foi secretário de Desenvolvimento Econômico e Turismo em 2017 e faleceu em 2020. O empresário perdeu a vida em março daquele ano, aos 50 anos, após passar mal. Ele chegou a ser encaminhado ao Hospital São Francisco. Segundo informações na época, o empresário teve uma dissecção de aorta e não resistiu. Desde o ano passado, a administração municipal, junto com a Secretaria de Desenvolvimento Econômico e Turismo e Inovação e também a de Planejamento, trabalhou para dar todos os encaminhamentos legais e necessários, conseguindo lançar esse edital para receber as novas empresas. A área industrial está localizada na BR-153, então, como eu disse, na Vila Jacó Biesus. Ela tem 265 mil metros quadrados. Amanhã pela manhã a gente vai ter todas as informações, inclusive com a entrevista do prefeito Fábio Ferri e dos demais membros aí da administração municipal que trabalharam para essa inauguração na manhã de hoje. Mas um momento marcante mesmo que emocionou foi quando do descerramento da placa, né, que levava o nome do Carlão. A mãe, Marlene Bon, né, a mãe do Carlão, a dona Marlene Bon, se emocionou e chorou quando viu o nome do filho descrito na placa que denomina o nome, então, da área industrial. Tava lá a mãe do Carlão, o pai, a irmã, cunhado, a viúva, né, do Carlão, enfim, a família e outros familiares estiveram presentes nesse evento, nesse ato, então, que contou com o Frei Xandão. Rapaz, é uma figura, né? O Frei Xandão é uma figura, ele sempre alegra onde ele está. Grande Frei Xandão também esteve presente neste evento. 12 horas mais 16 minutos. Vamos a mais um destaque. Semana da Inclusão terá programação especial aqui em Concórdia. Quem traz os detalhes é o repórter Rafael Martini.
0: Concórdia realiza, entre os dias 21 e 28 de agosto, a Semana Nacional da Pessoa com Deficiência Intelectual e Múltipla. A programação deste ano tem como tema Deficiência Não Define. Oportunidade transforma, inclua a nossa voz. A abertura oficial acontece nesta sexta-feira, dia 21, às 2 horas da tarde, no Estádio Municipal de Concórdia, com a participação das APAES, APAS, Conselho Municipal dos Direitos da Pessoa com Deficiência e Comunidade. A programação terá momentos de conscientização, apresentações e uma caminhada inclusiva. Na terça-feira, dia 25, serão realizadas duas atividades. Pela manhã, às 9 horas, no Centro Cultural, haverá palestra com Heriberto Nespolo. Às 2 da tarde, no Teatro Municipal Maria Luísa de Matos, será apresentado o Teatro Comédia, Tecendo o Riso. Na quarta-feira, dia 26, às 2 da tarde, o auditório do Centro Cultural recebe palestra Prevenção em Saúde Bocal para as Pessoas com Deficiência, com a odontopediatra doutora Renata Fontana. Já na quinta-feira, dia 27, o destaque será o Basquete sobre Rodas, promovido pelo Águias Concórdia. A atividade será realizada das 8h30 da manhã às 3 da tarde, no Centro Multiuso do antigo SESI. O encerramento contará ainda com apresentações, integração e distribuição de pipoca e algodão doce, além da participação da Associação Picadeiro Palco e Rua. A Semana da Inclusão busca ampliar a conscientização, combater o preconceito e valorizar as capacidades e o protagonismo das pessoas com deficiência. 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
10: São 12h18, pode acompanhar então a programação aqui no nosso site. Aliás, todo ano faço questão de participar da Semana da Inclusão e eu sempre participo lá com o pessoal do Águias Concórdia, né, que é o basquete em cadeira de roda. E aí a gente sempre faz sempre joga uma partida com eles. E aí as pessoas às vezes olham o pessoal, né? E aquela prática que eles têm de rodar a cadeira e arremessar. Agora eu desafio qualquer pessoa a ir lá e sentar numa cadeira e tentar fazer aquilo. Não é fácil. Eu tentei toda vez, acho que faz uns 2, 3 anos já que eu participo. E eu não consigo. É difícil, você tem que ter a coordenação de rodar a cadeira, ao mesmo tempo que você tem que quicar a bola. E aí você tem um tempinho pra você botar ela no... pode botar no colo. E aí a hora que você chega perto da cesta, você faz o arremesso, parece que é fácil. A bola às vezes nem chega perto do aro. Ela passa longe. Né? Parece que você botou uma força que vai conseguir fazer a cesta, você não consegue fazer a cesta. Você vê a dificuldade, né, que e que as pessoas têm, né? As pessoas que têm deficiências, claro que elas treinam todos os dias, né? O pessoal do Águias, principalmente, que já ganhou vários títulos, vai participar agora dos Jogos Abertos, aliás, do Parajask, né? que acontecem em Chapecó, estão acontecendo em Chapecó já desde o final de semana, vão participar nessa semana, mas é difícil, é complicado, não é fácil não. Então desafio qualquer pessoa a ir lá e sentar numa cadeira de rodas, pra vocês verem como essas pessoas são heróis, né? São heróis para não desistirem das deficiências que essas pessoas têm e jogarem aí uma partida com cadeiras e rodas, o basquetebol no caso com cadeiras de rodas. Então parabéns a esse pessoal e você pode participar então da programação da Semana da Inclusão. Um abraço aqui para a vereadora Margarete Poleto da Lacosta, né? Me deu um abraço hoje pela manhã lá na inauguração da área industrial também, né? E falou que estava inclusive acompanhando ontem quando eu mandei um abraço para ela aqui na programação. Quem ficou faceiro também, viu, Nelson Nardi? A dona Rosa Freta. Todos os dias ela tá corradinho do lado, almoçando e acompanhando a gente também. A mãe do secretário de desenvolvimento, secretário de planejamento, o Mauro Freta, a dona Rosa Freta, tá acompanhando sempre o Visão do Meio-Dia. 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
10: São 12 horas 22 minutos. Estou recebendo aqui uma foto aqui da Dirley, né? Ô, Dirley, aí acompanhando a gente, né? A Dirley mandou uma foto aqui, né? Também fez um jogo. Essa partida que foi lá no Vidal. Também participei um ano lá deste evento no Vidal. Esse ano, o ano passado, aconteceu lá no antigo SESI. Esse ano acontece no antigo SESI. No ano retrasado, eu participei de uma partida lá no Vidal, né? Na quadra do Vidal Ramos Júnior. E a Dilei mandou uma foto aqui também participando, né? Da Semana da Inclusão. Ela botou aqui, a sua mãe atípica, também participo. O importante não é ganhar, mas você estar no lugar do próximo, né? Você se vê no lugar do próximo. Isso aí. Parabéns a Dilei, que participa também todos os anos. Deixa eu mandar um abraço aqui pra Rosane Sebem. Ô, Rosane, ela tá mandando um grande abraço ao marido, o Gilson Del Poço, meu amigo Del Poço, acompanhando aí a programação também. Ô Del Poço, grande abraço, parabéns, felicidades, Deus abençoe o Del Poço, que é funcionário público, mas também é bombeiro voluntário há muitos e muitos anos, né, Del Poço? Inclusive estava trabalhando, né, esteve participando daquele resgate no último domingo que vitimou uma senhora ali na linha Aparecida, né? O Del Poço estava lá também. Grande Del Poço, parabéns, Deus abençoe. Quem tá ouvindo também a gente aqui, Gessi Maltauro, o Aldo Baldin, a família aí no Renascença, a Letícia Pasquale botou aqui, ó, Mato Grosso e Matias tem que estar nessa Expo. É, Mato Grosso e Matias, é um dos grandes nomes aí da música sertaneja mais antiga, né, que é a sertaneja raiz. Eu sou fã do Mato Grosso e Matias, me criei ouvindo Mato Grosso e Matias, pai era caminhoneiro, né? Sempre viajava com o pai e o Mato Grosso e Matias era uma das músicas que sempre tocava por lá. A Edith Gelaim, aí no Jardim Ângela, obrigado aí pela companhia também. Vamos a mais uma informação, a mais um destaque aqui no Visão do Meio-Dia. Vamos colocar aqui o Nelson Nardi, a Vanessa Carini falando sobre o plano de saúde. Se você tem dúvida, se o plano de saúde negou o tratamento, então a Vanessa Carini vai explicar quais são os direitos do consumidor que ele deve observar. Com você, Vanessa.
3: Uma negativa de cobertura de plano de saúde pode gerar dúvidas e preocupação para quem precisa de tratamento, exame, cirurgia ou medicamento. A advogada Jamile Borba de Alcântara explica em quais situações a operadora pode recusar o atendimento e quando a negativa pode ser considerada abusiva.
4: As situações que o plano de saúde ele pode negar são tratamentos experimentais e tratamentos estes que não existe uma comprovação. Algumas negativas, elas estão por ausência de procedimento do rol da ANS. Porém, se existir uma explicação do médico assistente, que é o médico que cuida daquele paciente, demonstrando o porquê que ele está optando por esse tratamento, que é um tratamento mais inovador, mas que está já acima do que um teste, é um tratamento já comprovado, de acordo com as jurisprudências existentes, são tratamentos que podem sim ser passíveis de autorização do plano de saúde. Como é considerada abusivo? A partir do momento em que existe uma fundamentação genérica e não existe uma fundamentação do porquê eles estão negando ou apenas alegar que é um tratamento experimental ou que não está no rol da ANS.
3: A advogada destaca que uma das principais orientações ao consumidor é exigir que a operadora apresente a justificativa formal para a recusa da cobertura.
4: O primeiro passo é solicitar que a operadora formalize a negativa por escrito, com a justificativa detalhada da recusa, e porque a negativa verbal ela dificulta a comprovação do paciente, até mesmo que o paciente ele vá depois no poder judiciário tentar. Então, é necessário, é um direito do paciente, do consumidor, a negativa por escrito, tá? E a negativa ela tem que ser fundamentada. Isso está disposto tanto no Código de Defesa do Consumidor quanto na normativa da ANS. E ele também tem que levar como documento crucial relatório médico detalhado, prescrição médica, exames, laudos, históricos clínicos, pedido de procedimento, a negativa formal, os protocolos de atendimento, seja e-mails, mensagens, WhatsApp, demais comprovantes em contato com a operadora, o número de protocolo e o contrato do plano de saúde. Esses documentos, ele poderá solicitar uma reanálise administrativa perante a operadora e se a recusa persistir, o paciente ele pode tanto registrar uma reclamação junto à ANS e procurar um advogado especialista para tirar as dúvidas e verificar se o seu caso ele é passível de uma tutela jurisdicional.
3: De Florianópolis para a Rede de Notícias Acaerte, Vanessa Carini.
10: São 12 horas e 27 minutos. Obrigado, Vanessa Carini. Quem está ouvindo também aqui, ó, sempre ouvindo a gente é a Elizabeth. Oi, Elizabeth. Obrigado pela audiência. Nice Graf, na linha 29 de julho, também ouvindo o Visão do Meio-Dia. Agora volto ao Departamento de Jornalismo da Rádio Rural. Lucas Williger vai trazer informação sobre Peritiba, que comemora 63 anos. De aniversário com grande festa no final de semana, Lucas Williger.
5: No último final de semana, a Rádio Rural e Rádio 96 estiveram em Peritiba para fazer a cobertura do aniversário de 63 anos do município. O sábado foi muito movimentado com gincana de tratores e também com show nacional. E no domingo tivemos o tradicional Tratoraço, que já está na sua terceira edição. Quem comentou um pouco sobre a avaliação do evento foi o prefeito de Peritiba, Paulo Deitos.
6: Passando hoje aqui para agradecer a cada um que participou com a gente dessa grande festa, que foi a comemoração dos 63 anos de emancipação política administrativa. Tivemos recorde de público no sábado, também o recorde de tratores participando do nosso Tratoraço, esse evento que é para toda a comunidade de Peritiba, e tivemos a visita de muitas pessoas da região também. Agradecer a

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0: São 12 horas 30 minutos. E agora eu vou até Brasília. Brasília tem a Rita Sardi, que vai trazer o destaque desse momento. Presidente do Tribunal Superior Eleitoral diz que imprensa livre é essencial para a democracia. Com você, Rita.
4: O presidente do Tribunal Superior Eleitoral, ministro Cássio Nunes Marques, ao inaugurar nesta segunda-feira o CDE, Centro de Divulgação das Eleições 2026, afirmou que o local será de diálogo aberto com a Justiça Eleitoral. O espaço fica no terceiro andar da sede do tribunal aqui em Brasília e serve como ponto de apoio para a imprensa cobrir as eleições gerais de outubro, com aproximadamente 1.000 profissionais atuando. O local foi planejado para receber jornalistas brasileiros e estrangeiros, oferecendo infraestrutura completa para as transmissões. Nunes Marques disse que a Justiça Eleitoral tem na imprensa uma aliada.
5: O trabalho realizado por vocês, jornalistas, de dentro e de fora do país, é essencial para que a sociedade tenha acesso a informações corretas e contextualizadas sobre o processo eleitoral. Nunca é demais sublinhar que uma imprensa livre e participativa é sinônimo de democracia. O CDE é o resultado do trabalho de muitas áreas deste tribunal. A Justiça Eleitoral tem na imprensa uma aliada por compartilhar com ela a paixão pela democracia e pela informação de qualidade. Essa parceria é um meio importante para aproximar a cidadã e o cidadão das eleições.
4: O TSE também lançou nesta segunda-feira a campanha publicitária inspirada no samba Coisa de Pele, de Jorge Aragão. A campanha também tem por objetivo valorizar a urna eletrônica e estimular a participação dos eleitores no pleito.
5: Hoje também lançamos a nossa campanha institucional para o pleito de 2026. A ideia central é mostrar para toda a sociedade que a democracia não é apenas um conceito abstrato. Quando uma pessoa participa, quando se informa, quando respeita as diferenças e, sobretudo, quando exerce livremente o direito de escolher seus representantes, temos a democracia em movimento, viva e concreta.
4: O material da campanha conta com cerca de 30 peças de divulgação, incluindo vídeos curtos e conteúdos em áudio para emissoras de rádio. De Brasília, da Rede de Notícias Acaerte, repórter Rita Sardi.
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0: São 12 horas 32 minutos, 12 e 32. Vamos ao comentário de hoje. Paulo Gonçalves, boa tarde.
6: Boa tarde, Vilas Boas. Pois é, a campanha eleitoral está agora nas ruas, está na internet e a partir dos próximos dias vai estar também no rádio e na televisão. E como eu já falei anteriormente, é importante saber como é que os nossos candidatos aqui da região vão se comportar. Até porque é fundamental que nós elejamos o máximo de representantes possíveis. Nós temos aí o candidato Nildo Sareta, candidato novamente a deputado estadual, que tem uma trajetória, duas vezes prefeito, presidente da Assembleia, é um nome já consolidado na política. Edilson Massoco também conseguiu uma ascensão muito grande, muito rapidamente, foi deputado, foi prefeito, enfim, está construindo, está cada vez mais consolidando o seu espaço, já foi líder do governo. Rogério Pacheco também deixou a sua marca como prefeito de Concórdia duas vezes e agora busca esse novo desafio.

0: a política. Esses são os três candidatos a deputado estadual. E, por fim, o Closmar Zagonel como candidato a deputado federal. E eu tenho comentado, ele está muito engajado, ele está muito otimista nesta campanha, nos resultados e nessa possibilidade, quem sabe, de chegar lá. Seria essencial que Concórdia pudesse ter essa representatividade na Câmara Federal. E é o que a gente sempre tem dito, quanto mais representantes, melhor para a região, tanto na Assembleia Legislativa quanto na Câmara Federal. A campanha agora começa a tomar um rumo mais intenso. Boa tarde.
1: São 12 horas 34 minutos. Valeu, Paulo Gonçalves. Comentário de hoje aqui na temática. Tá chegando por aí o Raul Piquete com o programa da tarde. Amanhã a gente volta a partir das 12 horas. Boa terça-feira para você. Até mais.
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4: Os candidatos a governador de Santa Catarina, João Rodrigues, PSD, e Jorginho Melo do PL, terão tempo no horário eleitoral gratuito, quase que idêntico. A aliança entre PSD, MDB e a Federação União Progressista dará ao ex-prefeito de Chapecó, João Rodrigues, 3 minutos e 13 segundos. Já o governador Jorginho Melo alcançou o tempo de 3 minutos e 8 segundos. E o candidato Gelson Merizio, coligação encabeçada pelo PSB, terá um tempo de 2 minutos e 12 segundos. 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
9: Pessoal, tudo bem? Muito boa tarde. Tá no ar o programa do Raul aqui na Rádio Rural. Hoje é terça-feira, 18 de agosto. E a gente chega por aqui te fazendo companhia a partir de agora, hein? Hoje é terça, tempo é bom. Calor, hein? Calor em Concórdia, 29 graus e meio a temperatura. Pode dar volume aí no teu rádio, já pode pegar o teu celular, já mandar tua mensagem aqui pra mim também, né? 3030-9370 é o WhatsApp aqui do programa, 3030-9370. Você vai mandando alô, vai mandando recado, vai participando. Tá no ar o programa do Raul aqui na Rádio Rural.

0: 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Nosso WhatsApp tá liberado, 3030-9370. Como é que tá aí, seu Edir? Seu Edir Dalprá, tá tudo certinho, seu Edir? É, hoje é aniversário da Gessi Maltauro. Alô, dona Gessi, tá de aniversário hoje, né, dona Gessi? Parabéns aí, felicidade, muita saúde, homenagem de toda a família Maltauro pra ti aí, né? Dona Gessi, tudo de bom. 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Agora meio-dia com 47 minutos. Vem aí o informativo Copérdia.
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2: Boa tarde, associados, no ar informativo Copérdia. Hoje é terça-feira, dia 18 de agosto. A FAESC está alertando os produtores rurais para o prazo de entrega da declaração do Imposto sobre a Propriedade Territorial Rural. O prazo para o envio do documento teve início no dia 10 e segue até o dia 30 de setembro. As regras para a apresentação da declaração do Imposto sobre a Propriedade Territorial Rural foram publicadas pela Receita Federal ainda em 22 de junho. A declaração é obrigatória para pessoas físicas e jurídicas que sejam proprietárias, titulares do domínio útil ou possuidoras do imóvel rural. exceto nos casos de imunidade ou isenção previstos na legislação. O presidente do sistema FAESC e Senar, José Zeferino Pedroso, recomenda que os produtores organizem antecipadamente os documentos e as informações necessárias para o preenchimento da declaração. Segundo ele, o cumprimento correto da obrigação tributária evita custos adicionais e problemas futuros com a Receita Federal. Os agricultores e as indústrias de arroz de Santa Catarina iniciam a preparação para a safra 26-27 em um cenário de boa expectativa, mas marcado por incertezas. Com a configuração do El Niño e a previsão de chuva acima da média para os próximos meses, o Sindicato das Indústrias de Arroz de Santa Catarina acompanha os possíveis reflexos no clima nas lavouras, especialmente em relação ao manejo da água, a criação de fungos e a qualidade dos grãos que chegarão às indústrias. Na avaliação do presidente do Sindiarroz SC, Valmir Rampinelli, a safra poderá ser considerada positiva e com perspectiva de melhora em relação a 25-26. No entanto, o presidente indica que o novo ciclo deve ficar dentro de um patamar considerado normal, sem repetir o desempenho excepcional registrado na última safra. A estimativa é de uma possível redução de cerca de 10% na produtividade em comparação com o ciclo anterior. Não tem como afirmar nesse momento se a safra será boa ou ruim, mas acredito que será uma boa safra. Não deve ser como a que ocorreu em 25-26, que foi extraordinária. A expectativa é de uma safra normal, a menos que ocorram eventos como enchente, vento ou granizo. Ainda há muita incerteza sobre o El Niño e como ele vai se comportar, afirma Rampinelli. A direção da Copérdia convida os suinicultores integrados da Copérdia Aurora Coop de todos os sistemas de produção para participar dos eventos Suíno em Foco. São encontros importantes para avaliar a atividade, conhecer o projeto de ampliação de produção da Aurora Coop até 2035, entender o cenário brasileiro e mundial e tirar toda e qualquer dúvida sobre a atividade. Agende o encontro mais próximo e participe. Já está em operação o programa Terra Boa, através do troca-troca de sementes de milho, além dos kits solo saudável, forrageira e troca-troca de calcário. A autorização de retirada é necessária para acessar o programa. Esse documento é fornecido pelos escritórios municipais da EPAGRE. O agricultor interessado deve procurar a unidade mais próxima, elaborar o projeto junto ao técnico da instituição, conforme as necessidades da propriedade e o programa de interesse. Após a aprovação da emissão da autorização, o produtor pode procurar as unidades da cooperativa e retirar a semente. Calendário de eventos dos núcleos femininos. Hoje tem curso sobre pizzas, bordas e sabores em Paraíso, Arabutã, às 13 horas. Amanhã, dia 19, curso sobre pizzas, bordas e sabores em Novo Porto Alegre, Ouro, às 13 horas. Oportunidade de negócio, vende-se um silo com capacidade para 6 toneladas. Valor a combinar, tratar pelo 998-36-2010. Produtor vende milho em espiga pelo 49-2040-5260. Cotação do mercado agrícola Praça de Concórdia para esta terça-feira. Mas atenção, os preços a seguir são valores de referência. Eles podem sofrer alteração até o final do expediente. Milho consumo compra, R$61 a saca, posto no silo Concórdia, preço para associados. Soja compra, R$131 a saca. Leitão, preço base Aurora, R$5,30. Suíno terminado, preço base Aurora, R$4,80. Tudo que só vem do campo. Apresentamos informativo Coperdi. Boa tarde.
0: Raul Piquete. De volta. 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Faltando 7 minutos para uma. 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

0: João Bosco e Vinícius aqui na Rural, agora meio-dia com 57. Quero ver quem tá mandando aqui o recado, é o meu amigo Pedrão. Tudo bem aí, Pedrão? Aí no bairro Nações? Boa tarde, Pedrão. 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Meio-dia com 58, na sequência informativo MBRF.
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2: 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Uma produção do Sistema CNA Senar.
3: Você sabe como funciona o Sistema CNA, FAESC, Senar, Sindicatos Rurais? Em âmbito nacional, a CNA é a voz institucional do setor agropecuário, com atuação junto aos poderes públicos, na defesa de políticas para o campo e na elaboração de propostas voltadas ao desenvolvimento do agronegócio. Em Santa Catarina, a FAESC representa os interesses dos produtores e articula ações estratégicas para o setor produtivo. O Senar atua na formação profissional, na promoção social, na assistência técnica e gerencial, entre outras ações. Já os sindicatos rurais formam a base do sistema nos municípios, mantendo contato direto com os produtores, identificando demandas locais e mobilizando o setor. Juntas, essas entidades trabalham para fortalecer o agronegócio. Minuto do Agro. Uma produção do sistema CNA, FAESC, Senar e sindicatos rurais.
0: Tá no ar o informativo MBRF, hoje terça-feira, começando com alojamento de pintos para quarta-feira, Darlan Spudaro 11:45, Maicon Pegoraro meio-dia 45, Vanderlei Seganfredo 13 horas, Antenor Martini 14:15, Darlan Spudaro 15:45, Flávio Lanhe 15:45, Marcos Antônio Bassi 16 horas, Liberino Salvin 17 horas. Flávio Lanhe, 18:15, Ademir Stecklin, 18:30, Darcy Ródio, 19:30, Ovidio Mertins, 22:15, Darcy Ródio, 22:30, Henrique Cagol, 23:30 e Christian Altaus, 23:59. Alojamento de pintos para quinta-feira, Rodrigo Pirro, 11:30 e 15 horas, Adriano Vortman, 16 horas, Sidney Lampin, 20 horas, Irto Zonta, 22 horas, Sidney Lampin, 23:30, Leonir Jacomin, 23:59, Carlito Cadori, 23:59. Abate de aves para quarta-feira, carregamento hoje à noite. Hildo Dalelast, aviário 2, 22:30, uma equipe. Marcos Piquete, aviário 7, 23:30, quatro equipes. Carregamento para amanhã, Darlan Tiemann, aviário 1, meia-noite 15, uma equipe. Marcos Piquete, aviário 8, 13:30, quatro equipes. Hildo Dalilast, aviário 3, 4:30, duas equipes. Normélio Rennick, aviário 2, 6:30, uma equipe. Laudimar Esprícigo, aviário 1, 7:30, duas equipes. Hildo Dalilast, aviário 1, 8:30, duas equipes. Edgar Tedesco, aviário 3, 11 horas, duas equipes. Leomar Montag, aviário 1, 11:15, duas equipes. Jairo Damer, aviário 1, 11:30, duas equipes. Valdir Decol, aviário 1, 11:30, uma equipe. Ardivo Jung, aviário 1, 15:30, duas equipes. Neuza Magrini, aviário 1, 16 horas, uma equipe. Delcio Bernardi, aviário 1, 17:30, duas equipes. Abate de aves para quinta-feira: Ademir Pigosso, Camila Golo, Clair Froza, Denise Maletsky, Veraldo Cazon, Jair Henriques, Lindomar Pedroso, Márcia Appel, Marcos Piquete, Valdecir Gavazzoni e Valdemiro Ritter. Vamos agora com o carregamento de leitões para quarta-feira. Adelir Pique, Altair Lenk, Emílio Aren, Itacir Trevisan, Eury Galon, Wilson Hoffman, Daniela Flores e Valdir Marcuso. Alojamento de leitões para quarta-feira: Pamela Pavan, Genoir Magro, Vanduir Cavalli, Granja Catanduvas, Irineu Herpes, Délcio Bernardi, Vonir Venturim e Valcir de Andrade. Carregamento de suínos para abate da parceria, quarta-feira: Jorge Krumenauer, 10 cargas, 17 horas do dia 18. Ezequiel Canton, 4 cargas, 2 horas. Maria Ferreira, 9 cargas, 2:50. William Krakecker, 6 cargas, 3 horas. Jaciel Resmini, 7 cargas, 6 horas. Odacir Giron, 5 cargas, 6 horas. Carregamento de descarte de matrizes, quarta-feira, dia 19, Adriana Gasperini, 10h30, Leonildo Preto, 11h30, Valdecir Cola, 13h30, Vinícius Marim, 15h15, Pedro Marinhas, 16h30. Você ouviu o informativo MBRF, 1h02.
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4: Puxa o foco pra galera aí, vai.

Rico, aqui na Rádio Rural. 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Uma hora mais seis minutos. 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

0: Uma hora 14 minutos. Esse foi o Mato Grosso e Matias aqui na Rádio Rural. 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Vamos ver o que o Tafarel manda aí, ó. Vamos ver o que veio aqui. Fala aí, ô Tafarel.
1: Boa tarde, meu amigo Raul. Boa tarde, amigos ouvintes da Rádio Rural. Raul, repassa aí para nossos amigos aí que eu tenho um amigo aí que precisa de um casal para fazer ordenha de vacas leiteiras. 3 ordenhas por dia, trabalha cerca de 7 horas, porém, um dia sim, um dia não.
0: Então trabalha um fogão.
1: Com aluguel liberado então. Então, para mais informações, pode passar meu contato aí.
0: Beleza.
1: É o 99921-0403.
0: Então olha aí, ó, né? Uma pessoa tá precisando de um casal pra trabalhar, né? Com a ordenha na propriedade. Trabalha um dia sim, outro não. São 3 ordenhas no dia. Trabalha um, folga um. E aluguel liberado. Chama aí, ó. 99921-0403. 99921-0403 para mais informações dessa vaga de trabalho, então. 99921-0403. 99921-0403. 1:16. 1:16. Manda aí o teu recado que daqui a pouquinho vai pro ar aqui no 3030-9370. Oi, boa tarde.
2: Tudo bem? Tudo... Nari de Oliveira aqui de Fragoso.
0: Oi, Nari.
2: Estamos aí sempre ligado no programa, né? Que é maravilhoso. Eu não desligo o rádio nem de meio
0: Mas brigadão,
2: dia.
0: Na hora
2: do almoço. Ele já fica direto ligado de manhã, vem
0: boa,
2: à noite,
0: né?
2: E estamos aí.
0: Noeli, o ouvinte fiel aqui do programa.
2: É tudo de bom, um grande
0: abração,
2: abraço,
0: minha amiga.
2: Que Deus abençoe.
0: Obrigado, amém, você também aí, tá? 1:16.
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2: É, agora 1h21, como é que tá meu amigo Recalcati? Ô Recalcati, tá tudo certinho aí? Tá ouvindo o programa aí, Recalcati? Boa tarde, tá no serviço já, no pega? O homem é bom na churrasqueira também, o homem é bom no serviço geral aí. É, o homem se vira. Um abraço aí, Recalcati, valeu, obrigadão pela audiência. Deixa eu mandar um alô aqui pro meu amigo Vini também, o Vini Odoni, deixa eu ver o que o Vini me mandou aqui. É, ô Vini, tudo certinho aí? Quero ver aqui, recado do meu amigo Vini Eldoni, boa tarde, neste sábado acontece aí o primeiro jogo das quartas de final do Estadual de Amadores, fase Estado. A equipe do Pinhal Concórdia encara o Vila Nova de Içara. Então tá aí, hein? Todos os caminhos te levam ao estádio Domingos Machado de Lima neste sábado. Então vai ser sábado no estádio municipal, Vini. Show de bola, né? E a transmissão é com a Concórdia Sports. É isso aí, Vini. Um abraço então aí, os amigos que nos acompanham aí, pessoal que vai estar transmitindo esse jogão do Pinhal Concórdia contra o Vila Nova de Içara. Turma aí da Concórdia Sports, um abraço. Agora 1h22.

0: 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Daqui a pouquinho eu vou falar pra você aqui uma vaga de trabalho, fica ligado aí que já já eu anuncio aqui no programa. 1h30.
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10: Volta 1:34. Marília Mendonça chegando aqui na Rural.

Marília Mendonça, na Rural 1h36. Alô, dona Edith, aí no Jardim Ângela. Ao anunciar que eu tô precisando de servente de pedreiro. Uma pessoa aqui precisa de um servente de pedreiro para trabalhar. Telefone 98865-2358. 98865-2358. 98865-2358. 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Vamos ver aqui quem tá mandando recado pra mim, vamos ver, vamos lá, informação. A JBS de Seara tá contratando, hein? Atenção, pessoal, atenção, gente, porque amanhã o pessoal da JBS de Seara vai estar aqui em Concórdia contratando operador de produção 1, salário R$2.145, operador de produção 2, salário R$2.406, desossador com experiência, salário acima de R$3.000. Oferece ainda o transporte gratuito, plano de saúde, refeitório, vale alimentação, PPR e kit assiduidade. Então, amanhã, a partir da 1:30 da tarde, pessoal da JBS de Seara vai estar aqui no Cine de Concórdia. Amanhã, então, a partir da 1:30 da tarde, hein? Esperando você aí. Compareça no Cine de Concórdia amanhã, quarta-feira, 1:30 da tarde, para essas vagas de trabalho. Ou, para mais informações, o WhatsApp aqui é o 49 99139-4874. 49 99139-4874. 49 99139-4874. 1:39, quero ver aqui quem mais. Quem mais tá mandando recado pra gente aqui no 3030-9370. Daqui a pouquinho tem mais participações. 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
8: Muito bem, 1h46, essa é a Rádio Rural. Vamos mandar um alô aqui pro Vander, tá ligado aí, né, Vander? Tudo certinho? Beleza?
9: Boa tarde, Raul, tudo tarde. Certo? Aqui, Vander, roda pra nós aí a toalha de banho aí.
8: Valeu, Vander, valeu, obrigado pela participação aí, tá? Alô, Evaldo, como é que tá aí, Evaldo? Tudo certinho? Boa tarde, 1h47.

0: aí, Luciano. Zezé de Camargo e Luciano aqui na Rádio Rural. Como é que tá aí, Polaco? Tudo certo? Beleza aí, Polaco? O Douglas, alô Douglas Storchio, como é que tá aí, Douglas? Tá com o radinho ligado na Rural aí também, né? O Douglas Storchio, meu amigo Cid São, ô Cidão, tudo tranquilo aí? Vai um abraço, vai um alô pro meu amigo Jovandro Zandonai, o Jova também tá aí ligado, né, Jova? Boa tarde. 1h54 aqui na Rádio Rural, no oferecimento da Suprema Acabamentos. 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
10: 1h59. Vamos lá, terça-feira. Tempo é bom, né? 30 graus e meio a temperatura.

0: Esse é o Vitor e Léo aqui na Rádio Rural 12 e 5 agora. Na Rosalie Fritz em Dremer, lá em Videira, me ouvindo. Quem mais aqui? Boa tarde.
1: Boa tarde, Raul. Jerci Duarte Jardim. Está muito bonito o teu programa, tá bom de escutar.
0: Opa, que bom.
1: Estou escutando desde cedo na rádio. Rádio Rural.
0: Um abração, dona Gelci. Abração pra senhora aí. Boa tarde. 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

0: 2 da tarde, 16 minutos. Mandar um alô pra dona Rosalinda Kirst. Tudo bem aí, dona Rosalinda? Tudo tranquilo? Como é que você tá aí? Tudo bem? Quem mais aqui que tá me ouvindo? Vamos lá, boa tarde.
1: Boa tarde, Raul.
0: Opa!
1: Eu tenho sítio à venda. O número de telefone para contato é 998-37-1013.
0: 998-37-1013. Quem quiser mais informações aí é só chamar, né? 998-37-1013. 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
13: Muito bem, são 2:00 da tarde, 21 minutos. Daqui a pouquinho tem também as informações, né? Às 3:00, as informações do jornalismo aqui na Rádio Rural, previsão do tempo. Daqui a pouquinho a gente traz aqui no programa, 2:21.
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quem tá mandando o recado. Raul, tem um violão e um Uno pra vender, né? Um violão, então, e um Fiat Uno à venda. Interessados, chamar no 999253342. 999253342 para mais informações, né? Mais tem mandando aqui o recado. O Raul anuncia nossa festa, que é o Siqueira de Alto Bela Vista. Toca uma pra nós do San Marino, que vai estar na nossa festa dia 20 de setembro. Ingresso livre. Valeu, Siqueira. Pessoal de Alto Bela Vista. É, Raul, tudo bem? Eu tenho uma casa pra venda, uma casa pra desmanchar a venda. Interessados no meu número é o 99926-6055. 99926-6055. 99926-6055. 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Profissionais aí da empresa Topázio estão visitando aí os imóveis, atualizando dados, coletando assinaturas e registrando fotos do hidrômetro e de documentos. E também contatos por WhatsApp podem ser feitos para complementar as informações ou agendar visitas. Concórdia Saneamento. Nós cuidamos de água, nós cuidamos de vida. 2h29.

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9: Agora 2h33, 2h33.

0: Marcos e Belucci, 2h39, aqui no programa, em nome do Restaurante Priscila. 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Informando a hora certa por aqui, 2h40. Daqui a pouquinho às 3 tem as informações, tem a previsão do tempo também. Boa tarde.
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6: Vamos ver aqui quem mandou o recado, foi o João Bittencourt de Ipira, tem um lote de 360 metros quadrados no bairro dos Estudantes lá em Ipira, tá vendendo por R$ 90 mil. Quem tiver interessado, chama aí. 998008225. 998008225. Raul, anuncia pra mim que eu procuro uma caminhonete de porte pequeno pra serviço, tipo uma Saveiro, uma Estrada, né? Um carro desse tipo no valor de até R$ 20 mil. Se alguém tiver pra vender, então, né? Um veículo desse modelo, nesse tipo, nesse porte, né? É, pra serviço, até R$ 20 mil, chama no 98806-4444. 98806-4444 é o telefone aqui do ouvinte que está procurando uma caminhonete, porte pequeno aí para serviço, né? Pode ser uma Saveiro, uma Estrada, algo desse tipo assim, no valor até R$ 20 mil. 98806-4444, 98806-4444.

tá aí seu Valdecir, tudo certo aí, Valdecir? Boa tarde. 3:10. 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Pode seguir mandando recado aqui no 3030-9370. Manda aí a tua participação, né? Que a gente vai registrando por aqui. 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Faltam 9 agora pra.

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0: Zanetti Cristiano. Isso é intenso, papá.
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2: Tá na hora de informações aqui no programa, informações aqui na Rádio Rural. Lucas Villiger tá chegando com os destaques do jornalismo. Boa tarde, Lucas.
3: Muito boa tarde, Raul. Boa tarde, ouvintes da Rádio Rural. Vamos aqui então com as principais notícias de hoje. Mulher é presa após celular furtado ser localizado por rastreador em Concórdia. Também, nova área industrial é inaugurada em Concórdia. Concórdia está entre os municípios que receberão novos eletropostos públicos da Celesc. Ainda, furtos e vandalismo em cemitério revoltam moradores da Vila Jacob Jesus. Semana da Inclusão terá caminhada, palestras, teatro e esporte em Concórdia. E por fim, Polícia Militar apreende duas máquinas caça-níqueis em Bar de Concórdia. Essas e outras matérias você encontra no portal Rádio Rural. Já a nível nacional e internacional, Polícia Federal deve intimar Lulinha após concluir análise de mensagens com lobista. Passarela desaba após ser atingida por caminhão e dois morrem em São Paulo. E por fim, recuperação judicial de Casas Bahia preocupa investidores de renda fixa. Essas e outras matérias você encontra no portal CNN Brasil.
2: Falar de esporte também, teve jogo ontem que fechou a rodada, hein, Lucas?
3: Fechou a rodada e como a gente tá falando é que o empate não era bom pra nenhum dos dois times, O resultado foi empate, né, Raul? Uhum. É, mas eu acho que é mais dano pro Internacional, né, porque ainda continua na zona de rebaixamento. É, o jogo foi 1-1 contra o Remo, né, e encerrou aí mais uma rodada do Campeonato Brasileiro. Agora hoje, né, começa os jogos de volta da Copa Libertadores e da Copa Sul-Americana. Né?
2: Então, certo.
3: Teremos alguns jogos aí envolvendo times brasileiros na Libertadores. O Independente Rivadavia vai receber o Fluminense às 19 horas. E na Copa Sul-Americana, o São Paulo recebe o Bolívar às 21h30. Né? São jogos de volta da Copa Libertadores e Sul-Americana.
2: É, o Inter levou um gol no último lance da partida, o gol do empate, né?
3: É, e teve chance de fazer mais de um, né? Esse
2: mas
3: é o
2: perdeu as chances e acabou a bola punindo, né?
3: Isso. É aquele, quem não faz, toma.
2: Tava olhando aqui a classificação, até que saiu da zona de abaixamento. Mas Inter, é momentâneo, né? Porque tá um pontinho à frente do Mirassol e do Remo que abrem a.
3: Isso, verdade.
2: Que abrem aí a zona de rebaixamento e o Vasco tá a dois pontos.
3: É porque ainda também o Mirassol e o Vasco da Gama, e a Chapecoense, mas a Chapecoense tá longe. O Mirassol e o Vasco da Gama tem um jogo a menos.
2: Um jogo,
3: né?
2: A menos também, né?
3: É, um jogo a menos. Assim como o Grêmio também, que está logo acima ali do Internacional com 25 pontos.
2: É, a situação nada boa.
3: Nada boa.
2: Bom, amanhã, hoje tem o quê? Libertadores?
3: Isso, tem jogo do Fluminense.
2: Tem algum brasileiro hoje?
3: Fluminense na Libertadores e São Paulo na Copa Sul-Americana.
2: Ambos precisam fazer resultado, né?
3: Precisam porque...
2: Os dois empataram, né?
3: Os dois empataram no jogo de ida, né? Uhum. Mas a missão mais difícil, digamos assim, é para o Fluminense, né? Que joga fora de casa, contra o Independente Rivadavia. Então, vai ser complicado pro time.
2: Bom maior. Time esse do Rivadavia. Não conhecia, mas assistiu alguns jogos.
3: Bom futebol, né?
2: Jogam bem. Bom time. Verdade. Vai ser difícil pro Fluminense hoje.
3: Isso aí. O São Paulo decide no Morumbi.
2: Morumbi com o Bolívar, né?
3: Isso.
2: Tudo bem. Valeu, Lucas.
3: Valeu.
2: Vamos trazer o Coutinho com as informações aqui, a previsão do tempo. Ronaldo Coutinho, boa tarde.
4: Boa tarde. É, o tempo segue quente na região, né? Vamos continuar com o tempo bom, só que com calor aí na área. Hoje vai ser aquele dia, assim, abafado de verão, com temperaturas altas, né? Provavelmente a máxima aí deve ficar na casa aí dos 30, 32 graus, um pouco mais, um pouco menos. Vai fazer calor. A mínima ficou entre 19 e 21 graus. E a máxima deve ficar na casa dos 33 graus. Dificilmente tem chuva hoje. Amanhã também diminui o calor e pode ter alguma chuva ou trovada isolada à tarde, podendo falhar. Na quinta-feira passa a frente fria, chuva, trovada, cai a temperatura. Pode ter alguma coisinha forte, pontual, granizo e vento, mas chance pequena, não dá para descartar. Na sexta melhora com frio e fim de semana bom e frio. No domingo pode chegar aí abaixo de 4, 5 graus. Na segunda também. Se tiver geada, para o interior, onde é um pouco mais alto. Da Climatera, Ronaldo Coutinho.
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2: Boa tarde, 3:08 aqui na Rádio Rural. Você participa, você manda o recado aqui no 3030-9370. Vai mandando aí, 3030-9370. 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

0: da tarde, mais 13 minutos. E quem tá mandando o recado aqui, boa tarde.
1: Boa tarde, o programa teu tá bom demais, eu assisto todos os dias, viu? Opa. Eu queria vender um lote de 450 metros no loteamento Lorenzetti, tudo plano, não precisa nem fazer a planagem pra construir a casa. Tudo fechado, eu tô vendendo. Anota ali meu telefone, 988-50-7535.
0: Tá aí, ó, quem se interessar é só chamar 988-50-7535. É um terreno aí no loteamento Lorenzetti, planinho, né? Já tá tudo planinho, não precisa nem fazer terraplanagem se quiser construir, tá? Chama aí, ó, 988-50-7535. 988-50-7535. 3 horas e 14 aqui na Rádio Rural.

Muito obrigado, gente! Obrigado pela presença, obrigado pela energia de vocês, obrigado pelo carinho. Obrigado por estar aqui com a gente em mais um dia especial, mais uma noite especial. Que Deus abençoe nossos fã-clubes, nossos amigos, nossos familiares. Muito obrigado por somar com a gente toda essa noite.

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12: 3 horas e 20 minutos, boa tarde.

Cleito e Romário, 13h26, 13h26, alô turma do Zadão Móveis, tá rolando fecha mês já no Zadão e tem super ofertas. 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Vai mandando recado aqui no 3030-9370.

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2: 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Como é que tá aí, seu Eliseu? Ô, seu Eliseu, lá em Florianópolis, tá ouvindo a gente aí, né, seu Eliseu? Um abraço aí, uma boa tarde, boa semana, tá ouvindo online, tá com a Rádio Rural online aí, ligadinho no programa, abração aí, seu Eliseu Lermen aí no Florianópolis, ouvindo a Rádio Rural.
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Segredos, tá aí Fernando Sorocaba na Rural, agora 13h37, a Concórdia Saneamento continua realizando o recadastramento de seus clientes. 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
6: Aqui na Rádio Rural são 3h43. Deixa eu mandar um alô aqui, o pessoal tem recado. Raul, eu vendo vaca mansa. É uma vaca mansa dos dois lados para todo serviço. Raça Gir. Quem tiver interessado me chama no WhatsApp 999568376. 999568376 para mais informações. Agora são 3h44, temperatura 30 graus. João Bosco e Vinícius chegando aqui na Rural.

0: 8h49, esse é o Cleito e Romário, 13h49, que na tarde. Agora uma pessoa tá procurando faxina ou cuidar de idosos, ela quer trabalhar, tá? A pessoa procura então, se alguém estiver precisando de uma faxineira ou para cuidar de idosos na casa, no hospital, tem essa pessoa disponível, tá? Telefone 99838-2393, 99838-2393 aí para mais informações, ok? Pessoal pedindo aqui o telefone da pessoa que tem a junta de vaca aí para vender, né? 999568376 é o contato, ok? 3h50, daqui a pouquinho Rural Notícias, daqui a pouquinho tem André Marques e o Viva Tarde também aqui na Rural.
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7: O Tribunal Regional Eleitoral de Santa Catarina convoca partidos políticos, federações, coligações e emissoras de rádio e televisão para a reunião de distribuição do tempo da propaganda eleitoral gratuita nas eleições gerais de 2026 e elaboração do plano de mídia. O encontro será realizado dia 20 de agosto na sala de sessões do TRE em Santa Catarina. A primeira etapa, às 15 horas, será destinada aos partidos políticos, às federações e às coligações participantes das eleições. Durante o encontro, serão tratados os procedimentos relacionados à distribuição do tempo da propaganda eleitoral. 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
8: Valeu, gente, tô encerrando mais um programa, tá chegando aí Rural Notícias, tá chegando na sequência também o André Marques com Viva Tarde. Valeu, brigadão pela companhia de vocês. Amanhã, a partir do 12:35, eu tô de volta aqui na programação da Rádio Rural. A última de hoje com Felipe Araújo.

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0: 16 horas em ponto.
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0: Polícia Federal deve intimar Lulinha após concluir análise de mensagens com lobista.
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0: Bom em Concórdia, temperatura agora 30 graus.
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0: A Polícia Federal deve intimar Fábio Luiz Lula da Silva, o Lulinha, para depor sobre o suposto tráfico de influência dele no governo federal. Ele é o filho mais velho do presidente Luiz Inácio Lula da Silva. A intimação para interrogatório, no entanto, só deve ocorrer após a equipe da PF analisar todo o material encontrado no celular da empresária e lobista Roberta, amiga de Lulinha, também investigada no caso. Agora no Rural Notícias, mais informações.
2: Concórdia está entre os municípios catarinenses que serão contemplados com novos eletropostos públicos para recarga de veículos elétricos. A expansão faz parte do projeto Corredor Elétrico da Celesc, que pretende ampliar de 38 para 100 o número de cidades catarinenses com pontos públicos de carregamento até o final deste ano. A proposta é garantir uma estrutura de recarga a cada 50 quilômetros no território catarinense, incentivando o uso de veículos elétricos e a modernização da frota. Em Concórdia, já existe um eletroposto semi-rápido no Caetá Supermercados do Centro, que integra a rede pública da Celesc. O município está incluído na lista de cidades que receberão novos equipamentos. Atualmente, a recarga semi-rápida custa R$ 1,99 por quilowatt-hora, enquanto nos equipamentos rápidos, o valor é de R$ 2,29 por quilowatt-hora. A Celesc afirma que reduziu em 10% a tarifa dos pontos semi-rápidos para incentivar a mobilidade de baixa emissão. Para utilizar os equipamentos, o motorista deve escanear o QR Code disponível no local ou utilizar o aplicativo Eletroposto da Celesc. O projeto também avalia os impactos dos veículos elétricos na rede de distribuição de energia e foi desenvolvido em parceria com a Fundação da CERT. A expectativa é que, com a expansão, Santa Catarina tenha uma rede mais ampla de recarga, inclusive no interior do estado, facilitando os deslocamentos de veículos elétricos e contribuindo para a mobilidade com menor emissão de poluentes. Mais informações, detalhes e a matéria completa em radiorural.com.br. Para o Rural Notícias, Rafael Martini.
3: Olha, fazia muito, mas muito tempo que eu não divulgava uma ocorrência de apreensão de máquina caça-níqueis. Pois é, a Polícia Militar apreendeu duas máquinas caça-níqueis durante uma ocorrência de exploração de jogos de azar ocorrido na tarde desta segunda-feira em um estabelecimento comercial aqui em Concórdia. De acordo com a PM, a guarnição foi acionada após uma denúncia e deslocou-se até o local para averiguar a situação. Os policiais conversaram com o proprietário do bar, que teria confirmado de imediato a presença dos equipamentos. Durante a averiguação, os policiais militares localizaram duas máquinas caça-níqueis no interior do estabelecimento, próximas à porta de entrada. Conforme a PM, os equipamentos estavam ligados e prontos para utilização. Ainda segundo a Polícia Militar, o proprietário admitiu a exploração da atividade. Diante da situação, os equipamentos foram apreendidos e foi registrado um termo circunstanciado com base no artigo 50 do Decreto-Lei número 3.688/1941, que trata da exploração de jogos de azar. O envolvido assumiu o compromisso de comparecer ao Juizado Especial Civil e Criminal do Fórum da Comarca de Concórdia, em data que será posteriormente agendado. Após ser orientado, ele foi liberado do local, explicou a Polícia Militar. Com informações, repórter Serginho Primar.
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4: Três partidas serão disputadas na noite desta terça-feira na Libertadores da América. Teremos hoje às 19 horas o Independente Rivadavia jogando dentro de casa contra o Fluminense. No primeiro jogo no Rio de Janeiro, as duas equipes empataram em 0-0. Quem vencer no tempo normal leva a vaga para as quartas de final. Novo empate, a decisão será nos pênaltis. Teremos ainda às 19 horas. Teremos ainda às 21h30 a primeira partida entre Tolima e Independiente Del Valle. Essa partida deveria ter acontecido na última semana, mas devido ao terremoto na Colômbia, o jogo não foi realizado. Então será realizado hoje a primeira partida às 21h30. Quem joga também às 9h30 da noite é a Universidade Católica, que recebe o Estudiantes. No primeiro jogo, o empate em 1-1. Tempo normal, novo empate, leva a decisão para os pênaltis. Para o Rural Notícias, repórter Ederson Vilas Boas.
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0: Vamos lá, gente. Tá começando agora o nosso Viva a Tarde aqui na Rádio Rural, hein? Uma tarde quente de terça-feira. 18 de agosto de 2026, hein? 30 graus a temperatura. Dá pra acreditar em pleno inverno? É, mas, pô, as últimas horas aí desse calorão, né? Depois já vem queda na temperatura, tem chuva de novo aí, final de semana, gente. Próximo final de semana já tem aí previsão até de menos 5, menos 4 graus, claro, né? Em algumas regiões do estado, mas a temperatura deve cair muito nos próximos dias, tá? Então bora aproveitar esse sol, colocar a roupa no varal, abrir as portas e janelas, deixar o sol entrar. Fazia tempo que o sol não vinha desse jeito, né? Que saudade. Vambora, gente! 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Vamos juntos? Até às 6 da tarde, eu daqui e você daí, aonde você estiver. Eu me chamo André Marques, muito prazer, tô contigo na Gigante do Rádio.
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0: 4:10.

0: Pastor das Multidões, Amado Batista, bate coração. Bate coração. 4:16 agora. Ó, atenção, atenção, você que quer fazer um trabalho temporário aí, ó, tem uma empresa em Concórdia precisando aí de chapa, hein? Ó, gente que tá afim de trabalhar pra carga e descarga de caminhão, tá? Acho que é madeira, pelo que eu entendi aqui, né? Carga e descarga de caminhão, já vou passar o contato, inclusive tem até possibilidade de contratação CLT nesse caso aqui, tá? Vou passar o telefone aqui, ó, 99829-1222, 99829-1222, chama aí, trabalho temporário. Carga e descarga de caminhão, carregar, descarregar caminhão. Trabalho para alguns dias aí, tem a possibilidade de você ser contratado também nessa empresa, tá? 99829-1222. Chapa, ou para você que tá afim de trabalhar e ganhar um dinheirinho, ganhar um troco, né? Tá aí de boa, tá que nem o César Luiz, comendo só um iogurtezinho, tá tranquilo. César Luiz trabalha, sai daqui meio-dia, depois só de boa, né? Fui lá, né, César Luiz, descarregar um caminhão, né? Hoje à tarde não ia fazer mal, né? Não fala aí, tia.
1: Acabaram os chapas.
0: Hã?
1: Acabaram os chapas nos caras.
0: Pois é, não vi mais chapa, ô César. O que aconteceu, será?
1: Cara, tudo rico.
0: Tudo rico? Vamos nós dois trabalhar de chapa, então. O que, que tu acha? Vamos lá?
1: Vamos lá.
0: Tá, eu vou de manhã enquanto tu trabalha aqui na rádio.
1: Pega de manhã, eu pego de tarde.
0: E aí de tarde tu vai. Tá aí, ó. O César já vai se candidatar.
1: Você vê mais chapa em ponto de chapa, viu?
0: Onde é que vai ser o nosso ponto?
1: Ponto pode ser em frente à rádio.
0: Em frente à rádio?
1: É.
0: Aí, ó, liga lá no 99829-1222. 99829-1222. Precisa de chapa aí, alguém que tá afim de trabalhar. Tem um servicinho aí, carga e descarga de caminhão por alguns dias. Quem sabe até ser contratado aí, tá? 99829-1222. Liga lá, manda um zap.

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1: Muito bem, vamos matar a saudade agora, década de 1980. Grande cantor e compositor, né? Dalto. Muito estranho. 4:37.

0: Adalto, muito estranho. 29 graus e meio agora marcando a temperatura. A tarde dessa terça-feira e atenção, atenção, porque tem uma oportunidade aqui para você ganhar um troco aí, né? Ganhar uma grana aí, fazer um servicinho temporário, ganhar o dinheiro para carga e descarga de caminhão, tá? Carga e descarga de caminhão. Para você ter mais informações, eu já vou passar aqui o contato da pessoa. 998291222, tá? 998291222. Você chama aí, é para carga e descarga, né? Acho que é madeira, né? E aí tem a possibilidade de você também ser contratado, tá? Você que tá aí procurando emprego, vai trabalhar aí por alguns dias, carregar, descarregar caminhão. E tem a possibilidade de você ser contratado nessa empresa. César Luiz está dizendo que ninguém quer. Ah, mas então se não quer ser contratado CLT, pode trabalhar por uns dias, fazer um troco, né? E aí depois é contigo, né, meu filho? A oportunidade tá aí, né? Chama aí no 998291222. César Luiz já tá se candidatando, já vai ligar lá no 998291222. O César não pode ser CLT, que ele já tem compromisso de manhã aqui, tá? O César Luiz só pode descarregar caminhão de tarde aí, tá? Depois que ele comeu o iogurte dele aqui. É sério, viu, gente? Empresa em Concórdia precisa a gente pra carregar e descarregar caminhão aí por alguns dias, tá? Liga lá, 998291222. Então misture. André Holdefer, da Holdefer Financeira, tá aqui com a gente. Aí, Andrezão.
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2: Se o pessoal não quer trabalhar em coisa fácil, imagina descarregar a tábua, né? Mas esqueça. Esqueça, esqueça. O César Luiz tem razão.
0: Tu acha isso, André? Tu acha que o povo não quer trabalhar, não?
1: Cara, Concórdia é a capital do trabalho, né? Acho que tem muito trabalho e quem, só não trabalha quem não quiser, né? Tá muito trabalho em Concórdia. Progresso chegando em Concórdia cada vez mais, né?
0: É, vamos lá. 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
0: Vamos lá depois das 6 e tudo descarregado o caminhão lá?
1: Não, hoje não dá. Tem sessão. 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

0: Um minuto agora para 5, já já tem as notícias do Rural Notícias. Nosso departamento de jornalismo.
1: Boa tarde, André Marques. É Terezinha do Prado, de Linha Lambedouro e Pumirim. Gostaria de ganhar o kit.
0: Tá bom, kit da Holderfer Financeira, já tá no sorteio, tá? Dois kits aí da Holderfer Financeira.
2: Boa tarde, André Marques, tudo bem? Marilei Benini, Bairro das Nações. Quero concorrer aos kits da Holderfer.
0: Tá bom, querido, tá no sorteio.
3: Boa tarde, André, aqui é a Dionísio Fontana. Eu também gostaria, André, de concorrer ao kit da Holderfer Financeira.
0: Tá no sorteio.
3: Tá bom, um abraço, André.
0: Um abraço, Marilei de Carli também tá com a gente. Adriano Escoton também tá participando aqui com a gente. Pessoal ainda da Alvemar Pré-Moldados. Boa tarde, pessoal da Dalvemar, um abraço. Sirli Peck, do Bairro das Nações, também participando aqui conosco.
4: Oi, André, quero concorrer ao kit da tarde. Luísa Cola, de Centro do Tubo, um abraço a todos.
0: Um abraço, Luísa. Maria Ivani Jacinto, lá do Bairro Arvoredo também. Deixa eu ver aqui, Dilvo da Silva também está participando, boa tarde. Roque Kunzler, do Bairro das Nações também. Tem bastante gente querendo o kit, são dois ouvintes sorteados, cada um leva um kit da Holden.
5: Boa tarde, André Marques, é Rico Vasco. Queria concorrer ao kit do André Holderfer aí, beleza?
0: Um abraço, tá no sorteio. Clarice de Oliveira, boa tarde pra ti também, obrigado!

0: 17h01.
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0: Alcolumbre assina despachos de PECs de segurança e do fim da jornada 6x1.
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0: Tempo bom em Concórdia, temperatura agora 28,5 graus.
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0: O presidente do Senado, Davi Alcolumbre, assinou os despachos para encaminhar as comissões da Casa matérias de interesse do governo, como as PECs de segurança e do fim da jornada 6x1 e o do projeto de lei que cria uma política de minerais críticos. Segundo apurou a CNN, o encaminhamento, no entanto, não será imediato e deve se dar nos próximos dias. Alcolumbre pediu que a mesa diretora do Senado decida sobre quais comissões as matérias devem passar. Agora no Rural Notícias, mais informações.
2: E o CTG Fronteira da Querência de Concórdia participou entre os dias 13 e 16 de agosto em Rio Pardo, no Rio Grande do Sul, da 77ª Geração e Distribuição Estadual da Chama Crioula. Representando a 17ª Região Tradicionalista de Santa Catarina, a entidade participou com uma comitiva de 12 integrantes. Após o tradicional desfile pelas ruas de Rio Pardo, foi realizada a fusão da Chama Crioula de 2026 com representantes da 19ª Região Tradicionalista de Erechim. A partir de agora, a centelha será conduzida a cavalo em um percurso de aproximadamente 330 quilômetros. A previsão é da chegada ao CTG Farroupilha em Erechim no dia 30 de agosto. No dia 7 de setembro, cerca de 30 cavaleiros do CTG da Fronteira da Querência aqui de Concórdia sairão de Erechim rumo à Concórdia, levando a Chama Crioula a cavalo. A chegada está prevista para o dia 12 de setembro na sede do CTG aqui em Concórdia, onde será realizado um almoço de confraternização e abertura oficial da 42ª Semana Farroupilha de Concórdia. A programação segue até o dia 20 de setembro, com diversas atividades culturais e tradicionalistas. A condução da chama reforça a integração entre Santa Catarina e Rio Grande do Sul e mantém viva uma tradição que atravessa gerações. Mais informações, detalhes e a programação completa em radiorural.com.br. Para o Rural Notícias, Rafael Martini.
3: Um homem de 36 anos foi preso pela Polícia Federal na noite do sábado, dia 15, após fugir de uma abordagem a ser flagrado, transportando cerca de 202 quilos de maconha na BR-282 em Joaçaba. Segundo a Polícia Rodoviária Federal, o motorista de um Fiat Siena com placas de Passo Fundo, Rio Grande do Sul, não obedeceu a ordem de parada e iniciou uma fuga pela rodovia. A perseguição seguiu por alguns quilômetros até um trecho em obra, onde funcionava o sistema Pare e Siga em uma ponte que divide Joaçaba e Ervaldo Oeste. Sem conseguir avançar, o motorista teria jogado o carro na contramão à viatura da Polícia Rodoviária Federal na tentativa de furar o bloqueio. O veículo oficial teve danos leves. Após a abordagem, os policiais encontraram 10 grandes volumes de maconha dentro da cabine do automóvel, totalizando aproximadamente 202 quilos. O motorista foi preso em flagrante e encaminhado juntamente com o veículo e a droga para a Delegacia da Polícia Civil de Joaçaba. Ele deve responder por tráfico de drogas e também dano ao patrimônio público, já que colidiu contra a viatura da Polícia Rodoviária Federal. Com informações, repórter Serginho Prima.
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4: Hoje, terça-feira, também tem Copa Sul-Americana e dois jogos serão disputados. O Recoleta enfrenta a equipe do Boca Juniors e tem uma situação muito complicada, porque na primeira partida o Boca Juniors venceu pelo placar de 3-1. Então o Recoleta tem que pelo menos vencer por 2 gols de diferença para levar a partida para os pênaltis ou vencer por mais gols de diferença para ficar com a vaga no tempo normal. Já o Boca Juniors pode perder por 1 gol de diferença, que mesmo assim conquista a vaga para as quartas de final. O outro jogo é entre São Paulo e Bolívar, às 21h30. Primeiro jogo aconteceu na casa do Bolívar, o empate em 1-1. Novo empate, decisão nos pênaltis, quem vencer no tempo normal fica com a vaga. Para o Rural Notícias, repórter Ederson Vilas Boas.
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5: Muito bem, agora 5h06.

0: Flavinha Fernandes. Traidor é o nome da música. 27 graus e meio agora marcando a temperatura. Mais algumas participações aqui, daqui a pouco vai ter sorteio, hein? Dois kits da Holderfer Financeira. Dois ouvintes sorteados. Manda o um zap aí com o teu nome completo. 3030-9370, nosso WhatsApp, hein? 3030-9370. Tem kit com camiseta, com boné, com guarda-chuva. Dois kits, dois ouvintes sorteados. Manda o um zap aí, 3030-9370.
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0: de Minha Vida, tá aí os Gargantas de Ouro, Milionário e José Rico. Os Gargantas de Ouro.
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0: Valendo o kit da Holdefer Financeira, Fernanda José Miguel. Do bairro Natureza, boa tarde, tá no sorteio. A Edith lá no Jardim Ângela também participando com a gente, obrigado. Kit da Holdefer Rosalina Vesco, do bairro Parque de Exposições. A Ceni lá em Rabutã também tá ouvindo a gente, obrigado pela participação, muito boa tarde.
2: Olá André, boa tarde.
0: Oi.
2: Adelson, faz bem na Sara. E eu gostaria de participar do sorteio dos kits da Holdefer Financeira.
0: Tá bom. Um abraço. Um abraço pra ti. Obrigado pela companhia aí, tá? Tá no sorteio. Gerson Zilioto, do bairro Jardim, também está com a gente aqui. Um abraço, obrigado. Roselei Wilsman, do Catarina Fontana, boa tarde para você. A Maria Carlo de Alto Periquito. Alô, Marilúcia Zílio, também está com a gente. Manda o um zap aí, daqui a pouco tem sorteio. Dois kits da Holdefer Financeira. Nosso WhatsApp é o 3030-9370.
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0: Hora certa agora são 5 horas e 28 minutos.
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2: 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Já já vou trazer aqui o sorteio de 2 ouvintes, 2 kits da Holdefer Financeira. Agora 5:36.
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17, Camargo e Luciano, leva a minha timidez. 25 graus e meio, marcando a temperatura. Boa tarde pra você. Alô, Vilma Schmidt, um abraço, obrigado pela tua participação. Também com a gente, Vinil de Zengel, tá com a gente, um abraço. Lourdes Darós, lá no bairro Parque de Exposições. Luiz Gasperini, Redim Solimã, também tá com a gente, boa tarde. Neuli Hoffman, lá de Ninha Presidente Castelo. Wilson Forte da Rosla, do bairro Industriários, também tá com a gente aqui. Acabaram as participações, eu já vou divulgar o nome dos ganhadores dos kits da Holderfer Financeira. Hein?

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3: 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Vamos lá, Ronaldo Coutinho. Dia quente hoje, Coutinho. Agora 25,3 a temperatura. Amanhã, como é que vai ficar o clima? Boa tarde.
4: Boa tarde. Amanhã também diminui o calor e pode ter alguma chuva ou trovada isolada à tarde, podendo falhar. Na quinta-feira passa a frente fria, chuva, trovada, cai a temperatura. Pode ter alguma coisinha forte, pontual, granizo e vento, mas chance pequena, não dá para descartar. Na sexta melhora com frio e fim de semana bom e frio. No domingo pode chegar aí abaixo de 4, 5 graus. Na segunda também, se tiver geada para o interior, onde é um pouco mais alto. Da Climaterra, Ronaldo Coutinho.
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0: 7 minutos agora nos separam das 6 da tarde.
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0: Obrigado. Rondezeiro Financeira, vou divulgar aqui agora o nome dos ganhadores, né? Dos kits. Vai ganhar aqui um kit a Marilei Benini. Oi, Marilei Benini, você ganhou um kit da Holder Financeira. Passa aqui na Rádio Rural para retirar o seu kit, tá bom? Marilei Benini, ganhadora do kit. O outro kit saindo pro Sadisco Céu. Vou repetir aqui então, dois kits, né? Marilei Benini e Sadisco Céu. Cada um ganhou um kit da Holder Financeira. Tá aqui na Rádio Rural. Passa aqui em horário comercial. Tem uma semana para retirar aqui, tá bom? Parabéns aí aos ganhadores dos kits. 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Muito bem. O que acontece agora? Agora eu agradeço você pela sua companhia, audiência e também a sua participação e os nossos patrocinadores, Lojas Quero Quero, Colorato Tintas, Passarela Supermercados, Proteger Proteção Veicular, Decarli Imóveis, Friolar Concerto de Eletrodomésticos, Martinello Auto Center, Ora Unique Concórdia, Superlojão Alfana, Holder Financeira, Vencar Automóveis e Honorato Móveis, os nossos patrocinadores. Eu me chamo André Marques e estou indo para casa e volto contigo amanhã, 16h, aqui na Gigante do Rádio. Vem aí o Lucas Lazarim para ficar contigo nesse restinho de terça-feira. Vou encerrar hoje com meu amigo Adelar Pazin. Ele que canta o Ginete de Fronteira. Um abraço, Adelar Pazin. Obrigado pela companhia.

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0: 24.0

0: gente. É, eu tô liberando o WhatsApp, 3030-9370. O WhatsApp da Rádio Rural pro foguetinho pra sua mensagem, 3030-9370.
1: Cheguei agora, fui passear com o Samu lá em...
0: É?
1: No hospital.
0: Ah, opa,
1: cheguei agora, a pressão subiu. Elétrico do bom do coração. É o amor.
0: Ah, mas numa terça-feira, Polaquinho, já dá pra se pensar, né, Polaquinho? É em tomar uma de leve, um churrasquinho.
1: Agora eu fiquei com a orelha atrás de uma purga. Atrás da orelha.
0: É só uma sugestão, né, Polaquinho? Só uma sugestão, né?
2: Pior que dá de tomar.
0: Então, pergunta pra quê? Vamos liberar o gole, né, Polaquinho? Isso, quem? Tá quente. Temperatura beirou aí os 30 graus hoje. 30, 30, 93, 70.

0: cego.
1: É, e hoje tem quem é o cantor.
2: Quem é o cantor?
1: Hoje tem valendo presentes, valendo prêmios no programa, quem é o cantor. Tem a sua participação, o seu pedido musical, rola muita coisa boa no programa de hoje. 3 horas. Eu e você. A partir das 18 até as 21, 3 horas de muita música. Peço licença pra partir de agora fazer o show da noite acontecer.
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1: 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Bora, gente, bora!
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1: Seu Zandoná, alô, turma, tá tudo bem aí, Lindomar? Obrigado pela audiência, pela companhia na Rural. Abrindo todas com Bruno Barreto, Agro Rotina.

0: Dani Barreto abrindo todas aqui na programação da Rádio Rural. E o Polaco e a Dona Maria é nada de chimarrão hoje. Hoje é uma Heineken bem geladinha, né, Polaco? Grande abraço, bom descanso pra vocês aí, obrigado pela audiência. 30 30 93 70, manda o foguetinho pra gente, manda o seu recado. 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E tem previsão de baixar a temperatura pro final de semana. Tem chances até mesmo em alguns lugares aí do estado de Santa Catarina para sábado e domingo geada. Que loucura, né? Hoje um calorão, temperaturas que chegaram próximas dos 30 graus. Agora 25 graus, quente, um veranico. Se fala em até geada em Santa Catarina no final de semana. Alô, meu amigo Paulo, alô, baixinha, alô, Barra do Luciano.
1: Boa noite, meu amigo Lucas, tudo bem com você? Tudo jóia? Como é que tá? Aguardando a friagem? Então tá bom. Lucas, toca aí uma do PF no bailão pra nós hoje à noite, hein? Peço pro pessoal aí da Barra do Luciano, todo mundo que gosta da música também, tá? Eles que vão tocar nossa festa aqui.
0: Legal.
1: Vão se apresentar na nossa festa aqui no dia 30 de agosto.
0: Isso.
1: Tá joia? Se puder aí, toca uma do Paulinho do Fábio aí. PF do bailão. Tá joia, meu amigo? Valeu.
0: Estaremos juntos neste grande evento. Estaremos juntos. Vai ter PF no bailão. Vai ter destaque nacional e DJ Schneider, 30 de agosto. Você é o nosso convidado.

0: Eles estarão em Barra do Luciano, PF no Bailão. Destaque nacional, DJ Schneider e ingresso. O ingresso é livre, gente.
1: Boa noite, Lucas. É a Saleta aqui do Quintino.
0: Opa!
1: Joga uma música pra nós hoje do JM. Qualquer uma, tá bom, Lucas? Tava te ouvindo. Um calor gostoso.
0: Ah, mas então do JM combina, sabe o que, vovó? Piscina. A piscina.

0: 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Ô Lang, tem recado pra gente aí, Lang? Tá chegando o estadual de amador, o qual o Pinhal, União Pinhal, participa neste sábado.
1: Dia 22 tem esse jogo aí, Pinhal e Vila Nova do Içara, no estádio Domingos Machado.
0: Que legal, legal.
1: É um sábado à tarde aí, então, é as quartas e finais do estadual. Fase final do estado aí, me ajuda a divulgar.
0: Claro, valeu, claro, conte com a gente, tá bom, Lang? Estadual de Amador, sábado, no estádio Domingos Machado de Lima. Sabadão e promete sol pra sábado, né? Baixa temperatura, mas promete sol. 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
2: Sexta-feira!
0: Opa!
2: Aí, olha o que que tá esperando nós pra essa sexta-feira.
0: Não, não é sexta.
2: Hoje, depois das 9, dá pra tomar uma, ah, né, Lucas? O que tu me disse? Mas só depois das 9, que estamos aí peleando no terceiro turno já. Mas é sexta-feira, já dá pra tomar
0: não,
2: uma.
0: Não,
2: ah, não, é.
0: É terça.
2: Ah, vou tomar mesmo.
0: Ah, toma.
2: Dá nada. Depois das 9 pode, é, né?
0: Pode.
2: Pede pro Tony aí se pode ser depois das 9, se dá pra destampar uma.
0: Tá.
2: Pode ou não pode, Tony?
0: Deixa eu fazer contato com o Tony aqui. Deixa eu só fazer contato. Se ele autorizar, tá autorizado. Mas se ele não autorizar também, daí não pode, né?
3: Mas aqui dentro tanta coisa não.
0: Vamos ver. Tony, lá do Concas Vieira. Pode tomar uma, não pode, numa terça-feira.
3: Pode acreditar.
0: Ah, tá gravando áudio aqui, se pode ou não pode. Se vai autorizar ou não vai.
2: Pede pro Tony aí, se pode ser depois das 9, se dá pra destampar uma. Pode ou não pode, Tony?
0: E aí, pode? Pode?
4: Mas é claro.
0: Ah, então destampa, destampa uma.
5: Pode liberar o gole, o ônibus daqui a pouco já vai partir.
0: Ah, mas então eu libero, tá liberado o gole. Tá liberado, terça-feira, 18 de agosto. 25 graus a temperatura em Concórdia.
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0: autorizou, tá falado, né? Não tem. O Tony autorizou, agora vamos depois das nove. Depois das nove vamos destampar uma. E coisa boa, só pra tirar a poeira da goela, né? Pra... E o chapéu com calorão. Aí tu merece destampar uma depois do dia de canseira, estresse e bagunça. Ah, não. Se o Tony autorizou, tudo filé do boi. O Tony falando que sim, o resto é história.
1: Sim, autorizou, autorizou.
2: Uhum. Mas é claro.
1: Tá, mas dia é o seguinte, tá? Deixa lá pras 21, porque agora é hora de trabalhar, Maiquinho. Agora é hora de trabalhar, atenção.
2: Boa tarde, Lazarinho. É o Adão de Oliveira aqui no centro. Eu quero o telefone do Funei lá, seu. Quero uma geladeira. Aí perto do cemitério, o Funei, que estão radiando, sendo melhor. Aí propaganda, seu pai. Aí propaganda o teu programa. Aí. Eu tenho uma geladeira e tenho que arrumar a borracha. Me passa, por gentileza, o telefone dele. Semana passada. Vamos lá, aqui, ó.
1: Mando sim, viu, Maiquinho? Bora trabalhar até as 21, agora e só depois.
0: E precisando, lembrando que a gente tá no início do terceiro turno, até as 21 horas. E precisando é só chamar no 49999056250. Um abraço aí, tudo de bom.
1: Tá aí então, meu ouvinte. Ele aqui pediu o contato, tá aí o contato. Adão Oliveira, grande Adão. Bora curtir na piscina, JM.

0: Agora o Adão pediu o WhatsApp lá do Funes. Eu fui lá e copiei o telefone do Adão e mandei pro Adão. Daí não dá, né, Adão?
1: E mandaram o meu telefone?
0: Não.
1: Eu já tenho.
0: Que barbaridade.
1: WhatsApp que tinha gravado, mandaram o meu telefone.
0: Não, não é possível.
1: É 988-3040.
0: É, não é possível, né?
1: Mandaram pro Neyton. Meu não.
0: Tu já não tem, importa, né? É, até não importa. É, Luquinhas.
1: Agora sim.
0: Agora foi. Isso.
1: O meu é 71.
0: Agora deu certo.
2: Lucas Lazarim, tudo bem?
0: Tudo.
2: Hoje minha esposa Antônia Benini perdeu a carteira com os documentos e uma certa quantia em dinheiro dentro da rua Paraguai do bairro das Nações até lá no fundo pra lá da Hidro.
0: Uhum.
2: Aqui na Lilirá Nitzenberg, né? Se alguém encontrar, por favor. Se alguém encontrou ela, por favor, nos ligue no 8803-4219 ou 9989-4028.
0: Ok.
2: A gente dá uma gorjeta assim. Quem achou vai devolver.
0: Ok. Tá dado o recado, né? Faço bem sem olhar a quem. 18:28, doutora Thaís. 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E a pergunta é, doutora, quando usar o fio dental? Dá pra usar o fio dental após todas as refeições, uma vez no dia? Tem alguma orientação aí que a gente deve seguir, doutora?
3: Boa noite, Lucas. Boa noite a todos os ouvintes. Eu sou a Thaís, a dentista da família. Então vamos falar hoje uma dica de saúde aqui, Lucas, sobre o uso do fio dental. O uso do fio dental é mesmo necessário todos os dias? Então, sim, é necessário. O fio dental deve ser usado diariamente, pois ele remove a placa bacteriana e os restos de alimentos entre os dentes, regiões onde a escova não alcança. O seu uso é essencial para prevenir cáries, mau hálito e problemas na gengiva, contribuindo para uma higiene bucal completa e mais eficaz. Então, uma boa noite a todos, uma boa semana aos ouvintes de casa e até a próxima dica.
0: Valeu! É a doutora Thaís Sordicepe, a nossa dentista da família. Valeu, doutora Thaís!
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5: 24,6 graus. 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
5: Isso, Alexa. Alô, Vander, quem mais aí tá na rodagem? O Nono tá por aí também.
7: Boa noite, Lucas, tudo certo? Como é que tá aí? Tudo certo? Ótima terça-feira a todos aí.
5: Tudo ótimo! Ô, Nono!
8: Boa noite, Lucas! Tudo bem? Como é que tá? Tudo jóia? O tempo vai chover, né?
5: É!
8: Meu Deus do céu, mais uma chuva pra molhar!
5: É, vai devagar aí na direção, o Nono tem medo.
7: Temos indo pra casa escutando a rádio 93, né? Uh-huh. Com o nosso amigo Lucas, com o nosso Cláudio Petri.
5: Ô, Cláudio!
7: Uma boleia!
5: Ô, oh, maravilha!
8: Lucas! Esses piano demais, meu Deus do céu. Tá louco, os moleques estão 40 por hora.
5: Ê, mundão.
8: Acelerou o coração do Nono.
5: É, Nono. Segura.

0: De quality era bom poder ir. Mas agradeço muito pelo convite, pela atenção, pela reconhecer o nosso trabalho. E oferecer essa música, eu dou baitaca pra ele e pra todos que estão na escuta, Lucas. Um abraço.
1: Fundo da Grota, já já vai ter o baitacão aí no programa. 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Vamos informando a hora certa na Rádio Rural.
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1: 18:35, já já o fundo da grota. Eu quero falar com meu amigo Jeff. Vamos falar sobre quem tem gripe, resfriado. Agora vai baixar a temperatura. 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
6: Lucas, falando em gripe, podia falar pro nono depois como vai estar a previsão do tempo.
1: Ah, vai ter,
6: O nono não gosta de tomar banho de água, nem de chuva, nem de chuveiro.
1: Previsão do tempo, vai ter daqui a pouquinho o Ronaldo Coutinho em nome do restaurante Lanchonete Priscila. Tomando chimarrão e fazendo crochê e te ouvindo, Lucas, a Edith Gelaim, no bairro Jardim Ângela. Valeu, Edith, obrigado pela companhia.
7: O Nono não tem vergonha de falar isso aí, meu Deus, que vergonha pra mim.
1: Nono,

Música boa pra você, música boa pra mim. Tamo na audiência do programa do Lucas Lazzarin. Massa, galo velho. Um baita abraço.

0: Faca Baitacão, o Jeff, que adora música gaúcha, também da farmácia, tá aí fazendo entregas e ouvindo, Jeff.
1: Fala, Lucas, tudo certo? 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
0: Valeu, valeu, Jeff, tá dado o teu recado.
2: É, o Nono tem vergonha de falar isso aí, meu Deus, que vergonha pra mim.
0: O que que o Nono quer saber aqui, a previsão do tempo?
3: Ah, Lucas, falando em gripe, podia falar pro Nono depois como vai estar a previsão do tempo.
0: 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Nono, atenção.
4: E o Ronaldo Coutinho vai chegar, vai dizer assim.
0: Como?
4: Boa tarde. É, o tempo apresenta-se no geral mais pra bom, fresquinho de manhã, temperatura de 0, 46, 47, 48 graus à tarde. Pode ser que chova ou até mesmo que passe em branco. Do Clima Terra, Ronaldo Coutinho.
5: Agora eu fiquei com a orelha atrás de uma purga, atrás da orelha.
0: Ô, Tafarel, mas assim é pra ele não errar, né? Ô, Tafarel, assim não dá problema, né?
4: Fica fácil de acertar, né? Tem uma margem de erro meio alta, né? E pode ser que chove, pode ser que passe em branco, é certíssimo, daí.
0: Ô, Tafarel Show! 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
3: Tá louco, Lucas? Meu Deus do céu, o Tafarel tá irado.
0: Não gostou aí da explicação do Tafarel, é o Nono? Anderson Cleman de Linha Schiavini. Na escuta, música gaúcha, Anderson, Fundo da Grota também foi pra ti, tá bom? Mas tá chegando mais uma. Tá chegando, é disso que o velho gosta, da Berenice Azambuja. Manda uma música pra nós, pro Geraldo e pro Anderson. João Troque, João Pesuti, Matá Junta, Ferrugem, Caprioli. Estão na audiência aqui da Rádio Rural. Obrigado pela companhia de vocês.
7: Oi, Lucas, boa noite, tudo bem?
0: Tudo.
7: Radilina aqui de Cachimbo.
0: Opa!
7: Roda uma música aí pro Clóvis, que ele tá de aniversário amanhã.
0: Ah, é verdade.
7: Churrasco, bom chimarrão.
0: Boa, boa.
7: Tá bom? Uma música bem gaúcha pra ele, tá bom? Parabéns! É tudo de bom pra você também, tá, Lucas?
0: Tá combinado, em 2 minutinhos eu toco a Berenice Azambuja. Já a Berenice chega pra cantar no programa.
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3: Alô, Vânia e o Emerson também curtindo a gente em Machadinho, no Rio Grande do Sul. Berenice Azambuja, é disso que o

0: É a Berenice Azambuja aqui na programação da Rádio Rural. Quem tá com a gente é o Pazini, da Pazini Distribuidora. Ô, meu amigo Pazini.
1: Boa noite, Lucas Lazarim. Uma ótima semana a todos. Então, amigo, vou passar as ofertas da semana. 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
0: 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O João Pesutti curtiu Baitaca, curtiu Berenice Azambuja. A Edith Gelaino Chimarrão, no crochê curtindo a gente. Tá em recuperação aí, ô Paulo Gazzoni.
3: Ah. Lucas, tudo certo? Também tudo. Toda a tua sintonia aí.
0: Ah, Paulo.
3: Deitado na cama, de molho, tô com o joelho totalmente estourado.
0: Uhum.
3: Esperando amanhã pra ir no médico. Faz dias que...
0: Ah, é?
3: Tô meio capenga com esse joelho aí, mas temos aí na companhia do amigo, né, Lucas?
0: Opa.
3: Abraço, meu querido.
0: Valeu. Boa recuperação, tá bom? Torcendo por ti aí, Paulo. Boa recuperação, amigo.
4: Boa noite, Lucas. Como é que você tá, meu galo velho?
0: Ô, Pitulinha. Boa noite, guria. Tô ótimo e tu aí? Tudo bem, Pitulinha? Tudo certinho?
5: Vai vir mais chuva, não mais é.
0: Não, acho que agora não vem mais chuva, agora não.
5: Vai vir mais chuva, não mais é.
0: É, será? Talvez, talvez chova, talvez não. Daqui a pouquinho tem Ronaldo Coutinho. Corpo e alma, Lucas, toca pra gente curtir. É claro que eu toco, essa aqui é das antigas. O Ângelo de Machadinho tá pedindo do tempo do André Renner. Copo quebrado, André Renner, no tempo aí do Corpo e Alma. Essa aqui faz tempo, hein? Matando saudade de Corpo e Alma. Alô, Ângelo. Alô, Machadinho.

0: Bia, uma copo quebrado. Alô, Ângelo de Machadinho. Já atendendo mais pedidos, tem Beto e Júlio aqui atendendo pedidos pra Patrícia e pro Carlos do bairro Petrópolis.
1: Não escutei mais o cowboy falar em chuva, só deu sol, só, né? E aí, Lucas, o cowboy não apareceu até agora ou apareceu já?
0: É verdade, não falou mais, né? É, tá trabalhando, não dá mais tempo, né?
2: Hoje, Lucas, vai ajudar o Belo, trabalhando até agora, curtindo o teu programa aí, chegando em casa agora.
0: Ô, Dalbelo, vai pro chimarrão, é? Bom descanso, tá bom, Dalbelo? Bom descanso pra ti aí. Alô, alô, Paulinho, alô, Lori. É a turminha aí do bem, né? 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

0: Minha Pinga, Minha Vida, Beto e Júlio atendendo pedidos.
1: Lucas Lazarim, faz um favor aí, me denuncie que tem uma caminha de solteiro pra doar.
0: Opa, uma cama de solteiro pra doação. Tá ok, nosso ouvinte então solicitando aqui se alguém tenha uma cama de solteiro pra doação. Tá ok, tá dado o recado. É o 3030-9370, prestando serviço também à nossa comunidade.
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0: É, banda da Nube Azul, eles que estarão em linha Gasperini dia 8 de novembro, estaremos juntos. 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
0: Entrando pra mais uma hora de programa, 19h05.
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0: 24,3 graus.
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0: 19:08, tô de volta. Lucas, tô precisando alugar um porão ou kitnet próximo ao centro com urgência. Pode chamar no telefone 499-9915-4281. Sou o Henrique Matheus Lampi. Tá ok, Henrique? Tá dado o teu recado, procurando uma kitnet. A Ivonete Campagnolo de Planalto tá convidando os amigos pra grande pré-festa e festa em Jaborá Pré-Festa, os amigos irmãos Peter e a festa Silverson, dia 30. Legal, obrigado, valeu, obrigado pela audiência. Amélio Jacomelli, tá na escuta, seu Jacomelli, obrigado. Valeu, Jacomelli. Obrigado, obrigado. Pedindo música, daqui a pouquinho tem uma moda de viola, tá bom, Jacomelli? Daqui a pouquinho tem moda de viola. Meu amigo João Troque, tem gente de aniversário aí, Troque?
9: Boa noite, Lucas. Lucas Lazarim.
0: Opa!
9: Programa Alegria da Minha Terra.
0: Isso.
9: Um abraço a todos os seus ouvintes. E hoje tem um recado muito especial de um aniversariante que tem tudo a ver com minha história. Inclusive foi através dele, antes de morar em Concórdia, quando eu vinha fazer visita a clientes aqui, o Zanelão, que é o meu amigo particular também, caminhoneiro aposentado, me levou para jantar lá no Pesque Pague Tibola, e o Sidney Tibola me apresentou a música Pilares, do nosso hoje amigo Miro Saldanha. Então, o que mais interessa hoje é que o Sidney está de aniversário. Então, nada mais justo que eu peça essa homenagem a ele, a família dele, que se transformou também em nossa família. E também mandar um abraço para o pessoal do grupo Estradeiro do Sul, onde se curte uma boa música, cultura, e para todos que fazem parte desse grupo. E claro que não podia ser diferente, que eu vou pedir a música Pilares, que deu a origem a uma história linda com o Miro Saldanha, o Pesque Pague Tibola, com o Tibola, o Zanelão, o meu amigo Alisson, lá de Curitiba, que na época trabalhava na Ipiranga, estava conosco, que está nos ouvindo agora. Mandei o link da rádio no grupo Estradeiros do Sul e estão ligados ao seu programa. Um abraço também ao Miro, que é uma honra também ser amigo dele, como somos de você, da Rádio Rural, que é parceira de muitos anos, desde o tempo do tio Toninho, que também está na história do meu livro, Memórias de um Estradeiro, que nós falamos na oportunidade no programa Microfone Aberto, que é o podcast do Lucas Lazarim e outro Lucas, e mais um outro parceiro que esteve lá conosco. Então, desculpa meu áudio longo, mas hoje é um dia muito especial. Meu abraço ao Sidney Tibola, do Pesque Pague Tibola, que sempre nos acolhe com muito carinho, com sua família. E a gente vai voltar lá para repetir a cena muitas e muitas vezes, tá bom? Um grande abraço a todos, aos ouvintes, e para ti, Lucas. Grande parceiro nosso.
0: Valeu, valeu, João. Um grande abraço a toda a audiência aí, o grupo todo curtindo a gente. Obrigado pelo carinho. Miro Saldanha, satisfação tê-lo aqui na audiência, Miro.
10: Grande Lucas, boa noite. Boa noite, ouvintes da Rural. Uma satisfação enorme estar com vocês de novo, ainda aqui de longe. Um abraço grande a todos. Agradeço pela audiência. E agradeço ao Lucas aí por já ter divulgado minha música nova, O Inquilino, espero claro que apreciem, sem moderação. Forte abraço a todos, fiquem com Deus.
0: É, na semana passada a gente fez o lançamento da música Inquilino aqui no programa, e agora a gente recorda e mata a saudade de um hino da música gaúcha, né? Miro Saldanha, Pilares.
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0: a verdadeira música gaúcha e a nossa audiência, né? Miro Saldanha curtindo o nosso programa, satisfação. João Troque, os amigos. O Varguinhas, gaiteiro do grupo Os Monarcas.
1: Aí, Lucas, tranquilo, tô te ouvindo aqui, Erechim. Um grande abraço. Um abraço pros ouvintes teus aí. Tudo bom?
0: Ô Varguinhas, grande ouvinte aqui do programa, o Miro Saldanha. O Grupo Costume Campeiro, Wilson Ângeli.
2: Boa noite, meu amigo Lucas.
3: Lazarina, audiência no Bar dos Estados, irmão. Chegando do Pega agora. Tomando um chimarrão, curtindo o amigo, como sempre. Temos na audiência, irmão. Temos na audiência.
0: Mercado Carlinhos também. Moinho de Conto, seu Hélio de Conto, família Zardinello, família Gozenheimer, Danielo e Anilce no Concas Beer, obrigado pela companhia. Toca Doce Pecado, Briga de Egos, eu toco, valeu Wagner Vaslavic. Lucas, manda um abraço pro pessoal da comunidade de Serra Alta do frigorífico Elberg. É isso, ouvindo você, o bodegueiro da comunidade, o Kini Wildner. E tá pedindo os atuais Rio Azul. Opa, então tá bom, tá indo pra vocês aí, turma de Serra Alta. Darcy Zanella no Planalto já já vai curtir também os atuais. Toca os atuais, Lucas, pra minha família. Adriana Irte, os amigos de Pinhal também. Família Irte, obrigado pela companhia. Mercado Carlinhos está confirmando. O Moinho de Conto Hélio também está confirmando a audiência. Leacir Correia. Ô, Correia.
4: Ô, Luquinhas, boa noite, boa noite, boa noite. Como é que tá? Tudo dominado?
0: Tudo ótimo, certinho? Boa noite, amigo.
4: Estamos aqui, antenado, tomando um mate, sapicando uma polenta, né, meu amigo?
0: Aham.
4: Uhum. Luquinha. E roda aquela música dos Monarca.
1: Vaca Prateada, essa.
0: Ah, boa, não, Vaca, né? Prateada do Varguinhas, da turma dos Monarcas. Daqui a pouquinho eu toco mais música gaúcha. 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Alô, Zad Simeone, erva mate Simeone, tá no chimarrão aí, Zad.
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0: Olha, Diego e o meu amigo Marquinhos do Portal do Sul. Olha que bacana. Tive a participação do Varguinhas dos Monarcas, Miro Saldanha, Wilson Ângeli e agora ele tá por aqui, Marquito. Boa noite.
1: Mas que música especial, meu amigo Lucas. Abraço pro Miro, pro Wilson, né? Abraço pro João Troque. Também um abraço especial ao Varguinhas, né? Que é o Marquinhos do Portal do Sul. Lucas, que música especial, hein? Que música, que mensagem. Parabéns, Miro. Parabéns pela música, pela interpretação também, que foi maravilhosa. E a gente quer deixar aqui um abraço, porque essa música com certeza toca o coração de muitas pessoas, como toca o meu coração também. E aproveitando o espaço, Lucas, domingo vamos estar lá em Alto Cascalho, Irani, fazendo aquela grande festa em honra ao padroeiro São Roque, né? E você é nosso convidado. Bora pra lá, pra aquele churrasco, pra Santa Missa e a tarde, tarde dançante com o Portal do Sul. Todo mundo convidado, né? A tarde não custa nada, é de graça o matinezão. E a gente aguarda você por lá. Bora cantar todos os sucessos, inclusive Beijo Caramelo, que é uma das músicas mais executadas nas rádios do sul do Brasil. Abraço e tamo junto!
0: Valeu, Marquinhos! 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

0: Oi, boa noite, Lucas. Um abraço pro Marquinho do Portal do Sul. A equipe do seu Luiz Rodrigues da Silva Neto vai estar trabalhando aí em Arco Cascalho domingo, né? E queria mandar um abraço também pro Vardemarzinho dos Santos. É conhecido por Vardemarzinho. É do grupo do Porca Véia aí. Tava completando data essa semana aí, fazendo aniversário. Se ele estiver na escuta aí, é o Luiz Rodrigues da Silva Neto que tá mandando muitos e muitos anos de vida aí pro Vardemarzinho, que faz parte do grupo do Porca Véia também. Beleza? Um abraço. A nossa família aí é muito conhecida do Vardemarzinho aí, conheci rapaz ótimo.
1: Valeu, valeu, seu Luiz!
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1: 19:26, Maria Helena Tenuti. Odilar Romani de Pissarras. Balneário Pissarras. Também curtiu aí o Beijo Caramelo, oferecendo pro compadre o Cadore de Tiradentes. Ô, litoral catarinense, vamos deixar um abraço aí pro Marquinhos, né, turma? Dona Maria, os amigos aí de Pissarras. Marquinhos aí, do Portal do Sul, também tá curtindo a gente. Agradecendo, inclusive, a todos que pedem a música do Portal. Essa aqui também é deles, ó. Dama Box também é lançamento. Devolvendo um abraço pro Marquinhos, o João Troque. Valeu, obrigado, gente, pelo carinho de vocês.
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1: São Luiz também deixando um abraço. Davizinho tá comendo bolo de laranja, também curtindo aí o Beijo Caramelo, é, Davizinho? Ô, Davi, mana Carol. A Dirlei, a mãe, pai Mauri, o vizinho, o Haas, também sempre ouvindo a gente, né, Haas? E o Murilo da Inova Calhas, Murilo, tem recado pra gente? 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
1: 19:28.
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1: 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Lucas, avisa aí que eu preciso alugar uma casa com 3 ou 4 quartos. Tá ok, tá dado o recado aqui pro nosso ouvinte. Os Atuais, Rio Azul, alô meu amigo Omar, turma dos Atuais, Davi da Gaita, bairro Bussolaro, tá tudo bem aí, Davizinho?

Tá aí então, Rio Azul com Os Atuais. Daqui a pouquinho, a partir das 20, tem Quem é o Cantor. Tem muitos prêmios valendo hoje pra quem acertar Quem é o Cantor. Entre os prêmios, eu já tenho ingressos disponíveis aqui pro grande show nacional de Bruninho e Davi, que acontece na Femix. Tenho também pro espetáculo circense Tol. Tenho também troca de fluido de freio. Enfim, são muitos prêmios para quem acertar Quem é o Cantor. Vai ter duas brincadeiras hoje, a partir das 20. Eu coloco um artista a cantar, do passado ou atual, masculino ou feminino. Pode ser dupla sertaneja, pode ser banda famosa também. E aí você vai ligar pra gente, vai discar 3030.

0: Ah, então vai para todos. É, Davi, vai para ti também, Davi. Dino, Franco e Moraí, caboclo na cidade, Lucas.
1: Valeu, valeu, Barduzico, obrigado pela audiência, o Vini, a Camille, o filho Ravi, paizão aí o Jaime, a mãe Dulce, os amigos em Maria Gorete, lembrando que tá chegando a grande festa também, aí em Maria Gorete em setembro, bacana. Vou pro intervalo, na sequência, Os Monarcas, Faca Prateada e também Dino Franco e Moraí, Caboclo na Cidade, já já atendendo mais recados.
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1: 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Alô, amigos, aqui quem está falando é o gaiteiro Varguinhas, do Conjunto dos Monarcas. Vamos ouvir mais um sucesso dos Monarcas.

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7: 19 horas 42 minutos.

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1: 19:46, 19:46, tá aí então, o Davi tá agradecendo a música do José, né? Caboclo na cidade. Lucas, roda aí, rodo sim, claro, Banda Ativa. Banda Ativa tá chegando pra cantar no programa Some ou Me Assume. Legal, tá bom, vamos atender aqui a pedida da Diandra. Diandra que pediu e vai curtir já já, então... Banda Ativa. Já já atendendo mais pedidos na programação da Rádio Rural. Ico Pazini, boa noite, tá me ouvindo aí, Ico? Quem mais aqui?
2: Olá, Lucas, Maiquinho da Refrigeração Funes, estamos aí na oficina, telhando e escutando os modão aí do teu programa. E aproveitando aí, manda aí uma moda boa, caprichada, aquela top das top das top. Pra Lorena, mãe do Evandro, manda aí um modão bom pra ela e um abraço pra ela e tudo de bueno.
1: Valeu, Lorena, família. É, Funes, o Evandro aí também, Maiquinho. Caboclo na cidade de Nuno Franco e Moraí, né? E tá bom, né? Já já vai ter mais modão, mas agora é a banda chegando, o Prof. Mafalda. Quem mais tá me ouvindo aqui também? A Noeli, boa noite. Diandra, bora curtir? Alô, cowboy do banhado, alô, Peritiba.

0: Henrique Juliano. Já já atendendo pedidas aqui, amor dos outros. Bora, quem curtiu aí é a Diandra, banda ativa, some ou me assume. Bora, bora, já já chegando mais pedidos, atendendo mais recados. Vou lembrando que daqui a pouquinho tem quem é o cantor. Já preparei os prêmios de hoje. Vai ter dois kits por aqui, então cada kit leva a troca de fluido de freio da Concórdia Auto Center do Centro de Concórdia, um café cappuccino da Gaffer para consumação lá na Gaffer, ainda leva o imã de geladeira dos amigos, né, da Rotarate. Olha que bacana, né, gente, que bacana, muitos presentes, o kit completinho por aqui. E ainda, ah, lembrei aqui, ó, vale ainda a pulseirinha, o ingresso para curtir o show nacional. Um vai pro Bruninho e Davi e o outro kit vai pro espetáculo Circense Tol. Legal. E daqui a pouquinho tem quem é o cantor. Henrique Juliano, Lucas, roda aí a Roberta. Eu gostaria que você oferecesse essa música pro meu marido Hélio e dizer que já estou com saudades. Tá bom, já já vai ter a pedida, tá bom? Já já vai ter a tua pedida. Diandra curtiu aí, banda ativa. 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
1: Fala, Lucas, beleza? Um abraço aí pra você, pessoal que tá ouvindo aí. 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
0: 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Valeu, amigos.
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0: 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Que a pouquinho eu dou recado pros amigos frentistas, aquele abraço, turma do bem. Refrigeração Funes informa 19:53.
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0: 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Henrique Juliano, chegando no programa.
4: Boa noite, Lucas.
0: Opa.
4: Tudo certo, tudo na Santa Paz.
0: Ô, Renatão.
4: A Deus,
0: que bom.
4: Um abraço pra vocês aí, um ótimo programa. E vamos tocar aí uma com cheiro de terra, né? De chão batido.
0: Ê, meu Deus, vai ter música gaúcha no programa de hoje ainda, Renatão. Marlene Dalbelo, bairro São Cristóvão, também tá curtindo o programa. É a vez de Henrique Juliano.

0: Henrique Juliano aqui na programação da Rádio Rural. Na sequência, depois do intervalo, vai ter por aqui Grupo Renascença de Chão Batido. Turma aí do Banhadão, né? Ô, Renatão, família Soster, obrigado pela audiência. Carlos Leorte de linha Lauro Miller acompanhando o programa e pedindo Silverson. É, daqui a pouquinho vai ter música do Silverson no programa. 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
1: Ô, Ladrinho, começa a me ajudar aí, divulgar aí, ó, dia 22, tem esse jogo aí, Pinhal e Vila Nova de Sara, no estádio Domingos Machado de Lima. Um sábado à tarde aí, então, é as quartas e finais do estadual, fase então. Final do estado aí, me ajuda a divulgar.
0: Valeu, fase final do estado, né? Uma honra aí pra Concórdia ter um time, né, de amadores no estadual, aliás, na final, né? Quase aí numa final. Acontece o jogo no Domingos Machado de Lima no estádio a partir das 14h30, neste sábado, dia 22 de agosto.
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0: atenção.
1: Boa noite, Lucas. Aqui é o Boné Virado. Hoje eu quero oferecer o programa para um amigo meu, lá da Vila União. Eu estava na festa na Vila União no domingo passado. Aí o cara falou que ele é muito, muito teu amigo, teu ouvinte, né? Ouvinte número um, ele falou. Todo dia de noite ele escuta teu programa.
0: Que maravilha.
1: Beleza? O nome dele é Lindolfo Mas. E a música pode ser Cabelo Branco.
0: Foco.
1: Valeu, Lucas. Um abraço e parabéns pro teu programaço.
0: Baitaca, né? Baitaca e Cabelos Brancos. Então tem Grupo Renascença de Chão Batido, Silverson lá pros amigos de Lauro Miller Carícias e Baitaca Cabelos Brancos.
2: Boa noite, Lucas. Tudo bem? Aqui é Claudemir Casagrande. Tava aqui com o Mano Chimarrão.
0: O Casá.
2: Toca pra nós aí. Cama de casal, hein?
0: Quem canta aí Cama de Casal, manda pra mim que daqui a pouquinho eu encaixo sim na programação. Ah, é Chitão e Chororó, Cama de Casal, bacana, daqui a pouquinho tem moda sertaneja então. 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Renascença, Renatão, família Soster, obrigado. Obrigado pela audiência. Roque Rodrigues, ô Roque, vai bem uma gaúcha, né, Roque? Vai bem uma gaúchona. E o cowboy do banhado, tá saindo jantinha aí, cowboy? Tá saindo jantinha? Quero ver o recado do cowboy antes da música. Autoriza aí, ô Renatão, autoriza. Deixa o cowboy falar um pouco.
1: É isso. Boa noite, Lucas. Tudo certo? Me trazer um pouco no serviço ali. Daí tem lá no salinho, tomar uma aí. Fala pro teu amigo ali.
0: Quem?
1: Que já vai sair uma chatinha ali no programa do cowboy. Coelho frito. E um litro de vinho ali. Amanhã é feriado Peritiba ali. Tá chovendo ali. Toca o pedreiro passador aí, pessoal de Peritiba ali. Diz que, fala pro teu amigo, tá sem uma chatinha ali. Carne de coelho ali. Não é peixe? Coelho.
0: Ah, coelho, coelho. Carimbado? É, carimbadinho. É, autorizado aí, tudo certo, coelhinho. Até duvido.
3: Eu faço o maior sucesso trabalhando.
0: É, o Vander queria saber, né? Por que que o cowboy não tinha dado sinal de fumaça? Até porque, né, Vander? Que barbaridade, deu muito sol, ele tava sem tempo, né, de mandar.

0: Não escutei mais o cowboy falar em chuva. Só... Deu sol, só, né?
1: É, só por isso, né? Não ouviu mais o cowboy, agora ele falou, né?
0: Não escutei mais o cowboy falar em chuva. Só... Deu sol, só, né?
1: Mas tá enganado, né? Porque o cowboy falando, ah, amanhã vai chover, ó, é que a previsão não é pra chuva, não, cowboy. Bora trabalhar amanhã.

0: Paulo, cara. Boa noite, tudo dominado, tranquilo. E daí, quando é que vai sair aqueles coelhos lá pra nós comer?
1: Ah, quando? Ah, hoje?
0: Final da semana, tô aí, né? Sabe disso?
1: Ó, lá no Cowboy do Banhado, hoje tem coelho. Vai lá, tá pago.
2: Ô, Lucas, trabalhei 2 dias, vou trabalhar amanhã. Quinta e sexta eu vou pescar aí. Eu vou tirar folga. Trabalha mais ou menos 3 dias cheio por semana aí. Quinta e sexta, vamos pescar, vamos tirar folga. Vamos no sítio, não tá lá no interior aí.
1: Valeu, Cowboy.
3: Boa noite, Lucas Lazarim, é o Arim Kovasco. Acho uma música boa pro Pedroca aí, que ele sempre aparece a música pra mim também, né? Acho uma bem antiga aí pra ele aí, beleza? Todo dia tô escutando o programa. Eu não ligo, mas tô todo dia escutando, beleza?
1: Ô, Pedroca, seu Ari, vai ter Baitaca Cabelos Brancos e vai ter Cama de Casal com Chitão e Chororó pra vocês aí na sequência. 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Já tem quem é o cantor, fica ligado. 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
1: 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É a Silverson atendendo pedidos. Alô, Hervedo Virt, Catarina Fontana. O Hervedo é vizinho da turma aí do Silverson. Carícias pros amigos de Lauro Miller que pediram.

0: Boa noite, nada uma música gaúcha aí, oferece para todo mundo que tá ouvindo o teu programa aí, os parentes ali de linha São Paulo, o grupo de cavaleiro aí, beleza?
1: É o Baitaca, vida de cabelos brancos.

0: 20h19, tá aí, cabelos brancos, pra quem pediu a música gaúcha, boa noite, boa noite. Dona Maria, boa noite, Dona Maria, que foi, cowboy?
1: Ô, Lucas, também tem a festa em Alto São Pedro aí. Guru, girou, tem Maria, vamos pagar o churrasco, essa vez com nós aí. Só tu fazer uma propaganda ali, Alto São Pedro aí. Domingo na festa, daí eu. Rui Giroto e Maria vão pagar churrasco e cerveja. Até de noite, acho que tá pela comer polenta e tomar vinho também aí.
0: Ah, é, cowboy, mas que coisa. Nelson Nardi também tá na audiência, Nelson. Já já tem San Marino no programa, atendendo pedidos também. 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Quem tá comigo aqui, deixa eu conferir o recado. Quem? O Jeff da farmácia Acesso Popular. 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
0: 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Valdinéia Lodi pediu música do Portal, a gente tocou aí, Valdinéia, o Beijo Caramelo também foi pra ti em Lindóia do Sul, Valdinéia.
3: Deu, toca pra nós, Zezé de Camargo, Luciano, Flores em Vida, capricha.
0: Opa,
3: aí.
0: Essa é boa. Vamos
3: saborear logo uma jantinha caprichada também.
0: Se dá tempo, eu toco sim, tá bom? Se dá tempo, eu toco sim. 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
0: 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Eu vou atender aqui, ó. Prometi, vou trazer cama de casal de Chitão e Chororó pra matar a saudade. Alô, casa grande.

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1: 20 horas com 27 minutos.
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1: Nelson Nardi, a esposa na audiência, o Tei Som, o Tei, também tá curtindo a gente. Tem mais aqui o Fernando Destre de Iranita pedindo Vaneirinha da Saudade. Depois do intervalo, então, vai ter Os Mirins, Vaneirinha da Saudade, vai ter a Zezé e Luciano, Flores em Vida. Depois do intervalo vai ter também a nossa brincadeira.
3: Quem é o cantor?
1: É, fica ligadinho que já já tô liberando quem é o cantor de hoje valendo prêmios.
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1: 20 horas 31 minutos, bora brincar aqui na programação da Rádio Rural, gente. Quem é o cantor valendo prêmios? É, hoje a corujinha. Não, a corujinha foi onde? Ô, oh, corujinha, hoje é quem é o cantor?
3: Quem é o cantor?
1: Isso! Vamos lá então, vai estar valendo aqui, nesta rodada, vai estar valendo a troca de fluido de freio da Concórdia Auto Center, um café cappuccino da Gaffer para a loja do centro ou pro lounge lá do contorno norte, o imã de geladeira da galerinha aí do Rotarate. E ainda tá valendo a pulseira pra curtir o show nacional de Bruninho e Davi nesta rodada. Bora lá então? Vamos lá, vamos brincar?
3: Quem é o cantor?
1: É, tá valendo então a partir de agora. Vou repetir, não é no WhatsApp, não liga no WhatsApp, não liga no WhatsApp. Tem que discar, tem que ligar no 3442, não é esse não, é o 3030-9370. É igual ligar para um telefone normal aí, 3442, coisa nada, tá gente? 3030-9370, isso.
3: Quem é o cantor?
1: Repito, não é ligação do WhatsApp, não é ligação do WhatsApp.
3: Quem é o cantor?
1: Tá valendo! Quem é o cantor? Ou a dupla? Ou o artista? Conta pra gente. Quem canta este sucesso dos anos 2000?

0: quem é o cantor?
1: Boa noite, boa noite.
2: Olá, Lucas.
1: Opa.
0: Quem é o cantor?
2: Claudinho Buchecha.
1: Claudinho Buchecha, acertou. Quem que tá falando?
2: Resmininho.
1: Ô, Cleitinho, Cleiton Resmini, vem aqui retirar o teu prêmio, tá bom?
2: Positivo, então.
1: Valeu, Claudinho.
2: Obrigado. Buchecha.
1: Valeu, família Resmini. Tá aí, ó. Fico assim sem você. Pra te

né? Ainda antes do falecimento. Mas original, esta canção é de Adriana Calcanhoto. É a canção, né, de Adriana Calcanhoto, regravada por Claudinho e Buchecha lá nos anos 2000. Claudinho, que faleceu em 13 de julho de 2002, e a música lançada nos anos 2000. Você, por que é que tem que ser assim? Bora trazer Zezé e Luciano, Flores em Vida. Já já tem Os Mirins, a Vaneirinha da Saudade. Já já tem mais um, Quem é o Cantor?

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0: Ô, Lucas, e hoje não tem a música da Florentina?
1: Não. Não, hoje
0: eu sou o Rafa de Linha, São Paulo.
1: Rafa, hoje a Florentina não canta no programa, Rafinha. Hoje não tem nem a Clementina, nem a Florentina. Ah, ah.
2: Boa noite. O Hulk, que tem paraíso.
1: Ô, Hulk.
2: Peguei pena agora aí. Tô escutando outro programa.
1: É?
2: Tô escutando agora, né? Fazendo entrega de medalhas, cara. Quem que ficou campeão?
1: Do quê?
2: Quando é que vai ter briga de novo? Me manda mensagem um dia antes.
1: Ah, tá.
2: E daí quando eu cheguei em casa de noite atrasada, que nem hoje, eu posso ver da outro dia uma briga daí. No programa daí. Oi, Lucas, tamo na escuta. Abraço. Ô, Luclinha, para isso.
1: Agenda confusão, ele gosta.
3: Boa noite, Luquinha. Valdecir Vieira.
1: Ô, Valdecir.
3: Eu toco a música do André e Andrade. Aquelas antigas, bonitas. Pode pensar pro Thiago lá da Priscila aí. Mas acho uma bem boa deles.
1: Tá bom.
3: Você é uma antigona.
1: Valeu, amigo. Valeu. Obrigado pela tua audiência. Osnir Anholim. A melhor música considerada pelo Leandro Voz, o maior professor vocal do Brasil, é Porto Solidão, com o cantor Jesse. Valeu, Osmir. Obrigado pela tua dica aqui. Já já tem quem é o cantor. Mauri Velter de Peritiba. Zezé e Luciano também foi pra ti. O Mauri falou, Lucas, se não dá pra tocar nave som, toca uma sertaneja. Zezé e Luciano também foi pra ti. Do Duque e Dalvan, roda aí, Massa Falida. Olga, a Olga que tá pedindo aqui, dona Olga, de Seara. Olga Versa Guimarães, obrigado pela tua audiência.
4: Opa, boa noite, Lucas. Que é o Davi da Gaita. Quero agradecer ao menino José aí pela música aí que ofereceu pra mim. E quero oferecer outra pra ele lá. Assino com X, com Gilberto e Gilmar.
1: Aham.
4: Eu ofereço essa música pra você também, amigo Lucas.
1: Obrigado.
4: Grande abração aí, Lucas. E teu programa tá muito bom. Alegria da minha terra. Um programa muito bom, Lucas. Parabéns. Que é Davi da Gaita.
1: Ô, Davi.
4: E agradeço se for atendido, Lucas. Abração pra ti e tudo de bom.
1: Valeu, Davi. Valeu. Valeu, Davi.
5: Boa noite, Lucas. Tudo bem?
1: Tudo.
5: É a Neuza Antunes do bairro Vista Alegre. Eu queria ouvir a música do Valdecir Nunes, Velho Uruguai, oferecer lá pro bar do Zico Machado. Os amigos do Zico Machado.
1: Tá ok, valeu. E o Roque Rodrigues, o sobrinho aí da Neuza, também tá pedindo música. Tá pedindo Marcos Roberto, A Última Carta.
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1: Em um minutinho eu volto aqui com a canção, com a brincadeira de quem é o cantor, valendo o último prêmio da noite.
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1: Vamos lá então para mais uma brincadeira. Quem é o cantor? Tá valendo por aqui um ingresso pro grande espetáculo Circense Talk, que acontece no dia 4 no Centro de Eventos em Concórdia durante a FEMIX. Tá valendo também uma troca de fluido de freio, um cappuccino, um presentaço da Gaffer e ainda tá valendo por aqui o ímã de geladeira com os telefones de emergência do Rotaract. Vamos lá brincar então? Vamos brincar na programação, gente? Bora brincar aqui na programação.
12: Quem é o cantor?
1: É, quem é o cantor ou a cantora?
12: Quem é o cantor?
1: Liga, 3030-9370. Tem que ligar aqui pro Luquinhas, tá? 3030-9370.

0: Alô, boa noite.
1: Boa noite.
0: Quem é o cantor?
2: Quem é o cantor?
1: Cássia Eller.
0: Cássia Eller. Tem certeza?
1: Eu acho que sim.
0: Não é. Obrigado pela participação, tá bom?
1: Obrigada.
0: Valeu. Mais um trechinho aí.

0: 20h52. Alô, boa noite.
1: Boa noite.
0: Com quem eu falo?
1: Com Jerusa.
0: Jerusa, quem é a cantora ou cantor?
1: Rita Lee.
0: Rita Lee acertou. Uma das mais populares da Rita Lee, Ovelha Negra. Passa aqui, tá? Retirar o teu presente.
1: Muito obrigada.
0: É Jerusa do quê?
1: Jerusa Vitória Alves Lazarim.
0: Jerusa é Vitória. Tá ok, retira aqui.
1: Tá bom, muito obrigada.
0: Valeu, tchau, tchau.
1: Tchau.

0: Boa noite, Lucas. Quem tá cantando é a Rita Lee.
1: É a Rita Lee.
0: Ovelha Negra.
1: Opa! Não vale a pena esperar. Já foi lá pra Jerusa, tá bom? Rita Lee foi uma das maiores cantoras e compositoras da música brasileira, com uma carreira marcada por irreverência e criatividade. Ovelha Negra foi lançada em 1975 e se tornou um dos maiores clássicos da sua carreira. A música fala sobre liberdade, independência e o sentimento de não se encaixar nos padrões da família. Até hoje é uma canção muito lembrada e cantada por diferentes gerações. Rita

0: 20h54.
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0: 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Ronaldo Coutinho, e aí? Vem chuva amanhã, pessoal? Acho que vem chuva. No final de semana vai ter geada mesmo? Conta pra gente.
2: Amanhã também diminui o calor e pode ter alguma chuva ou trovada isolada à tarde, podendo falhar. Na quinta-feira passa a frente fria, chuva, trovada, cai a temperatura. Pode ter alguma coisinha forte, pontual, granizo e vento, mas chance pequena, não dá para descartar. Na sexta melhora com frio e fim de semana bom e frio. No domingo pode chegar aí abaixo de 4, 5 graus. Na segunda também, se tiver geada para o interior, onde é um pouco mais alto. Da Climatera, Ronaldo Coutinho.
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0: Lucas, estamos sempre na escuta. Siqueira de Alto Bela Vista tá pedindo San Marino, eles que vão estar na festa em 20 de setembro, ingresso livre San Marino. Vamos trazer banda San Marino, Bandida, aqui na programação.

Tá aí então, encerrando todas bandidas aqui na programação San Marino. Vamos lá, vamos agradecer a audiência da Rural, aos patrocinadores. Obrigado a todos pelo carinho, pela audiência. 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Também por aqui, Fazine Distribuidora, Banda Portal do Sul, a Inova Calhas e a Refrigeração Funes. Um faltando pras 21. Boa noite. Tchau.